0: quinta-feira. Não esqueça, este domingo, primeiro do mês de maio, celebra-se o Dia da Mãe, a importância da mãe na vida do indivíduo. É um tema complexo e subjetivo. No entanto, é uma hora em Angola e continuamos a falar da mãe. A mãe é fundamental em várias etapas das nossas vidas, incluindo a formação da identidade, a educação, a confiança e a autoestima. A mãe é a primeira pessoa que o filho encontra e a sua influência é profunda e duradoura. A mãe é vista como um modelo de amor incondicional, força e sabedoria, e o seu carinho e exemplo são essenciais para o desenvolvimento emocional e moral dos filhos. Então, hoje vamos todos celebrar o Dia da Mãe com muita alegria, muito carinho e até mesmo darmos algum presente à nossa mãe. Continua connosco, já está à sua inteira disposição 925-3880-00 para conversarmos sobre as atitudes individuais que fazem a diferença na sociedade. Vamos também intercalar a nossa conversa com uma boa música que selecionamos para a sua madrugada de domingo.
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0: Uma hora, 4 minutos e já temos o primeiro ouvinte em linha. Bom dia, o seu nome e de onde nos fala?
6: Viva, viva, bom dia Angola, bom dia Bihe, bom dia Kamakupa. António Sandala.
0: António Sandala, muito bem. Ouvinte assíduo de todas as madrugadas.

0: Para além de estar a ouvir a rádio, o que é que o Sandala estava a fazer?
1: Na verdade, agradeço bastante pela oportunidade que me foi concedida. Estou a ler um bocadito. Isto faz bem, exercitando a mente.
0: Na sua opinião, por que é que a solidariedade individual é considerada uma atitude importante para a comunidade?
1: Muito obrigado. Tenho dito sempre, estar bem consigo mesmo é o princípio certo para estar bem com os outros. Solidariedade significa dar mão a quem não a tem, ou dar mão a quem necessita do nosso apoio. Existem três elementos fundamentais na vida: saber ser, estar e fazer. Saber ser, devo me comportar da melhor forma dentro da sociedade, para não ser julgado amanhã. Fazer, nas minhas atitudes, antes de tomar qualquer decisão, primeiramente tenho que fazer uma... pensar quais serão as consequências desta atitude, amanhã ou depois de amanhã. Minha avó tem dito que é um bundo, desculpa minha ilustre jornalista, que curiunda gotuatangango kalilongisile, significa dizer que você pode ter um nível acadêmico tão elevado, mas se não tiver princípios éticos e morais, serás sempre julgado pela sociedade. Então, é tão importante caminhar bem na sociedade.
0: Muito bem, Sandala. Hoje é o primeiro domingo do mês de maio e, como sabe, celebramos o Dia da Mãe. Sandala tem mãe ainda?
1: Infelizmente, minha mãe já partiu.
0: E sim. Que mensagem deixa para aqueles filhos que, por qualquer motivo, não querem saber da mãe?
1: Para dizer que mãe é tudo na vida. Se somos o que somos hoje, graças à mãe. Meus irmãos, para quem tem mãe, cuide bem desta bela flor, porque há quem precisa, há quem não tem esta sublime oportunidade de estar ao lado da mãe, abraçá-la. Então, mãe é tudo na vida.
0: Mãe é tudo na vida. Deixe também o seu abraço.
1: Sim, muito obrigado. Primeiramente, os abraços são extensivos a toda a equipe de serviço. E tenho sido julgado pelos ouvintes, sobretudo a nossa liga, a dizer que o Sandala não gosta de mandar abraço. Hoje eu vou citar nome por nome. Primeiramente, ao presidente Ernesto Chibola, ao Feliciano Supacuete, Feliciano Capapelo, ao Salomão Singer Varão, a minha família, especialmente a minha esposa, aos ouvintes cá no Bié, sobretudo o Fernando Capuca, o Fernando Tomé, o Vitor Chimalange, ali no Cunhinga, o mano David Fernando, é um grande ouvinte, em que também há bastante tempo que já não tem tido o prazer de estar conectado a este magnífico programa. O Zeca Bonito, o Rasta Massala, são tantos. A nossa mamãe, Teresa Matilde, E estão todos cumprimentados e abraçados, especialmente ao digno diretor da Rádio Bié e a toda a equipe da Rádio Bié, sobretudo os jornalistas, a nossa governadora, é uma mamãe incansável, e especialmente a nossa administradora municipal, a doutora Deolinda Deuna Gonçalves. O resto, estão todos cumprimentados e abraçados. Estamos juntos, minha.
0: Estamos juntos.
1: Minha ilustre jornalista.
0: Estamos juntos. Agora 10 minutos, estamos a conversar com os ouvintes sobre atitudes individuais que fazem diferença na sociedade. Cada um de nós tem responsabilidade. É, e o Elisa Sadif diz que temos mais um ouvinte. Bom dia, seu nome? Alô, ouvinte?
2: Nossa, bom dia.
0: Bom dia, o seu nome e de onde nos fala?
2: É um prazer de falar com o José Bota, a partir da província do Uambo, município Ecala.
0: Muito bem, e como é que está Ecala a esta hora da madrugada?
2: Ecala está calmo nesta altura, sem constrangimento. Estamos a viver o dia 3, que é o Dia Internacional da Mãe.
0: O dia da mãe. A mãe que tem muita importância na vida de qualquer indivíduo.
2: Sim, sim, a mamãe tem muita importância porque hoje em dia, sem a mãe, é muito complicado. Porque antes, as tias faziam papel com um filho, um sobrinho se casa com uma sobrinha também, e as tias que tomavam conta dos sobrinhos. E hoje em dia, a mamãe que está quase a tomar a conta de nós, que nos dá algumas orientações, como se viver com uma senhora dentro do lar. Hoje em dia, com a mamãe, conseguimos chegar ao bom porto. E para aqueles que hoje as mamães dele mesmo fazem parte do mundo, é mesmo assim, mas quando tivermos alguém ao nosso lado, e acercamento do que da nossa mãe, é muito importante.
0: E como começamos a falar sobre o dia da mãe, deixe uma mensagem para a sua mãezinha.
2: Tenho uma mensagem para deixar para a minha mãe. É para a mamãe continuar a ser guerreira deste mundo. Tu és muito importante para a minha vida, e sem você eu não teria este ar e teu respiro, mamãe. Para ti, eu desejo longas anos de vida, que você venha a nos orientar como se viver numa sociedade.
0: Muito bem. E agora vamos ao nosso assunto, atitudes individuais que fazem a diferença na sociedade. Sabemos bem que primeira empatia. Devemos demonstrar compreensão e apoio às necessidades das outras pessoas, fazendo com que se sintam menos sozinhas. O que é que você tem feito neste capítulo?
2: O que tenho feito neste capítulo é só para dizer que quando se toma atitude individual, primeiro tens que refletir e tens que partir mesmo para o apoio a alguém que está ao nosso lado, porque quando você toma a decisão sozinho, há coisas que vêm acontecer errado. Então, viver em sociedade é muito importante na nossa vida.
0: É mesmo. José, é o seu nome, né? José?
2: Sim, José. Eu.
0: José, obrigada por esta participação no nosso assunto de hoje. Deixo o seu abraço.
2: Sim.
0: E um conselho também para aqueles filhos que não ligam nenhuma à sua mãe.
2: Ok. O primeiro abraço vai para o Vítor Manuel, vai para o Antônio Segunda, o Bernabé Magna, sem esquecer o Laurindo Chiengo, Angola inteira, Namibe, Bié, KwaNdukubangu, Benguela, Luanda, quase a todo mundo, sem esquecer a mãe grande que é a Júlia Rosa, sem esquecer a minha amiga que se encontra aí no KwaNdukubangu, que é a Alexandrina, e para todos que conhecem o José Bota, receba um big abraço para vocês ali, a equipa inteira, receba um big abraço do José Bota, e quero deixar o novo terminal de amizade.
0: Sim, pode deixar.
2: É, o número do José Bota, a partir do AMBO, é o 927-30-59-32, reitero, é 927-30-59-32. E se esquecer o Feliciano Sucopoeche e o Feliciano Papapelo, para vocês ali, mana, bom trabalho, boa madrugada, estamos juntos.
0: Estamos juntos. 1h15, pausa na nossa conversa, vamos ouvir mais uma música.

0: Uma hora, 19 minutos, roda de amigos na Rádio Nacional de Angola, mais uma ventaninha. Bom dia, o seu nome? Alô, ouvinte, bom dia.
1: Bom dia.
0: O seu nome?
1: Bom dia, Clã.
0: Sim, o seu nome?
1: João Xilanga Fortuna, nasci na província do Ambo.
0: Fortuna, partido do Ambo. Muito bem. Hoje estamos a falar sobre atitudes individuais que fazem a diferença na sociedade. O que é que você faz para melhorar ou desenvolver a comunidade onde vive?
1: O que eu faço para desenvolver na comunidade é estar bem com as pessoas, aquela educação que os pais me ensinaram. Quando encontrar, não importa a idade, né? Saudar a pessoa que eu cruzo com ela, né? Respeitar o meu próximo. E isso que eu tenho feito todos os dias.
0: Muito bem. Como é que cada cidadão pode contribuir para uma sociedade mais harmoniosa? O que é que cada cidadão pode fazer?
1: O cidadão tem que se pôr no seu devido lugar, que não destruir, né, aquilo que o Estado construiu, o bairro bom para todos, né, começar a destruir, se encontra assim, exemplo, encontra a escola, começa a escrever com carvão, passar aqui falando de detalhes, isso, e é uma coisa que não fica nada bem, porque o que o Estado meteu, o bom é para nós, essa comunidade. E o bom não é mais para o Estado, porque o Estado só mete num local e depois ali deixa para a população. Então nós que somos a população que temos que cuidar daquele que o Estado mete no bairro.
0: Muito bem. Hoje é o Dia da Mãe. Deixa uma mensagem para todas as mães.
1: Bem-haja as mamás, porque são as mamás que nos trazeram aqui em cima da terra. Se hoje estamos a respirar, graças a dessas mamães que tenham aquela paciência de nos aturar, né? Até o momento que nós estamos aqui, é incomparável, né? Porque de todo esforço que vocês sempre fazem por nós, assim, dizer que é para pagar, quando nós éramos crianças até o momento, é coisa que nenhum de nós consegue pagar, né? Porque é muita coisa. Então, haja o Dia da Mãe, porque vocês merecem, porque vocês são mães, e tem muitas palavras que não consigo mais dedicar. Não.
0: Muito bem, deixo o seu abraço.
1: Primeiro começo na Mana Nela Cruz, Mana Fátima Gama, Mano Antônio Fula, Mano Antônio Langa, também o Mano Gorlongo Machado, também os Camba tem ali, Feliciano Cabapelo, Feliciano Supacuente, Rasta Massala, Pai Cisento na Huila, e também Sistema Matias Cajamil e Camupa, o Lucas Jobe, Vitor Manuel, Pai Carlos Tingala Caloto, Francisco Mangacina, sua esposa Mana Celina, Grande Camba Domingos Mila e Pandua, e meus filhos pequenos, Cleza Pequena Cristiano, meus irmãos Zé Faria Fortuna, Nascina Cajela Fortuna, Daniel Palanga Fortuna, Fernando Chitequeta Fortuna, enfim, a toda a malta que está a sintonizar esse momento, recebo um abraço do Jorge Longos Fortuna, mano. Daqui, bom trabalho, estou com o meu irmão, regresso a casa, bom dia, esqueci minha esposa, Marcelina Anguero, estamos juntos, bom dia, mano.
0: Bom dia.

0: Ouvinte, bom dia.
1: E a todos multinacionais da Rádio Nacional de Angola, que une o país de Cabinda Cunene no Bito Alual. Aqui, José Chiloia, a partir do Bito, bairro 17 de setembro. Obrigado.
0: Muito bem. José Chiloia, como é que está o Lubito a esta hora?
1: O Lubito está bem, sem problema. E pronto, as pessoas estão bem. E de cima para baixo, é só cumprir o trabalho. E foi o 1º de maio. E as pessoas estão alegres, mas há um cidadão alegre, porque não foi no 1º de maio. Não falou convidado, são muito trabalhador, mas não falou convidado, conforme se fazia antes. Mas não, o Lubito está bem, sem problema. E também a carência da água na comunidade da província de Benguela, ao município do Lubito. É verdade.
0: Muito bem. Hoje estamos a falar das atitudes individuais que fazem a diferença na sociedade. Para si, que atitudes podem fazer a diferença na vida de alguém?
1: Olha, há uns, as atitudes que mandam ao lado dos outros e não é de bom, porque a pessoa já, quer dizer, no meio dos outros, ele fica tipo, é que é o rei, no meio dos outros, ele que fala só, não queria ouvir os outros. E a atitude de uma das pessoas, isso é querer provocar os outros, só querer provocar. É verdade, não é mesmo no lugar dos trabalhos também. Há uns, já mesmo, uma atitude aqui. Ele já fica tipo, tipo no meio dos outros, ele que é mais naquele meio de todos os trabalhadores. E ele que se apresenta, como eu falei, naquele que os outros também falam, quer dizer que ele que se mostra, tipo, ele trabalha mais muito. E então, não fica bem. Há uns atitudes mesmo que não são boas. É verdade, pode ser nos ouvidos já, é aonde. Há uns, é verdade, daí. E aquilo é uma coisa que dá vergonha também. No meio dos outros, atitude que só manda um segredo lutar com os outros e não são atitudes que não são boas e são negativas. É verdade, mas é porque deixamos umas atitudes, porque há uns que ficam no meio dos outros, nem saúda, quer dizer, se acha, e quer dizer, no meio dos outros, quer dizer, ficar tipo, quer mandar os outros, quer dizer, uma atitude que não é desagradável no meio dos outros e não traz nenhuma harmonia, não traz nenhuma alegria, e censura os outros. E não é bom, é verdade. Então, há uns que estragam as coisas dos outros. E conforme já um nosso ouvinte, o nosso amigo companheiro falou, há uns que não têm respeito com os mais velhos, há uns que querem destruir aquilo que foi construído com o dinheiro do Estado, que é de todos. Quer dizer, há mais atitudes que não são boas, mas é porque nós mudamos, porque somos pessoas de consciência. É verdade.
0: Muito bem, hoje é o dia da mãe. Chiloia ainda tem mãe?
1: Não. A nossa mãe já partiu para outro mundo.
0: Sim, somos muitos já.
1: Sim, senhora.
0: Mas deixe uma mensagem para o dia da mãe, para aqueles que felizmente podem celebrar este dia.
1: Bom, é dizer que, pronto, a minha mãe não está mais não está viva, não está mais nesse mundo. Está no outro mundo, é dizer que muito obrigado, minha mãe, porque se não fosse você, eu não podia estar hoje aqui, nessa me cuidaste, está me metendo nas coisas, a te mijar. E hoje eu sou adulto também, tenho filhos e estou tendo neto, então dizer que muito obrigado para minha mãe e a todas as mulheres que são mãe e todos são cumprimentados. E seu mundo está cheio, graças às mães, e toda pessoa tem carro. É alguém, é um presidente, é um ministro. É verdade, foi nascido com uma mãe. E a mãe é que é importante na vida e na sociedade. A mãe é muito bom, é verdade.
0: José Chiloia, deixa o seu abraço como sempre.
1: Tá bem, meus abraços primeiro vai na minha esposa, Teresa Dongo. Depois vai também na doutora Graciosa, a mamãe da Pienda, a mãe do Lubito, na Câmara Municipal do Lubito. E vai também a mamãe Isabel, a diretora do gabinete jurídico da administração, e a mamãe Fernanda também na parte do registro da administração municipal do Bito. E vai também no meu colega Nando, vai no meu colega Bedê, vai no meu colega Babalu, e também vai no nosso diretor da fiscalização, Henrique Miguel, e também o ex-diretor da fiscalização, José Nicolau, que está cumprimentado, e o nosso chefe, que é o Adão Chicomo, e Turino, na área do nosso gabinete da fiscalização, e o meu chefe da equipa, Gali, e todos os meus colegas da fiscalização, Guilherme Bito está cumprimentado, nosso administrador Carlos Pagator, e Antônio Celta, vice-administrador, Antônio Carolosso também, vice-administrador da área social, e Antônio Langa, e Zeca Bonito, La Sala, Sandala, e comandante Angola, comandante Sambino, comandante João, e também o colega Tosé, o colega Batista, e eu disse que todos estão cumprimentados, e Valdinho Janguelo, e a todos estão a vir, a todos os moradores do bairro da 7 de setembro, que sempre estão ativos, desejando a mim, como governador do bairro, da comunidade da 7, todos estão cumprimentados, nossa Polícia Nacional, dos nossos militares, comandante de Angola, e todos aqueles que estão a ouvir, o Sandala também, a Rede Nacional de Angola. Ainda dizer que bom trabalho, estamos juntos, mamá, continua mamá também, as outras mamães estão na Rádio Nacional de Angola. Aqui no Lubito também, todos os jornalistas da Rádio Nacional de Angola aqui no Lubito, todas as mamães que são jornalistas, estão cumprimentados, muito obrigado, estamos juntos.
0: Estamos juntos.

0: já voltaremos. Salif diz que temos mais um ouvinte em linha, vamos atender e depois vamos ouvir música. Alô, bom dia.
1: Bom dia, Rádio Nacional. Bom dia, angolanos e angolanas.
0: O seu nome e de onde nos fala?
1: Mário Lucondo, estou no ambiente marinho de Benguela.
0: Está a trabalhar esta hora?
1: A esta hora não.
0: Não.
1: A esta hora não.
0: Esta hora não. Está em casa.
1: Exatamente.
0: Muito bem. Hoje estamos a falar sobre as atitudes que podem fazer a diferença na vida de outras pessoas. Como é que você, o que é que você tem feito para que isto aconteça?
1: Primeiro dizer que, na verdade, as pessoas ou o ser humano, enquanto cidadão, tem que ter um princípio munificente, que se fala agora solidariedade. Tem que ter solidariedade, passa também por respeitar a dignidade do outro. Quem é este outro? É o vizinho, é o seu irmão em casa, biologicamente falando, é o seu irmão de igreja, em qualquer um trabalho, respeitar a dignidade. Aquilo que o outro faz tem um valor, se não para você, tem para outrem. Então, este é o primeiro passo que cada cidadão, a atitude inicial que devemos ter. Segundo, dizer que cada um é competente num determinado campo. Alguém é competente na música, outro é competente na pesca, outro é competente na lavra, etc. Então, é assim que cada um de nós deve valorizar aquilo que é e faz. Do mesmo modo, deve valorizar o que o outro é e o que o outro faz. Eu tenho pugnado, na verdade, por este princípio, esta base. Eu tenho andado neste padrão. Eu respeito aquilo que os outros são, respeite aquilo que os outros fazem. Entretanto, gostaria que também cada um daqueles que interage comigo gostasse que respeitasse também aquilo que eu sou e faço. Pronto. É assim que os angolanos, se queremos uma Angola sã, uma Angola unida, uma Angola próspera, deve basear-se no respeito às qualidades e habilidades de outrem.
0: Muito bem. Hoje celebra-se o Dia da Mãe. Ouvinte, tem mãe ainda?
1: Sr. Marques, vou dizer que, tendo-a fisicamente ou não, o que eu quero dizer, enquanto a mãe é vida. E não fosse minha mãe, por exemplo, eu não seria... Eu sou reflexo de minha mãe, posso assim dizer. Em qualquer lugar, agora mesmo que falo com o seu Marcos, eu imagino e encarno algumas... encarno aquilo que... Como é que minha mãe enfrentava momentos de stress, momentos de dificuldade, momentos de festa, momentos áureos e momentos baixos. Então, eu falar de uma mãe é falar da tua própria vida ou da minha própria vida. Por isso, as mães devemos todo o respeito. Não é respeito dizer apenas verbalmente, mãe, eu te respeito. Não. As nossas mamães gostam de respeito por atitude. A nossa atitude, o nosso fazer, o nosso agir é que vai deixar relaxada a mãe, dizer, meu filho ou minha filha, respeita-me e tem-me como sua, vou usar aqui uma expressão, sua pedra angular.
0: Muito bem, agradecemos a sua contribuição no nosso tema de hoje. Deixo o seu abraço.
1: Bem, o meu abraço, primeiramente, é mesmo para a minha professora, primeira professora, aquela que me moldou, estou a falar da minha mãe, exímia, ou Teresa Vassuca, vai também para o meu pai, Afonso Lucondo, e vai para o meu instrutor, especialista em telecomunicações, Tobias Lucondo. Bom dia, seu Marcos. Rádio Nacional de Angola é nossa.
0: Bom dia. Bom dia e continuo aí deste lado a ouvir a Rádio Nacional de Angola.

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1: Mora 41 minutos, mais uma vinteninha, certo? Bom dia, o seu nome? Alô, vinte, bom dia.
2: Bom dia.
1: Seu nome, por favor.
2: Sim, bom dia.
1: Bom dia, o seu nome?
2: Daqui falo Sani Loi da família Sena, a partir da província do Uige.
1: Olha, não percebi o seu nome.
2: Sani Loi da família Sena, a partir da província do Uige.
1: Fiquei sem perceber, mas pronto, vamos conversar. Hoje estamos a falar sobre atitudes individuais que fazem a diferença na sociedade.
2: Alô?
1: Sim?
2: Alô?
1: Não me está a ouvir?
2: Eu disse assim, daqui fala o Sami Loi, da família Sena, a partir da província do Rio.
1: Sim, eu vi, já lhe fiz a pergunta. Eu disse-lhe que estamos a falar sobre atitudes individuais que fazem a diferença na sociedade. Uma delas é a empatia. Porquê que a empatia é fundamental nas relações sociais? Para si, na sua opinião.
2: A humildade é a chave do sucesso na vida, porque ser humilde faz bem. Eu aprendi com meus pais, quando estás a passar num local, encontraste os mais velhos, deves cumprimentar, embora que cumprimentar não é obrigatório, mas deves cumprimentar, porque os mais velhos que estão ao lado dizem assim, enquanto foste num dos bairros, encontraste os outros sentados, você também deve assentar, não os outros estão sentados, você fica aí de pé, não. A humildade é a base do sucesso.
1: Muito bem. Você usa sempre as palavras mágicas, por favor, com licença. Usa sempre?
2: Não entendo.
1: Se você usa palavras que nós consideramos palavras mágicas, por favor, agradece. Está difícil a nossa conversa devido às comunicações. Ficamos mesmo sem o sinal do ouvinte. Temos mais um ouvinte em linha. Bom dia.
3: Alô, bom dia.
1: Bom dia, o seu nome?
3: Eu sou Antônio Januário, a partir da Catinga, no setor da Cupi, na comunidade da Galenga, província do Ambo.
1: É do Ambo.
3: Sim.
1: Como é que está o Ambo a esta hora? Choveu?
3: O Ambo ainda hoje está de saudade, mãe. A chuva só chovia sexta-feira para sábado. Mas ainda o clima está bem saudade. Lá o jornal está como está na redação da Rádio Nacional.
1: Estamos bem, graças a Deus.
3: Muito obrigado.
1: Seu nome?
3: Eu sou Antônio Januário, a partir da Gabinala.
1: Antônio Januário, muito bem.
3: Sim.
1: Antônio, está no local de trabalho ou em casa?
3: De momento me encontro mesmo cá, ainda na minha casa.
1: E vai entrar a que horas?
3: Não, eu sou camponês.
1: É camponês.
3: Sim, conforme eu dizia na quinta-feira.
1: Sim. Recordo-me, sim.
3: Estamos
1: a falar sobre atitudes individuais que fazem a diferença na sociedade. Como cidadão, como é que contribui para uma sociedade mais harmoniosa? O que é que faz?
3: Mãe, muito obrigado. É assim, eu trabalhei na empresa, muitas empresas que eu trabalhei. Mas são muitos que não respeitam mesmo os outros. São muitos que, mãe, que não respeitam mesmo os outros. que mesmo chega na empresa ou no local do trabalho, chega mesmo assim, tu, chega, não saúda. Tira a pasta nas costas, mete no chão, mas não saúda mesmo ninguém. Mesmo que fala, você fala, ô, Fulano, dá aqui isso. Assim você é só olhar, Isso não tá bom. É preciso mesmo se entender junto, porque assim o padrão é único. Não é bom que você que procura só um lugar mesmo sozinho para você ser respeitado, não. É melhor mesmo se respeitar mesmo, seja mesmo mais velho, criança, é assim. O bom dia é comprar, tipo é comprar, no meu ponto de vista. Quem saudou comprou,
1: não
3: porque
1: pode ser
3: mesmo
1: assim.
3: Que o outro guardou uma coisa, agora sim, vai buscar aqui, não, opa, e ainda eu guardava um pão, tá aí. É assim, a saudação, para mim, entender, é uma coisa tipo é comprar.
1: Saudação, dizer obrigado, com licença, não custa nada.
3: Não custa mais.
1: Falta
3: é assim,
1: de
3: mesmo que eu costumo ir mesmo no Ambo, assim, apanhar táxi. Há outro que chega mesmo no táxi, nem não saúda.
1: Uhum.
3: Ah, não saúda mesmo, ocupa mesmo a cadeira, mas não saúda. Mas não são todos. Há uns que saúda, que bom dia. Depois, agora sim, vão ficar no mínimo de diálogo. E também vão se perguntar, que mãe, então a mãe está ali de onde? Que estou ali do longo, já é assim. Assim mesmo já vão tornar família. Sim, é assim.
1: É. Empatia, também educação. Temos que ser bem educados.
3: Ah, mas é assim. Não são todos que têm esse mau hábito. Não são todos.
1: Uhum.
3: Há um ser humano que são bem alegre, são muito alegre mesmo. É assim, o bom conselho é, no meu ponto de vista, é melhor mesmo se respeitar. Não há mais longe, é melhor mesmo se respeitar, mais velho criança. É assim, para você viver mesmo, não digo que é para viver eternamente, cada um já tem o seu dia. Mas é melhor mesmo se respeitar. Porque é assim, o Deus é que falou com a sua boca.
1: António, celebra-se hoje o Dia da Mãe. Que conselho você deixa para aquelas pessoas que não estão nem aí para sua mãe?
3: Sim, é só. Muito obrigado. Já é só. Eu queria me mudar mesmo um cântico. O cântico do Inário Adventista, o número me esquece, é assim, que diz todos os dias que arcasei, o meu Senhor, meu Salvador, e cada dia reterei, do meu Senhor e a salvação. O número me esquece, maior mãe, haverá já um dia que eu vou vir com esse número.
1: Tá bem.
3: Que sim, aquele cântico é para as mães angolanas.
1: Uhum. E você endereça todas as mães angolanas?
3: Com certeza. O cântico está lá, o número me esquece.
1: O Antônio ainda tem mãe?
3: Tenho. Ainda vive. Mesmo o meu pai também vive.
1: Que bom. Deixa uma mensagem especialmente para a sua mãe.
3: Ah, muito obrigado, mãe. Eu sou teu filho. Desde a minha infância, o meu dia eu não conhecia, mas pelo amor de Deus, eu vim a reconhecer depois que então estou em cima da terra. Oh, mãe, muito obrigado mesmo. Me sustentaste a partir mesmo da minha infância, até de momento que eu tenho muitos anos lançado. Muito obrigado, não tenho uma boa de dizer essas palavras, se não se serem Deus. Para mim é tudo a minha mãe.
1: Sim.
3: Muito obrigado.
1: E a sua mãe também está aí no Ambo?
3: Está no Ambo. Está vivendo mesmo comigo, mãe.
1: Ah, então já está a dormir, de certeza.
3: Ah, está a dormir.
1: Ela devia ouvir esta mensagem, muito bonita.
3: Oh, porque a aqui também a maioria mesmo, nós falamos só muito um ponto. Mesmo que ela queria acordar, se é assim mesmo falar meu português, se é arrasca.
1: Uhum.
3: Ah.
1: É, muito bem. Desejo-lhe uma madrugada feliz. Celebre este domingo com a sua mãe, ela vive consigo. Então, todo o amor, todo o carinho. António, sim, deixa o seu abraço.
3: Yeah, o primeiro abraço é no tio Ernesto Sete aí na gala. Não esqueceu o dadinho aí no Uber Cemitério. Outro abraço vai no Sobamoma aí no Uber Benfica, aí no Ambu. Não esqueceu o famoso. E também não esquecer o Fonseca Yacuvela no Bailunto, assim está me ouvindo, porque é um ouvinte que liga também no, na Rádio Nacional. E não esquecer também o Clementino Joaquim aí no Engoluve. Também não esquecer o Tonádio Tomás aí no Bairro Betânia, aí no Amo. Outro abraço vai no Bernabé Matina, o cunhado José Felino José. Mas muito obrigado mesmo pelo me atender.
1: Muito bem, nós estamos aqui para isso.
3: Muito obrigado mesmo.
1: Boa madrugada, tá. Boa madrugada para si. 1:52. Daqui a pouco vamos ter notícias na Rádio Nacional. Até lá, a nossa música.
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Mora 53 minutos, até aqui estivemos a conversar com os ouvintes sobre atitudes individuais que fazem a diferença na sociedade. Para concluir, recorremos a um texto da socióloga Carla do Carmo, extraído do seu livro Sociedade e Convivências, com devida vânia. Recorremos para concluir este assunto. Segundo a socióloga, as atitudes individuais têm um papel fundamental na construção de uma sociedade mais justa, solidária e equilibrada. Cada ação de uma pessoa, por mais simples que pareça, pode influenciar positivamente no ambiente em que vive. Comportamentos como respeito, honestidade e a responsabilidade ajudam a criar relações mais saudáveis entre os cidadãos e fortalecem o convívio social. A solidariedade e a empatia são exemplos de atitudes que fazem grande diferença no dia-a-dia. Quando uma pessoa se coloca no lugar da outra e age com compreensão, contribui para a redução de conflitos e para o apoio mútuo dentro da comunidade. Pequenos gestos, como ajudar alguém com necessidade ou respeitar as diferenças, podem transformar a realidade e inspirar outros a fazer o mesmo. Para concluir, a socióloga Carla do Carmo diz que, além disso, a participação ativa de cada indivíduo na sociedade é essencial para o progresso coletivo. Cumprir os deveres, respeitar leis e valorizar a educação são formas de contribuir para o bem comum. Assim, quando cada pessoa assume atitudes positivas, ajuda a construir uma sociedade mais harmoniosa, onde todos têm a oportunidade de viver com dignidade e respeito. Agora sim, até às 2 horas, vamos ficar com esta belíssima música de Tito Paris.

0: São 2 horas em Angola, notícias na Rádio Nacional. Hipopótamos e pássaros na província do Cubango estão a destruir as lavras dos agricultores.
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0: Hipopótamos e pássaros no município de Mavengue, província do Cubango, estão a destruir as lavras dos agricultores. A situação que está a causar prejuízo às famílias preocupa as autoridades locais. Ana Félix.
2: Desde março deste ano, que os hipopótamos e pássaros estão a danificar as culturas de milho e maçango no novo município de Mavengue. Quanto aos hipopótamos, este episódio deve-se pelo facto da subida do caudal do rio Cuito, em consequências das fortes chuvas que se abateram com muita frequência, segundo a administradora municipal do Mavengue, Laura Caveto.
3: Começaram no mês de março, quando houve aquela intensidade das chuvas e o caudal do rio Cuito subiu. Então, esses animais pretendem sair fora para se alimentar de milho, até porque a nossa população nesse momento toda está na lavra por causa dos pássaros.
2: Face à situação, a administração municipal prevê para a próxima campanha agrícola a aquisição de 20 cabeças de gado bovino para dinamizar a produção no campo.
3: Colocamos na nossa carteira do projeto a aquisição de algumas cabeças de gado para se entregar às associações para a próxima época agrícola. Nós prevemos adquirir umas 20.
2: Laura Caveto, administradora municipal do novo município de Mavengue, reportagem Rádio Nacional, Ana Félix, a partir de Menongue, a capital do Cubango.
0: Lavras na província do Cubango estão a ser destruídas por hipopótamos e pássaros. E não é a população da regedoria do Kiongwa está satisfeita com os avanços no projeto de expansão da rede de distribuição de energia elétrica na região. O regedor local, Afonso Carvalho, diz que está prestes a terminar a longa espera por este serviço essencial que vai impulsionar o desenvolvimento local. Cláudia Marisa.
4: A direção da regedoria do Kiongwa manifesta-se satisfeita com os avanços registados no projeto de expansão da rede de distribuição de energia elétrica naquela região. A satisfação foi expressa pelo regedor Afonso Catuzeiaco Carvalho, que sublinhou estar prestes a terminar a longa espera por um serviço essencial que acredita vir a impulsionar o desenvolvimento local.
5: É isso que esperávamos há bastante. A verdade começa a ser concretizada hoje. Já temos os postos, já estão a esticar os cabos e aguardamos o dia certo para então a inauguração deste bem público esperado desde então. Como se sabe que a energia elétrica traz consigo desenvolvimento nas comunidades, de certo modo, qualquer coisa vai mudar na vida das populações.
4: Por sua vez, o governador provincial do UIS, José Carvalho da Rocha, afirmou que o projeto resulta de uma aposta do executivo angolano, que continua empenhado na resolução dos problemas básicos das comunidades. José Carvalho da Rocha adiantou ainda que, durante o corrente mês de maio, os municípios do Songo, Bungo e Mucaba vão dar início à construção das respectivas subestações elétricas.
6: Diante do nosso programa de eletrificação, essas aldeias aqui na zona Kionga, por aí afora, serão as primeiras a ter energia. Esta é uma realidade. Estamos, sim, a resolver o problema da população com o desenvolvimento do nosso programa de eletrificação. As subestações do Songo, Mucaba, Bungo serão início à sua construção.
4: Governo Provincial do Ige tem vindo a tornar realidade a eletrificação da província. Reportagem Rádio Nacional de Angola, com Wilson Joaquim Quidimbo, Basílio Samuel e a Cláudia Marisa no Ige.
0: Governo do Ige apostado na eletrificação da província, processo que já é realidade no município 7.
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0: A Seleção Nacional de Ginástica Rítmica conquistou a medalha de bronze no 20º Campeonato Africano que decorre na África do Sul. No plano individual, a ginasta Luana Gomes conquistou 3 medalhas de bronze nos aparelhos de arco, fita e bola.

0: E da atualidade além fronteiras, o Conselho de Segurança das Nações Unidas prolongou por mais um ano o mandato da sua missão no Sudão do Sul. A renovação, que se estende até o dia 30 de abril de 2027, foi aprovada com votos a favor de 13 dos 15 Estados-membros do Conselho de Segurança, apesar da abstenção da China e da Rússia. As notícias regressam às 3 horas.
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0: São 2 horas e 5 minutos.

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19: Horas 8 minutos, aproveite cada minuto deste domingo e permita-se ser feliz. Bom domingo.

Portanto, muitas pessoas estão a festejar hoje o seu aniversário. Felicidades para você, que este dia tão especial, que é o seu aniversário. Muitas felicidades para sempre, que a vida lhe sorria com amor, saúde e alegria.

0: 2 horas 13 minutos, roda de amigos na sintonia da rádio que une o país. Vamos a mais uma música, depois os ouvintes poderão voltar a ligar para nós, mas desta vez apenas para comentar a frase: quem tem boca vai a Roma.
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0: 2:19, já pode ligar para o nosso número, que é o 925-388000, mas apenas para comentar a frase: quem tem boca vai a Roma. De quem é a frase? A frase é um provérbio popular de língua portuguesa que significa que quem sabe se comunicar, perguntar e pedir ajuda consegue chegar a qualquer objetivo ou lugar. O sentido não é literal, não depende de ir fisicamente a Roma, mas sim simbólico. Mostra que a comunicação é essencial para resolver problemas, encontrar caminhos e obter informações. Ou seja, quem pergunta, aprende e encontra soluções. Quem fica em silêncio pode perder oportunidades. Em resumo, o provérbio ensina que a capacidade de falar e pedir orientação é uma ferramenta importante para o sucesso na vida. E para você, amigo ouvinte, o que significa esta frase na sua vida? Ligue ou envie mensagem. Já temos o primeiro ouvinte. Bom dia, o seu nome? Seu nome?
1: Sim, Rodrigues Clemente, a partir do Pão de Açúcar.
0: Muito bem. Comenta a frase: quem tem boca vai a Roma.
1: Bem, pelo que eu aprendi, isso quer dizer mais ou menos que se perguntarmos, podemos chegar a qualquer lugar.
0: É tudo?
1: É tudo.
0: Tudo bem. Bom dia.
1: Posso mandar um abraço?
0: Não, este espaço é apenas para comentar a frase. 2:20, mais um 20. Bom dia, seu nome.
2: Bom dia.
0: Alô, bom dia.
3: De novo, António Sandala. Obrigado.
0: António Sandala. Desta vez apenas para comentar a frase: quem tem boca vai a Roma.
3: É um mundo, mas eu tenho dito que o pula-pula, calha-lhe onde lua já sonha. O pula-pula, calha-lhe onde lua sonha. Significa dizer que antes de tomar qualquer decisão, pergunte aos mais velhos, porque sabedoria é tudo. Estamos juntos.
0: Estamos juntos, Sandala.

0: Mais ouvinte, bom dia, seu nome.
1: Bom dia, São Marcos. Bom dia, Rádio Nacional de Angola.
0: Muito bem. Quem tem boca vai a Roma.
1: Eu sou, primeiro vou me apresentar, eu sou Feliciano Cucuapueche, falo a partir do âmbito da cidade de vida. Apesar, embora aqui já tiveram entrado no programa anterior, fui tirado da linha, mas voltei de novo. É, significa que quem pergunta não se perde, porque quem pergunta não se perde. No nosso tempo atual, antes de pensar fazer uma coisa, primeiro devemos perguntar, depois só assim que podemos fazer com o próprio nosso subconsciente. Agora, seu Marco, não sei se me dá sua oportunidade de comentar só o dia da mãe, muito rápido, não sei se é possível.
0: Sim, pode deixar então a sua mensagem.
1: Eu deixo uma mensagem para a mãe, eu dizer assim: mãe, desde o dia que eu nasci, tu foste o dia mais feliz da minha vida. Mãe, Deus da Terra, mãe, minha amada, mãe, tudo na vida, ai, mãe, do teu ventre andei, das tuas costas evoluí. Do teu leito mamei, das tuas mãos cresci. Mãe, tu és tudo na vida. Obrigado, mãe. Obrigado, minha mãe. Se tivesses em vida, eu chamaria por teu nome. Mãe, minha Deus. Porque tu, a Bíblia diz, honra o teu pai e a tua mãe para que os teus dias se prolonguem na terra que o Senhor teu Deus te dá. Obrigado, Rádio Nacional de Angola. Estamos juntos. Um abraço.
0: Estamos juntos. Um abraço.

0: 2 horas 23 minutos, mais um vinteninha. Bom dia, seu nome?
1: Bom dia.
0: O seu nome?
1: Tenho o prazer de falar com o José Bota, a partir da província do Ambo.
0: José Bota, desta vez apenas para comentar a frase: quem tem boca vai a Roma.
1: Ok, ok. A frase é bastante sugestiva. Primeiro, a boca é um veículo de comunicação que nos permite a falar com nosso próximo. E quando estamos, quando estamos perdidos.
0: É tudo?
1: É. Para falarmos e chegamos mais longe e não, nunca se perdemos. Então, quem tem a boca mesmo vai a Roma, é bastante importante.
0: Muito bem, bom dia.

0: dia.
1: Bon dia, jornalista da RNA. Bom dia a todos os ouvintes.
0: Muito bem, seu nome?
1: Esta linda voz vem a partir do Kwanza Sul, no município de Amboiva, no bairro de Embala Capolo. Este corpo tem nome de Francisco António, jornalista.
0: Francisco António, comenta a frase: quem tem boca vai a Roma.
1: Jornalista, isso quer dizer que quem tem boca não perde.
0: É tudo?
1: É tudo comigo ainda.
0: Bom dia.

0: 2 horas 26 minutos, mais um ouvinte. Bom dia, seu nome.
1: Muito bom dia, Ana São Marques. Muito bom dia a toda a audiência deste magnífico programa, todos os amigos. Fernando Capoca, a partir da província de Deus, município do Cuninga.
0: Muito bem. Comenta a frase: quem tem boca vai a Roma.
1: Olha, Ana São Marques, a frase diz tudo mais, nada menos. Quem tem boca, quem pergunta não se perde, quem tem boca. Não faz coisas que não está nada.
0: Ficamos sem o sinal do ouvinte.

0: dia, bom dia.
1: Alô, seu mundo, bom dia à Rádio Nacional de Angola, bom dia a todos quantos estão ligados.
0: Muito bem, seu nome?
1: Olá, daqui quem fala é o Venâncio Cativa, mais conhecido por F4, o distrito mais bonito, mais ouvido da província de Benguela. Falo de concretamente do município do Lupito, bairro da Alta Esperança.
0: Muito bem, comenta a frase, quem tem boca vai a Roma.
1: Bom, na verdade, esse ditado nos ensina que quem tem boca, ele pode, né, resolver um determinado problema, ou seja, a boca nos faz errar e nos dá o poder de a gente acertarmos. E que quem fazer aquilo que bem entender, de que ele não fuja do padrão, de que ele faça corretamente, então quem tem boca tem direito e o poder de atingir.
0: Ficamos sem sinal, mas deu para perceber.

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0: quem tem boca vai a Roma. É um provérbio popular que destaca a importância da comunicação na vida das pessoas. Ela transmite a ideia de que quem sabe perguntar, dialogar e pedir ajuda consegue encontrar caminhos e soluções para os seus problemas, mesmo quando não conhece o percurso ou a resposta de imediato. De forma simbólica, o provérbio ensina que a capacidade de se expressar e interagir com os outros é fundamental para alcançar objetivos e superar dificuldades. Assim, ter boca representa não apenas falar, mas também saber usar a comunicação como uma ferramenta para aprender, orientar-se e progredir na vida. 2:39, voltamos à música.
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7 minutos, é madrugada de domingo. A madrugada traz um silêncio especial, perfeito para reflexões profundas e inspirações. A madrugada proporciona conforto, motivação e uma nova perspectiva sobre a vida, enquanto o mundo dorme ao seu redor. 2:48, roda de amigos. Vamos chegar juntos até às 3:55. Continuem connosco nesta caminhada.

0: Cristiano.
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0: Bom dia, voltamos a atualizar as notícias. Mais de 22 mil turistas estrangeiros, sobretudo cidadãos dos países da Comunidade para o Desenvolvimento da África Austral, SADEC, visitaram a província do Cunene nos primeiros 3 meses deste ano. Os números refletem aumento significativo na procura pelo destino preferido dos turistas estrangeiros, que dispõem de 33 unidades de alojamento com capacidade de mais de 700 camas. Mais dados com André Gaspar.
2: A província do Cunene recebeu, no primeiro trimestre deste ano, mais de 22 mil turistas estrangeiros provenientes da região da SADEC. De acordo com o chefe do Departamento Provincial do Turismo, Custódio Lázaro Menefulang, estes números refletem um crescimento significativo na procura pelo destino, conhecido pelos seus encantos naturais e pela hospitalidade das suas populações.
3: Isto reflete um fluxo bastante considerável, se comparando com os períodos anteriores. É uma espécie de SADEC que tem estado a emitir turistas para a província do Cunene em números consideráveis.
2: Custódio Menefulang destacou ainda que a província dispõe atualmente de 33 unidades de alojamento com uma capacidade total de cerca de 700 camas.
3: A província está com capacidade aceitável de acolher aqueles que por cá puderem passar.
2: Por sua vez, turistas ouvidos pela Rádio Nacional manifestaram satisfação com a experiência, elogiando as particularidades culturais e naturais da região.
4: Pache.
5: Where do you come from?
4: Namibia, Windhoek. It's my first time here. It's very beautiful. I like the lights. It's very welcoming. Feels like home.
5: Eu venho de Windhoek, Namíbia. Esta é a minha primeira vez cá e estou encantada. Estou a gostar de ver coisas novas e desejo voltar mais vezes.
4: Things in Angola. It's very nice.
2: Cunene resiste ao aumento de turistas estrangeiros no primeiro trimestre de 2026. Rádio Nacional de Angola, com Venâncio Isaías e André Gaspar, aqui em Undiva.
0: Província do Cunene é cada vez mais procurada como destino preferido dos turistas estrangeiros. E 20 caminhões carregados com bens foram mobilizados para acudir as famílias vítimas das cheias de Benguela. São mais de 3 mil toneladas de produtos que vão servir para minimizar as dificuldades dos sinistrados no quadro do projeto Abraço Solidário do Ministério das Telecomunicações, Tecnologias de Informação e Comunicação Social. Jornalista Ismael Macoso.
6: A solidariedade em Benguela ganha nova força com o projeto Abraço Solidário do Ministério da Comunicação Social, que mobilizou 20 caminhões carregados de bens essenciais para acudir os sinistrados das cheias que afetou a província. Luís Caetano, porta-voz da caravana, destacou que a iniciativa visa minimizar as dificuldades das famílias afetadas.
7: São mais de 3 mil toneladas que vão ser transportadas de Luanda para a Benguela em 20 caminhões e que surge como fruto da grande campanha que o projeto Abraço Solidário fez. Estamos aqui para fazer a entrega formal do primeiro lote à comissão criada pelo Governo Provincial de Benguela.
6: Já a vice-governadora de Benguela para o setor político, social e económico, Kátia Cachuca, enalteceu o esforço coletivo, agradecendo a pronta resposta de todos os parceiros na mitigação dos danos causados pelo transbordo do rio Cavaco.
8: A todas as organizações que se fizeram cá à província para trazer o seu donativo, o seu apoio, o seu gesto de solidariedade, todo o apreço que o governo pode exprimir, tanto para este momento.
6: Rádio Nacional, com Augusto Flocas e Ismael Macoso.
0: São mais de 3 mil toneladas de produtos diversos para minimizar as dificuldades dos sinistrados das cheias.
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0: 120 meninas dos escalões de sub-13 e 15 de várias instituições do ensino no Cunene participaram sábado do programa de desenvolvimento do futebol em feminino, denominado FIFA Futebol de Campanha. O projeto tem o apoio material e financeiro da FIFA, está a ser promovido pela Federação Angolana de Futebol, FAF. A ideia é fortalecer e promover a prática do futebol na classe feminina. E da atualidade fora de portas, as autoridades iranianas apresentaram

0: Os Estados Unidos da América, uma proposta de 9 pontos para terminar a guerra em 30 dias, informou a agência de notícias Tasnim, dependente da Guarda Revolucionária Iraniana. A proposta inclui ainda o pagamento de indemnizações, o levantamento das sanções e o fim da guerra em todas as frentes, incluindo o Líbano, bem como a implementação de um novo mecanismo para o Estreito de Hormuz, segundo Tasnim. O Irão aguarda agora a resposta oficial dos Estados Unidos da América a esta proposta, que foi transmitida através de países mediadores. Voltaremos a informar às 4 horas.
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0: São 13 horas e 6 minutos.
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3 horas 15 minutos. Hoje vamos falar neste espaço sobre ostentação em lugares públicos. A ostentação em lugares públicos, será que mostrar o que temos é sinal de sucesso ou apenas uma busca por aprovação? Até que ponto isso influencia a forma como somos vistos e como nos sentimos? Sobre este assunto, conversamos com o pastor Moisés Eduardo, que o ouvinte vai acompanhar depois da música que vamos ouvir a seguir, de DJ Malvado e Edi Dussa.

0: A ostentação em lugares públicos tem-se tornado cada vez mais visível, marcada pela exibição de bens materiais, roupas de marca e estilos de vida luxuosos. Muitas pessoas sentem a necessidade de demonstrar sucesso e status social diante dos outros, seja por meio de carros caros, aparelhos eletrónicos ou comportamentos que chamam atenção. Esse fenómeno, em grande parte, está ligado à busca por reconhecimento e validação social, especialmente numa sociedade onde a aparência muitas vezes é valorizada acima do conteúdo. Além disso, a ostentação pode gerar comparações e até sentimentos de inferioridade em quem observa, contribuindo para uma cultura de competição e pressão social. Em ambientes públicos, isso pode criar divisões invisíveis entre as pessoas, reforçando desigualdades e incentivando um consumo exagerado. Muitas vezes, o que é mostrado não reflete a realidade financeira de quem ostenta, levando inclusive a endividamentos apenas para manter uma imagem de sucesso. Por outro lado, o sacerdote diz que é importante refletir sobre o valor da simplicidade e da autenticidade nas relações sociais. A verdadeira realização pessoal não depende da aprovação externa, nem da exibição de riqueza, mas de valores como respeito, humildade e equilíbrio. Promover uma cultura menos centrada na ostentação pode contribuir para uma convivência mais saudável, onde as pessoas sejam reconhecidas pelo que são e não apenas pelo que possuem.
1: Dizer que a ostentação é um ato de proceder natural das pessoas face aos bens materiais ou morais adquiridos. Quando estou me a referir a bens materiais adquiridos, fazendo recurso ao dicionário português, define a ostentação como comportamento de quem exibe riquezas ou dotes, exibição de ações ou qualidades, qualidades próprias, dotes próprios, bens próprios, ostentação de si próprio. E uma forma mais barata das pessoas, se assim o termo permite, exibirem a ostentação ou ostentar, fazer a ostentação, nós encontramos nas redes sociais. As pessoas publicam-se a si mesmas. As pessoas publicam a sua face, o seu carro, o seu bem adquirido, a sua outorga de um diploma, etc. Já na nossa perspectiva teológica, a ostentação tem cunho bíblico. Sim, livro de Provérbios faz menção da ostentação que caracteriza a vida de muitas pessoas. Quando a pessoa exibe, está a apresentar o seu ego, como dizem os gregos. O egocentrismo fala mais alto do que a humildade. E nós os cristãos, nós os crentes, nós os conhecedores da Bíblia, nós que buscamos diariamente a comunhão com Deus, devemos escusar-nos de fazer ostentação. Ostentação na roupa, ostentação nos bens patrimoniais, quer sejam materiais, quer sejam morais. Existem pessoas que também não são humildes no vestir. O vestuário deve ser humilde. Por exemplo, deve se vestir de tal modo que não precisamos ostentar. Eu, quando me visto de uma maneira extravagante ou exibicionista, estou chamando a atenção para mim. E como cristão, eu não devo fazer, não devo ter este comportamento, porque é o nome de Jesus que deve ser exaltado. É o nome de Deus que deve ser exaltado. Eu, como cristão no mundo, sou embaixador de Cristo. Devo fazer com que o nome de Jesus, a imagem de Jesus, deve ser mais exaltada. Mesmo nas redes sociais, quando eu mais estiver a publicar a minha imagem, os meus bens, as minhas qualidades próprias, o nome de Jesus será menos falado. Então, não sou embaixador de Jesus. Eu tenho de ser embaixador de Jesus Cristo. E é um ato também que acarreta consequências materiais e físicas. Por exemplo, quais são as consequências nefastas da exibição? É atrair ladrões. Eu posso atrair a atenção dos ladrões na minha exibição. Eu posso atrair a inveja e o ódio sobre mim mesmo, coisas que eu poderia evitar Então é necessário que as pessoas se excusem deste comportamento, porque as consequências podem ser incalculáveis quanto a esta situação.
0: Pastor Moisés Eduardo, sobre a ostentação em lugares públicos, principalmente por parte dos jovens.
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0: Três horas 26 minutos, com música e palavra, nós fazemos companhia a todos que se encontram acordados por variadíssimas razões. Por exemplo, as pessoas que trabalham por turnos, estamos certos que estão a dar no duro para que o amanhã seja risonho para todos. Para os que estão a descansar ou mesmo a dormir, desejamos bom repouso. O descanso faz muito bem à saúde, dá mais energia ao nosso corpo, fortalece e areja a nossa mente. Por isso é muito importante aproveitarmos o tempo disponível para descansarmos ou dormirmos. Mas também é importante mantermos o corpo em constante movimento para não cairmos no sedentarismo. Este assunto nós vamos saber mais à frente. Teremos aqui o Dr. Abrão Teca para nos falar das consequências do sedentarismo. Por enquanto, continuamos com a música.
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Quando tudo parece estagnar, a madrugada nos ensina que a transformação é sempre possível. Permita-se sonhar acordado, mesmo que a madrugada esteja prestes a terminar. Cada estrela no céu é um lembrete de que a beleza está nas pequenas coisas. E é na serenidade da madrugada que encontramos coragem para enfrentar o que ainda está por vir. 3 horas e 34 minutos, voltamos à música.

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1: 3 horas 41 minutos. Aqui dissemos, voltamos a repetir que manter o corpo em constante movimento para não cairmos no sedentarismo, segundo a doutora Pranteca. Vamos ouvir.
2: É considerada sedentária a pessoa que se mantém muito tempo inativa, sem praticar exercícios físicos, e além aquelas que, apesar de realizarem algumas atividades durante o dia, como se locomover e trabalhar, não dediquem um período à prática de alguma modalidade esportiva ou treino em geral. O sedentarismo tem várias causas, desde aquelas geradas pela rotina da vida moderna, que proporciona às pessoas o hábito de permanecerem sedentadas por um longo período de tempo, ao celular, computador ou televisão, além do fato de muitas optarem por utilizarem sempre carro para locomoção. Porque quando nos acostumamos a sentar na televisão, no celular, nas redes sociais, nós acostumamos o corpo, o que é um erro e temos que começar a corrigir.
3: Quais são os conselhos que o doutor deixa?
2: O conselho que eu deixo, incorpore qualquer tipo de exercício físico na sua rotina, saia da inércia, é encontrar uma atividade que goste de fazer. Pode ser fazer uma caminhada ao ar livre, andar de bicicleta, praticar algum esporte, iniciar a natação ou fazer uma aula de dança ou de luta.

0: Estivemos a conversar com o Dr. Teca, que deixou aqui algumas orientações, como é que devemos nos comportar para mantermos a nossa saúde. 3 horas e 44 minutos, voltamos à música.
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0: 3 horas 55 minutos, daqui a pouco, daqui a 5 minutos, vamos ter mais notícias na Rádio Nacional. Música!
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0: Hipopótamos e pássaros na província do Cubango estão a destruir as lavras dos agricultores.
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0: Hipopótamos e pássaros no município de Mavengue, província do Cubango, estão a destruir as lavras dos agricultores. A situação, que está a causar prejuízos às famílias, preocupa as autoridades locais. Ana Félix.
2: Desde março deste ano, que os hipopótamos e pássaros estão a danificar as culturas de milho e maçango no novo município.

0: este ano que os hipopótamos e pássaros estão a danificar as culturas de milho e maçango no novo município de Mavengue. Quanto aos hipopótamos, este episódio deve-se pelo facto da subida do caudal do rio Cuito em consequências das fortes chuvas que se abateram com muita frequência, segundo a administradora municipal do Mavengue, Laura Caveto.
1: Começaram no mês de março, quando houve aquela intensidade das chuvas e o caudal do rio Cuito subiu. Então, esses animais pretendem sair fora para se alimentar de milho, até porque a nossa população nesse momento toda está na lavra por causa dos pássaros.
0: Face à situação, a administração municipal prevê para a próxima campanha agrícola a aquisição de 20 cabeças de gado bovino para dinamizar a produção no campo.
1: Colocamos na nossa carteira do projeto a aquisição de algumas cabeças de gado para se entregar às associações para a próxima época agrícola. Nós prevemos adquirir umas 20.
0: Laura Caveto, administradora municipal do novo município de Mavengue, reportagem Rádio Nacional, Ana Félix, a partir de Menongue, a capital do Cubango.
2: Lavras na província do Cubango estão a ser destruídas por hipopótamos e pássaros. E no Ija, a população da regedoria do Quiongua está satisfeita com os avanços no projeto de expansão da rede de distribuição de energia elétrica na região. O regedor local, Afonso Carvalho, diz que está prestes a terminar a longa espera por este serviço essencial que vai impulsionar o desenvolvimento local. Cláudia Marisa.
3: Da regedoria do Quiongua manifesta-se satisfeita com os avanços registados no projeto de expansão da rede de distribuição de energia elétrica naquela região. A satisfação foi expressa pelo regedor Afonso Catuzeico Carvalho, que sublinhou estar prestes a terminar a longa espera por um serviço essencial que acredita vir a impulsionar o desenvolvimento local.
4: É isso que esperávamos há bastante. A verdade é que começa a ser concretizada hoje. Já temos os postos, já estão a esticar os cabos e aguardamos o dia certo para então a inauguração deste bem público esperado desde então. Como se sabe que a energia elétrica traz consigo desenvolvimento nas comunidades, de certo modo, qualquer coisa vai mudar na vida das populações.
3: Por sua vez, o governador provincial do UIS, José Carvalho da Rocha, afirmou que o projeto resulta de uma aposta do executivo angolano que continua empenhado na resolução dos problemas básicos das comunidades. José Carvalho da Rocha adiantou ainda que, durante o corrente mês de maio, os municípios do Songo, Bungo e Mucaba vão dar início à construção das respectivas subestações elétricas.
5: Diante do nosso programa de eletrificação, essas aldeias aqui na zona Quionga, por aí afora, serão as primeiras a ter energia. Esta é uma realidade. Estamos, sim, a resolver o problema da população com o desenvolvimento do nosso programa de eletrificação. As subestações do Songo, Mucaba, Bungo terão início à sua construção.
3: O governo provincial do Ije tem vindo a tornar realidade a eletrificação da província. Reportagem Rádio Nacional de Angola, com Wilson Joaquim Quidimbo, Basílio Samuel e a Cláudia Marisa no Ije.
2: Governo do Ije apostado na eletrificação da província, processo que já é realidade no município 7.
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2: A Seleção Nacional de Ginástica Rítmica conquistou a medalha de bronze no 20º Campeonato Africano que decorre na África do Sul. No plano individual, a ginasta Luana Gomes conquistou 3 medalhas de bronze nos aparelhos de arco, fita e bola. E da atualidade internacional, o Conselho de Segurança das Nações Unidas prolongou por mais um ano o mandato da sua missão no Sudão do Sul. A renovação, que se estende até o dia 30 de abril de 2027, foi aprovada com votos a favor de 13 dos 15 Estados-membros do Conselho de Segurança, apesar da abstenção da China e da Rússia.
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2: São 4 horas e 5 minutos.
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19: 4:09, vamos ficar agora com a rubrica Pista Quente, com a assinatura hoje do DJ Osvaldo Prista.
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fecha esta edição de Roda de Amigos. Deixamos no ar a promessa de voltarmos a estar juntos no próximo domingo, se Deus quiser, a mesma hora e sintonia. A cada amanhecer renovamos a promessa de que somos capazes de recomeçar. Recebam então um abraço do João Cunha, do Salif Batista e da Céu Marques. Bom dia, bom domingo.

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1: São 5 horas em Angola. Notícias na Rádio Nacional. Passageiros do caminho de ferro de Benguela, no Moxico, enfrentam dificuldades para compra de bilhetes de passagem.
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1: Bom dia, voltamos a atualizar as notícias. Está difícil a compra de bilhetes de passagem na estação do caminho de ferro de Benguela, no traçado do Luena, na província do Moxico. A denúncia dos passageiros da companhia ferroviária, que são obrigados a passar a noite no local para obterem os bilhetes de passagem. Vítor Mucuma.
3: Os passageiros do CFB que fazem o trajeto Luena-Luau, Luena-Bié-Uambo e Benguela acusam os funcionários de dificultar o processo de venda de bilhetes, favorecendo seus amigos, familiares e vizinhos para a aquisição dos mesmos. Os cidadãos dizem que estão há semanas que não conseguem comprar o bilhete de passagem para o regresso às suas origens e clamam a quem é de direito, no sentido de se melhorar a situação.
4: José Carlos, CFB hoje em dia já está a se comportar mal. Como? Nunca conseguimos de comprar bilhete, nunca. Eu sou do AMBO. Posto aqui com

0: Eu sou do Ambo. Posto cá, aqui como não tenho família, não tenho onde eu ir. E o que está acontecendo lá na estação é o qual? Nos tiram, nos metem para onde que tem xixi, para onde que tem fezes, com as crianças. Nos falam, ficam na bicha, assim nós vamos estar na bicha, posto lá na bicha. Não pensa que na bicha vão mexer. Ali agora já começam a ligar os seus familiares.
1: De Olinda, nós estamos a sofrer mesmo, sim. Dormir aí de manhã na bicha, chega 10 horas, estão nos vindo nos avisar que o bilhete já acabou. Nós na bicha não tiram, não mexem nenhuma pessoa. Não falam nada, só vão assustar. Tiram lá 5 pessoas, 6 pessoas, chega, bilhete acabou. Só estão vivos avisar e vão, seu bilhete acabou.
2: Casa Francisca, eu vim de cabinda. Já fiz 2 semanas aqui na estação, 2 semanas. Dormi sempre no chão, no xixi e feza. Não tenho família, não tenho dinheiro. Quero ir no Lacano. Feijão que eu trazia, todo feijão já acabou de roubar, levaram nos gatunos. Todos os dias estou a dormir disperso. Já fiz 5 dias no cabanheiro.
3: Este é o cenário na estação do CSB no Luena e todas as tentativas de ouvirmos os responsáveis da instituição caíram no saco roto, prometendo-se pronunciar nos próximos dias. Moxico RNA, Narciso Samuel Luiz e Vítor Mucuma.
4: Passageiros do CFB no Moxico enfrentam dificuldades para a obtenção de bilhetes de passagem. E o processo de negociação das fronteiras marítimas está agora, até agora está retratada numa obra científica do académico angolano Joaquim Marques de Oliveira. Trata-se do livro recentemente lançado em Luanda, cujo título é A Delimitação dos Novos Estados Africanos Face ao Direito do Mar.
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4: Petro de Luanda conquistou ontem o Campeonato Provincial de Handball Sénior Masculino ao derrotar o 1 de agosto por 24-22. A final disputada no campo da Banca, com ambas as formações com trajetórias diferentes, onde os militares habituais, candidatos ao título, tal como o Interclube A, até então campeão do Provincial, e o Petro eliminou o Interclube B nas meias finais na quinta-feira. Petro de Luanda e o 1 de agosto por 24-22 está a preparar-se para competir na 47ª edição do Campeonato Nacional de Handball Sénior Masculino. E da atualidade internacional, o Exército do Mali confirmou os ataques aéreos realizados na sexta-feira na fronteira com a Mauritânia contra uma grande coluna de insurgentes e afirmou ter morto 200 terroristas. A contraofensiva ocorreu após a onda de ataques de grupos terroristas e separatistas contra a capital e várias cidades no dia 25 de abril. Em comunicado, o Exército do Mali indicou que os grupos terroristas estão a atravessar uma fronteira vizinha para perpetrar novos ataques.
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4: São 5 horas e 5 minutos.
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4: Os familiares, filhos, irmãos, cunhados, genros, noras, sobrinhos e netos comunicam que será rezada missa de 6 meses em memória da Joana de Fátima Oliveira, também conhecida por Jenny, no próximo dia 4 de maio às 18 horas na Igreja de Jesus, cita na Cidade Alta. Paulina Pedro comunica aos seus familiares e amigos em Luanda o falecimento de seu irmão Paulo Joaquim, ocorrido recentemente. Informam que o seu funeral realiza-se hoje às 10 horas, saindo para o prestito fúnebre da sua residência no Grafanil para o cemitério do Benfica. Está desaparecido da casa dos seus familiares o cidadão Hugo Leonel Gabriel Pedro, maior de 24 anos de idade. Peça quem souber do seu paradeiro o favor de ligar para os números 932-37-78-62 ou 951-70-58-37. Ladeira Pedro Andrade e Graça Nelly Andrade manifestam a sua profunda gratidão aos familiares, amigos, colegas e vizinhos que

0: acompanharam as exéquias de seu pai Pedro Andrade. A Igreja da Comunhão Cristã de Angola faz saber a todos os fiéis e público em geral que na sequência da 17ª Assembleia Geral Ordinária, a sua instituição académica, a Corte, vai realizar a primeira fase da cerimónia de outorga de diplomas de licenciatura em Teologia Bíblica aos finalistas do curso superior avançado de superação. A referida atividade terá lugar hoje às 10 horas no Coliseu do Instituto Bíblico de Angola da Assembleia de Deus Pentecostal IBA, no município de Cacoaco, em Luanda. Foram as informações no Serviço da Agenda Nacional.
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0: São 5 horas e 7 minutos.
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0: São 5:08 a seguir a voz da SFA.
1: O espaço que segue é da inteira responsabilidade das Forças Armadas Angolanas.
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0: convite. Saudações patriótica de domingo, 3 de maio de 2026, mês do trabalhador. Homens e mulheres do trabalho, uma profissão que deve ser exercida com resiliência e responsabilidade. Se ter em conta o trabalho militar, exige rigor, resistência, dedicação constante, pontualidade, firmeza e disciplina. Para quem somente agora sintonizou a 93.5 ou a 90.0 ou por via da internet www.rna.ao, saiba que este é o programa Domingo de Relax, da voz das Forças Armadas Angolanas na Rádio Nacional de Angola. Produção da Direção Principal de Educação Patriótica do Estado, Maior-General das Forças Armadas Angolanas, da Direção de Educação Patriótica do Exército e a Rede de Colaboradores nas Regiões Militares. Como Tima Caculete na coordenação e supervisão, Antônio Caetano na sonorização e montagem, o Pai Varaújo na edição, Inácio Chumbo na realização, Graça Paca na assistência de realização e a voz amiga de Isabel Mbuco na apresentação desta edição recreativa dedicada ao ramo terrestre angolano.
1: Pela manutenção da paz e defesa do espaço terrestre nacional, avante Exército!
0: Ao longo dos 45 minutos de antena, para além da entrevista que teremos com o Tenente-General, comandante da Região Militar Sul, o ouvinte vai acompanhar a história de um médico que deixou morrer o seu próprio filho por causa da negligência e gosto do dinheiro.

0: Música com o título Ebumbar, Léo e Yuri da Cunha.
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0: Na edição de hoje, o nosso companheiro Serafim Sakahala, a partir de Lubango, terá uma conversa descontraída com o tenente-general comandante da região militar sul.
2: Bom dia, estimados ouvintes, e sejam bem-vindos ao espaço A Voz das Forças Armadas Angolanas, no seu domingo de relaxe. Falamos-vos a partir da cidade de Lubango, sede do comando da região militar sul, onde teremos uma conversa descontraída com o comandante desta região militar, que em primeira pessoa vai apresentar-se. Bom dia, excelência, e muito obrigado por aceitar o nosso convite. Quem é o tenente-general Lucas Francisco Njongo?
3: Bom dia a todos os ouvintes desse nosso programa. Agradecer a oportunidade que nos dão. Tenente-General Lucas Francisco Njongo, comandante da Região Militar Sul. Nascido aos 23 de junho de 1965, no município do Cubal, província de Benguela. Casado, pai de 8 filhos.
2: Excelência, quando e onde é que incorporou-se nas Forças Armadas
3: Angolanas? Incorporei-me nas Forças Armadas Angolanas, bom, proveniente das FAPLAS, aos 8 de março de 1984, no município de Sambizanga, província de Luanda, e transitado para Forças Armadas Angolanas no âmbito dos acordos de BSS.
2: Relativamente à formação profissional e académica?
3: Formação profissional. Muito antes de servir as Forças Armadas, formei-me em meteorologia, técnico meteorologista de classe 4, academicamente, curso de gestão de empresas. A nível profissional, os principais cursos que nós podemos citar, portanto, curso de comando e direção pelo Instituto Superior de Ensino Militar, curso de arte de estratégia aeroportativa na Escola Superior de Guerra e o curso de grandes unidades na Academia Interarmas das Forças da Federação Russa, em Moscou.
2: Desporto, literatura e música. Vamos começar pelo desporto. Qual é o desporto favorito?
3: Bem, o desporto favorito para mim é mesmo o futebol. Aí não abro mão. Depois o basquetebol vem a seguir, mas é mesmo o futebol. E quando então se trata do 1º de agosto e hoje, nas vestes do CDH, não tem como.
2: Muito bem, a nível internacional, há uma equipe que torce também?
3: Eu, a nível internacional, não tenho uma grande eleição, mas pronto, eu gosto de ver o Real Madrid a jogar, confesso. O Barcelona, gosto de ver o Liverpool, o Manchester City, o Manchester United. E até ali o Chelsea. Fico, sou mais simpático pelo Chelsea.
2: Muito.
3: Fico triste quando o Chelsea perde o jogo.
2: Muito bem, excelência. Literatura.
3: Eu sou amante da literatura. Gosto de ler romances, prosas. Agora, não sei se por implicação da profissão, gosto de ler livros que falam da arte militar.
2: Muito bem.
3: Dos grandes generais são e outros, este é o meu hobby.
2: Muito bem, música, estilo musical, que mais aprecia? Se tiver um cantor favorito, também pode dizer.
3: Música, eu sou transversal, desde a música gospel, o estilo samba, kizomba, para mim, desde que traga um bom som, uma boa melodia, não tenho grandes preferências, mas toda a música a mim me toca o coração, sempre desde que bem interpretada.
2: Muito bem, muito bem. Não tem também um cantor favorito?
3: Não tenho.
2: Muito bom.
3: Conheço todos os cantores.
2: Muito bem, visto que o comandante da região militar sul é apreciador de boa música, então vamos convidá-lo a ouvir a música da região militar sul.

0: Música intitulada O Poder Militar, do cantor Pedilson Base. Estimados ouvintes, vamos então dar continuidade da nossa entrevista aqui, o comandante da Região Militar Sul, Tenente-General Lucas Francisco Njongo. Excelência.
1: Relacionamento profissional e familiar, como tem conciliado?
2: Bom, por vezes difícil, porque no meio de tudo isso há algumas incompreensões, mas nós somos profissionais, temos de saber separar as águas. A vida familiar, as nossas obrigações familiares e a vida profissional. Se tiver que sair no domingo porque a sineta tocou, ali a família vai ter que entender, eu saio. Mas sempre naquela, com aquela perspectiva de sensibilizar primeiro e depois cumprir. Mas o profissionalismo normalmente fala mais alto. Nós temos de ter sempre a coragem e temos de ter sempre uma forma própria de conciliar tanto a vida do lar, que de qualquer das formas é o nosso suporte básico para que tenhamos sucesso também na vida profissional.
1: Excelência, o país celebra 24 anos de paz efetiva, desde que foi alcançada em 2002. Qual é a mensagem, sobretudo para as gerações mais novas, relativamente à preservação desta paz duramente alcançada?
2: A mensagem, para, sobretudo para os jovens, é que eles sejam mais resilientes. Os jovens devem evitar o imediatismo, devem estudar mais os fenômenos que envolvem o contexto da geopolítica mundial. Os jovens, em princípio, têm que acreditar mais nos seus sonhos. Os jovens devem erguer a bandeira da paz. E essa bandeira, os jovens têm de defendê-la, seja quais forem os seus objetivos, mas, em primeira instância, defendermos a paz. Sem paz, sem segurança, portanto, não é possível realizar os nossos sonhos. Portanto, este é o grande conselho. Não sejam imediatistas, consumistas, emotivos demais. Tem que encontrar sempre um ponto de equilíbrio e saber separar os interesses pessoais dos interesses do Estado.
1: Muito bem. Para terminar, Excelência, gostaríamos de ouvir uma mensagem dirigida aos familiares, amigos e colegas.
2: Para a família, nós queremos passar a mensagem de que, portanto, a sua disponibilidade em ajudarem-nos será sempre necessária e determinante para o sucesso na nossa atividade. Essa mensagem também é extensiva aos amigos, que acreditem, que nos apoiem e sempre que nós, por qualquer razão, abanarmos, sejam o nosso suporte para que nós, até certo ponto, consigamos levar a bom porto tanto a missão que temos em nossas mãos.
1: Muito obrigado, Excelência.
2: Eu que agradeço.
1: Estimados ouvintes, terminamos assim mais uma conversa descontraída com o comandante da Região Militar Sul, Tenente-General Lucas Francisco Njongo, aqui no seu programa A Voz das Forças Armadas Angolanas, no seu Domingo de Relaxe. Do comando da Região Militar Sul, queiram receber os cumprimentos de Chico Vitorino e Serafim Sacarrala. Bom dia.
3: Bom dia, companheiro Serafim Sacarrala. A partir do Lubango, que manteve a conversa com o Tenente-General, comandante da Região Militar Sul, Lucas Francisco Njongo.

0: O Sargento Alberto Calema, da Região Militar Norte.
1: O sucesso da missão atribuída será sempre o somatório dos esforços conjugados, onde o contributo individual ou coletivo poderá influenciar positivamente o alcance dos objetivos superiormente definidos.
0: Somos a voz das Forças Armadas Angolanas, um espaço de rádio que ao domingo une os militares dos seus familiares, colegas e amigos do peito, trocando saudações afetivas.
2: Eu sou o Sargento Zeferino Henriques, pertencente ao 142 Regimento, de Matela de Zombo. Quero deixar a minha dedicatória principalmente a Deus, depois ao nosso comandante do regimento, a todos os colegas que labutam conosco o nosso dia a dia.
3: Segundo o cabo Anacleto Kiala Dianga, endereço os meus abraços para a minha família Kiala e Dianga e para todo mundo que me conhece, principalmente os meus companheiros de trincheira.
4: Soldado Adelson Bernardo Samba, o meu abraço vai para a minha família, meus irmãos e meus companheiros de trincheira.
5: Sim, soldado José Cânio Calala, pertencente à unidade Marcos Chagro de Quifangondo. Em abraços especialmente vão a Deus, depois aos meus pais estão na presença do Luiz, Sr. Rodrigues Mapuna, a minha irmã que está no Golfo 2, Maria Rodrigues Mapuna, ao São Cabo, a Ponte da Jâmita Cabinda e nosso Patacas.
6: Soldado Nelito Joaquim, pertencente ao monumento à Batalha do Quifangondo. Eu mando meus abraços ao meu comandante, Elísio Rodrigues, e a segunda comandante, Laleca, o meu colega de letra, chefe Abrand, Sangueve, primeiro cabo, Bloco, chefe Penas, Gancho, Bruno, e não esquecer a minha querida esposa, Selvina Carlos, Armindo, Rosa João Delfina, e a minha filha, Claudina Delfina, Milton, Mary, Jane. E não esquecer também da professora do Kwanza Sul, o meu pai Augusto Almente, irmã Tereza Joaquim, Judite, Hilário Joaquim, primeiro sobrinho Miguel, a minha sobrinha Calmita, Mimi e demais.
7: Segundo Sargento Gancho dos Santos, pertencente ao monumento à Batalha do Quifangondo, vou mandar as minhas dedicatórias aos meus pais, Francisco dos Santos, Teodora Joaquim Gancho, ao meu comandante, Sr. Coronel Elísio Felipe Rodrigues, das Forças Armadas e à minha equipa de serviço PDI.
8: Eu sou Zefrino Fernandes Cacuecue, o Monte 14 vai para o comandante Coronel Rico, para a minha família no Lubango, a minha mãe Chaquenta na Curua, vai para o meu irmão Joaquim Manuel, Minguitos Brangos, vai para o coronel das Escolas Superiores da Guerra, Pavi, capitão Correias, sargento ajudante Quito, Joaquim Brito, colega Pedro Manuel. E para todos aqueles que me conhecem.
9: Primeiro cabo Neves Pedro Doma dos Santos. Meus abraços para os meus pais, Sr. Domingos Agostinho Doma dos Santos e a Sra. Maria Teixeira Pedro Doma dos Santos. Para os colegas que se encontram em outros pontos do país, concretamente na província do Duambo, colega Tingango, província do Lubango, temos o Saimo, sem esquecer que o comandante da Batalha do Quifangondo, Coronel Elísio Felipe, e é tudo.
10: Primeiro cabo Brejo Armando Panzo, primeiramente vou agradecer a Deus que me tirou de noite ao dia, vou agradecer aos meus pais que me deram no mundo e mando um cumprimento para a minha família, e meu irmão Sebastião Balungo Braz, meu irmão Madalena da Conceição Braz, outro meu irmão Frederico Ricardo Braz. E para todos que me conhecem, um abraço do comandante Luiz Rodrigo, dentro do coronel.
11: Sou o primeiro cabo Maurício Simeão Capinalo, sou efetivo do Marco Histórico do Quifangondo. Meus abraços vão para minha esposa, Gertrudes Catumbela, meu irmão Manuel Quinta Francisco, Cipriano Eugênio, Maria Francisco, para meus amigos, o Frederico Chicota Randa, o segundo sargento Antônio Conde, na Escola de Construção do Exército. E aqui no monumento da Batalha do Quifangondo, mando os meus abraços ao meu comandante, Sr. Coronel Elísio Felipe Rodrigues, o Tenente Tomás Lucas, e para meus amigos, um abraço, estamos juntos.
12: Eliseu Corrado Lucas é meu nome, segundo cabo, pertencente ao Marco Histórico do Quifangondo. Meus abraços, a minha dedicatória vai ao comandante da unidade, Elísio Felipe Rodrigues Coronel. E mando também a minha dedicatória à minha mãe, Maria Jerônimo Corrêa Neto, meus irmãos, São Corrado Lucas, Ailton Corrado Lucas, e os meus colegas que se encontram na região militar Cabinda, Azaf.
0: Foram dedicatórias do

0: Papolingo! Prato Paí!
1: É bom voltar à terra e ser recebido assim, né? Com uma boa roda do Semba, com Zezé Isabel.
0: E o Tino Silva comandou uma vez mais a roda.
1: Sempre no comando, Tino Silva. Está a cumprir o seu papel, está a cumprir a sua missão. E todos participam na festa. Todos participam na festa. A festa da música, relembrando a memória, a vida e a obra do Domingos Luís Garcia, o nosso Minguito.
0: E agora vamos chamar as filhas da professora Rosa.
1: As gingas do Macoluço.
0: Senhoras e senhores, as gingas do Macoluço.

0: nosso CPI, dando força, fazendo umas coisinhas, tirando de Luanda para o Pingo.
1: Tá,
0: estamos embora, não é?

0: Obrigada. Vambora, banda.
1: Banda, movimento em grande. Podemos pedir, por favor, uma salva de palmas para eles? Não, fortes mesmo, fortes. Guerreiros. Banda, movimento.

uma grande salva de palmas para Mariana Morrongo, que está a vir de Malanje também. Nós estamos a chegar de Malanje. E ela também esteve lá. Ela testemunha que nós estivemos a trabalhar de verdade. Muito obrigada, Mariana. A Mariana.

Muito obrigada, é muito importante quando as instituições se abraçam para homenagear grandes nomes da cultura e para estar aqui conosco nesse momento. Muito obrigada a todos. Vamos lá.

0: as filhas da professora Rosa, as gingas do mais uma salva de palmas para as gingas do Macluso. É o caldo do Poeira. Oi, Isaías.
1: Está
0: quente, está quente.
1: Uma boa roda do Semba com as gingas do Macluso, que afinal conhecem bem esta região. Conhecem bem esta região. Bom, a província do Banco está a celebrar 46 anos de existência, mas a faixa da música continua neste caldo.
0: Uma realização da Rádio Nacional de Angola e do Governo Provincial do Bengo. E o nosso parceiro, Prova de Arte. Caldo do Poeira da Rádio Nacional de Angola.
1: Edição 26 de abril de 2026.
0: Hoje é no Bengo.
1: 46 anos dessa província, sim. Outras fotografias, outros retratos.
0: Podemos começar, senhora governadora. Aí. Mas eu acho que todos os presentes deverão cantar os parabéns, os 46 anos. Mais alto, mais alto.

0: Nesta hora, o que nos apetece dizer é viva o Bengo, viva este encontro de confraternização. Estamos aqui todos unidos, satisfeitos, para comemorar mais um aniversário. Que a festa continue e que o Bengo continue a prosperar hoje e sempre. Muito obrigada pela vossa presença.
1: Muito obrigado nós.
2: Celebração dos 46 anos da província do Bengo com o caldo do Poeira.
1: Então vamos aplaudir a clareza. Obrigada.

0: a fecharem esta edição do Caldo de Poeira. Hoje fizemos o Caldo de Poeira aqui no, na província do Bengo. Saímos da província de Luanda, viemos até a província do Bengo. Muito obrigado a todos. Voltamos para a próxima edição do Caldo de Poeira. Muito obrigado mesmo. Fiquem todos bem.
1: Bom, quem foi, foi. Quem não foi, prepare-se que a próxima edição do Caldo de Poeira será no último domingo deste mês de maio. Um grande abraço.
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1: Estratégia de prevenção e de segurança ao longo da fronteira entre Angola e a Zâmbia está a ser analisada em Luanda.
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1: Ora, muito bom dia. Segurança ao longo da fronteira entre Angola e a Zâmbia, com destaque para a imigração ilegal, o contrabando e outros crimes estão a ser analisados em Luanda, na 34ª reunião da Comissão Mista Permanente entre os dois países. O encontro, que decorre até o próximo dia 6, junto a responsáveis dos setores da defesa, ordem interna e segurança, para dar continuidade às decisões e compromissos assumidos na última reunião. Hélder Silva.
3: As partes reafirmaram o compromisso de intensificar a cooperação bilateral através da troca de informações, realização de operações conjuntas e reforço dos mecanismos de vigilância e controlo fronteiriço, de acordo com o secretário de Estado para a Defesa Nacional, Almirante José Maria de Lima.
4: Foi criada a Comissão Permanente de Defesa e Segurança Angola-Zâmbia enquanto mecanismo formal de diálogo, concertação e coordenação interinstitucional no domínio da defesa e segurança. A realização da 34ª reunião da Comissão Mista Permanente de Defesa e Segurança Angola-Zâmbia visa dar continuidade às decisões e os compromissos assumidos na 33ª reunião, assegurando o acompanhamento sistemático da cooperação bilateral nos domínios da defesa, segurança pública e segurança estatal.
3: Angola e Zâmbia consideram esta comissão um instrumento fundamental para a promoção da paz, segurança e boa convivência entre os dois povos.
4: Constituem objetivos da 34ª reunião da Comissão Mista Permanente de Defesa e Segurança. Avaliar o estado da execução das decisões e recomendações da 33ª reunião. Reforçar a cooperação bilateral no domínio da defesa, com particular incidência na segurança e gestão concertada da fronteira comum.
3: A secretária de Estado para a Defesa Nacional, Almirante José Maria de Lima, a propósito da 34ª reunião da Comissão Mista de Defesa e Segurança Angola e Zâmbia, que Luanda acolhe de 1 a 6 de maio.
1: Comissão Permanente de Defesa e Segurança Angola-Zâmbia analisa em Luanda estratégias de prevenção e de segurança ao longo da fronteira comum. Passageiros do caminho de ferro de Benguela, na província do Moxico, reclamam sobre as dificuldades que têm para adquirir bilhetes. Entretanto, o representante do Conselho de Administração do CFB no Moxico reconhece a falta de capacidade para atender a demanda de passageiros. Augusto Funete diz que, para o Moxico, estão em funcionamento apenas duas locomotivas. Narciso Samuel Luiz.
5: Os passageiros que usam os caminhos de ferro de Benguela como único meio mais fácil para chegar ao Bié, Uambo e Benguela, e do Luena para o Luau, dizem enfrentar um autêntico calvário para conseguir bilhetes de passagem. Alguns passageiros afirmam ter passado dias e noites a fio, mas mesmo assim

0: ônibus de passagem. Alguns passageiros afirmam ter passado dias e noites a fio, mas mesmo assim não conseguem viajar.
1: De Olinda, não estamos a sofrer mesmo assim. Dormir aí de manhã na bicha, chega 10 horas, estão a vir nos avisar que o bilhete já acabou. Nós na bicha não tiram, não mexem nenhuma pessoa. Não falam nada, só vão assustar, tiram lá 5 pessoas, 6 pessoas, chega, bilhete acabou. Só estão vivos a avisar e vão, seu bilhete acabou.
2: Casa Francisca, eu vim de cabinda. Já fiz 2 semanas aqui na estação, 2 semanas. Dormi sempre no chão, no xixi, feza. Não tenho família, não tenho dinheiro, quero ir no Lacanto. Todos os dias estou a dormir. Me desperto. Já fiz 5 dias no cabanhei.
0: Em resposta ao representante do PCA do Caminho de Ferro de Benguela, no Luena, diz que as dificuldades de aquisição de bilhetes de passagem e as péssimas condições de viagens do Luena para outras paragens devem-se à fraca capacidade da empresa de atender a demanda. Augusto Funet avançou que a redução das carruagens de 10 para 5 do Luena para o Luau e do Luena para o Bié e o Uambo, associadas às constantes avarias da linha férrea, estão na base da maior procura dos passageiros.
3: Nós ficamos a sobreviver com 2 locomotivas. A nossa do Mochico, que contém 5 carruagens, e a do Bié, que minimamente contém entre 6 ou 7 carruagens que eu por aí. Mas dizer mesmo que, apesar desses fatores todos, as 2 locomotivas estão a operar normalmente.
0: Reações do representante do PCA do Caminho de Ferro de Benguela aqui no Luena, Augusto Funete, e as dificuldades da empresa em satisfazer a demanda, pois, como disse, a procura supera a oferta. Mochico, Vítor Mucuma e Narciso Samuel Luiz.
4: CFB no Mochico reconhece a falta de capacidade para atender a demanda de passageiros que procuram os seus serviços. Atualidade internacional, as autoridades iranianas apresentaram aos Estados Unidos da América uma proposta de 9 pontos para terminar a guerra em 30 dias, informou a agência de notícias Tasnim. Os Estados Unidos da América propuseram um cessar-fogo de 2 meses, mas a resposta de Teherão visa resolver o conflito no prazo de 1 mês, com pontos-chave como as garantias de não agressão, a retirada das forças norte-americanas das proximidades do Irão, o fim do bloqueio naval e a libertação de bens iranianos congelados. Bom dia.
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5: 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Os familiares, filhos, irmãos, cunhados, genros, noras, sobrinhos e netos de Joana de Fátima Oliveira comunicam que será rezada a missa de 6 meses em sua memória no dia 4 de maio de 2026, às 18 horas, na Igreja de Jesus, Cita, na Cidade Alta. Os familiares e amigos de Pedro Lucas, Avelina Domingos, Nascicumbo, Irmelinda Mande Lucas, Joana Lucas Xinga, Mário Xinga, Talita Vunge e Mateus Campos comunicam o falecimento de Verónica da Purificação Lucas, ocorrido em Luanda. Informam que o seu funeral será realizado segunda-feira no cemitério da Camama. Está desaparecido da casa dos seus familiares o cidadão Hugo Leonel Gabriel Pedro, maior de 24 anos de idade. Pensa quem souber do seu paradeiro, favor ligar para os números 932-37-78-62, 951-70-58-37. Ladeira Pedro Andrade e Graça Nelly Andrade manifestam gratidão aos familiares e amigos, colegas e vizinhos que se dignaram a acompanhar as exéquias do seu pai amado, Pedro Andrade, até o seu último descanso. Os vossos gestos ficarão eternamente gravados nos nossos corações, dizem os membros da família, com grande carinho e saudade.

0: A Igreja de Comunhão Cristã de Angola fez saber a todos os fiéis e ao público em geral que, na sequência da 17ª Assembleia Geral Ordinária, que a sua instituição académica, a CORTE, irá realizar a primeira fase da cerimónia da outorga de diplomas de licenciatura em Teologia Bíblica aos finalistas do curso superior avançado de superação. A referida atividade acontecerá hoje às 10 horas no Coliseu do Instituto Bíblico de Angola, da Assembleia de Deus Pentecostal IBA, no município de Cacoaco, em Luanda. 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
1: Nossa missão diária, unir o país. 9 horas 12 minutos, emissão de domingo, Prosec, no dia da mãe, dia 3, no caso, o primeiro domingo do mês de maio. Estamos consigo na Rádio Nacional de Angola, manhã de domingo.

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Bem, antes de sabermos falar, já sabíamos o teu nome. Antes de entendermos o mundo, já entendíamos o teu abraço. Ser mãe é carregar no ventre e depois carregar para a vida inteira. É acordar primeiro e dormir por último. É esconder o cansaço atrás de um sorriso, só para ver o filho feliz. Mãe é aquela que ensina sem precisar levantar a voz, que corrige com amor, que protege mesmo quando já não pode estar ao nosso lado. Quantas vezes não entendemos os teus conselhos? Quantas vezes não ignoramos as suas preocupações? E ainda assim, continuas aí, firme, presente, incondicional. Hoje, no teu dia, não celebramos apenas uma data. Celebramos a força, a coragem e o amor mais verdadeiro que existe. A mãe é aquela que luta todos os dias, que cria, que educa, que cuida e nunca desiste. Mãe e pai, ao mesmo tempo, muitas vezes, ou pelo menos tenta fazê-lo. Vai este abraço às que já partiram, às que continuam vivas dentro de nós, aquelas que ainda temos a possibilidade de dar um grande abraço e carinhoso. O nosso muito obrigado, porque mãe não é só quem dá a vida, é quem dá sentido à vida. Se hoje ainda podes, abraça a tua mãe, liga e diz o que tantas vezes tentaste e não conseguiste dizer. Porque o amor de mãe é o único que nunca pede nada em troca, mas merece tudo. Feliz Dia da Mãe. Bom dia.

0: Ora, bom dia, bom dia. Manhã de domingo. E abrimos dessa forma com esta homenagem à mãe, esta figura que incansavelmente está disposta a dar aquele ombro, a mostrar o caminho, a enxugar as lágrimas e às vezes, mas muitas vezes, não sempre, a chorar por nós. É um amor incondicional, não se mede, não pode ser quantificado, mas pode ser sentido todos os dias, nas ações, presente, distante, próximo, esteja onde estiver. Às vezes não está connosco, às vezes já partiu para outra dimensão, mas sentimos a sua presença em tudo, em tudo. Então, por isso, abrimos desta forma e chamar também a atenção àqueles que ainda têm a sua mãe aí, ao pé de si. Hoje pode ser um dia para uma visita especial. Pode ser. Tem tempo? Vá. Não pode? Ok. Uma chamada telefónica pode ajudar alguma coisa. Portanto, faça hoje. Faça hoje. Ninguém sabe o dia de amanhã. Portanto, abrace hoje. Porque depois pode não ser possível. Hã? Vamos refletir sobre isso. E vamos tratar sempre com muito carinho. E não esperar nada em troca. Exato. Porque já fizeram a sua parte. Agora é a nossa vez de fazermos a nossa. Portanto, vamos fazer a nossa. Vamos dar aquele carinho especial todos os dias. 9 horas 26 minutos nas ondas da sua Rádio Nacional de Angola. Bom dia, bom dia. Manhã do domingo, até às 12 horas.
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0: Começa agora o nosso momento de reflexão no Manhã de Domingo. Hoje queremos também entrar na sua casa, aliás, queremos estar aí consigo para falar de algo que não conseguimos ver, mas conseguimos sentir no ar. E porque é Dia da Mãe, faz também todo sentido falar sobre isso. A herança invisível. Antigamente, os nossos pais e avós deixavam-nos o valor da palavra, o respeito pelos mais velhos e a força da nossa identidade. Mas hoje, o que é que nós vemos? Que as paredes das nossas casas ficaram mais altas. Mesmo estando todos na mesma sala, de um lado, temos uma juventude que acorda e dorme ligada ao TikTok, ao Instagram, ao Facebook, ligados no WhatsApp, onde o valor é medido pelos likes e visualizações. Do outro, pais que medem ou que sentem que perderam o controlo, que reclamam a falta de diálogo, mas que muitas vezes também não sabem como competir com o brilho dos ecrãs. Quem está a educar os filhos? O algoritmo ou o exemplo? Onde é que o diálogo se vai perdendo entre uma notificação e outra? Hoje, no Manhã de Domingo, queremos falar sobre o choque entre os novos valores digitais e o resgate da nossa essência. Fique connosco, vamos olhar para estas questões que acabam por fragilizar as famílias. Aliás, é na família onde tudo começa. João Pedro, nosso coordenador. A realização é de Paulo Toné. Técnica de...
2: Pois é, estou presente mais uma vez.
0: Falcão Tomás. E muitas vezes chamado de Tomás Falcão. Mas também entendemos, porque Falcão normalmente é apelido, né? É apelido. Mas o rapaz tem o nome trocado. É Falcão Tomás e não Tomás Falcão. É como os tais que são Gonçalves António, né? Gonçalves também é apelido. Então, olha, Falcão, vamos rever o teu nome, né? Vamos falar aí com os pais para ver se trocamos isso, para ficar Tomás Falcão e não Falcão Tomás. Mas o nome certo, o nome que está no registro do rapaz é mesmo Falcão Tomás. Está na técnica. É inconfundível o menino. É. Trabalho com responsabilidade, com mestria.
3: É. Cristino Benedito.
0: É destes que nós precisamos mais e mais aqui também na Rádio Nacional de Angola. Não é bajulação, é? É elogio mesmo. Os elogios devem ser feitos publicamente. E aí as críticas, às vezes convém fazê-lo em privado. É, privado. 9 horas 30 minutos. Somamos na sua manhã do domingo com os motivos que você quer no início da semana. É domingo em família.

já vamos a esta de... com a voz de... Vitor Graça. Samba Masters. Agora a memória começar a falhar. 16 kilobytes. Não, é muito mais, atenção, muito mais. Lapsos de memória, né? Às vezes acontece.

principalmente de manhã. Bastante fortes e firmes para fazer acontecer esta sua manhã de domingo nas ondas da Rádio Nacional da Angola. Vamos falar então sobre a herança invisível. O marido, a mulher, a esposa. Enfim, para dizer que às vezes acaba por ser uma situação que desagrada, desagrada. É. A verdade é que as redes sociais e a internet também cria vícios. Né? Pessoas que, por estarem a usar a internet, por estarem a comunicar-se com outras pessoas noutros pontos, e às vezes não a falar de trabalho, não a trabalhar precisamente, mas ficam presos. Presos às coisas da imprensa da cor-de-rosa, como se usa dizer os brasileiros, às fofocas, né? Que nós aqui tem outro nome. Mas a verdade é que às vezes ficamos tão ligados na internet que acabamos por esquecermos de viver. Acabamos por nos esquecer de viver a vida real. E ficamos apenas na vida virtual. E é sobre isso que vamos falar. A herança invisível, os novos valores, o resgate da essência. Os pais hoje estão, de facto, a conseguir competir, será, não é o que parece, com as redes sociais, com o mundo da internet, Instagram, TikTok, WhatsApp, Facebook e tantas outras redes sociais que existem por aí. Será que estamos a perder a nossa essência como seres humanos, como pessoas? É sobre o que nós vamos falar e que queremos também contar com a sua participação. No Dia da Mãe, a mãe que, de facto, deve também fazer esta ligação, e aí vemos em muitos lares, de filhos que estão em casa, mas o pai ou a mãe é capaz de chegar a casa e não ver o filho porque está no quarto. Porquê? No quarto tem um mundo à parte. É lá onde está o computador com a internet, mesmo que não seja o computador, pode ser o seu telemóvel. Apenas um pequeno aparelho que é capaz de dividir famílias. O indivíduo está lá, o menino está lá em casa, é capaz de fazer as refeições todas no quarto. Às vezes é capaz de prescindir do almoço para comer apenas uma sandes de qualquer coisa. E é lá no quarto, é só no quarto. E porque muitos pais muitos pais permitem que os filhos, aliás, criam condições para que os filhos tenham internet, computador, às vezes as consolas de jogos, também as Playstations e Xbox e outras aí no quarto, e então o menino vê que não tem razões nenhuma para sair de lá. Aquilo é o seu mundo. E às vezes até permite-se, algumas famílias permitem, que o filho receba a namorada no quarto. E aí arranjam-se outros problemas. Pois, a menina que às vezes também não tem o olhar atento dos pais e que também vai fazendo algumas curvas, é capaz de passar a noite em casa do namoradinho e os pais, que são os donos da casa, não se apercebem. Então, vamos ficar atentos, pais. Tutores, vamos ficar atentos. Minha casa, minhas regras. Aqui não há... Não, eu já sou maior de idade. Não, maior de idade, mas quem paga as tuas contas sou eu. Portanto, eu é que ainda tenho o direito de mostrar o caminho para a vida. E é o que deve ser. É uma missão que os pais devem assumir. Não é só colocar no mundo. Vamos assumir essa responsabilidade. E vamos falar sobre isso aqui também no nosso tema de conversa hoje, no manhã de domingo, 9 horas 48 minutos. Já sabe que mais tarde tem também aquelas três músicas que você tem oportunidade de votar. Vamos olhar então para este tema de hoje. Vemos que existe, de facto, esta situação. Neste relacionamento podemos aqui dizer que existem erros da parte a parte, no caso, que podemos considerar que a sociedade está doente, será? O erro dos pais a reclamar excessivamente sem oferecer alternativa. O que afasta, às vezes, os mais novos. Já o erro dos jovens é achar que a sabedoria está num vídeo de 15 segundos. Os tutoriais que existem aí nos YouTubes da vida, né? E muitos pensam, os mais jovens, os mais novos, que os pais estão ultrapassados. Mas há soluções à vista? Como é que se pode fazer o caminho inverso, já que algumas correntes defendem que se vai perdendo os valores morais e cívicos, e olhando também desta coisa de estabelecer laços reais com pessoas reais da nossa vida? É sobre o que nós vamos falar hoje. 9 horas 50 minutos agora. É música para si, para animar. Esta manhã do domingo, no dia 3, o dia da mãe, é o dia das aquelas que nos guiam para a vida. Gilberto, Samba Masters, é música boa.

Estamos a caminho das 10 horas, a ouvir o melhor da música nacional, música destas de serem aproveitadas ao fim de semana. Aliás, fim de semana que foi prolongado, não é? Esperamos nós que tenha aproveitado ao máximo e esperar que não façam mais de domingo. Vocês que sabem que vão trabalhar amanhã, você sabe disso, que vai trabalhar amanhã. Domingo já não é fim de semana, meu caro. Já não. É dia para descansar, recuperar as energias, se exagerou. Se te tiver exagerado, meu caro, hoje é dia para descansar. Um caldinho, uma sopa, um chispo, uma carne. Até pode ir peixe na sopa, não tem problema. Para recuperar as energias. E se não dormiu em casa, que tal voltar a casa? Último sinal, 10 horas, né? Esta hora a sua esposa, a sua senhora, já está a pensar se vai à morgue, se vai à polícia. Já ligou para os seus amigos que nunca sabem de nada. É, nunca sabem. Não vi. E até outros são piores. Não sabem onde é que você está. E dizem, não, está aqui, está a dormir. Ingeriu mais do que devia. Está aqui, mas assim que ele acordar, afinal não. Também está a tentar localizar o amigo e nem sabe onde é que ele está. Mas pronto, tem de dar cobertura, né? Também há mulheres assim. Não são muitas, mas... Também há, elas também há um grupo aí. É, só falta vassoura para voarem mais alto. É verdade, acontece. E as senhoras aguentam, elas aguentam. Quantas não são as mães que viveram situações dessas e aguentaram? Estão aí hoje, né, com os seus maridos, já cansados, já não podem fazer muitos disparos, né? Também a arma já não tem muitas balas, mas queria mesmo poupar as balas que tem. Dizem que é preciso haver responsabilidade. Já foi, já festejou, já. Agora regresso a casa. E atenção, álcool e condução não combina. Não dá para juntar, não faça isso. Não funciona. É, um abraço especial aos meus amigos que a esta altura estão a tomar o caldo de peixe. É, para recuperar as energias. Mas atenção, se dormiu, passou a noite fora de casa, ligue para a senhora para que não fique preocupada. Ligue para ela, uma chamada: olha, amor, estou aqui. Estou com a língua pesada, mas estou vivo. Estou cansado, estou magoado, fui torturado pelo álcool, mas estou vivo. Não tarda, estarei aí. Arruma bem a cama, amor. Vou tomar um banho fresco. E depois, umas horas de sono vai ajudar, né? Vai ajudar, ajuda sempre. 10 horas, 2 minutos, das ondas da Rádio Nacional de Angola. É manhã de domingo.

0: meus amigos que estão ligados à Rádio Nacional de Angola, em especial aqueles que estão de bolo de aniversário hoje, que estão a completar mais uma risonha primavera. O dia do nosso aniversário deve ser sempre um dia para festejar, embora noutras culturas também haja a defesa de que é um dia a menos, que foi já consumido, mas o dia do nosso aniversário é um dia de refração acima de tudo. Olhar para trás, para aquilo que fizemos, das coisas que ainda estão por fazer, dos abraços que não demos, que é preciso aproveitar, porque não sabemos de facto o dia de amanhã. O dia de amanhã é uma incerteza. Portanto, amar hoje, trabalhar hoje, há de haver tempo para tudo, né? Devemos ter tempo para tudo, para trabalhar, mas também para descansar. E quando estamos a descansar? Estivemos a trabalhar é para trabalhar mesmo, mas estivemos também a descansar, a recriar, é também para recriar, é para descansar mesmo. Portanto, não ficar part-time, a fazer uma coisa e depois a pensar noutra. Está com os amigos, com a família e está também a trabalhar ao mesmo tempo. É preciso fazer esta divisão das águas, colocar cada coisa no seu lugar e há que haver tempo para tudo. Amanhã é segunda-feira, portanto vamos lá aproveitar. Hoje pode ser um dia para fazer aquela chamada telefónica que vocês andam a adiar e quando está para fazê-la, lá recebo um relatório, o telefone toca e já está a responder o chefe, a empresa, e depois esquece que deve retomar a chamada, aquele amigo que não consegue ver há muito tempo, ao seu irmão, ao seu primo, ao seu familiar, à mãe, e às vezes todos nós estamos apanhados nisso, né? Estamos a ler uma mensagem, estamos a responder uma mensagem, entre uma chamada telefónica que às vezes acaba por levar-nos toda a concentração que merecíamos ou que devíamos ter para aquele momento. E depois nunca temos tempo para nada. Não tenho tempo, não consigo viver porque não tenho tempo. E depois, aquela pessoa que se calhar está a pedir a sua ajuda durante largas semanas, você diz que não tem tempo. Quando aquela pessoa perde a possibilidade de entrar em contacto consigo, morre, porque a vida é assim mesmo, sempre pode acontecer, ninguém sabe quando, aí você adia todas as reuniões, adia todos os afazeres e já consegue tempo e faz questão de ir ao cemitério para dar o último adeus. Mas agora a pergunta é, será que vale a pena? Será que aquela pessoa está aí, consegue ouvi-lo ainda? Será? Então vamos pensar nisso também. Vamos pensar nisso também. 10 horas, 8 minutos. É tempo de conversa, mas queremos ouvir também a sua opinião. Pode ligar para o nosso habitual número para dar a sua opinião a respeito do nosso tema. Lá mais para frente vamos querer também ouvir aqui, já que a mãe é aquela figura que ainda une as famílias, ou pelo menos deve abraçar esse compromisso. Um abraço aqui também aos amigos do Domingos Soares, que esta altura está com os amigos de Melqui. Aliás, estão eles a realizar um grande jogo de futebol no Sequel. É no Sequel? É, no Sequel onde lá estão. Então, o Domingos Soares a aproveitar o domingo em grande. Mas atenção que amanhã é dia de trabalho. Domingos, amanhã é dia. Amanhã é dia. E para nós não é amanhã, é hoje. Já estamos aqui. Já estamos aqui. Há quem teve oportunidade e também teve oportunidade para estar com os amigos, com a família, porque foi feriado. Deu-nos então lugar a um fim de semana prolongado, por causa do Dia do Trabalhador, e falamos de todos também, né? Ainda na ressaca, falamos de todos os trabalhadores. Muitos são os homens que também defendem com garras e unhas que a minha mulher não trabalha. Ela pode não ter um emprego, atenção, ela pode não ter um emprego, mas o emprego maior que ela tem é cuidar de si, cuidar da casa. E as mulheres, e a Gisela Pedro daqui a pouco já vai falar, que é a nossa convidada, as mulheres defendem que os trabalhos domésticos nunca acabam. Portanto, ela trabalha 24 horas ao dia, e se o dia tivesse 72 horas, acho que a mulher trabalharia pelo menos 81 horas, né, Gisela? Bom dia.
1: Certeza, bom dia.
0: E feliz dia da mãe, aproveitando também já.
1: Oh, bom dia, Cristino, bom dia extensivo para esta... Para os ouvintes da Rádio Mãe, Rádio Nacional de Angola, obrigada pelo convite, obrigada por sempre me chamarem, não é? E obrigada pela felicitação. Exatamente. É uma honra para mim ser mãe.
0: É verdade. Lá se foi o mês de março, veio o mês de abril e já estamos a ver outra vez no mês feminino.
1: Já estamos novamente, porque a mulher é certamente a força da natureza, né? Eu ainda acho que merecíamos mais.
0: Mais,
1: muito mais.
0: Uma estátua que não fosse
1: sem sombra de dúvidas. Sem sombra de dúvidas, Cristina. Sem sombra de dúvidas.
0: E nós agradecemos, acho que todos os dias, uns mais do que outros, outros claro, nem tanto, claro, a existência da mulher nas nossas vidas, né? De facto, são uma força da natureza, capazes de tudo e mais alguma coisa.
1: Com certeza.
0: E nós agradecemos pela vossa presença.
1: Com certeza, obrigada.
0: Exatamente. Obrigada. Hoje, para falarmos então, e vamos ouvir também daqui a pouco a opinião de quem nos está a ouvir, e conversávamos em off, que não estamos mais a falar de ouvintes, já que somos ouvidos, sim, mas
1: são os internautas. São internautas. Todo mundo está pela rede social.
0: Hoje inclusive, sociais. Alguns a ouvir-nos, a esta altura, estão a ouvir a Rádio Nacional de Angola, mas estão na internet.
1: A partir da internet.
0: Exatamente. E hoje, para falarmos então da herança invisível, novos valores, o resgate da essência. Esse é o que nós vamos falar daqui a pouco. Mas eu gostaria que você que está aí do outro lado pudesse também falar um pouco desta realidade de hoje, onde nós vemos que as redes sociais parece, e há de dizer se concorda ou não, parece que estão a educar, as redes sociais estão a educar mais do que as famílias. Será verdade? Será mentira? Qual é a sua visão? Ligue para nós e deixe-nos a sua opinião. Antes, a gente da introdução, se calhar antes de chegar uma chamada, não sei se já temos alguma aí, faz um sinal para o nosso técnico Falcão Tomás, que não há ninguém aí ainda. Queria que fizéssemos aqui primeiro um enquadramento, a olhar para a realidade atual. Antes, no nosso tempo, ou noutros tempos, o pai, a mãe, às vezes, com a ausência de palavras, conseguiam guiar uma família. Só com um simples olhar, o filho já sabia que estava a fazer alguma coisa que não devia. Hoje, nós temos pais que são cada vez mais pais precocemente, sem qualquer instrução, porque esta coisa de ser filho e de ser pai não existe um manual de instruções, mas a verdade é que é uma missão que, por mais que nós queiramos, não conseguimos adiá-la. Gisela, e agora temos já alguém que nos quer falar sobre este assunto. Bom dia, quem está na linha?
2: Bom dia, meu caríssimo. Bom dia para o nosso convidado. Bom dia para o nosso técnico, só que está do outro lado do aquário, onde não tem peixe, Cristina Benedito.
0: Exatamente. Agora aqui é fazer-me lembrar o António Machilela, né? O aquário sem peixe nem água. E eu perguntava, tem peixe? É aquário ou não é? É aquário. Tem peixe? Não tem. Tem água? Não tem. Aqui é de feliz memória lembrar-nos destes grandes rostos e vozes da Rádio Nacional de Angola. Então, com quem temos o prazer de falar?
2: Como sempre, a partir da cidade do Andulo, na terra de progresso, prosperidade, na província do Bié. É prazer que tenho o prazer de falar com Florindo Njanguelo.
0: Florindo Njanguelo, Florindo, está a ouvir o nosso programa desde o início. Estamos a falar hoje sobre a herança invisível, novos valores versus o resgate da essência. Como é que você olha a educação nos dias de hoje?
2: É verdade, Cristina Benedito, o tema é referente, é mesmo preponderante. É para dizer que no dia de hoje não é tudo que está a se fazer cumprir, Cristina Benedito, porque sobretudo a nossa juventude está mais inclinada nas redes sociais do que aquilo que falam os seus pais. Porque muitos dos jovens atuais, às vezes o pai tenta de lhe repreender, portanto, meu filho, o caminho direito é esse, não vai por esse caminho. Ele dá resposta, não, esse é nosso tempo, pai. Então, são coisas que, de facto, trabalharem muito a nossa sociedade, Cristina.
0: E acha que ainda é possível resgatarmos os nossos valores, a nossa identidade?
2: Sim, é possível, mas é preciso o engajamento de todos, Cristina Benedito, as igrejas, as escolas, enfim, então ali haverá mesmo resgate. Caso não, vamos perder a nossa essência, porque vamos seguir mais aquilo que não é nosso, e de facto vamos deixar aquilo que nós vamos seguir aquilo que é alheio, Cristina.
0: Muito bem, Florindo Njanguelo, obrigado pela sua participação e continuação de bom domingo e bom início de semana.
2: Muito obrigado, boa continuação e bom debate ali com os convidados.
0: Grande abraço, estamos juntos. 10 horas 25 minutos. Gisela Pedro perguntava na altura, e ouvimos aqui o Florindo Njanguelo a dizer que de facto hoje devia ser se calhar mais fácil educar, mas com tanta informação que existe, parece que os meninos hoje sabem de tudo e mais alguma coisa. E já temos alguém também que queira acrescentar alguma coisa a seguir ao que disse o Florindo Janguelo, ainda não está. Vamos então ouvir a Gisela Pedro, que é a nossa convidada de hoje, ela que é comunicóloga, estamos aqui entre colegas, e vamos então conversar sobre esta herança invisível que trazemos nos dias de hoje. Agora sim temos alguém, Gisela. Bom dia.
3: Meu Deus.
0: Agora não tem. Agora já temos. Quem está? Bom dia.
2: Bom dia, Jesus.
0: Bom dia, quem está na linha? Quem está?
2: Jornalista.
0: Quem está na linha? Bom dia.
2: Bom dia, sim, jornalista.
0: Já ouvi o seu bom dia. Quero o seu nome agora.
2: Domingos José Camões.
0: Como?
2: Domingos José Camões.
0: Domingos, tudo bem consigo?
2: Está tudo, sim.
0: Herança invisível. Estamos a falar hoje dos novos valores e o resgate da essência. Vemos hoje que as mesas das salas de jantar foram substituídas pelos telemóveis, sobre os aparelhos digitais que andam aí e que às vezes acabam por ter uma força maior do que a mesa de jantar, na altura em que as famílias deviam conversar sobre como foi o dia, passar os valores. E como é que você está a olhar hoje a presença digital nas famílias? É possível haver diálogo quando o brilho das telas dos telemóveis estão de facto a ofuscar o diálogo?
2: Bem, para mim, há vantagens e há desvantagens.
0: O que foi agora? O que aconteceu? Há vantagem e desvantagem. Mas hoje, como é que pensa que os mais velhos podem fazer ouvir a sua voz no seio familiar?
2: Geralmente, eu, quando descia, mais ou menos assim, e mais velho escrevia assim, carta, e diante do meio de casa. Agora, quando se passa a envolver, pronto, mais, está mais na internet, o resto não está em rede, mas bem, eu, por mim, acho mais ter uma conversa assim, pessoalmente, com a família, assim, no diálogo, assim, pessoalmente, cara.
0: Conseguimos perceber a sua ideia, obrigado. Bom dia, boa semana para si. Até já. Família Mulana, começa agora o nosso momento de reflexão no manhã do domingo. Hoje queremos entrar na sua casa, queremos falar consigo para falar do que não se vê, da herança invisível. Houve um tempo que, de facto, os pais, avós, ensinavam apenas com um olhar, sem dizer uma palavra, mas com firmeza que conseguia guiar as famílias. Ensinavam-nos o respeito, o sentido da família, o valor de sermos quem somos. Mas hoje parece que isso mudou. O que é que estará na base? Será a era digital? Alguém na linha? Bom dia, quem está?
4: Bom dia, Rádio Nacional. Bom dia, Mário Lucondo.
0: Mário Lucumba.
4: Mário Lucondo.
0: Lucondo. Muito bem. Mário, tudo bem consigo? Hoje, para falar da presença digital nas famílias, hoje parece que os tutores encarregados estão a perder força, não estão a conseguir guiar os seus filhos para um caminho mais certo. Qual é a sua visão? Será que é assim? Será que não? É um falso alarme?
4: Não é um falso alarme, mas é o que está a dominar a mente, a mentalidade, como bem cantou Yannick, não é? Aqui me traz a faixa musical Mentalidade de Yannick Afroman. O que está a invadir a mentalidade da juventude ou aqueles que invadem a herança rica da nossa essência é o imediatismo. Hoje registra-se muito imediatismo. As pessoas querem já agora na mão, não querem saber do processo, como se consegue.
0: Mas há diálogo entre membros da família? O diálogo prevalece das famílias angolanas?
4: O diálogo prevalece, mas eu sublinho um diálogo monótono.
0: Como quer assim? Dizer, vamos lá explicar isso melhor.
4: Não entendo.
0: Vamos lá, queremos entender que quando fala de diálogo monótono, do que é que está a falar exatamente?
4: Eu estou estou a falar daquele diálogo em que, prontos, ninguém tem tempo de ouvir, não há tempo para ouvir.
0: Mas temos histórias, tempo para falar com pessoas que estão do outro lado através da internet.
4: Através da internet, através do amigo que está no portão, está mais preocupado com quem está fora do circuito familiar do que com membros fulcrais da sua família. Então, há maior atenção à diversão do que à educação, ao ensino tradicional dos nossos ancestrais, que compõem também a nossa herança da nossa essência.
0: Mário, o que é que você pensa que é possível fazer para fazermos este recuo necessário, já que na sua visão as coisas não estão bem, não existe diálogo, as famílias perderam força, parece que os equipamentos digitais estão e as ferramentas tecnológicas estão de facto a invadir as famílias e de facto a colocar uma pressão muito grande sobre a sociedade?
4: Nessa altura é necessário cada angolano que podemos aproveitar também as ondas da Rádio Nacional, cada angolano que reflita, recue no tempo e consiga se encontrar consigo mesmo. Eu vou dizer mesmo assim, é possível isso acontecer.
0: É preciso fazer
4: uma introspeção e pronto, tome nota aos conselhos e tome nota às informações dos nossos, dos mais velhos que tens ainda aí vivos na família. Atenção, tens ainda aí vivos na família, eu posso assim dizer. Escute que ele, o seu modo de vida do passado e como é que chegaram até o hoje, aqui onde estão, agora estão contigo ali. Ouça-os, em vez de beber das redes sociais e seres alguém que eu, como tenho dito, formatado ou inocentado através da aculturação.
0: Muito bem. Obrigado, Mário, pela sua presença aqui no programa. Bom dia. Um abraço.
4: Bom dia, Nacional de Angola.
0: Muito bem, cá estamos. Agora sim, momento para ouvirmos então a Gisela Pedro, que esteve atentamente a ouvir tudo isso no Dia da Mãe. E a mãe, que será que a mãe, esta figura, hoje ainda tem voz no seio familiar para guiar as famílias?
1: Ótimo, eu ia começar a minha abordagem exatamente falando que antes a família era a maior fonte de educação moral. Hoje, infelizmente, existem outras fontes e que passam supostamente com alguma propriedade, supostamente, com as devidas aspas, não é? Porque isso devia continuar a ser um trabalho de casa. Mas hoje nós deixamos que forças externas, pessoas externas, eduquem os nossos filhos. Os pais,
0: que estamos a falar precisamente, Gisela?
1: Os pais continuam a ser os educadores dos filhos, mas não são os únicos. Ou seja, eles acabam absorvendo educação de várias... de vários lados, não é? Uhum. Dentro de casa e depois na escola, na rua...
0: Onde passam muitas vezes a maior parte do
1: tempo. Onde passam a maior parte do tempo. E isso acaba criando uma certa fragilidade dentro das próprias famílias. Quando o pai e a mãe já não são os principais educadores dos filhos, nós nos deparamos com uma situação complicada. E a perda de valor acaba não sendo só uma consequência, passa a ser um fenômeno multifatorial, não é? Muitos fatores implicam para que haja a perda de valores. Entretanto, é necessário que nós, como família, dentro dos nossos próprios lares, eduquemos os nossos filhos e passemos a ideia de que a educação da família é preponderante.
0: E aqui vai a pergunta: que pais nós temos hoje? Na era digital?
1: Uma pergunta muito interessante. Em raros casos, nós ainda temos aqueles pais que são de facto pais e que não negociam a educação dos filhos, da família. Mas, verdade seja dita, não temos como tapar o sol com a peneira, ainda que quiséssemos. A maior parte das famílias acabam perdendo estrutura porque quem são os nossos pais hoje? São consumidores, muitos deles, assíduos da internet, por exemplo. Eu tenho a honra de ter o meu pai, mando um beijo muito grande a ele. Meu pai está com 97 anos, E, é claro, uau, o Cristino está admirado, mas meu pai tem 97 anos e para mim é uma honra poder ter um pai que nunca negociou os princípios, os valores da família. E o meu pai hoje nem sabe como funciona a internet. Por exemplo, uma pessoa completamente culta, educada, uhum, mas não sabe como funciona a internet. Mas nós vemos muitos pais, não é, que hoje... Nós estamos a ver, por exemplo, vou tocar num ponto que é interessante e deve-se levar à reflexão, miúdas de 20, 25 anos, hoje têm amantes de 60 anos, pais de família. Nós estamos a ver crianças a namorarem com senhores que têm a idade de ser seus avós. Que pais nós temos?
0: O que é que isso nos dá a ver, olhar para este cenário que nos faz observar agora.
1: Isso faz-nos ver a fragilidade dentro das próprias famílias, porque quando eu vim de uma família que não negociei a princípios, eu não vou me submeter a um relacionamento destes.
0: Há quem diga que no passado também havia.
1: Mas eu acho que agora fragiliza muito mais. No passado...
0: As razões eram outras?
1: Os fatores... Eram outros, porque no passado nós víamos que os relacionamentos, ainda que de idades muito diferentes se tratasse, não tinha, por exemplo, o fator interesse.
0: A condição financeira.
1: A condição famílias. Financeira, que hoje é o que mais se vê.
0: É o que mais pesa para haver este relacionamento intergeracional?
1: Claro, porque se nós vemos hoje uma jovem de 25 anos a relacionar-se com um senhor de 50 anos, 60, dificilmente nós vamos olhar e achar que é só amor. Por quê? Nós vamos olhar para a pessoa e a maior parte das vezes é uma pessoa bem, bem conseguida financeiramente. Esse tema é muito interessante.
0: Falámos de outra altura.
1: Defendo que sim.
0: Para olharmos para esta questão.
1: Se me fizesse essa pergunta, eu diria que o amor tem idade. Essa história de que amor não tem idade, para mim, não funciona muito bem.
0: De 30 pode estar com de 70, de 60, não tem problema.
1: Para mim, isso não é amor. Vamos desculpar, com todo respeito, respeitando todos
0: alguém
1: os outros pontos
0: ama,
1: de vista.
0: Alguém ama.
1: É unilateral. Se calhar é só uma pessoa que ama, mas dos dois lados, dificilmente.
0: Alguém está a ir à busca de outras coisas.
1: Claro, claro, Cristino, claro. E eu acredito que seja muito visível. Nós não precisamos dar muita volta para perceber que há aí algo além do amor. Claro, todos nós, a vida é feita de interesse, nós temos que saber, olha, estamos aqui porque o objetivo é esse, eu não vou meter com uma pessoa que não me transmite nada, nem conhecimento, nem nada, mas nós hoje vemos que o fator financeiro é preponderante.
0: Acaba por ter um peso substancial.
1: As famílias estão a degradar-se por causa de dinheiro. E hoje, falando ainda do nosso tema, hoje, nas famílias, ser mais velho já não significa ser líder da família.
0: Não é a experiência que é tida em conta?
1: Já não, já não. Hoje são contadas as famílias que vão dizer, enquanto o tio fulano não chegar, o pedido não começa. Se tivermos a falar de um tio que só tem idade e experiência. Porque se o tio que tem mais dinheiro já está na reunião, a reunião começa. É a realidade de muitas famílias.
0: É o tio que vai pagar a cerimónia.
1: Exatamente. A eu não vou ser absolutista, senão estaria a cometer um erro.
0: Mas
1: nós estamos a falar
0: cada vez
1: da maioria.
0: Visível.
1: Da maioria. Muito visível, Cristina. Muito visível. E nós, como jovens, somos chamados a mudar este paradigma.
0: Mas se tivéssemos que apontar dedos, mesmo sem querer apontar dedos, de quem é a culpa desta realidade atual? É do corre-corre do dia-a-dia? É da vida que vai exigindo de nós mais e mais? Ou é alguma coisa que se perdeu pelo caminho nesta transmissão dos nossos valores? Ou o que é que está na base disso?
1: Eu acho que para um tema como este, procurar culpado é dar um tiro no escuro. Não acredito que seja a hora de procurar culpado. Eu acredito que ao longo do caminho algumas coisas foram se perdendo, algumas famílias foram se fragilizando. Acredito que fomos perdendo os verdadeiros líderes da família, aqueles que colocavam ordem, aqueles que amavam, mas com a vara ao lado, porque isso também está a faltar. E ao longo do caminho não conseguimos encontrar um intercâmbio, porque estaria muito mais facilitado. Vejamos, os jovens querem modernizar tudo e os mais velhos querem antiquar tudo. Ali não há um meio termo.
0: Mas quem está então agora aí no meio disso tudo? Quem está a educar os nossos filhos?
1: Pois.
0: Os algoritmos é que estão a educar os nossos filhos?
1: Literalmente. Se nós entrarmos para uma rede social como o TikTok, nós vamos ver que aí temos educadores para tudo. Para todas as áreas.
0: Todos sabem de
1: todos
0: tudo.
1: São, e tem alguns
0: e
1: que são mesmo tudólogos. Eles sabem tudo. Eles não têm propriedade para falar sobre, mas eles falam. Eles não têm, não estão capacitados, não estão habilitados, e têm um telemóvel, têm uma câmera ligada e ele sente-se competente para falar de um tema que não, nem, ele nem está na sua jurisdição.
0: Vimos aí conselheiros familiares, matrimoniais.
1: A questão é...
0: Quem sequer tenha um relacionamento de sucesso.
1: Saudável.
0: Saudável.
1: E a questão é, quem acaba, Cristino, cometendo o maior erro?
0: Quem?
1: É quem consome este produto.
0: Como saber se o produto é para ser consumido, ou tem qualidade, ou tem uma base sólida para ser consumido?
1: Cristino, é simples. Existem conteúdos de imoralidade que a nós não nos transmitem absolutamente nada.
0: Mas são esses que mais viralizam.
1: E nós já sabemos que não é um produto para se consumir.
0: Mas, são
1: mas ainda
0: mais
1: assim
0: likes
1: as pessoas consomem.
0: Têm. Como é que podemos olhar para esta realidade? Este facto.
1: Cristino, é assim. Eu acho que se nós, dentro de casa, fomos excelentes pais, a Bíblia diz instruir o pequeno ao caminho que se deve andar, pois não se desvia dele.
0: Uhum.
1: E eu acredito piamente nas escrituras sagradas. Logo, nós temos ali um indicativo. Tem uma condição e uma promessa. Instrui, condição, para que não se desvie dele, né? É uma condição. Instruir, devemos instruir os nossos pequenos. Falta instrução. Quando nós instruímos o nosso filho e dissemos, esse conteúdo não serve, este conteúdo serve, isso sim, aqui em casa nós não podemos ouvir isto. Dizem, ah não, tem crianças que em casa ouvem uma coisa, mas quando chegam na rua, como é que você está a passar esse conhecimento? Será que tu és aquele pai que diz ao filho, não ouves isso? Mas volta e meia, tu estás a ouvir? Porque assim, se tu proibires o teu filho de consumir um determinado produto e tu estás a consumir, no fundo ele vai acreditar que é uma coisa boa.
0: Os exemplos são dados na primeira pessoa.
1: A palavra ensina e o exemplo arrasta. Literalmente. Então, se tu educares o teu filho, olha, nós aqui em casa, domingo é dia de... Tem hoje muitos jovens que foram para os seus lares, casaram, arranjaram família, e eles dizem assim, quando o meu pai e a minha mãe, domingo era um dia que nós fazíamos assim. E como é algo bom, eu quero trazer para a minha família. Eu quero trazer para a minha realidade. Agora, nós estamos a ver pais que educam de forma muito superficial. E muitos deles começam a educar muito tarde.
0: Como assim, superficial?
1: O meu pai, uma
0: tarde,
1: vez...
0: tarde quando?
1: Eu me lembro, o meu pai, eu aprendi com o meu pai é sábio. Eu gostaria que ele me tivesse a ouvir. Eu sou muito
0: alguém,
1: fã do meu
0: alguém
1: pai.
0: Há de levar esta mensagem.
1: Eu sou muito fã do meu pai. O meu pai, uma vez, nós fomos passear, fomos vê-lo na província em que ele vive. E o meu bebê estava assim a brincar, tinha um ano. E subiu na estante da sala. E o meu pai, muito educado, muito sutil, disse, filha, tira o bebê daí. Eu tirei. E dali começou um tema, porque o meu pai é muito inteligente. E ele disse assim, os filhos educam-se a partir do ventre. Os filhos são educados a partir do ventre. Tu dentro do ventre vais conversando com o teu filho, vais exercitando.
0: A ciência diz que as crianças ouvem.
1: Ouvem, claramente. E o meu pai disse, não importa a idade que a criança tenha, se a partir de um ano tu disseres que aqui não é para mexer, claramente ele vai perceber. Se nós começamos a introduzir ao nosso filho com um ano de idade que isto é errado, ele vai crescer. E não pararmos, tem que ter constância. Não vai ensinar o filho com um ano e aos três já não dizes nada sobre. É importante ter consistência neste processo. Entretanto, quando educar? Desde mais cedo, porque tem aí aquela máxima que é do pequeno que se torce o pepino. Muitos pais só querem começar a aplicar a educação rigorosa aos filhos quando são chamados na escola. Olha, o teu filho deu cambalhota, olha, o teu filho alijou o filho alheio, chega em casa porrada na criança, mas ele não foi instruído. Que mulher não se bate, que não se luta com o colega, que com o colega conversa, não se subtrai o lanche do teu colega.
0: Transmissão do conhecimento, da educação, dos valores que devem receber os filhos?
1: A vida em si, Cristina, não tem um manual de instrução.
0: É difícil viver.
1: É difícil.
0: É difícil instruir, é difícil educar.
1: A vida não tem certamente um manual de instrução, mas a vida é um aprendizado contínuo, não é? Enquanto seres humanos, nós somos, nós temos livre arbítrio, não é? Que é aquilo da escolha. E uma coisa que nós não podemos, por mais que queiramos, não vamos mudar, é que existe o bem e existe o mal. E nós somos livres de escolher aquilo que para nós, aquilo que é o bem, por exemplo. Por quê? O mal, ele atrai muito rápido. Porque a impressão que dá, parece estranho o que eu vou dizer aqui, mas a impressão que dá é que o mal no início parece bem.
0: As pessoas são mais facilmente influenciadas a fazer o mal do que o bem?
1: Claramente.
0: Que já nascem com isso de facilmente serem levadas a cometer erros? Fazer coisas que sabem que não deviam fazer, mas fazem. Ouviram desde a tenra idade, do pai e da mãe, que não é bom fazer isso, não é bom roubar, não é bom mentir, mas que quase que tendencialmente caem para aí, para essas questões de mentira, de roubo e etc.
1: Sim. É assim, Cristino, o ser humano nasce, vou usar o termo, virgem, não é?
0: Sem defende saber... aquela da tábua rasa? Há pessoas que dizem que não.
1: Não, o ser humano nasce assim, sem saber nada.
0: Vamos falar
1: do conhecimento, né? Dizem que dom é aquilo que
0: um
1: o
0: cartão,
1: Deus...
0: uma pendrive vazia.
1: Sim, Deus quando nos faz, ele já sabe quem nós seremos. Mas nós, claramente, nascemos. Mas
0: saberemos
1: nascemos
0: um dia.
1: Saberemos, sim. Nascemos dentro de uma família. E nós começamos a ser instruídos por aquela forma. Mas tem uma coisa que é chamada caráter. Tem uma coisa que é chamada caráter, não é? E que nós formamos o nosso próprio caráter. Por isso é que tem aqueles pais que têm 5 filhos e cada um é diferente. Mas... em algum momento
0: foram
1: educados da mesma forma. Eles têm personalidades diferentes. Nem estou a falar ainda de hábitos e de costumes. Vou explicar. Eles foram educados de forma igual. Nasceu, é aqui, a casa é essa, a família é essa. Muitas vezes até estudaram na mesma escola. Eles são completamente educados. São educados.
0: A mesma informação.
1: Recebendo a mesma informação. O que muda nisto é só a personalidade, porque cada um tem a sua. Não, meu filho é mais calmo, esse é mais ranhoso, esse é mais atrevido. Olha, esse é muito mais à vontade. Isto é normal. Agora, aonde é que nós vemos que filhos nascem na mesma casa, na mesma família, foram educados supostamente da mesma maneira?
0: Supostamente.
1: Supostamente. Por quê? É uma coisa que eu tinha muito medo de falar, mas hoje eu falo por algum conhecimento de causa. Doía-me acreditar que pais têm filhos preferidos. Alguns pais.
0: E os pais defendem que não.
1: Não, mas alguns pais têm filhos preferidos.
0: Porquê que diz isso?
1: E nós vemos hoje. Se vemos hoje, existem irmãos do mesmo pai, da mesma mãe, que não lidam. Que um
0: existe
1: parece
0: algum ciúme?
1: Muito ciúme.

0: pela forma, fruto de como os pais
1: tratam uns e outros.
0: Muitos pais fazem essa distinção entre mulher e homem.
1: Por exemplo, e para que se calhar acrescentar e olhar para isto de outra forma, há pais que dizem que os filhos que... Há filhos que merecem uma atenção especial em relação aos outros. São os que mais trabalho dão, porque ficam muitas vezes doentes. Outros, porque são de facto mais difíceis de serem guiados, os tais teimosos. Esses já hão de merecer uma atenção particular. Isso, de alguma forma, também, vamos dizer, acaba por criar esse tal ciúme, Gisela.
0: Sim, Cristino. Quando nós temos, por exemplo, um filho, e o primeiro filho é o primeiro filho, o primogênito é o primogênito. Não que seja, não que seja mais especial, mas tem uma história diferente, né? Fez o pai e a mãe conhecerem a maternidade e a paternidade. Mas muitos pais, quando nasce o segundo filho, esquecem-se do primeiro.
1: Já não é novidade.
0: Já não é novidade. Começam a tratar bem o segundo, melhor, em detrimento do primeiro.
1: Não é normal.
0: Esquecem-se. A vida é feita de fases. Em algum momento, o que o meu primeiro filho teve enquanto bebê, temos agora um outro bebê e nós vamos cuidar, como cuidamos enquanto tu eras mais pequeno, estamos a cuidar deste. Mas é importante explicar ao filho: olha, nós só estamos a agir assim com o fulano porque quando tu tinhas a mesma idade foste tratado da mesma maneira.
1: E ele vai dizer,
0: perceba.
1: Não. Não vi.
0: Mas
1: isso.
0: É importante, Cristina, incutir isto. Explicar, está a viver, tá, as coisas estão a acontecer, mas está a explicar. Muitos pais não deixam nem o filho mais velho aproximar-se do bebê. Ali já começam a cometer erros. E isso vai crescendo assim. Não, você já é mais velho. Não, deixa o teu irmão, é menor. Não, você pode. Não, o filho começa a sentir-se inferiorizado.
1: Este indivíduo veio tirar-me o lugar.
0: Exatamente, está a tirar-me o lugar. O que é que ele vai fazer? Vai começar a reduzir o sentimento pelo irmão. Porque ele vai olhar o irmão como um inimigo. Mas se desde
1: até
0: pequeno...
1: chegam claro, na inocência da criança, mas chegam hostilizar mesmo o irmão.
0: O irmão, claro. Claro. Isso é automático. Isso é automático porque ele vai dizer, principalmente, se a diferença de idade for maior, vai dizer, eu durante muito tempo, eu era o filho querido, era o príncipe, agora é preciso conversar. Desde o momento que entendeu que tem estado de mãe, desde que o pai percebeu, não, a minha mulher está grávida, vamos ter um outro filho, começar a conversar, porque nós estamos hoje na era dos traumas. O que não se falava antigamente, hoje funciona. Há muitos traumas, as crianças traumatizam-se hoje pela conjuntura social, pela atualização, pela globalização, muita coisa vai acontecendo. Coisas que nós não vemos no tempo dos nossos pais, nós estamos a viver agora. Então é importante, Cristino, fazer a criança perceber que o facto de nós termos um outro filho não apaga a tua existência na nossa vida. Tem muitos pais, tem uma menina e um rapaz, ah não, ela é mulher. Não, a tua irmã... Não, ele é homem. Teu irmão é homem, tem que... É preciso ter algum cuidado. Em algum momento, alguma coisa não vai ser igual, porque temos filhos de sexos opostos. Mas, por exemplo, trabalho de casa, todo mundo faz. Como é que... Ah, não, o teu irmão é homem. Lava a louça tu.
1: Por exemplo,
0: homem não lava a louça.
1: E particularizar e olhar também para este ponto que falou também da transmissão do conhecimento e saberes da vida. Mesmo lá no passado também eram muitas as famílias que defendiam que existiam trabalhos única e exclusivamente para homens e trabalhos para mulheres. Quando, e no seu familiar víamos isso, quando um rapaz fosse visto a fazer um trabalho supostamente mais da lida de casa, feminino, eram as próprias mais velhas que diziam, o menino está a fazer um trabalho de menina. Como é que estamos nesse quesito agora, na transmissão dos saberes da vida?
0: Pode citar, por exemplo, um trabalho que é...
1: Por exemplo, que... dizem, e são muitas senhoras que defendem isso, que lavar a louça, trocar a fralda do bebê, são trabalhos únicos e exclusivos das mulheres.
0: Quando falamos único e exclusivo, estragamos tudo.
1: Mas é que são senhoras.
0: Sim, muitas mulheres defendem.
1: Tempo, inclusive, sim. Que defendem isto.
0: É assim, Cristino. Primeiro é olhar para a questão das necessidades. Os homens também comem.
1: Afinal.
0: Não. Os homens não se alimentam?
1: Sim.
0: Aonde?
1: Em casa.
0: O que é que eles usam para comer?
1: São os talheres.
0: Pratos. Sim. E etc.
1: E outros,
0: não é?
1: Utensílios.
0: Então, se uma pessoa come, também tem que lavar a louça.
1: Deve ter esta capacidade de perceber.
0: Eu acho que sim. Se um homem, por exemplo, come, ele tem que lavar a louça. Ele pode lavar a louça.
1: Mas as famílias estão a incutir isso nos seus filhos?
0: Estão, Cristino. Não.
1: Há esta necessidade de aprender os trabalhos.
0: Infelizmente não, porque hoje nós vemos, e isso abre porta para muitos outros temas.
1: Ligados.
0: É muito abrangente. E nós hoje vemos famílias que, por exemplo, a sogra, se for à casa da nora encontrar o filho a lavar a louça, é um escândalo.
1: Está a escandalizar-se, está a escravizar o meu filho.
0: É um escândalo.
1: Foi lavado.
0: É um escândalo.
1: Está na garrafa.
0: Então, se nós estivermos a preparar a mulher para o lar e não preparamos o homem, nós, de facto, é que estamos a destruir a família.
1: Devem ser os dois educados de forma diferente.
0: Devem ser.
1: Na sua visão. Homem e mulher.
0: Em alguns aspectos.
1: Em alguns aspectos, sim.
0: Em alguns aspectos.
1: Em que aspectos, por exemplo, é que se deve educar um homem a ser uma coisa e a mulher a ser outra?
0: Educar o homem a amar a família. Amar e cuidar.
1: Há esta necessidade.
0: Há esta necessidade.
1: Como é que tu fazes isso?
0: Tu vais amanhã ter a tua família, nunca toques na cara da tua mulher. Por exemplo, quando um filho ouvir isso da mãe e do pai, ele vai ouvir com algum peso e alguma responsabilidade. Não toques a cara da tua esposa. Não agrida a sua esposa. Cuida da sua família. Homem é sacerdote do lar.
1: Mas está a ouvir na internet num tutorial que diz que é assim que se deve ser homem. Deve ter um braço firme.
0: Homem não chora.
1: Homem não chora.
0: Homem não chora. Mulher não
1: natural, único e exclusivo.
0: Ser
1: é quem
0: provedor
1: paga as contas.
0: Não é. O mais importante é que não falta nada em casa. Ela tem. Isso é que está a destruir as famílias, porque a provisão do lar não é só sobre dinheiro.
1: Não é só material.
0: Não. É presença, é cuidados. Educar a mulher a honrar e a respeitar o seu marido.
1: Não é só transferir.
0: Respeite o seu marido. Eu, como mulher, para mim, não me é nada interessante, pese embora eu defenda que os homens façam, eu estar em casa com o meu marido a lavar a louça. Por acaso não é algo que me interessa. Eu faço. Desde que, da cabeça dele, eu lavar a louça? Nunca! Tem homens que dizem, eu pegar a louça para lavar? Isso é brincadeira.
1: Mas foram educados assim.
0: Foram educados assim. Mas é preciso desconstruir esse padrão. No entanto, é que nós estamos a ver, a maior luta dos lares é que mulheres estão a ser reeducadas pelos maridos e maridos estão a ser reeducados pelas mulheres.
1: Já vamos falar sobre isso e vamos tentar perceber qual é a visão que a Gisela Pedro, a nossa convidada comunicóloga, no que nos quer passar. Vamos ouvir um pouco de música e daqui a pouco voltamos e também teremos ainda o Paulo Tonec de nos trazer aqui hoje músicas boas para viajarmos no tempo em que a educação era outra. 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

0: Lenvo e agora Africando. Esta música que nos faz lembrar de bons momentos da vida. E bons momentos são estes relembrados também aqui na forma como nós estamos a guiar a juventude, os mais novos, para receberem o valor das famílias, né? Já que é nas famílias onde tudo começa, mas que famílias é que temos? Sabemos que, ou vamos ouvir dizendo e sentindo, que as famílias vão perdendo força, o diálogo vai desaparecendo dos círculos familiares, as mesas de casa vão sendo apenas objetos de decoração, ninguém lá mais se senta. Falámos aqui também no princípio do programa que há jovens que têm um mundo todo à sua disposição no quarto e sequer vão à mesa para as refeições, para os almoços, para os jantares. Às vezes os pais, alguns que furtam-se desta responsabilidade de estar com as famílias na mesa de jantar e trocar impressões, colocam um mundo digital no quarto. O computador, as Xbox e Playstations no quarto, com a internet. O rapaz que lá fica, a menina que lá fica, a rapariga que lá fica no quarto, perdida a viajar pelo mundo inteiro através de um clique. E que quando o pai e a mãe vêm abordar sobre determinada questão, ela já sabe tudo porque na internet encontrou informação à sua disposição. Gisela Pedro, a nossa convidada, está a falar-nos, a dar-nos a sua visão sobre a juventude que temos hoje, o tipo de pais que temos e que devemos ser. Estamos a passar esta mensagem àqueles que um dia também vão assumir famílias e é preciso que sejam bem conduzidos. Gisela.
1: É preciso que sejam bem conduzidos. Eu acho que a instrução, a supervisão e a constância, elas juntas, nós conseguimos ter, se calhar, uma sociedade bem melhor. Não basta educar, é preciso supervisionar a educação. É preciso saber, além de ti e dos professores, quem mais está a educar o teu filho?
0: Por exemplo, Gisela, nós temos hoje um volume de informação muito grande na nossa mão, no telefone, mas hoje continuamos a ter meninas que cada vez mais cedo ficam grávidas.
1: Gravidez precoce
0: ainda é uma realidade. Como é que pode uma menina que tem tanta informação à sua mão, até tem um smartphone, melhor do que o meu e o seu, e com essa disposição de viajar pelo mundo da informação e conseguir toda a informação, ainda assim ter atitudes irresponsáveis e colocar-se à disposição de doenças de transmissão sexual? E claro que adultos também fazem isso, senhores também e senhoras também, mas meninas que deviam saber e que sabem muito sobre estas coisas e informações, ainda assim caem nessas armadilhas.
1: Como disse, reitero, a perda de valores não é só uma consequência. É um fenómeno multifatorial, não é? São muitos fatores que estão implicados nestas questões. Entretanto, eu ainda sou de opinião que dentro de casa a família é uma instituição que tem algum poder, que tem muito poder sobre os nossos filhos.
0: Ainda tem? Deve ter?
1: Deve ter. Ou seja, ainda exerce este poder, mas não como deve. Há ali, o que nós estamos a ver hoje é que dentro de casa, nós antes, o Cristino começou a abordagem do tema, começou na introdução dizendo, se me lembro, o Cristino começou a dizer, ai, estou aqui a me perder, mas começou com uma fala muito interessante. Prontos, perdi-me. Queria dar um exemplo.
0: Estamos
1: de alguma
0: a ser
1: coisa.
0: Seduzidos pelas telas dos ecrãs? Será
1: Sim.
0: que o diálogo consegue prender tanto quanto um like, uma visualização na internet?
1: Se desde muito pequenos nós consagramos isso dentro da nossa casa, é possível. É possível. Porque senão os pais deviam deixar de educar, porque já têm educadores em qualquer lugar. Mas os pais continuam a educar. Prontos, o que eu estava a dizer é que o Cristino começou a abordagem, lembrei-me, dizendo que no passado os nossos pais só precisavam de olhar para nós. E nós orientávamos-nos. O pai fixamente olhava para o filho e ele já sabia. Ah, ok, estou descalço.
0: O olhar dizia mais do que mil palavras.
1: Devo colocar o chinelo. Ah, tem adultos a conversar, eu não posso estar aí. Ah, mandaram-me lavar a louça e eu não lavei. Hoje, um pai que é vergonhoso manda um filho 7 vezes. Fulano, eu já não disse para falar. Se eu falar mais uma vez, fulano, eu se te pegar.
0: E ainda assim...
1: Não faz. Hoje nós vemos filhos que respondem pais. Eu aprendi com alguém que me disse assim. Aprendi com alguém não, né? O meu esposo. Ele dizia-me assim. Ele diz-me. Filho, além de ter respeito, precisa ter medo do pai. E eu achava isso um exagero.
0: Não
1: medo.
0: É?
1: Não, não é. Não é.
0: Entre ter uma coisa,
1: sabe,
0: ou outra, é melhor ter as duas.
1: Sabe,
0: ou se não forem as duas, tem de ter pelo menos uma.
1: Cristino, sabe aonde é que isso faz todo sentido? Quando um filho diz, se eu fizer isso, o meu pai, se o meu pai vir isso,
0: se ficar a saber,
1: se o meu pai aperceber-se disto, ali tem uma dose de medo.
0: Já não se vê muito isso.
1: Já não é só respeito, é também medo. É tu estares preocupado com a reação do teu pai a saber que tu não foste à escola. E não estamos a falar de furtar.
0: Não, alguns pais, tutores, que devem acompanhar os filhos desde o primeiro dia de aulas.
1: Devem, Cristino.
0: Mas só lá vão se houver algum problema.
1: Sim, Cristino, porque ali também o filho começa a perder ou a questionar a figura paterna. Ou... Mas eu estou na escola, meu pai nunca veio para aqui. Cristino, por
0: é
1: mais
0: pagar
1: ocupado,
0: contas, fazer
1: só paga conta, até nem tem dívida no colégio. Nós temos casos, e eu já ouvi de pessoas que trabalham na matéria, dizer que tem pais que quem vem trazer o filho na escola a buscar e levar é o segurança. Então, há necessidade de nós olharmos para nós. Aonde está a falha? O que é que nós estamos a fazer? Qual é a referência que nós temos dos nossos pais? E muitos filhos até tiveram boas referências. Estão a distorcer por conta da sociedade aonde decidiram inserir-se.
0: Estamos a furtar-nos das nossas responsabilidades.
1: Estamos a furtar-nos da nossa responsabilidade.
0: Pais.
1: Assim, de longe, de longe. Enquanto pai, por mais que tu tens um trabalho corrido, no mês, se tirares um dia... O teu filho não sabe e tu vais lá para a escola e muitas vezes ir para a escola é para saber da professora como é o meu filho aqui na escola.
0: Não temos boas referências de pais, porque é preciso também...
1: Muito poucas.
0: Falou do exemplo,
1: muito,
0: né, que devemos ser para os filhos. Mas que pais é que estamos a ser também para eles,
1: referência,
0: para serem
1: guiados? A referência é muito pouca. Primeiro que, Cristino, os filhos que hoje são pais, né, nós, a nossa camada jovem, dos 40, né, aos 25 anos, que já estão a assumir, né, a responsabilidade, têm as suas famílias, muitos deles tiveram, infelizmente, péssimos exemplos. Pais agressores, alcoólatras, tiveram pais que não acompanharam, não tiveram... aquele cuidado, aquele amor, não receberam nunca um beijo da testa do pai, não sei o quê. E eles, ao invés, isso já lhes traumatizou. Já perceberam que é negativo. Ao invés de mudarem, continuam com a mesma linhagem.
0: Por exemplo, eu sou de uma geração de pais que diziam que o pai tem sempre razão, mesmo não tendo.
1: E devíamos continuar dessa maneira. Por quê? Porque assim, Cristino, existem coisas que nós só vamos aprender com idade.
0: Só o tempo há de mostrar.
1: Tu podes estudar. Tem coisas que tu vais aprender com idade. Existem coisas que se tu não atingires uma determinada idade, tu não vais conseguir falar daquilo com alguma propriedade. Quando nós falamos que o pai tem sempre razão, com as devidas aspas, não é? Porque o ser humano erra. É que tu, filho, não é que vais educar o teu pai, esquece.
0: Não tens estrada para isso.
1: Tu não tens habilidade, autoridade, nem capacidade. Tu não estás habilitado para educar o teu pai.
0: Se alguém tiver de errar, que seja o mais
1: que
0: velho.
1: Que seja o mais velho. Mas um dia, com
0: mas
1: alguma...
0: com a intenção de acertar também.
1: Que sim, mas o pai também. Não está errar e está feliz. Não, eu sou pai, estou a falar mesmo que tiver errado. Não. Estamos numa reunião familiar, o pai levantou-se para falar, ainda que o pai tenha errado, tu não vais te levantar ali e dizer, não pai, mas o pai também, não existe, procura uma... E não, somos nós hoje que temos a liberdade, filho, senta, onde é que dói? Ah, o que é que se passa? Estás triste por quê? Nós vivemos numa era que era até
0: não
1: a palmatória.
0: Essa
1: não havia essa abertura. Só que nós hoje temos essa abertura e estamos a usá-la mal.

0: Há esta abertura para o diálogo. Mas não há predisposição dos mais jovens para ouvir os mais velhos.
1: Nos dias de hoje, o Cristino falou de algo que é um tema que a mim preocupa muito. Daquelas casas onde tu vais, por exemplo, a casa onde eu vou e depois já não volto porque eu meço o ambiente. Vou respeitar, é a família deles, é a forma como são educados, mas eu não me sinto confortável aqui. Por exemplo, uma coisa que eu chamo muita atenção e quem me conhece sabe. Nós vamos para uma casa onde tem adolescentes. Tu estás naquela casa há 2, 3 horas. O fulano está no quarto. A fulana não está no quarto.
0: Não sai para cumprimentar.
1: A fulana está no quarto, não sai para cumprimentar. Tu
0: ninguém
1: achas...
0: chama para tal.
1: E depois eu tive uma situação com uma amiga que disse, não, está no momento dela, de princesa.
0: Vamos deixar.
1: Quando ela quiser sair, ela vai sair. Minha filha, meu filho, vai sair quando quiser para cumprimentar o tio. É assim. Nós não podemos obrigar os nossos filhos a conviverem com todo mundo. Mas eu estou a falar
0: respeitar.
1: Respeitar, saia do quarto. O tio fulano está lá fora, enquanto amiga da família. Existem aqueles amigos que já são para nós uma família. O tio fulano está lá fora, saúda, endireita essa cara, cumprimenta e depois volta para o quarto. E ao voltar para o quarto, diga, tio, eu estou só aí a fazer uma tarefa, tio, eu estou só... Até porque nós somos mesma amiga, somos da mesma faixa etária, eu estou filhando nosso amigo. Está ali, vai cumprimentar, mas despeça. Há casas que tu estás a sentar, estás a assistir, e quem está a trocar o canal é o filho, não pediu licença, e o pai acha normal. Então, Cristino, o erro é olhar para uma criança...
0: Os filhos estão a ditar as regras da casa.
1: E nós estamos a ditar as regras da casa, e nós estamos a maltratar os adolescentes. É malandro, é muito ordinário. Não, tem que chamar o pai dele.
0: O que é que deve responder?
1: Tem que colocar o pai sentado. Qual é a educação que tu estás a dar ao teu filho? Tu achas que isso está bom? E depois o que é que acontece, Cristino? O filho vira-se contra o próprio pai. A filha vira-se contra a própria mãe. Nós temos casos de filha, mãe e filha que não se suportam, porque o meu pai... Depois tem outra coisa dentro das famílias que também estraga.
0: Os pais estão a ser desautorizados.
1: E os próprios pais não estão em conexão.
0: Um diz uma coisa, outro diz outra.
1: Faz isso. Se você fazer isso, vais ver. Mas a mamãe disse para fazer. Eu estou a dizer para não fazer. Não. Uma coisa que eu aprendi...
0: Não estão alinhados.
1: Não estão alinhados. E o que está que é funcional dentro da minha casa... E o Cristino, enquanto falávamos no off, falou, fala com a tua mãe. Se a tua mãe permitir, diga-me.
0: Aliás, o nosso tempo era exatamente assim. Pai, eu quero ir à festa. Já falei com a mãe.
1: Sim.
0: O que é que a mãe disse? Sim.
1: E depois vamos ao quarto. Olha, a fulana pediu para fazer isso. O que é que tu achas? Na minha casa, pelo menos, graças a Deus, ainda
0: os
1: funciona
0: pais
1: dessa maneira.
0: Alinhados.
1: Devem estar alinhados.
0: Devem
1: o filho não pode,
0: uníssono.
1: O filho não pode perceber que entre a mãe e o pai não há conexão.
0: Sincronia.
1: Não assim, exatamente. Não estão sintonizados. O pai diz para norte e a mãe diz para o sul. Não. Veio da escola, quem fica em casa? Em regra, a maior parte das vezes é a mãe. Mamãe, olha, na escola disseram que vamos ter uma atividade assim, assim. O que é que a mãe faz? Comunica ao pai. Olha, fulano tem uma atividade, o que é que achas? Ah, não, tranquilo, olha, então tu vais fazer isso, assim, assim, ele vai e não sei o quê. Tem até casas, Cristino, aonde o filho só fala com a mãe. Mãe,
0: porque
1: na escola disseram isso.
0: Não consegue falar com o pai.
1: Não consegue falar
0: a
1: com o pai.
0: Também relata-se aqui, ouvimos muitas vezes, que há pais muito ausentes. Quando estamos a falar de pais, estamos a falar de homem e mulher.
1: E muitas vezes a ausência... Cristina, vou dar aqui um exemplo rapidozinho. Tu és pai e sempre que teu filho vem e diz que tem um trabalho da escola, não tem o dinheiro. Vai na tua mãe. Não tem o dinheiro. Vai na tua mãe. Eu não tenho dinheiro, eu não tenho. Mas o não ter, não é não tenho, porque a mãe é que é a bolsa, é que é a gestora, e ele está a atribuir essa responsabilidade até que é bonita a mulher. Não, é mesmo, virem-se. E a mãe sacrifica-se, pega do pouco que tem junta. Está aqui, meu filho, leva.
0: Mas não são um casal?
1: O filho, não, mas...
0: Não devem trabalhar juntos.
1: Cristino, o pai, o homem, é o provedor da família. Vamos falar já de dinheiro. É o provedor da família. Se o pai não tem, não precisa dizer ao filho, eu não tenho dinheiro. Até porque em
0: aquela imagem pode ficar.
1: Um modelo que eu gosto muito nos relacionamentos é que o pai é o boss, é o que traz dinheiro em casa.
0: Mesmo não sendo.
1: Não, não. Quando até traz e a mulher não trabalha fora, mas todas as questões financeiras, quer dinheiro, fala com a tua mãe. Fala com a tua mãe, mas o filho sabe que quem trabalha é o pai. E quem dá ele aí entende, uau. Quem faz a gestão é a minha mãe. Mas o meu pai é o provedor. Mas tem aqueles casos, não sei se o Cristina dá para saber os dois exemplos que eu estou a tentar trazer aqui. Tem aqueles casos que o pai não dá mesmo. Não dá toda a necessidade que o filho tem. Fala com a tua mãe. E a mãe do dela mesmo é que tem que dar. Vai chegar uma altura, isso cria uma fragilidade, que vai chegar uma altura que o filho já não fala com o pai, já não pede ao pai. Meu pai nunca tem mesmo. Meu pai nunca dá.
0: O facto dos filhos, por passarem a maior parte do tempo com as mães, isso acaba também por estabelecer uma conexão maior, que vem desde o ventre, e daí também haver uma maior abertura entre filhos e mães.
1: Cristino, eu falo muito...
0: Mas também fala-se de falta de autoridade de algumas mães por causa da ausência e da presença do pai.
1: Cristino, eu acho...
0: Aliás, da ausência do pai, prometo-me aqui a redobrar.
1: Eu acho, existem aqueles pais que são pais mesmo. Pai com cabeça, tronco e membro. Pai, amigo, provedor, cuidador da família, aquele pai. Esse pai, por mais ausente fisicamente que seja, a imagem dele prevalece dentro de casa.
0: Quem tem de fazer
1: parte. E é um trabalho, exatamente, é ali onde eu não ia chegar. É um trabalho da esposa. O papá não está, o papá foi trabalhar, o papá está a trabalhar mais. Durante o dia já falou com o papá, olhou, o papá ligou, vem falar, vamos ligar para o papá para saudar. Vamos ligar. E a figura do pai nunca apaga.
0: Deve estar aí, sim.
1: Por mais ausente que ele seja, tem ali uma esposa que não apaga a imagem do pai. Porque verdadeiramente existem homens que trabalham muito fora de casa. E é para cobrirem, né, as despesas do lar, o lazer, o bem-estar. E ele quer dar de tudo à família. Mas a imagem dele, por mais que ele trabalhe muito, a imagem dele de pai não apaga.
0: E ainda assim, os meninos são seduzidos pelas redes sociais onde podem e absorvem muita informação.
1: Muita informação, Cristina.
0: Quase
1: hoje...
0: que anulam todo o saber passado pelos pais.
1: Nós hoje.
0: Como é que conseguimos lutar com isso, Gisela?
1: É assim, é preciso incutirmos na mente dos nossos filhos, desde muito pequeno, o que é que podemos e não consumir. Por exemplo, na minha casa...
0: Para si, a partir de que idade é que um filho deve ter um equipamento, um aparelho?
1: Telemóvel?
0: Um computador.
1: E eu sou bem...
0: E para estar ligado, então, também nesse mundo digital?
1: Eu sou bem...
0: Conservadora.
1: Bem crítica nesse aspecto.
0: A partir de que idade, para si?
1: A partir de que idade? Eu não sei se arriscaria dizer idade, porque assim, né? É o que eu penso, né? Por exemplo.
0: Cada um
1: mas...
0: há de seguir aquilo que é melhor para si, mas
1: sim,
0: a sua visão.
1: A minha visão. A partir de que idade é que um filho tem de ter um telemóvel? Um smartphone, para mim, depois dos 18 anos.
0: Mas sabemos que bem antes disso, os trabalhos na escola exigem alguma investigação.
1: Vamos criar condições de ter um computador em casa. Quando precisar, o pai auxilia, a mãe auxilia. Eu acho que isso nem é um problema.
0: No quarto?
1: Não. Chegou da escola, a mamãe tem uma tarefa.
0: Um lugar específico que possa ser monitorado?
1: É assim, quando falamos, nós vamos falar para todas as camadas e nem todo mundo
0: tem possibilidade
1: um quarto para ter aí, não sei o quê. Tudo bem, falei de um computador, obviamente não é para todos, um telemóvel, tem realidades até que os próprios pais nem têm smartphone, mas pronto, estamos a falar de quem tem, não é?
0: Uhum,
1: prontos, para quem tem essa possibilidade,
0: vamos incluir todos, né? Os que têm e os que não têm,
1: para quem tem essa possibilidade, os filhos não precisam de, antes fazíamos muito trabalho no cyber, hoje isso está a reduzir. Porque todos os filhos têm telemóvel, têm smartphone, chega crianças de 13 anos, têm TikTok, têm Instagram, têm WhatsApp.
0: Vulneráveis
1: nas
0: redes sociais.
1: Muito vulnerável, muito vulnerável. Eu acho que há idade para isto. A criança cresceu, se houver a necessidade de ter comunicação, por exemplo, vai de táxi à escola, estuda um bocadinho distante, levar um telemóvel mais pequeno, porque assim vai dizer, ah, não, vou comunicar com o professor.
0: exposto também aos perigos dos meliantes.
1: Também, digamos. Também. Mas pega, é um telemóvel analógico, não é? É assim que chamamos. Sim, sim. Um telemóvel analógico dá, olha, esse telefone fica sempre no vibrador, coloca no bolso da calça, só para a mamãe saber, aquela preocupação. Tem aquelas famílias que, infelizmente, a menina de 13 anos não podia, mas é a realidade, não posso fazer nada, é a minha primeira filha, eu trabalho fora e já cuida do irmão mais novo, é aquela coisa em casa, preciso de monitorar, ligar para saber se está tudo bem. Tem esses casos, como eu disse, é arriscado sermos absolutistas e dizer, não, só não pode, não, não é bem assim.
0: E quando nos demos conta, o menino, a menina já tem uma conta no Facebook.
1: Sim, sim, porque.
0: E já está lá com fotografias sensuais.
1: Eu para educar, eu para comunicar com o meu filho, não preciso de dar um smartphone. Posso dar um telemóvel analógico, aonde vamos falar, ah, vai ter. E outra coisa que eu falei aqui, os pais têm que supervisionar. Ah, pais, como é que tu, o teu filho, tem, mesmo que tenha 18 anos, tu não abres o telemóvel dele sem que ele saiba, para ver com quem é que ele fala?
0: Ele diz que tem direito à privacidade.
1: Privacidade dentro da casa dos pais.
0: Os meninos já defendem isso. Que
1: privacidade.
0: Privacidade no quarto, o pai não pode entrar sem bater.
1: Privacidade dentro da casa dos pais.
0: Não, não pode existir.
1: Não. Filho, privacidade.
0: Porta
1: é assim, Cristino. Eu sou da opinião que os pais devem respeitar os filhos. Devemos
0: isso
1: conversar.
0: Não será
1: estamos
0: um
1: dentro de casa.
0: A liberdade do filho?
1: Estamos dentro de casa e ele tranca a porta por dentro com a chave. Eu, mãe, para entrar no quarto do meu filho, tenho
0: tem
1: que estar aí na porta e vai ter aquele momento que ele vai dizer, ah, não, hoje não quero falar com ninguém. Meu Deus.
0: Nós estamos muito modernos.
1: Estamos
0: a assistir isso em algumas realidades.
1: Não, nós estamos muito modernos. Nós estamos muito modernos. Eu conheço senhoras que dizem assim, o meu filho já casou. Mas se houver necessidade de eu ir para a casa dele, se um dia ouvir que ele bateu a filha dele, a mulher dele, eu vou chegar lá e vou lhe dar uma porrada dentro da própria casa dele. Mãe não deixa de ser mãe. Cristina, essa história de que filho tem privacidade, para mim isso não funciona.
0: Não pode existir.
1: Enquanto. Mas privacidade, para quê?
0: Para ter as suas coisas naquele mundo à parte que eu sou pai.
1: Quando tiveres. Não, é assim. O filho, desde o momento que o nosso filho tem o seu quarto, não é? Ele tem o quarto dele, é o lugar dele, está tudo bem, nós respeitamos.
0: Mas
1: quando nós estamos a falar. Por exemplo, Cristino, algo que para mim é a brincadeira toda. Filho tem código no telefone, o pai não pode saber. Está a tirar o código. Está a esconder o quê? O que é que eu que sou tua mãe e não posso ver? Tem que supervisionar, tem que ir para a pasta. Eu sou mãe de abrir pasta do filho e de ver o que é que tem lá.
0: Para
1: ter noção, claro, para ter noção, meu filho tem 8 anos
0: armas,
1: e ele já sabe,
0: inclusive,
1: que é uma regra em casa que é inviolável. Não pode trazer lápis do colega. Não pode. Já aconteceu já. Mas é aquilo, ele já sabe. A menos, não, mamãe, o colega, ou ele quando trazer o lápis, caso o colega tenha esquecido, é a primeira coisa que ele vai explicar quando chegar. Mamãe, o meu colega esqueceu o lápis dele, está aqui no meu estojo, mas amanhã eu vou entregar. Mamãe, eu trouxe, já tivemos esses episódios, trouxe a cor do colega, trouxe, ligo para a professora. Professora, o fulano trouxe um objeto que não é dele e amanhã quando ele chegar tem que entregar. Há pais que para eles isso não é sobre ter dinheiro. O dinheiro aqui nem é chamado, é mesmo educação. Nós temos famílias completamente humildes, não têm condição alguma, mas tu olhas para a educação, para o modelo de educação. Por mais que seja muito
0: conservador.
1: Raro. Conservador? Existe, muito conservador.
0: É a melhor solução para as famílias?
1: Eu acho que sim, porque conservar os princípios, a moral, é fundamental, isso não sai da moda.
0: Vamos estar distantes cada vez mais do mundo moderno, da tecnologia, desse
1: universo. Não propriamente da tecnologia, porque nós temos que acompanhar a dinâmica, a evolução, a globalização. Mas isso, Cristino, pode ter inteligência artificial. Não podemos perder a nossa essência. Pode ter inteligência artificial, pode ter todo aquele aparato de internet, mas existem coisas dentro de casa que não são negociáveis. E enquanto falávamos no off, o Cristino falou do que é do domingo, né? Que conserva o domingo, apesar de trabalhar, não é um dia que quer entrar em grupos para conversar, para falar. É preciso nós termos isso.
0: Temos,
1: olha, vamos tirar na semana, vamos vamos tirar na semana um dia de família. Olha, vamos há dias, não, eu não quero sair com nenhum amigo. Hoje eu quero sair com a minha família.
0: Vamos colocar de lado os seus telemóveis.
1: Vamos colocar de lado.
0: Vamos estar entre nós.
1: Hoje dentro de casa, pelo facto de até nas empresas já...
0: grupos de trabalho.
1: Ter grupo de trabalho. Hoje a maior desculpa é, estou a trabalhar. E como o marido disse que está a trabalhar, ai de ti, mulher, que implica-se pela segunda vez. Eu falei que estou a trabalhar. Se eu não trabalhar, ninguém vai pôr comida aqui em casa. Não está a trabalhar.
0: Temos que ter tempo para tudo.
1: Não, temos que ter tempo para tudo. É fundamental. E para que a saúde familiar não morra, né? É preciso que nós mantenhamos momentos saudáveis. E os pais também. Eu falei sobre essa questão de que eu acho que o filho não tem privacidade. Eu acho que tem coisas que nós não negociamos. Eu também sou muito a favor de relação saudável entre pai e filho. Não permita que o teu filho não consiga olhar para ti, dar um abraço, falar de algum tema, falar de alguma coisa que lhe incomoda, poder saber. Tem filhos que não ouvem o pai perguntar como é que foi o teu dia.
0: Qual é a mensagem que passa em gesto já de resumo, em jeito de resumo para os pais e os filhos que querem também um dia assumir essa responsabilidade? Olhar para as novas tecnologias, olhar para o contexto que estamos a viver. Qual é a mensagem que a Gisela Pedro deixa para as famílias?
1: Olha, Cristina, enquanto seres humanos somos todos falhos e cada um de nós na corrida da vida tem lutado para ser melhor a cada dia. E o facto de eu estar aqui a falar não significa que eu tenha maior domínio, melhor conhecimento ou que eu seja uma pessoa melhor, não é? Eu sou só uma pessoa que procura melhorar, procura fazer aquilo que de facto deve ser feito. Entretanto, para os que me podem ouvir, dizer que é fundamental e uma coisa que eu não podia sair daqui sem falar, é preciso ter Deus. É preciso que as famílias busquem Deus. É preciso que Deus seja o centro da nossa família. Uhum. É preciso que Deus seja o centro do nosso lar. Porque muitas vezes nós vemos famílias desestruturadas e tu vais para aquela casa. Vocês oram? Vocês vão à igreja? Vocês têm alguma cultura religiosa cristã? Têm? Não. Então a ausência de Deus nas famílias está a criar... Eu não estou a falar igreja. Não estou a falar a ausência das igrejas, dos pastores, estou a falar a ausência de Deus. Deus é um ser que transcende todo o nosso conhecimento, entendimento, e é um ser que nos ama por nada.
0: Incondicional.
1: Por tudo e por nada, Deus nos ama. E quando nós colocamos os nossos filhos, o amor de Deus, nós vamos ter uma estabilidade familiar muito melhor. Ensinar os nossos filhos a amar, a partilhar, é dali onde saem melhores seres humanos. Olha, pratique a partilha, pratique o amor, ame o teu colega. Quando o teu colega não tiver, dê, ajude. Não deixa alguém passar fome, não deixa alguém ter sede, tu não poderes ajudar. E tu serás um ser humano melhor e as famílias serão melhores. A ausência de Deus também tem sido um fator para a destruição, para a perda de valores, para este fenômeno que hoje parece ser bonito. Tem pais hoje que estão a vir chorar na internet porque as filhas menores estão na prostituição, os filhos são delinquentes, eles não conseguiram controlar a situação e hoje clamam por ajuda da sociedade. Então, quem forma a sociedade são as famílias. Primeiro é importante, a família é o segundo maior ministério do mundo. É preciso que a educação parte de casa.
0: Muito bem. Gisela Pedro, obrigado pela sua presença. Foram de facto bons os momentos que estivemos aqui em conversa. Esperar que domingo continue a correr bem. Boa semana para si. Contamos consigo em próximas oportunidades.
1: Obrigada. E até à próxima.
0: É, feliz dia também. 11 horas 41 minutos. O problema não está na tecnologia em si, mas na terceirização da influência. Hoje, TikTok e o Instagram e outras redes sociais não são apenas entretenimento. Eles moldam a visão do mundo dos jovens. Muitas vezes os pais competem com influenciadores que têm mais tempo de tela e carisma do que eles para conseguirem então guiar os seus filhos. Mas o caminho não é esse. Não devemos substituir, de facto, esse universo tecnológico pela educação tradicional. Para resolver este impasse é preciso equilíbrio entre a preservação do passado e a adaptação ao presente. É o nosso tema de hoje em conversa, que nós queremos ter agora música para partirmos para outros momentos nesta sua Rádio Nacional da Angola.
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11 horas 57 minutos é o seu programa Manhã do Domingo, nestes minutos finais, com boa música, no dia que estivemos aqui com conversa acalorada sobre esta realidade digital e a educação. Hoje é dia da mãe e hoje também é dia especial e vai aqui um feliz aniversário para Susana Zeferino, e é com muito amor e carinho que recebe os parabéns dos seus filhos Eduardo Bonda, Moisés Bonda, Elisa Bonda, Ferraz Samuel, Teresa Samuel e Zeferino Samuel. Recebe também as felicitações das noras e familiares, Bernarda Bonda, Elsa Serafim, Julieta, Ju, Denise Bonda, Sara Bonda, Chelsea Lulu, Zelma, Pina, Manabela e também o Ricardo Bonda, Eduardo Bonda e Fátima. Então estes que mandam este abraço especial à aniversariante do dia, e nós não temos muito mais para dizer, apenas que foi bom ter estado consigo nesta emissão da Rádio Nacional de Angola. É o seu programa Manhã do Domingo, no dia da mãe, no dia 3 de maio de 2026. Missão cumprida, vão os abraços destes que constituíram a equipa: João Pedro, Paulo Toné, Falcão Tomás e Cristino Benedito. Nós voltaremos a estar consigo na próxima semana para mais um Manhã de Domingo. Insista, persista, não desista.

0: Rádio Nacional de Angola, último sinal, 12 horas, já para dizer boa tarde. A seguir, as notícias com Daniel Marques.
1: Jornalistas da província do Cunene afirmam que a liberdade de imprensa ainda enfrenta grandes desafios a nível do país.
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1: Boa tarde, assinala-se hoje o 3 de maio, Dia Mundial da Liberdade de Imprensa, a data é celebrada para promover a liberdade de expressão e o jornalismo independente em todo o mundo. O secretário-geral do Sindicato dos Jornalistas Angolanos, Pedro Miguel, defende que só com a liberdade de imprensa pode-se garantir um Estado democrático e de direito.
3: Só com a liberdade de imprensa, entendemos nós, se pode fundamentar e garantir um Estado democrático e de direito. Ao mesmo tempo, garantir o cumprimento da Constituição quanto aos direitos de informação ou direito de informar e ser informado.
1: Já o Diretor Nacional de Imprensa e Comunicação Institucional do Ministério das Telecomunicações, Tecnologias de Informação e Comunicação Social, João Demba, o atual ambiente criado pelo Governo para o exercício da atividade jornalística garanta ao profissional o respeito e a liberdade. Entretanto, João Demba fala da preparação das alterações ao regulamento das rádios comunitárias com o objetivo de ajustá-las aos novos desafios da comunicação social.
4: As rádios comunitárias, elas são parte da lei de imprensa agora nos últimos 2-3 anos, numa iniciativa do governo em que fez-se a revisão da lei de imprensa e incluiu-se de fato essa questão das rádios comunitárias. Nós, neste momento, ao nível do Ministério e do ecossistema de comunicação de uma forma geral, correm trabalhos ao nível do regulamento para as rádios comunitárias que acreditamos proximamente ela será de fato uma realidade. O governo promoveu essa revisão na lei de imprensa para tentar ajustar aquilo que é a realidade atual e os desafios que há ao nível da comunicação social, não só em Angola, mas em todo o mundo.
1: Diretor Nacional de Imprensa e Comunicação Institucional do Ministério das Telecomunicações, Tecnologias de Informação e Comunicação Social, João Demba, reagindo a propósito do 3 de maio, Dia Mundial da Liberdade de Imprensa. E no Cunene, jornalistas de vários órgãos de comunicação social, públicos e privados, refletem sobre o atual quadro da liberdade de imprensa a nível do país. Naquela província, os jornalistas entendem que a liberdade de imprensa ainda enfrenta grandes desafios enquanto pilar fundamental para o fortalecimento do Estado democrático e de direito. Venâncio Isaías.
5: O diretor da Rádio Comercial Lumbamba, inaugurada em 2022 nesta cidade, Xavier Pio, considera que apesar das melhorias operadas no índice de classificação mundial, a liberdade da imprensa ainda enfrenta desafios persistentes.
6: Apesar de melhorias formais no quadro legal e na própria classificação no índice mundial de liberdade de imprensa, recordo-me que no ano 2025 saímos da posição 104 para a posição 100, que é um bom sinal. O Estado angolano tem reafirmado o seu compromisso com a liberdade da imprensa. Esta data, para nós, enquanto jornalistas, é um momento que paramos para analisar aquilo que, de facto, tem sido o nosso papel.
5: Por sua vez, o jornalista Selmo Leite, da Rádio Eclésia, em Ondiva, entende que a liberdade da imprensa em Angola é uma realidade ainda em construção, defendendo que esta deve constituir a base da cultura política angolana.
7: Há outras posições que sustentam que a imprensa angolana tem sido muito controlada pelo governo. Nos dias de hoje, muito embora não atingimos aqueles patamares que muito nós desejávamos, a liberdade de imprensa devia ser a chave da cultura política angolana.
5: Já o jornalista Pedro Manuel, da agência Angola Press Angope no Cunene, destaca a importância da liberdade de imprensa como pilar fundamental para o fortalecimento do Estado democrático e de direito.
8: Podemos aqui considerar que a liberdade de imprensa, estando numa data como esta, é tão importante
2: aquilo que eu garante o acesso à informação com transparência dos cidadãos.
5: Classe jornalística no Cunene aponta para um crescimento gradual e mais abertura no que diz respeito à liberdade da imprensa, tanto na província como no país. Reportagem, Rádio Nacional, com Venâncio Isaías, em Ondiva.
1: Jornalistas da província do Cunene afirmam que a liberdade de imprensa ainda enfrenta grandes desafios a nível do país. 22 pessoas morreram e 11 ficaram feridas em novos ataques com drones realizados.

0: no estado de Al Jazira, na região centro-leste do país, um bastião das forças de escudo do Sudão, aliadas do exército sudanês. O ataque fez 17 mortos e 11 feridos. A guerra no Sudão começou em abril de 2013 e desde então resultou na morte de cerca de 400 mil pessoas. Boa tarde.
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2: 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Familiares, filhos, irmãos, cunhados, genros, noras, sobrinhos e netos comunicam que será rezada a missa de 6 meses em memória de Joana de Fátima Oliveira, também conhecida por Jani, no dia 4 de maio de 2026, às 18 horas, na Igreja de Jesus, Cita, na Cidade Alta. Está desaparecido da casa dos seus familiares o cidadão Hugo Lionel Gabriel Pedro, maior de 24 anos de idade. Peça a quem souber do seu paradeiro o favor de ligar para os números 932-37-78-62, 951-70-58-37. Os familiares e amigos Pedro Lucas, Avelina Domingos Nascicumbo, Ermelinda Mande Lucas, Joana Lucas Xinga, Mário Xinga, Talita Vunge e Mateus Campos comunicam o falecimento de Verónica da Purificação Lucas, ocorrido em Luanda. Informam que o seu funeral será realizado segunda-feira, dia 4 de maio, onde sairá da sua casa para o cemitério do Camama. A ladeira Pedro Andrade e Graça Nelly Andrade expressam profunda gratidão aos familiares, amigos, colegas e vizinhos que estiveram presentes e solidários durante as exéquias de Pedro Andrade, acompanhando-o até o último descanso. Os gestos de carinho, apoio e solidariedade recebidos neste momento de dor hão de permanecer eternamente gravados nos corações da família, com sincera saudade e reconhecimento. 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
1: Rádio Nacional de Angola, já no período da tarde, boa tarde, 12 horas 11 minutos, no dia 3 de maio de 2026. Vamos prosseguir a nossa emissão no primeiro domingo do mês do trabalhador com o Recordar e Viver.
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Boa tarde. Hoje é domingo e, como tal, a esta hora de domingo, Dionísio Rocha vem, e ultimamente com Tomás Santana, para oferecer-vos Recordar é Viver. Recordar é Viver é um programa em que nós passamos algumas músicas que já há muito não são useiro e vezeiro na rádio, mas que pensamos que possa agradar uma boa parte de rádio ouvintes que neste momento estão ansiosos por ouvir música boa. É assim que nós queremos fazer-vos ouvir as guitarras harmoniosas de Ochoa, e com Ochoa vamos ouvir Eiju, belíssimas interpretações de Ochoa, mas desta feita este sucesso internacional que durante muito tempo badalou pelo mundo. Escutem, Eiju.

E depois de apreciarmos a melodia super harmoniosa de Ochoa nesse belíssimo Eiju, por que não? Chegamos à terra e ali em Cabinda começamos a sentir o balanço quente da nossa terra. E então Bonga chama-nos a atenção pelo tema Kiamangongo. Kiamangongo. Vamos embora.

Angola Ritmos também está conosco. E o Angola Ritmos não veio só. Ele trouxe a equipe completa numa altura em que o Angola Ritmos era o mais completo possível. Tinha, para além de Zé Maria, Euclides Fontes Pereira, tinha a nossa Lourdes Vandonen, Belita Palmas e tantos nomes que valorizaram durante muito tempo o Angola Ritmos, essa nossa música. Hoje, aqui, recordamos Angola Ritmos no tema Nzaji. Nzaji, que o Euclides Fontes Pereira interpreta assim.

Aí por que não, depois de ouvirmos Ange, por que não ouvimos uma belíssima interpretação de uma das vocalistas do Angola Ritmos durante muito tempo, a nossa querida Titi Lourdes Van Dunen, e ela interpretou também um tema que ela compôs numa altura que se sentia muito isolada para cantar para todos nós a saudade que lhe deixava um filho que tinha partido. Escutem, Monami, antes tinha, chegou a ter dois filhos, porém, para que o primeiro filho, que foi uma menina que está aí, que vingou, permanecesse com garra, ela fez essa oração, Monami, Angola Ritmos.

Durante muito tempo, nós ouvimos vários artistas, entre eles o Carlos Lamartine, a interpretar Meu Camba, Está Ya. Porém, em disco surgiu Zeca Moreno a interpretar Meu Camba, Está Ya. Então, Está Ya? Diz-me lá, Zeca Moreno.

É, num tema bonito de Ana Maria de Mascarenhas, nós interpretamos Luanda ao Luar, ou Luandos ao Luar, queria dizer. Como é que um tema tão badalado por nós, esquecemos-nos rapidamente do verdadeiro título. Então, Luandos ao Luar na nossa voz.

É uma birra que é o termo mais indicado por várias rádios e vários setores do nosso music hall, que o fado deixou de ser um tema para ser transmitido através das nossas emissões. Mas há fados tão bonitos que a gente continua a trazê-los na nossa memória, e com que saudade. Carlos do Carmo, um dos mais destacados fadistas portugueses, resolveu interpretar Fado Mulato, e nós trouxemos o Fado Mulato para todos vocês recordarem-se, porque...

Cesária Évora já partiu com saudade. E essa saudosa voz traz-nos, acompanhado de Ron, traz-nos Voz de l'amour. Voz de l'amour, um tema bilingue, em que nós podemos ouvir Cesária Évora e Ron. Escutem-te.

durante alguns anos, e até pelo menos até 10 anos atrás, tocava-se muito, e de que maneira, uma música do Diogo Nogueira, Que Balanço Era Aquele. Nós recordamos uma vez, vínhamos, e estava o Tolingas também conosco, vínhamos do Brasil e o Diogo Nogueira cantou para nós no avião o tema intitulado, sim, um dos temas seus, Deixa Eu Te Amar, Mas Deixa-me Eu Te Amar Assim Como Eu Gosto, Profundamente. Deixa Eu Te Amar, Diogo Nogueira.

Foi bonito ouvirmos Diogo Nogueira em Deixa Eu Te Amar. Mas ainda podem ouvir, pelo menos, Voa, Ione ao Colo. Escutem.

Por hoje foi tudo. Estivemos aqui Dionísio Rocha e o Santana, Tomás Santana. É assim que ele gosta que seja enunciado. Depois disso, só nos resta dizer: bota!

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0: de Benguela, no Moxico, com dificuldades para atender à procura dos seus serviços. Detidos no BIE, diretor do Hospital Walter Strangway e a antiga chefe dos recursos humanos por desvio de mais de 30 milhões de kwanzas. Regulamento das rádios comunitárias vai ser alterado para se ajustar à realidade atual. 1º de agosto procura hoje aproximação ao segundo lugar no Unitel Girabola. Ataques do grupo paramilitar provocam 22 mortos e 11 feridos no Sudão. Jornal da Tarde, 3 de maio de 2026, a edição é de Manuel Vicente, técnica de Ferrei Samuel. Daniel Marques vai apresentar as notícias.
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0: Estão detidos no BIE o diretor-geral do Hospital Walter Strangway e a antiga chefe dos recursos humanos por desvio de mais de 30 milhões de kwanzas. Segundo a acusação, os dois terão recorrido a um esquema de aumento indevido nas folhas salariais, simulando pagamentos a 11 médicos internos em troca de valores financeiros. Jornalista Cecília dos Santos.
2: Denúncias sobre um alegado desvio de mais de 30 milhões de kwanzas no Hospital Dr. Walter Strangway, no BIE, coloca sob investigação criminal o diretor-geral e antiga chefe dos recursos humanos desta instituição sanitária de referência, aqui na província. Os suspeitos respondem em liberdade pelos atos tipificados como crimes de associação criminosa, peculato e corrupção passiva, sob o processo número 22.053/26, em instrução na Procuradoria-Geral da República, no BIE. Assim, apuramos de fontes ligadas à PGR no BIE que o esquema foi arquitetado pela senhora Cesaltina Maria Agostinho, nas vestes de chefe do Departamento dos Recursos Humanos, mediante cumplicidade do senhor David Abel, diretor-geral do Hospital Walter Strangway. Como modus operandi, os suspeitos com mais sinaléticas nos autos adotaram como estratégia o aumento nas folhas salariais para suposto pagamento de horas acrescidas, avultadas somas financeiras para 11 médicos internos, a troco de contrapartida de 100 mil a 400 mil kwanzas a favor dos dois gestores. De modo reiterado, tal prática que lesou aos cofres do Estado, mais de 30 milhões de kwanzas vinha sendo executada desde agosto de 2025 a fevereiro de 2026, podendo o valor desviado vir a aumentar, tendo em conta que isto remonta de 2023. Lembro, a PGR começa a ouvir em declarações o diretor David Abel com fortes probabilidades de ser constituído arguido, enquanto que a antiga chefe dos recursos humanos solta sobre termo de identidade e residência esteve detida entre 19 de março a 16 de abril do corrente. Rádio Nacional de Angola, no Quito. Denilson Sachucal, Jonas Albino e Cecília dos Santos.
0: No BIE, o diretor-geral do Hospital Walter Strangway e a antiga chefe dos recursos humanos são acusados por desvio de mais de 30 milhões de kwanzas. As autoridades sanitárias do Cubango manifestam preocupação com o aumento de práticas de circuncisão mal realizadas em comunidades rurais. Dados de 2025 indicam que mais de 40 jovens e crianças foram internados com complicações graves, incluindo hemorragias e, em alguns casos, amputação dos órgãos genitais. Jornalista Clarice Firmina.
3: Para este tipo de procedimento e de forma arcaica, sobretudo em zonas rurais, os técnicos, alguns também sem experiência comprovada, usam muitos meios não esterilizados. Como consequência, muitos circuncidados, maioritariamente crianças, acabam tendo complicações que os levam ao Hospital Geral do Cubango, como disse o diretor clínico Alberto Albino.
4: No ano passado, um dos anos que tivemos muitos casos complicados na comunidade, vieram para cá, no hospital. hospital, banco de urgência, com hemorragia, alguns casos com até amputação de algumas partes daquilo que é o órgão genital. Para ter noção, tivemos mais de 40 casos relacionados com esse tipo de complicação. Desaconselhamos qualquer procedimento na comunidade, sobretudo onde não garanta a segurança. O Hospital Geral

0: Bastante pelo facto de não cumprir principalmente com as orientações vindas de quem sabe.
1: Um homem mal circuncisado, uma das consequências é a perigosidade de futuramente vir a ter a perca de filho.
2: Circuncisão de forma incorreta nas comunidades preocupa autoridades sanitárias aqui no Cubango. Reportagem Rádio Nacional, Ismael Zeferino e Clarice Firmino. Em Manong, capital do Cubango.
3: E no Zaire, técnicos de saúde do Hospital Geral do Ije efetuaram uma visita a monumentos e sítios históricos com o objetivo de incentivar o turismo interno e valorização do património cultural. Luís Mamana.
4: Mais de 20 técnicos de saúde do Hospital Geral do Ije encontram-se aqui no Zaire numa iniciativa de turismo cultural que visa valorizar o património histórico mundial. Durante a visita, a comitiva percorreu vários monumentos e sítios históricos da cidade de Mbanza, Congo. Um dos participantes, Kiala Ndongala, afirma que a experiência tem estado a contribuir para o reforço do conhecimento sobre a história de Angola e incentiva o turismo cultural interno.
5: Como parte dos requisitos do processo do ensino e aprendizagem da formação, na verdade que existem ainda muitos tabus que a realidade é constatado os livros e a realidade territorial ou da circunstância do momento. Ainda não é possível verificar isso na verdade e os mitos ainda prevalecem. E se queremos unir a cultura, diversificar essa economia e incentivar o turismo, se sentarmos e fizermos alguma coisa boa, unificado, falar com os mais velhos e com toda a sociedade envolvida para contar a realidade da história, acho que estaremos ao bom caminho. E o país todo sai a ganhar.
4: Por sua vez, o diretor clínico do Hospital Geral do Ije, Lando Nzuzi, considera a iniciativa enriquecedora e defende a realização de mais ações de género para promover a diversidade cultural do país.
6: Gostamos, visitamos o cemitério dos reis do Congo e aprendemos muitas coisas. Nem tudo que realmente que nós aprendemos na escola, né, é que está na realidade, nos fatos, como nós ouvimos. Muito importante essa interação. E nós gostamos e aconselhamos que os demais visitem, vão aprender ainda muito mais.
4: A atividade reforça a importância de envolver diferentes setores da sociedade na preservação e valorização do património cultural angolano, promovendo o turismo interno e a identidade nacional. Rádio Nacional, com Luís Mamana, no Zaire.
3: Técnicos de saúde do Hospital Geral do Ije efetuaram uma visita a monumentos e sítios históricos da província do Zaire.
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3: O governo de Ikoli Bengo defende o combate à burocracia na administração pública como forma de garantir o alcance dos objetivos da recente divisão político-administrativa. A vice-governadora para os serviços técnicos e infraestruturas exorta os servidores públicos locais a assumirem maior responsabilidade e eficiência no desempenho das suas funções. Agapito do Carmo.
8: O governo provincial do Ikoli Bengo trabalha para que a burocracia na administração pública local deixe de ser um problema e, com isso, dar resposta imediata às soluções dos cidadãos que buscam nos servidores públicos celeridade na resolução de várias inquietações. Quem defende esta ideia é a vice-governadora para o setor técnico e infraestruturas, Zenilda Mandinga, que olha para a necessidade de haver um trabalho conjunto e devidamente alinhado para aquilo que o governo local traçou para o crescimento desta nova parcela do território nacional.
9: Nós, em sede de Ikoli Bengo, o tema burocracia é para ser combatido. Tirando aquilo que são os princípios essenciais para a gente estabelecer ou se achegar a qualquer serviço, tudo o resto é para ser combatido. E demos exemplo do combate que temos estado a fazer aos PTs privados, do combate que temos estado a fazer ao garimpo d'água, do combate que temos estado a fazer à venda desordenada, na melhoria daquilo que é a ação da nossa comunidade.
8: A governante olhou para vários projetos que ilustram as vantagens da recente divisão político-administrativa que o país conheceu, onde, como disse, vários serviços estão mais próximos dos municípios.
9: De uma forma estratégica, o Ikoli Bengo, de há um ano atrás, no Ikoli Bengo de hoje, nós temos os principais troços de vias a serem intervencionados. Nós temos as principais unidades de saúde a serem intervencionadas. Nós temos as escolas a serem intervencionadas. privadas. Nós estamos a melhorar todo o processo que tem a ver com energia e águas.

0: Então, estamos a cada vez mais, e esse é o espírito da criação das novas províncias, é da DPA, a chegar os serviços primários às várias comunidades. Esse é que é o objetivo.
1: Zanilda Mandinga, vice-governadora da província do Icolibengo para o setor técnico e infraestruturas. Reportagem da Rádio Nacional de Angola com Inácio Chivangulula e Agapito do Carmo.
2: Governo do Icolibengo defende o combate à burocracia na administração pública como forma de garantir o alcance dos objetivos da recente divisão político-administrativa. Os passageiros do caminho de ferro de Benguela, no Moxico, reclamam das dificuldades para aquisição de bilhetes e a falta de condições na estação da província. O representante do Conselho de Administração do CFB, no Moxico, reconhece a falta de capacidade para atender à demanda. Narciso Samuel Luiz.
3: Os passageiros que usam os caminhos de ferro de Benguela como único meio mais fácil para chegar ao Bié, Uambo e Benguela, e do Luena para o Luau, dizem enfrentar um autêntico calvário para conseguir bilhetes de passagem. Alguns passageiros afirmam ter passado dias e noites a fio, mas mesmo assim não conseguem viajar.
4: De Olinda, nós estamos a sofrer mesmo assim. Dormir aí de manhã na bicha, chega às 10 horas, estão nos vindo nos avisar que bilhete já acabou. Nós na bicha não tiram, não mexe nenhuma pessoa.
5: Casa Francisca, eu vim de cabinda. Já fiz 2 semanas aqui na estação. Dormi sempre no chão, no xixi fez. Não tenho família, não tenho dinheiro. Quero ir no Lacanto. Feijão que eu trazia, todo feijão já acabou de roubar. Até o casaco que eu estava a cobrir, roubaram, levaram nos gatunos. Todos os dias estou a dormir, desperto. Já fiz 5 dias no cabanhei.
3: Em resposta ao representante do PCA do Caminho de Ferro, de Benguela no Luena, diz que as dificuldades de aquisição de bilhetes de passagem e as péssimas condições de viagens do Luena para outras paragens devem-se à fraca capacidade da empresa de atender a demanda. Augusto Fudete avançou que a redução das carruagens de 10 para 5 do Luena para o Luau e do Luena para o Bié e o Uambo, associada às constantes avarias da linha férrea, estão na base da maior procura dos passageiros.
6: Nós ficamos a sobreviver com 2 locomotivas. A nossa do Moxico, que contém 5 carruagens, e a do Bié, que minimamente contém entre 6 ou 7 carruagens que eu por aí. Mas dizer mesmo que, apesar desses fatores todos, as 2 locomotivas estão a operar normalmente. A única coisa que nós determinamos é a insuficiência da capacidade. Porque nós, neste preciso momento, com a redução dessas 2 locomotivas, não temos uma capacidade em altura para podermos suprimir todas as necessidades dos nossos passageiros. O que nós notamos localmente é que a procura aumentou.
3: Augusto Funete veio a Terreiro desmistificar as alegações da venda de bilhetes de passagem entre portas e travessas por parte de pessoas de má fé.
6: A questão de esquema, tirar bilhetes para revender a outro preço ou para guardar e servir para outras pessoas, eu não domino esta matéria. Eu penso carecidamente aos nossos munícipes que saibam colaborar conosco. E quem notar uma situação que venha a contrariar o normal funcionamento, que nos façam uma denúncia com elementos aprofundados.
3: Reações do representante do PCA do Caminho de Ferro de Benguela aqui no Luena, Augusto Funete, e as dificuldades da empresa em satisfazer a demanda. Moxico, Vítor Mucuma e Narciso Samuel Luiz.
2: Passageiros do caminho de ferro de Benguela, no Moxico, reclamam das dificuldades para aquisição de bilhetes e a falta de condições na estação da província. O mundo assinala hoje, 3 de maio, o Dia da Liberdade de Imprensa. A data é celebrada para promover a liberdade de expressão e o jornalismo independente em todo o mundo. O secretário-geral do Sindicato dos Jornalistas Angolanos, Pedro Miguel, defende que só com a liberdade de imprensa se garante um Estado democrático e de direito.
7: A liberdade de imprensa deve ser compreendida como capacidade e possibilidade de um jornalista ou uma estação de comunicação social publicar informações, isto é, em forma de notícia, crônica, reportagem, opinião, sem interferências, censura ou restrições prévias de quem detém o poder político, econômico nos estados. No caso do governo, as igrejas e as autoridades tradicionais. Só com a liberdade de imprensa, entendemos nós, se pode fundamentar e garantir um Estado democrático e de direito. Ao mesmo tempo, garantir o cumprimento da Constituição quanto aos direitos de informação ou direito de informar e ser informado.
2: E o Diretor Nacional de Imprensa e Comunicação Institucional do Ministério das Telecomunicações, Tecnologias de Informação e Comunicação Social, João Demba, mostra o atual ambiente criado pelo Executivo para o exercício da atividade jornalística. Em Angola, o profissional sente o respeito e a liberdade. João Demba afirma que o Plano Nacional de Comunicação Institucional tem permitido maior acesso à informação a partir das instituições públicas e dos titulares de cargos públicos.
8: A aprovação do Plano Nacional da Comunicação Institucional do Governo está a ser adotado pelas instituições públicas, fundamentalmente ao nível dos ministérios, governos provinciais, embaixadas, mas também ao nível dos órgãos de soberania, em que tem havido um grande trabalho ao nível da disponibilização regular e a tempo certo e de forma contínua de informações ligadas a projetos e ações que as várias instituições têm vindo a realizar. Do mesmo jeito, o acesso aos titulares de cargos públicos e responsáveis sênior das várias instituições públicas, também esses têm facilitado o acesso ao nível da informação. Hoje, grande parte das instituições públicas tem um portal, tem um site que estão, na sua generalidade, atualizados com aquilo que tem sido das atividades e ações e programas que elas mesmas têm vindo a realizar.
2: João Demba fala da preparação das alterações ao regulamento das rádios comunitárias com o objetivo de ajustá-las aos novos desafios da comunicação social.
8: As rádios comunitárias, elas são parte da lei de imprensa agora nos últimos 2-3 anos, numa iniciativa do governo em que fez-se a revisão da lei de imprensa e incluiu-se de fato essa questão das rádios comunitárias. Nós, neste momento, ao nível do Ministério e do ecossistema de comunicação de uma forma geral, correm trabalhos ao nível do regulamento para as rádios comunitárias que acreditamos proximamente ela será de fato uma realidade. O governo promoveu essa revisão na lei de imprensa para tentar ajustar aquilo que é a realidade atual e os desafios que há ao nível da comunicação social, não só em Angola, mas em todo o mundo.
2: Diretor Nacional de Imprensa e Comunicação Institucional do Ministério das Telecomunicações, Tecnologias de Informação e Comunicação Social, João Demba, assinala-se hoje 3 de maio, o Dia da Liberdade de Imprensa. A data é celebrada para promover a liberdade de expressão e o jornalismo independente em todo o mundo. E no CUNEN, jornalistas de vários órgãos de comunicação social, públicos e privados, refletem sobre o atual quadro da liberdade de imprensa a nível do país. Naquela província, os jornalistas entendem que a liberdade de imprensa ainda enfrenta grandes desafios enquanto pilar fundamental para o fortalecimento do Estado democrático e de direito. Venâncio Isaías.
9: O diretor da Rádio Comercial Umbamba, inaugurada em 2022 nesta cidade, Xavier Pio, considera que apesar das melhorias operadas no índice de classificação mundial, a liberdade da imprensa ainda enfrenta desafios persistentes.
10: Apesar de melhorias formais no quadro legal e na própria classificação no índice mundial de liberdade de imprensa, recordo-me que no ano 2025 saímos da posição 104 para a posição 100, que é um bom sinal. O Estado angolano tem reafirmado o seu compromisso com a liberdade da imprensa. Esta data, para nós, enquanto jornalistas, é um momento que paramos para analisar aquilo que, de facto, tem sido o nosso papel.
9: Por sua vez, o jornalista Selmo Leite, da Rádio Eclésia, em Ondiva, entende que a liberdade da imprensa em Angola é uma realidade ainda em construção, defendendo que esta deve constituir a base da cultura política angolana.
11: Há outras posições que sustentam que a imprensa angolana tem sido muito controlada pelo governo. Nos dias de hoje, muito embora não atingimos aqueles patamares que muito nós desejávamos, a liberdade de imprensa devia ser a chave da cultura política angolana.
9: Já o jornalista Pedro Manuel, da agência Angola Press Angope no CUNEN, destaca a importância da liberdade de imprensa como pilar fundamental para o fortalecimento do Estado democrático e de direito.
12: Podemos aqui considerar que a liberdade de imprensa, estando numa data como esta, é tão importante aquilo que eu garante o acesso à informação com transparência do cidadão.
9: Classe jornalística angolana aponta para um crescimento gradual e mais abertura no que diz respeito à liberdade da imprensa, tanto na província como no país. Reportagem, Rádio Nacional, com Venâncio Isaías, em Ondiva.
2: Jornalistas da província do Cunene afirmam que a liberdade de imprensa ainda enfrenta grandes desafios a nível do país.
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2: Agora, atualidade desportiva neste Jornal da Tarde, seja a seguir com a Paula Pande, da Rádio 5. Boa tarde.
14: Viva, boa tarde. Começo com o Girabola. Jogam-se hoje as últimas três partidas da jornada 25 em Banza Congo. O São Salvador vai receber às 15 horas o 1 de agosto, que espera o regresso ao segundo lugar da competição. Os militares têm a grande oportunidade de reacender a disputa depois do empate ontem a uma bola entre o Willet de Benguela e o Recreativo do Libolo. Aqui em Luanda, no duelo de campeões, o Cabo Escorpo defronta o Sagrada Esperança às 15h30 no França Andalo e 30 minutos depois começa o jogo entre o Luanda City e o Desportivo da Huila. Nos resultados de ontem, destaque para o empate do Recreativo do Libolo e o Willete a uma bola, que deixou o Petro de Luanda a uma vitória do título na sequência do triunfo dos tricolores sobre o Redonda do Bengo por 5-2. Nos outros jogos, os resultados foram: Desportivo da Lunda Sul 0, 1 de Maio de Benguela 1, Académica do Lubito 2, Gelson 0 e Interclube 3, Bravos do Maqui 1. O Petro soma agora 63 pontos contra 51 do Willet de Benguela. Basquetebol, Petro e Sporting voltam hoje à noite ao pavilhão principal da Cidadela para o jogo número 2 da final do Unitel Basket, que se disputa em playoff a melhor de 7 jogos. Na primeira partida, a última sexta-feira, o Petro venceu o jogo por 87-80. Já no handball, o Petro é campeão provincial em masculinos e femininos. Em feminino, a sua formação tricolor confirmou o título ao derrotar o de agosto por 21-19. Já em masculinos, o Petro conquistou o seu primeiro título da história ao superar o rival por 24-22. Boa tarde.
2: Boa tarde. Agora, atualidade internacional. 22 pessoas morreram e 11 ficaram feridas em novos ataques com drones realizados por um grupo paramilitar contra cidades protegidas pelo exército sudanês no centro do Sudão. Informaram hoje fontes militares e organizações locais. Os ataques realizados pelas forças de apoio rápido ocorreram no sábado à noite, sendo o mais mortífero contra a cidade de Al-Khali, no estado de Al-Jazira, na região centro-leste do país. A guerra no Sudão começou em abril de 2013 e desde então resultou na morte de cerca de 400 mil pessoas e provocou a pior crise de deslocações e fome do planeta. 13 horas e 23 minutos, Luanda acolhe a 34ª reunião da Comissão Mista Permanente de Defesa e Segurança Angola-Zâmbia. O encontro visa a partilha de informações estratégicas, prevenção conjunta de ameaças e segurança à soberania dos dois países. A sessão de abertura da reunião de altos funcionários foi presidida pelo secretário de Estado para a Defesa Nacional, Almirante José Maria de Lima, que avançou os pontos fundamentais do certame.
15: A realização da 34ª reunião da Comissão Mista Permanente de Defesa e Segurança Angola-Zâmbia visa dar continuidade às decisões e os compromissos assumidos na 33ª reunião, assegurando o acompanhamento sistemático da cooperação bilateral nos domínios da defesa, segurança pública e segurança estatal.
2: As delegações dos dois países vão analisar o estado de segurança ao longo da fronteira, dentre outras questões.
15: Constituem objetivos da 34ª reunião da Comissão Mista Permanente de Defesa e Segurança: avaliar o estado da execução das decisões e recomendações da 33ª reunião, reforçar a cooperação bilateral no domínio da defesa, com particular incidência na segurança e gestão concertada da fronteira comum.
2: Secretário de Estado para a Defesa Nacional, Almirante José Maria de Lima, e a 34ª reunião da Comissão Mista Angola-Zâmbia, que acontece em Luanda de 1 a 6 de maio. O MPLA deu início aqui em Luanda às Assembleias de Balanço e Renovação de Mandatos, visando o 9º Congresso do Partido, que acontece em dezembro deste ano. O primeiro secretário do Partido em Luanda, Luís Nunes, espera por um processo exemplar com disciplina e transparência. António Pinto.
16: O MPLA em Luanda prepara ao detalhe presença exitosa no 9º Congresso do Partido, a acontecer de 9 a 10 de dezembro próximo. Neste sábado, aconteceu a abertura oficial das Assembleias de Balanço e Renovação de Mandatos dos Comitês de Ação do Partido na capital, no cumprimento das orientações da Direção Central do MPLA. Luís Nunes, o primeiro secretário do Partido dos Camaradas em Luanda, quer ver um processo assembleário transparente para o garante de uma estrutura de base à altura dos desafios do momento.
17: Queremos ser um exemplo no país, com um processo limpo, com muita disciplina, e que com este processo tenhamos uma estrutura de base mais forte, mais coesa, para enfrentarmos os desafios que nós temos pela frente.
16: Bento Cangamba é membro do Comitê Central do MPLA. Diz que no seu partido a idade não faz diferença e sublinha que a passagem de testemunho deve ser entregue aos jovens dinâmicos e comprometidos com a causa.
18: O partido tem que ter pessoas comprometidas com a pátria, com a camisola e do seu líder. Acho que o partido é isso, ensinamento. Nós estamos no partido, começamos de pequeno, e o MPLA não se faz só com 35 ou 36, o MPLA se faz com todas as idades.
16: O primeiro secretário do MPLA em Luanda, Luís Nunes, quer trazer de volta a mística luandense com trabalho consolidado e pediu uma vez mais o voto de confiança do eleitorado.
17: Que não é só com palavras, é mais com atos. É por isso que o MPLA vai fazer tudo por tudo para ir ao encontro das necessidades das nossas populações, melhorando essas condições. É isso que o governo provincial de Luanda está a fazer, e espero que com isso ganhemos a confiança que sempre tivemos dos nossos militantes e da população em geral, e pedir mais uma vez que nos deem mais um voto de confiança, que nós vamos continuar a fazer mais e melhor por Luanda e pelo povo luandense.
16: Luís Nunes, primeiro secretário do MPLA em Luanda.
2: MPLA deu início aqui em Luanda às Assembleias de Balanço e Renovação de Mandatos, visando o 9º Congresso do Partido, que acontece em dezembro deste ano. E já a fechar, hoje, 3 de maio, assinala-se o Dia das Mães. A data é celebrada no primeiro domingo do mês. O momento serve para honrar as mães e a maternidade, destacando a sua importância na vida familiar e na sociedade. Outros dados com o jornalista Hélder Silva.
19: Neste dia, mais do que presentes materiais, o que realmente importa é o reconhecimento sincero. Muitas mães celebram a data com alegria, rodeadas pela família, sentindo-se valorizadas e lembradas. É também uma oportunidade para refletir sobre a importância da figura materna na construção de valores, na educação e no fortalecimento dos laços familiares. A terapeuta de desenvolvimento comportamental, Jovelina Ferreira, diz que ser mãe é dar e abdicar de muitas coisas.
20: Ser mãe não é uma genética, é alma. Ser mãe não é só dar a luz a um filho. Ser mãe é dar amor, ter paciência, é ser tolerante, é saber quando é sim e quando é não. Amar também é não. Ser mãe é doação, é abdicar de algumas coisas e até se anular em outras. Mas sem esquecer que para ser uma boa mãe é imprescindível existir, porque se a gente se anula completamente pelos filhos, fica difícil até mesmo para eles se lembrarem que têm mãe, pois tão somente seremos a sua sombra e nada mais.
19: O Dia da Mãe é, acima de tudo, uma celebração do amor incondicional, um amor que educa, protege e acompanha ao longo de toda a vida. Tal como descreve Lucília Margarete.
21: Ser mãe é amor, ser mãe é a coisa mais linda que Deus fez. É perder o amor próprio, é amar incondicionalmente, sem medo de perder a própria vida. Ser mãe é perder a noção de tudo, perder o sono, a vaidade, sem ter noção do tempo, é se tornar forte, tornar leoa, mesmo sem ter forças, mas sempre pronta para defender, proteger, ser mãe, se humilhar. Ai, ser mãe.
19: O Dia da Mãe é uma das datas mais emocionantes e celebradas em todo o mundo. Mais do que uma simples comemoração, representa um momento especial de reconhecimento, gratidão e amor por aquelas que desempenham um papel fundamental na vida de cada pessoa.
2: Hoje, 3 de maio, assinala-se o Dia das Mães, a data é celebrada no primeiro domingo do mês. Voltamos à primeira página deste jornal. Direção do Caminho de Ferro de Benguela, no Moxico, com dificuldades para atender à procura dos seus serviços. Lubié, diretor do Hospital Walter Stranguay e antiga chefe dos recursos humanos, acusados por desvio de mais de 30 milhões de kwanzas. Regulamento das rádios comunitárias vai ser alterado para se ajustar à realidade atual. 1 de agosto procura hoje aproximação ao segundo lugar do Unitel Girabola. Ataques do grupo paramilitar provocam 22 mortos e 11 feridos no Sudão. A edição deste Jornal da Tarde foi de Manuel Vicente, a técnica foi de Ferrai Samuel. Daniel Marques apresentou as notícias. Boa tarde.
0: Treze horas 31 minutos, a Rádio 5 apresenta o Desportivo em cadeia nacional.

0: 13 horas 32 minutos, avançamos com os destaques deste Desportivo à Tarde.
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0: De agosto em Banza Congo para reacender a luta pelo segundo lugar do Girabola. Willieta empata e deixa Petro de Luanda uma vitória da quinta consagração consecutiva. Palanquinhas encerram preparação no país para o Cane de Marrocos. Petrolíferos e leoninos voltam ao pavilhão principal da Cidadela na luta pelo troféu do Unitel Basket. No handball, tricolores estreiam-se nas conquistas masculinas e confirmam título em femininos. Porto é campeão antecipado em Portugal. A equipa de trabalho com Hermínio Vieira Lopes na montagem dos registros, Tomiski Nunes na técnica final e Paula Panda na edição e apresentação.
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0: Novamente, boa tarde. Começamos com o futebol, Girabola. Jogam-se as últimas três partidas da 25ª jornada em Banza Congo. São Salvador vai receber às 15 horas o 1º de agosto, que aspira o regresso ao segundo lugar da competição. Militares que têm a grande oportunidade de reacender a disputa depois do empate ontem a uma bola do Willieta de Benguela em Kalulu, na visita ao Recreativo do Libolo. Aqui em Luanda, no duelo de campeões nacionais, o Cabo Scorp vai defrontar o Sagrada Esperança às 15h30 no estádio França Andalo, e no 22 de junho vai começar às 16 horas o duelo entre o Luanda City e o Desportivo da Huila. Para o enquadramento destas partidas eu conto com o Moraes Canamo. Boa tarde.
2: Boa tarde, Paula Pande. Boa tarde, Tomiski Nunes. E boa tarde aos ouvintes da Rádio 5 a esta hora.
0: Atenções mesmo para o jogo que vai opor o 1º de agosto ao São Salvador, jogo em Banza Congo. De agosto, que depois do deslize ontem do Willieta tem a oportunidade de voltar a encostar-se ao adversário na luta pelo vice-campeonato.
2: Exatamente, Paula. Agora, nesta altura, a inteligência emocional das equipas também tem estado a variar um pouco em saltos de camelo. O São Salvador, como sabe, em casa, em 19 jogos, ou seja, em 11 jogos, somou 19 pontos, com 5 vitórias, 4 empates e 2 derrotas. É uma equipa de propensão, que tem a propensão de jogar bem no seu reduto. Nos últimos tempos tem sabido utilizar esta fortaleza do Columbimbi, e é o 14º com 26 pontos. O agosto, como sabe, fora de casa tem estado a fazer alguns bons resultados. Em 12 jogos ganhou 5, empatou 7 e não perdeu, como sabe. Somou 22 pontos. No campeonato, os rapazes de Silva Kusanda perderam na jornada passada, como sabe, com Iliete em Benguela, mas deixaram uma boa imagem, perderam pela margem mínima. O 1º de agosto perdeu em casa com a Académica de Lobito, a primeira derrota no campeonato no seu reduto. Assegura nessa altura a terceira posição com 46 pontos e está em tremeliques.
0: A 5 pontos do Willieta.
2: Exatamente, está em tremeliques e está com orgulho ferido e tudo fará, de facto, para contrapor esta equipa que joga em casa. Um bom jogo em perspectiva, onde o 1º de agosto tem responsabilidades acrescidas, como sabe. O São Salvador é uma equipa de menor quilate, está lá no fundo da tabela. O 1º de agosto é o terceiro. Tem responsabilidades no campeonato e no futebol nacional, portanto, acho que o agosto puxará dos galões para pôr em sentido esta equipa, que mesmo em casa poderá sentir a mão pesada desta equipa militar, que persegue ainda
0: o segundo lugar,
2: onde o Willieta, por ironia do destino, escorregou, e que abre brechas, abre alguma esperança para os militares puderem colocar a sua bandeira no segundo posto.
0: No estádio França Andalo vai haver um duelo de campeões. Cabo Scorp do Palanca a receber o Sagrada Esperança da Lunda Norte. Estão as duas equipas distantes da luta pelo título.
2: Exatamente.
0: Mas têm a honra por defender.
2: Exatamente, e também tem alguma rivalidade ali assim pelo meio. O Sagrada tem sido uma equipa que nos últimos tempos tem sido 8-80, e o Cabo Scorp igualmente em saltos de camelo. Leo Neiva, o treinador do Cabo Scorp, ainda não conseguiu, enfim, delinear aquilo que é a sua filosofia, porque o Cabo Scorp hoje é 8, amanhã é 80 e vice-versa, e não conseguimos entender depois daquela derrota diante do Desportivo da Vila por 2-0, o Cabo Escolpa aparece aqui assim, diante do Sagrada Esperança, jogando em casa, independentemente disso, como o favorito. Vamos ver que se o Sagrada, que tem tido também muitos altos e baixos com a entrada de Muniz Frank, ainda não conseguiu mostrar realmente, ainda não conseguiu produzir os efeitos desejados. Ocupa nessa altura a décima posição com 30 pontos, menos um que o seu opositor de logo à tarde. Fora de casa, em 12 jogos, somou apenas 10 pontos de 2 vitórias, 4 empates e 6 derrotas. Portanto, um jogo que de certeza irá levar um bom público ao França Andalo, mas que este público espera que de facto haja um espetáculo acima da média, onde o Cabo Escolpa alia sempre o futebol jogado no campo e a sua claque com o folclore a tomar um sentido mais positivo. Portanto, há aqui também uma festa de futebol bastante relevante, em que o Sagrada terá que provar agora que de facto o seu brilho, o brilho do seu diamante, consegue nesta deslocação a Luanda.
0: Importa fazer aqui uma referência em relação ao horário e também ao local do jogo. Não será no França Andalo, mas sim no Estádio dos Coqueiros, às 16 horas, para situar os adeptos do futebol que se mostram interessados em estar no estádio para acompanhar esta partida. Cabo Escolpa, Sagrada Esperança, 16 horas no Estádio dos Coqueiros. A terceira partida de hoje vai opor as equipas do Luanda City, que vai este sim jogar no Estádio 22 de junho, igualmente a partir das 16 horas. Luanda City, uma equipa que Mourás Kanama está a fazer também um bom campeonato, pois embora venha de uma derrota pesada ante a equipa do Petro de Luanda, mas tem quase que garantida a sua permanência na fina flor do futebol nacional.
2: Nessa altura é o oitavo com 32 pontos, portanto...
0: Recebe o Desportivo da Huila.
2: Rui Ortega tem estado a fazer de facto um bom trabalho. A derrota diante do Petro por 6-0, sabemos em que condições foram, portanto alguns ativos que têm vindos do Petro não conseguiram jogar e a equipa articula-se com determinadas pedras acostumadas e não tendo essas pedras acostumadas, que conhecem os mecanismos, os automatismos, enfim, torna-se muito difícil, daí a derrota por 6-0, talvez por isso. Agora, o Desportivo da Vila de Paulo Banha Torres tem estado a ser uma equipa bastante regular. É a quinta com 35 pontos. Os militares da região sul vêm galvanizados, inclusive, por terem logrado ao longo da semana passar para as meias finais da Taça de Angola, e na jornada passada venceram só o Cabo Escolpa por 2-0 no seu reduto. Portanto, há aqui também alguns aspectos que relevam esta partida. De um lado, os militares da região sul com seta apontada para cima, e do outro lado, Luanda City com aquele fulgor jovem, com a determinação, porque o Rui tem estado a pôr na cabeça dos jogadores que são os melhores do mundo e transforma aqueles jovens que em campo quase deixam a pele. Portanto, há aqui também uma boa partida em perspectiva, onde o futebol falará mais alto. Esperamos que de facto haja um bom espetáculo aos olhos de alguns poucos espectadores que vão lá. Portanto, temos estado a ver que nos jogos do Luanda City quase ninguém vai, a não ser uma pequena claque que tem, mas acredito que pelo futebol que tem estado a praticar, por aquilo

0: promete mostrar, acho que hoje vai ser diferente. Queremos que seja diferente.
1: E dos jogos que abriram esta jornada 25, destaca para dois deles que estão intimamente ligados. O Petro foi ganhar no Bengo ao Redonda por 5-2, enquanto o Iliete empatou em Calulo a 1 com o Recreativo do Libolo. Este empate deixa o Petro muito mais próximo da conquista do título. Teria de esperar até a 27ª jornada. Com este empate do Willieto, o Petro pode ser campeão já na próxima quarta-feira.
0: Abre brechas, Paulo. Treinadores estão no mercado e hoje está no Inter, amanhã está no 1º de agosto, amanhã, depois da manhã está no Petro, enfim, eles têm o mercado aberto. E se você numa equipa começa a abrir fissuras, a criar situações outras, a tentar chocar com determinados padrões que existem com a cultura da equipa, acaba por ser penoso para ti, porque os outros também estão a ver e pode ser perigoso. Portanto, é a legitimidade dele queixar-se diante de situações outras que acontecem. Admito que pode haver inimigo na trincheira, mas, na minha opinião, seriam problemas a serem resolvidos e dirimidos lá dentro. Até porque a equipa ganhou, e o mais importante aqui é a vitória do Inter e também o posicionamento que o Inter tem estado a ter nos últimos tempos, conseguindo empates e vitórias e subindo. O Inter hoje é quarto classificado com 36 pontos. Quem diria, a meio da primeira volta, o Inter estava paupérrimo e em saltos de camelo estava muito lá atrás. Portanto, hoje já se conseguiu uma boa safra. O Inter é quarto, embora os seus objetivos seriam superiores, mas, na minha opinião, tem estado a jogar bem.
1: Os ainda jogadores... tem possibilidades de chegar às posições que dão acesso às afrotaças.
0: Acho que aqui seria...
1: Está a 10 pontos do 1º de agosto, do terceiro lugar.
0: De agosto. Uhum. Seria um tanto quanto difícil, porque o 1º de agosto também tem os seus objetivos e de certeza que nesses 4 ou 5 jogos...
1: Considera já inalcançável.
0: Sim, 4 ou 5 jogos de certeza que, independentemente das questões psicológicas que pairam, que sente-se que pairam, nos hostes militares, mas ainda assim têm responsabilidades acrescidas e darão conta do que devem fazer nesses últimos 5 ou 6 jogos que faltam. Portanto, uhum, há aqui também um posicionamento do Inter bastante bom e acho que a direção do Inter deveria reunir com os seus ativos, nomeadamente vários setores da equipa, poder acalmar os ânimos e pôr a água na fervura para que o Inter consiga fazer a sua marcha normalmente, conforme nos habituou, não com queixumes e ranger de dentes nos finais dos jogos que tem estado a disputar.
1: Embaixo da tabela, na luta pela fuga à despromoção, o Gelson voltou a perder ante a Académica do Lobito por 0-2 e pode ter dito adeus ao Girabola, enquanto o 1º de maio de Benguela foi ganhar ao Desportivo da Lunda Sul por 1-0.
0: Surpreendentemente, enfim, o Tramagal não conseguiu travar o maio. Águas da Silva conseguiu levar água ao seu moinho e quando é assim ganha o futebol. Portanto, uma vitória muito saborosa essa do 1º de maio no Dundo, o que eleva a autoestima desta equipa com um historial muito grande no futebol nacional, como sabe. A Académica do Lobito fez o seu papel, enfim, ganhou o Gelson, enterrou ainda mais o Gelson.
1: 15 são pontos, jovens. Restam 5 jornadas, mais 15, 30, não tem possibilidade.
0: Tinha que ganhar todos os jogos, isso é muito difícil. O Gelson tem uma equipa boa, para quem ver jogar o Gelson, pergunta-se por que esta equipa está na posição em que está, com este volume de futebol, com esta disciplina, com esta vontade. Mas enfim, o futebol não é só isso, há outras questões que devem ser conjugadas e levadas em conta. Talvez por isso o Gelson esteja aí na 16ª posição, uhum, e com a corda no pescoço, inclusive, de poder ter passado pela primeira divisão e voltar na segunda, onde de certeza irá organizar melhor os padrões, todos os fatores combinados para que volte num futuro próximo e poder ter aprendido as lições de ter passado no Girabola.
1: Obrigado, Moraes Canama, continuação de um bom domingo.
0: Obrigado, eu mando sempre.
1: Girabola que tem nesta altura na liderança o Petro de Luanda. Com...

0: com 63 pontos, o Williette é segundo com 51, vindo em terceiro a equipa do 1º de agosto com 46 pontos. Seguimos ainda com o futebol. Seleção Nacional Sub-17 encerrou a sua preparação aqui no país, visando o CAN de Marrocos. De 13 deste mês a 2 de junho próximo, o Conjunto Nacional vai seguir amanhã a viagem ao palco da competição, onde prevê realizar, antes do início da prova, mais alguns jogos de controlo. Angola vai evoluir no grupo C, ao lado das similares do Mali, da Tanzânia e também de Moçambique. E no basquetebol, as equipas do Petro e Sporting de Luanda voltam a defrontar-se hoje à noite no pavilhão principal da Cidadela Desportiva, no segundo jogo da final em playoff, a melhor de 7 jogos. O Petro vai buscar o segundo triunfo, ao passo que o Sporting procura igualar a série depois da derrota no primeiro desafio, na última sexta-feira, por 80-87. Erlander Coimbra, comentarista Rádio 5 para o basquetebol. Boa tarde. Que jogo prevês logo à noite?
1: Boa tarde, Paula Pandi, e a todos os ouvintes da Rádio 5. Dizer-te que a equipa do Sporting vai ter um jogo bastante difícil, mas está confiante, de certeza. Conseguiu reduzir o Petro a menos de 90 pontos. Foi das primeiras equipas que conseguiu fazer isso no nosso campeonato nacional, se não primeira mesmo. E o Petro conseguiu ter 5 jogadores nos 2 dígitos, o Sporting conseguiu apenas 3. As defesas foram determinantes. Vimos o Sporting a defender homem a homem com muita pressão, mas algumas distrações. Vimos o Petro também a cometer erros na sua defesa, onde permitia que o Sporting conseguisse, não só com penetração, mas também com o lançamento exterior, a intimidar o Petro, e fez com que alguns ressaltos ofensivos fossem ganhos com uma certa naturalidade e depois então convertidos em pontos ou faltas, e isto fez com que o Sporting voltasse para o jogo. O Petro esteve a ganhar por 14 pontos de diferença. O Sporting aproximou-se muito bem na ponta final, chegou a estar por cerca de 5 pontos, podia ter feito melhor, não conseguiu, e o Petro, com a sua capacidade de gestão e análise do próprio treinador do banco, acabou por contornar, acabou por fazer contenção, chegou ao resultado final com vantagem de 87-80. Mas isso deixou o Sporting uma certa miragem de que é possível fazer melhor. Então vamos esperar que hoje essas duas equipas, quando se encontrarem, consigam já ter reunido alguma informação uma da outra com relação àquelas coisas que correram mal e correram bem, e hoje teremos então um jogo melhor. Um Petro de Luanda que sabemos nós que é uma máquina totalmente oleada, e um Sporting que está a emergir agora. O Sporting conseguiu reduzir o Petro pelo número de pontos marcados por períodos a 21 como média. O Petro tem marcado 28 e o Sporting agora tinha que tentar melhorar o número de pontos que pôde marcar para se aproximar mais do Petro. E para se aproximar mais do Petro e para ganhar, o Sporting será obrigado então a fazer com que o Petro marque menos. É difícil, mas o Sporting vai tentar de certeza, mas sabemos nós que a equipa do Petro, habituada a finais, habituada a rotinas que lhe permitem ter jogadores em diferentes momentos na sua melhor performance contra os seus adversários. E aqui em Angola tem sido isto com frequência já há mais de 5 anos, e lá fora o Petro também tem feito um bom trabalho na bala, e é isto que tem lhe dado uma grande vantagem sobre os seus adversários no nosso campeonato nacional. Mas temos aí uma boa final, 7 jogos, o Sporting sem compromisso nenhum de ganhar 1, 2 ou 3 jogos, mas é obrigado a melhorar aquilo que são os resultados entre si, para que se calhar no próximo ano haja mais investimento no Sporting, haja mais investimento no 1º de agosto, haja mais investimento no Inter e as equipas fiquem cada vez mais competitivas e tenhamos então um campeonato melhor. Boa tarde, Paula, e a todos os ouvintes da Rádio 5.
0: Boa tarde, Erlander Coimbra. E o lançamento do jogo número 2 entre o Petro de Luanda e o Sporting na final do Unitel Basket, hoje à noite às 18 horas, no pavilhão principal da Cidadela, as equipas vão fazer o jogo número 2. E no handball, o Petro é campeão provincial de Luanda, em masculinos e também em femininos. José Constantino, boa tarde. Formação tricolor a fazer a dobradinha e a vencer o mesmo adversário. Como é que se explica esta ascensão da formação tricolor, em particular em masculinos? Em femininos já se previa que o Petro foi mostrando desde o início da temporada que é superior à equipa do 1º de agosto. Em masculinos.
2: Boa tarde, Paula, boa tarde para o Tonisqui Nunes e também para o Moraes Canama, perdão. Olha, é assim, Paula, é aquilo que se diz, que o Petro ontem fez uso ao seu slogan, que na hora da verdade ninguém segura o Petro, principalmente é masculino. Foi uma grata surpresa ontem, o Petro é masculino, acabou por destronar o Inter, que era a favorita ao título, já que perdeu com o 1º de agosto, mas ontem o Petro ganhou, destronou o Inter, que há 4 anos atrás vinha sendo o papão a nível do campeonato provincial, num jogo extremamente equilibrado, em que só aos 27 minutos da segunda parte começou-se a desenhar o vencedor, porque no decorrer dos quase 49, 48 minutos de jogo, o ainda não sabia quem havia de ganhar. O resultado, inclusive, ao intervalo, estava uma vantagem da equipa do Petro, que esteve a ganhar por 5 bolas de diferença, 13-8, mas na segunda parte, o 1º de agosto, reagiu, marcou 14 golos contra 11 e acabando perder por uma magra vitória uma magra diferença de 2 golos, 24-22. Uma grande exibição do guarda-redes do Petro, que inclusive foi considerado o melhor guarda-redes da prova. Também aqui uma grande exibição do número 7, o Matheus Dando, um jogador que foi tirado do vôlei e está a jogar handball com uma elasticidade fora do comum. Perdeu quem não esteve presente ontem a ver aquilo que se diz um macaco velho, passa a expressão, que é o Vivaldo, conseguiu urdir algumas técnicas capazes de ludibriar o Felipe Cruz, que tudo fez no sentido de ganhar, mas não
0: depois
2: foi possível.
0: Depois de muito tempo a orientar equipas femininas, Vivaldo aparece numa equipa masculina e também a dar-se bem.
2: Sim, o Vivaldo é um dos melhores treinadores, se não o melhor que nós temos aqui em Angola, conhece muito bem os meandros do handball, tanto em masculino como em feminino, e também com uma equipa de jovens muito aguerridos, acabou por incutir no seio da sua equipa todos os seus conhecimentos e levou da melhor quando faltavam por aí só 3 minutos para terminar o jogo, porque a equipa de Felipe Cruz também reagiu o máximo. Como sabe, o Felipe também é um dos melhores treinadores, se não o melhor, é um treinador que tentou ontem tudo aquilo que ele sabe para a defesa 5-0, tirou guarda-redes, jogou com 7, mesmo assim o Petro acabou por ganhar em femininos. Então foi aquilo que nós já...
0: O resultado apertado nesta temporada, nos jogos anteriores o Petro foi ganhando com uma margem superior, ontem na final a não se verificar, apenas 2 golos de diferença, 21-19.
2: Sim, quer dizer, a nível dos 7 jogos que
0: simboliza
2: já...
0: Simboliza uma melhoria na equipa. Sim, do 1º de agosto.
2: Sim, uma melhoria, e também disse que ontem já vimos um 1º de agosto onde a Isabel Guialo começa a recuperar o seu valor real, e ontem marcou 6 golos, liderou a turma a fazer tudo para, no sentido de levar a equipa à vitória. Só que o Petro tem 2 jogadoras lesionadas, a Kizelete, que tem uma fratura no dedo, e mais uma jogadora que não me recordo, que não teve presente, e isso também afetou bastante. O Petro teve que adaptar, vimos a Telma, a própria Maradona a tentarem jogar bastante, sacrificou-se muito o tempo da Juliana Machado, quase 50 minutos, mas mesmo assim acabou por ser um espetáculo. Dizer também só aqui, Paulo, para terminar, que as duplas de arbitragem que apitaram este jogo tiveram muito bem o Vladimir Bernardo e o Manuel Garcia, e o Cosi Pedro e o Fonseca Kimbangala. Então, de parabéns, vamos ter um bom campeonato nacional, porque Petro e masculino, 1º de agosto e Sporting estão a dar cartas, e vamos ter um bom campeonato nacional.
0: Obrigado a José Constantino. Na ginástica, a seleção nacional terminou a participação no Africano da África do Sul com 5 medalhas, 2 de prata e uma também de, melhor, 1 de prata e 4 medalhas de bronze. No tênis, as seleções nacionais nas duas classes falharam a qualificação aos 8º de final ao perderem ontem na 3ª jornada do grupo 14. Aqui em Luanda decorre o circuito nacional em sub-12 e sub-16, a prova que está a ser disputada na Academia de Tênis Kikuch Village Club. Já tem vencedor em femininos, sub-12, melhor, femininos, disputa-se nesta altura a final do sub-12, ao passo que em masculinos o Seno Carlos é o grande campeão, sub-16, foi vencedor em feminina Flumena Gonçalves, ao passo que Emanuel Batista e Taluto Lucas estão a disputar nesta altura a final masculina. Lá fora, destaque para a conquista do Futebol Clube do Porto, 31º título em Portugal, um título que surge na vitória, na sequência da vitória sobre o Alverca por 1-0. O Porto, que é a segunda equipa com mais títulos em Portugal, 31, está atrás apenas do Benfica, que soma 38 conquistas. Destacamos, além desta notícia, de agosto em Banza Congo para reacender a luta pelo segundo lugar do Girabola, Williet empata e deixa o Petro de Luanda uma vitória da quinta consagração consecutiva. Palanquinhas encerram preparação no país para o Cane de Marrocos, Petrolíferos e Leoninos voltam ao pavilhão principal da Cidadela na luta pelo troféu do Unitel Basket. No handball, tricolores estreiam-se nas conquistas masculinas e confirmam um título em feminino. O Hermínio Vieira Lopes na montagem de registros, Tomesqui Nunes na técnica final e Paula Pande na edição e apresentação.

0: criançada angolana. Ora viva, boa tarde. Sejam muito bem-vindos a mais uma edição do Rádio P.O., o programa mais divertido, educativo e cheio de alegria na Rádio Nacional de Angola. Boa tarde, Cássio e Inês.
1: Boa tarde.
2: Boa tarde a todos os amigos que nos acompanham a esta hora.
0: Estão bem dispostos?
1: 100%.
0: E tu, Inês?
3: Também estou bem disposta.
0: Fantástico. Este é o espaço onde aprendemos de forma leve, onde brincamos com o saber, onde partilhamos experiências e onde cada criança pode crescer com conhecimento, valores e imaginação. Aqui todos são bem-vindos, dos mais pequenos aos mais crescidos, que ainda guardam dentro de si a criança que nunca deve desaparecer.
4: Obrigado, meu Deus!
0: No Rádio P.O. há sempre lugar para sorrir, para aprender, para refletir e também para fortalecer os laços que nos unem enquanto família e comunidade. Durante a hora 14, vamos partilhar momentos de alegria, boa música, conversas importantes e ensinamentos que fazem bem ao coração. Já sabes, acomoda-te bem, chama quem está perto de ti e fica na nossa companhia, porque o programa de hoje promete tocar sentimentos e deixar mensagens muito especiais. E como não há festa sem música, chegou o momento da nossa saudação musical. Esta aqui é a minha mãe, de Conchinhas do Mar.

0: respeito, diálogo e atitudes que fazem a diferença. Parabéns a todos os aniversariantes de hoje. Desejamos muita saúde, alegria, amor e muitos momentos felizes ao lado da família, especialmente ao lado da mãe, que é uma das pessoas mais importantes na vida de cada criança. Estamos a chegar ao fim do nosso encontro, mas levamos connosco uma reflexão importante. A relação com a mãe deve ser cuidada todos os dias, com atenção, respeito, carinho e atitudes positivas. Não basta apenas sentir, que é preciso demonstrar, é preciso valorizar, é preciso reconhecer. Antes de terminar, deixamos aqui alguns conselhos importantes. Respeita sempre a tua mãe, mesmo quando não concordas, aprenda a ouvir com atenção. Evita responder mal, ajuda nas tarefas de casa sem que seja preciso pedir, valoriza os esforços que ela faz por ti, passa mais tempo com ela, conversa mais, partilha os teus sentimentos e aprenda a pedir desculpa quando erras. Não deixes para amanhã aquilo que podes fazer hoje a quem já não tem mãe. Abraça, beija, agradece, fala eu amo-te, porque esses gestos fazem toda a diferença. Então, meninos, meus companheiros, vamos agora dar o checkmate. Qual é a mensagem que vocês vão deixar para as vossas mães? E já agora, como é que se chamam as vossas mães?
1: Bem, a minha mãe chama-se Vitória Cardoso Alfredo Manuel Tandala.
2: A minha mãe chama-se Marisa Januário Moraes.
3: A minha mãe chama-se Diasuna Makembe Claude e a minha mensagem para ela é: Feliz Dia da Mãe, mamã, amo-te muito, continua a ser essa mulher guerreira e batalhadora que és. Gosto muito de ti, nunca duvides disso, amo-te e continua a brilhar.
0: Inês.
4: A minha mensagem que eu deixo para a minha mãe é: mamã, te amo, feliz dia da mãe. És uma pessoa muito especial para mim, porque me ajudaste muito e continuas a me ajudar. Num momento difícil sempre estás comigo. É tudo.
0: O Rússio deu prioridade às meninas, está aqui a esfregar as mãos, agora é vez dele de falar.
1: Bem, o que eu vou deixar na minha mãe é que: feliz dia das mães, mamã, tu és tudo para mim. Tudo de bom para ti, és a melhor pessoa do mundo. És boa pessoa mesmo nos momentos maus e bons. Mãe, um beijinho tão grande do tamanho do mundo. Fantástico.
0: O Rádio Pio vai continuar aqui contigo sempre, com temas que educam, divertem e ajudam a construir um futuro melhor. Continua ligado à Rádio Nacional de Angola e acompanha-nos também nas nossas plataformas digitais. O Anderson Alfredo esteve na técnica, o Rui Assunção na realização, assistência de Nair Quilombo, Gerson José, Eduardo Mante, Delfina Paulo, e aos microfones estivemos nós,
5: Inês Gala,
3: Cláudia António
1: e o Rússio Cássio,
0: e também a Josuélia António. Até a próxima.
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1: São 15 horas em Angola. A seguir, notícias com Luís Fernandes.
2: De Zamba Lucala, empenhados na produção de hortícolas para abastecer mercado local e nacional.
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2: Ora, muito boa tarde. Agricultores na comuna de Zamba Lucala, município de Samba Caju, no Kwanza Norte, estão empenhados no cultivo de hortícolas para o abastecimento do mercado local e nacional. No entanto, a irregularidade das chuvas na presente época e a escassez de fertilizantes têm impedido o aumento da produção. Mais dados com o jornalista Daniel António.
4: Apesar de necessitarem de mais apoios em termos de insumos e inputs agrícolas e enfrentarem problemas ligados à irregularidade das chuvas e vias de acesso degradadas, os agricultores da comuna de Samba Lucala, no município de Samba Caju, aqui no Kwanza Norte, estão fortemente engajados na produção de hortícolas com vista a abastecer o mercado nacional. O mercado conjunto Kwanza Norte Uige, que se realiza na vila de Kamabatala, é tido como lugar privilegiado para o escoamento da sua produção, conforme diz Lourenço Francisco, da cooperativa Kuvulakanda.
5: Trabalhamos manualmente e não se usou ainda nem fertilizante, nem adubo, é tudo natural. Experimentamos o milho que deu um êxito bom também. Esperamos que no próximo ano a gente cultive o milho em grande escala. Enquanto esperávamos as chuvas não caíam. É o motivo que faz com que venham com os produtos mesmo magros.
4: Na presente época agrícola, revela o agricultor, a fazenda prevê colher elevadas quantidades de produtos hortícolas como feijão, a berinjela, a pimenta, o quiabo e outros, uma vez que estão a ser introduzidos novos sistemas de irrigação dos campos.
5: Temos já sistema de irrigação, barramento do rio, nos dará acesso à produção boa.
4: Agricultores da comuna de Samba Lucala, em Samba Caju, apostados no cultivo de hortícolas em larga escala para abastecer o mercado nacional. Daniel António, a Rádio Nacional, a partir de Kamabatela.
2: Daniel António, irregularidades das chuvas e escassez de fertilizantes dificultam o aumento da produção de hortícolas na comuna de Samba Lucala, município de Samba Caju, no Kwanza Norte. Na Uila, o abandono de pacientes no Hospital Psiquiátrico do Lubango está a preocupar os responsáveis da instituição. São no total 40 pacientes já recuperados, mas que até o momento desconhecem o paradeiro da família. Jornalista Valdo Esteves.
6: O facto foi manifestado pelo diretor clínico daquela unidade sanitária, Idizibal Aldino, que lamenta a situação, já que a responsabilidade recai nas famílias e cria muitos constrangimentos à direção de manter os pacientes, mesmo em situação de alta. O responsável fez saber que, apesar do programa de reintegração de pacientes, a maior dificuldade está na localização das residências dos familiares.
7: Ainda verifica-se o abandono de pacientes no hospital, mas é uma responsabilidade de quem? Da família. Só para termos ideia, hoje temos ainda 40 doentes abandonados no hospital. E parece que não, mas isso acarreta custos todos os dias.
6: O diretor clínico do Hospital Psiquiátrico do Lubango aconselha as famílias para mudanças de comportamento e colaborarem sempre que possível com a instituição.
7: É uma situação que precisamos olhar com verdade e aconselhar as famílias a abandonarem essa prática. Nós precisamos cuidar dos nossos. E não pode-se deixar a responsabilidade toda ao hospital.
6: Abandono constante de doentes pelos seus familiares no Hospital Psiquiátrico do Lubango preocupa a direção daquela unidade sanitária. Nelito Silva e Valdo Esteves, Rádio Nacional de Angola, Lubango.
2: Valdo Esteves, abandono de doentes no Hospital Psiquiátrico do Lubango, na Uila, preocupa os responsáveis da instituição.
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2: Futebol, São Salvador do Zaire e 1º de Agosto jogam nesta altura no estádio Álvaro Buta, num dos três jogos que encerram a jornada 25 da Liga Unitel Girabola 2025-2026. O Cabos Corpo do Palanca mete forças diante do Sagrada Esperança no estádio dos Coqueiros às 16 horas, a mesma altura em que o Luanda City joga diante do Desportivo da Uila no estádio 22 de junho. A jornada 25 tem os seguintes resultados: Académica do Lobito 2, Gelson de Luanda 0, Desportivo da Lunda Sul 0, 1º de Maio de Benguela 1, Interclube 3, Bravos do Maqui 1, Recreativo do Libolo 1, Ilhete Benguela 1 e Redonda do Bengo 2, Petro de Luanda 5. Na classificação, o Petro lidera com 63 pontos, o Ilhete Benguela é segundo com 51, na terceira posição está o 1º de Agosto com 46 pontos. Atualidade internacional, Israel aprovou hoje um contrato de vários milhares de milhões de euros com os Estados Unidos para a aquisição de 2 novos esquadrões de aviões caças-bombardeiros. Segundo o primeiro-ministro israelita, os 2 novos esquadrões de aviões caças-bombardeiros vão reforçar a superioridade aérea esmagadora do país. Esta compra, em larga escala, ocorre num contexto de tensões extremas com o Irão e de continuação das hostilidades com o Hezbollah no Líbano. Nós voltamos a informar às 18 horas pontualmente. Até lá.
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1: 15 horas e 6 minutos.
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1: Familiares, filhos, irmãos, cunhados, genros, noras, sobrinhos e netos comunicam que será rezada a missa de 6 meses em memória de Joana de Fátima Oliveira Jani, no dia 4 de maio de 2026, às 18 horas, na Igreja de Jesus Cita, na Cidade Alta. Está desaparecido da casa dos seus familiares o cidadão Hugo Leonel Gabriel Pedro, maior de 24 anos de idade. Pede-se a quem souber do seu paradeiro o favor de ligar para os números 932 37 78

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1: 15 horas, 8 minutos a seguir o Domingando.
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15:15, hoje celebramos uma das figuras mais nobres da sociedade, a mãe, símbolo de amor incondicional, força silenciosa e dedicação incansável. A mãe é o alicerce que sustenta famílias e inspira gerações. Neste dia rendemos homenagem a todas as mães biológicas, adotivas, de coração, que com coragem e ternura moldam o futuro com gestos simples, mas profundamente transformadores. Que esta data seja mais do que uma celebração, mas um reconhecimento contínuo do valor inestimável da maternidade. Feliz Dia da Mãe!

0: Pokémon. Esta belíssima música, o Cucuela, é do José Catito e já está disponível em todas as plataformas digitais quando são 15 horas 20 minutos. Bem-vindos ao Domingando.
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0: Este é o seu Domingando, hoje, 3 de maio de 2026. E nós esperamos que esta tarde esteja a ser agradável. E que tudo aquilo que te encanta, os olhos, ilumine a sua tarde, alimentando o coração somente daquilo que te faz bem. Saiba que só dando um passo de cada vez alcançamos os nossos objetivos. Então, não desista. Fantastic. E nós vamos juntos até bem perto das 18 horas e você já sabe. A equipa já está toda constituída. Estou a falar do João Pedro, que está na coordenação. O Gonçalo Agostinho está na realização. Anderson Fredo está na técnica. Olá, Anderson, boa tarde.
2: Fantastic.
0: Boa. Meu nome é Lange Vinaciaca. Falo para si com muito gosto e também muita responsabilidade.
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0: Desfilar nesta tarde de domingo no programa Domingando, e é claro que aqui só tocamos boa música. E é claro que você está na sintonia certa para uma tarde bem agradável com este magnífico programa, o seu de eleição, com certeza, o Domingando. E nós vamos já aqui apresentar o que temos preparado para si. A começar pela rubrica E Se Fosse Consigo, que acontece daqui a alguns minutos. Em seguida, teremos o Jogo da Afinidade. Temos também o Espaço Confissões. Nós e o Turismo, lá mais para frente. Onde vamos propor uma visita a um lugar turístico belíssimo. E no fim, Canta ou Encanta, onde o nosso amigo ouvinte participa. Então fique ligado, isto é tudo que preparamos para si. Com certeza você não se vai arrepender, até bem perto das 18 horas.
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0: cozinhar com um óleo, ou seja, o melhor tempero, e ver os outros se empanturrarem com ele enquanto você morre de fome. Vamos ouvir a história de hoje e depois queremos que você participe ligando para nós e trazendo a sua opinião para sabermos então e se fosse consigo.
1: Diga a verdade. E se fosse consigo? Solta a sua sinceridade.
2: Sou um jovem trabalhador, solteiro. Não sou de levar amigos e amigas à casa. Mas nos últimos meses, uma vizinha da minha faixa etária, bonita, de forma voluntária, varria na minha porta. A nossa conversa não ia além da saudação, se é que podemos chamar de conversa. Desde que a trouxe uma amiga a conhecer a minha casa, a vizinha pura e simplesmente deixou de varrer na minha porta. Depois que notei, questionei o que se passava, o que estava a acontecer como tal, ou que ela ficou sem jeito, mas disse que não sabia que eu tinha esposa em casa. Expliquei-lhe que não tenho mulher como tal e que aquela era apenas uma amiga que veio conhecer a casa. Para meu espanto, ela disse que da próxima vez que eu levar uma mulher à casa, pura e simplesmente deixaria de me dar confiança. Deu as costas e foi-se embora. Fiquei sem jeito e sem entender o que se estava a passar. O que é que ela queria comigo? Será que devo pagar-lhe para continuar a varrer na minha porta? Não consigo perceber. Família, ajudem-me.
1: 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E se fosse consigo? Solta a sua sinceridade.
0: É obra grande. Anderson, vamos passar mais uma vez, por gentileza.
1: Diga a verdade. E se fosse consigo? Solta a sua sinceridade.
2: Sou um jovem trabalhador, solteiro. Não sou de levar amigos e amigas à casa. Mas nos últimos meses, uma vizinha da minha faixa etária, bonita, de forma voluntária, varria na minha porta. A nossa conversa não ia além da saudação, se é que podemos chamar de conversa. Desde que a trouxe uma amiga a conhecer a minha casa, a vizinha pura e simplesmente deixou de varrer na minha porta. Depois que notei, questionei o que se passava, o que estava a acontecer como tal, ou que ela ficou sem jeito, mas disse que não sabia que eu tinha esposa em casa. Expliquei-lhe que não tenho mulher como tal e que aquela era apenas uma amiga que veio conhecer a casa. Para meu espanto, ela disse que da próxima vez que eu levar uma mulher à casa, pura e simplesmente deixaria de me dar confiança. Deu as costas e foi-se embora. Fiquei sem jeito e sem entender o que se estava a passar. O que é que ela queria comigo? Será que devo pagar-lhe para continuar a varrer na minha porta? Não consigo perceber. Família, ajudem-me.
1: 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E se fosse consigo? Solta a sua sinceridade.
0: Ai, ai. Enfim, 15 horas 35 minutos. E se fosse consigo? 925-38-80-00. 925-38-80-00. Será que o nosso ouvinte deve pagar a vizinha que voluntariamente varria a sua porta? Olá, boa tarde.
3: Boa tarde, Lajevini Siaka. Boa tarde, nosso técnico em som. Boa tarde para todo o nosso auditório, como estão sintonizados com este programa, Domingando.
0: Então, Florindo Janguelo, e se fosse consigo?
3: Na verdade, Lajevini Siaka é mesmo Florindo Janguelo, isso é a partir do município satélite do Andolo, aqui na província do Bié, e que está na antena. Então, se fosse comigo, Lajevini Siaka, eu deixaria de pagar e para cortar mesmo na raiz, porque essa senhora não está só.
0: Então, ela tem outras intenções.
3: Então, se fosse comigo, eu deixaria mesmo assim. Não lhe pago mais e tanta confiança acaba.
0: Tá bom, obrigada por ter ligado. Continua em linha. 15 horas 36 minutos, será que esta vizinha tem outras intenções? Segundas intenções? Quais são as suas intenções, vizinha? Olá, boa tarde. Boa tarde.
3: Boa tarde, obrigado.
0: Por gentileza, baixe o volume do seu rádio. Com quem tenho o prazer de falar?
3: Sim, já baixei. Bernardo Gabriel, a partir da província do Bié, município do Cuito.
0: Muito bem, está tudo bem aí?
3: Está tudo bem, obrigado. Eu vou aí na rádio.
0: Estamos bem, está a chover ou nem por isso?
3: Não, nem não por isso, não está a chover.
0: Muito bem. E se fosse consigo, sim, Gabriel?
3: Eu creio que a vizinha tem outras intenções.
0: Né?
3: Mas se for eu, podia lhe perguntar o que se passa com ela, o que ela cria na minha pessoa.
0: O que que a vizinha quer?
3: Que uma vez que o vizinho não está vivo sem mulheres, uhum. quer
0: avançar.
3: Uma relação. Sim, sim.
0: É tudo.
3: É tudo.
0: Obrigada, beijinhos e até já.
3: Obrigado.
0: 15 horas 38 minutos, 925-38-8000. Está disponível para receber a sua ligação porque queremos saber e se fosse consigo. Olá, boa tarde. Por gentileza, fale um bocadinho alto. Boa tarde.
4: Boa tarde. Sim.
0: De quem é esta voz?
4: João. Um milhão.
0: A partir de onde?
4: Caopia.
0: Aonde?
4: Caopia.
0: Ah, Caopia. Muito bem. Sim. Está tudo bem aí?
4: Está tudo bem, mãe.
0: E se fosse consigo?
4: É, essa mãe aqui tem intenção.
0: Ah.
4: É melhor largar mesmo, largar, não dar confiança.
0: É melhor não dar confiança.
4: Sim.
0: É tudo.
4: Ele está estragando, está bom. Então não pode ter outra amizade, porque ela tem que fazer ciúme. Esse ciúme que ela tem.
0: É ciúme. Obrigada por ter ligado. Estamos juntos. 925-38-8000 está disponível. 15 horas 39 minutos. Queremos saber se fosse consigo. Boa tarde.
5: Boa tarde.
0: Por gentileza, baixe o volume do seu rádio.
5: Ok, já baixei.
0: Já baixou?
5: Sim.
0: E se fosse consigo, o seu nome primeiro, qual o seu nome?
5: Sim. Francisco.
0: Francisco, a partir de onde?
5: Cacoaco.
0: Cacoaco, muito bem. E se fosse consigo?
5: Epa, eu iria dizer as qualidades das amigas que eu tenho. Se ela for mais boa do que as amigas que eu tenho, eu ficaria com ela, porque ela tem ciúme.
0: Ok, é tudo?
5: Sim, ela tem ciúme.
0: Ela tem ciúme.
5: Se ela for bonita, ficaria com ela.
0: Mas ela não disse que quer namorar consigo.
5: Mas só que o seu jeito, ela está a mostrar, que gosta do senhor.
0: O comportamento, certo?
5: Sim.
0: Muito bem. É tudo?
5: É tudo, minha mãe.
0: Obrigada por ter ligado. Continua sintonizado. 15 horas 40 minutos. E se fosse consigo, ligue para nós no 925-38-8000. Olá, boa tarde. Boa tarde.
6: Boa tarde, boa tarde. Sim, fala com o senhor Mário Jorge Quintas Mano.
0: Mário.
6: Boa tarde.
0: A partir de onde?
6: Sim, fala a partir da província do Bié. Fala a partir da província do Bié, do bairro Catraio.
0: Bairro Catraio. E se fosse consigo?
6: Se fosse comigo, epa, velando também pelas situações e a qualidade que ela tem.
0: Uhum. Ok.
6: Porque isso é muito complicado, ela... A minha amiga vir na minha casa e ela impediu as minhas intenções.
0: Tá bem. É tudo?
6: Sim, é tudo.
0: Obrigada por ter ligado. Continuo na nossa sintonia, tá?
6: Obrigado.
0: Ai, meu Deus. 15 horas 41 minutos. Queremos saber se fosse consigo. Minha garganta já não está lá tão católica. Olá, boa tarde. Alô? Alô, boa tarde. Caiu. boa tarde.
7: Sim, boa tarde.
0: De quem é esta voz?
7: É do Miguel Ferreira.
0: Miguel, fala a partir de onde?
7: A partir da Luna Norte, aqui na missão dos 20.
0: Cuti, Canaua.
7: Canaua.
0: E se fosse consigo?
7: Eu comigo perguntava o que é que ela queria. Se fosse em relação a... aceitaria.
0: Oh, assim mesmo sou?
7: Ela já mostrou interesse. Também deveria ter mostrado o meu interesse.
0: Nossa, está bem. É tudo?
7: É tudo, sim.
0: Obrigada, obrigada, obrigada por ter ligado. Somamos e seguimos, 15 horas 42 minutos, 925-388000 está disponível. Ligue agora. Alô? Fala, pode falar, já está no ar. Boa tarde. Oh. 925-388000, 15 horas 43 minutos. Ligue para nós, boa tarde.
8: Boa tarde.
0: Com quem tenho o prazer de falar?
8: Com o jovem Diogo, a partir do quando anoto, município de Camamidonde.
0: Jovem Diogo, está tudo bem, jovem Diogo?
8: Tudo bem, sim.
0: Perfeito. E se fosse consigo, Diogo?
8: Fala, se fosse comigo, eu conquistava a moça, ficava comigo em minha casa, porque ela está sem interesse, eu tenho amiga, ele está impedindo que a amiga não possa vir na minha casa, então é claro que ela gosta de mim.
0: Ah.
8: Fica com ela.
0: Ok. É tudo?
8: Sim, esse é o meu contributo.
0: Obrigada, obrigada, obrigada. Estamos juntos. 15 horas 44 minutos, ainda temos tempo para receber a sua ligação. Alô, boa tarde.
9: Boa tarde.
0: Esta voz vem de onde?
9: Vem de Benfica.
0: Benfica. E o seu nome?
9: Sou Maria André.
0: Maria André, está tudo bem?
9: Está tudo bem.
0: Aqui vamos inverter os papéis. E se fosse você ali a varrer sempre no, na porta do vizinho e depois vê uma senhora lá dentro, faria ciúme e deixaria de falar com o vizinho? Cortaria, como se diz, como é que é? Parava de lhe dar confiança só porque viu alguém?
9: Não, eu não deveria deixar de dar confiança para o vizinho, não é meu nada, né, posso dizer. Então, se eu fazer ciúme, aí já... só pensar em outras coisas.
0: E se estiver mesmo a pensar noutras coisas, o que é que faria nesse caso? Em vez de ficar assim calada e tal, mostrando apenas esses comportamentos.
9: Ia falar com o vizinho, ia esclarecer.
0: Vizinho, eu sinto alguma coisa.
9: Sim.
0: Muito bem, muito bem. Obrigada por ter ligado. Estamos juntas.
9: Obrigada.
0: Até já. 15 horas 45 minutos. É mais fácil assim, olha, vizinho. Eu aqui, o meu coração, epá. Quero avançar. Eu quero avançar. Olá, boa tarde.
10: Sim, muito boa tarde.
0: Esta voz de quem é?
10: Boa tarde, sim.
0: Com quem falo?
10: Fala com o senhor Gastão Sacutova.
0: Não estou a perceber.
10: Fala com o senhor Gastão Sacutova.
0: Sacutola.
10: Gastão Sacutova.
0: Muito bem. Fala-nos a partir de onde?
10: Pronto.
0: Fala
10: na província da Lunda Norte, aqui a banda.
0: Muito bem. E se fosse consigo?
10: Se fosse comigo, devia que atribuir que a mulher, quando está apaixonada, por exemplo, minha vizinha, tem intenção.
0: Oh.
10: Ele já não consegue de falar que é direito, que está apaixonado.
0: Uhum.
10: Tem que o parceiro que vem para fazer visita, ele cria ciúme, tem intenção.
0: Esse já é o comportamento que muda.
10: É claro, claro.
0: É tudo.
10: É tudo.
0: Obrigada por ter ligado, estamos juntos.
10: É tudo.
0: Estamos juntos, 15 horas 46 minutos. Ainda temos tempo para atender a sua ligação no 925-388000. Olá, boa tarde.
11: Olá, muito boa tarde. Feliz mês do trabalhador e feliz dia da mãe.
0: Feliz dia da mãe, Justina, igualmente. Fantástico. Está tudo bem consigo, Justina?
11: Ai, graças a Deus. Saudade, nunca mais, ei!
0: Estou mesmo aqui. Estou mesmo aqui.
11: Assim não, fiquei com saudade, sério mesmo, fiquei com saudade.
0: Eu também, claro, desta energia positiva, fiquei com saudades.
11: Assim mesmo.
0: Pois, mas está tudo bem, né?
11: Graças a Deus está tudo bem.
0: Ainda bem.
11: E ali na rádio?
0: Está tudo bem também, graças a Deus.
11: Assim mesmo.
0: Sempre à espera da nossa caixa de caranguejo, né Anderson? Esta caixa nos foi prometida o ano passado. Já estamos em 2026.
11: Não, esperamos que vai chegar.
0: Vamos esperar. Então, Justina, e se fosse consigo?
11: Mas o vizinho nunca dá conta que a vizinha quer juntar as almofadas.
12: Uau, era.
11: Olha, a vizinha está com ciúmes.
0: Aqueles vizinhos que dormem na forma.
11: Esse vizinho também não está vendo, está cego.
0: Pois, há vizinhos que dormem na forma. Acham tudo normal e tal.
11: Então, ela tinha que atacar, não esperando que eu fique calada. Eu não fico calada.
0: Nossa.
11: Se fosse comigo, nem ia dar tempo a outra pessoa vir, uma amiga lá. Não pode, eu já estou aqui.
0: Iria já ocupar o território.
11: Ela é ocupar, vizinho também. Ô, vizinho, ajuda a vizinha.
0: Vizinho está a dormir.
11: Ele está a dormir. Não faz isso, vizinho. Ajuda a vizinha.
0: Ai, meu Deus.
11: Vizinho.
0: Está bem.
11: Sim.
0: Então, partiria para a ação.
11: Assim mesmo. Eu não. Eu sou calada nunca na vida.
0: Sim, senhora. Adoro. Até já, Justina. Estamos juntas.
11: Obrigada, continuação de um bom domingo.
0: Obrigada igualmente, minha querida. São 15h48, ainda temos tempo. E se fosse consigo no 925-3880-00. Agora sim, boa tarde. Boa tarde.
13: Boa tarde.
0: Com quem tenho o prazer de falar? Eu não ouço-lhe com muita dificuldade, não sei porquê. Pode voltar a ligar para nós, por gentileza. Quinze horas 49 minutos. Temos alguém em linha no 925-3880-00. Boa tarde. Mas antes, baixe o volume do seu rádio,
13: boa
0: por
13: tarde,
0: gentileza. Sim, baixe o volume do seu rádio. Para conversarmos bem.
13: Sim.
0: Muito bem. Já baixou o volume? Está difícil. Está difícil. 15h50, boa tarde. O que está a acontecer então? Alô?
14: Unitel.
0: Nada. Boa tarde. Alô? Nossa. O que se passa? Alô? Oh. 925-3880-00 está disponível. E se fosse consigo? Alô? Alô, boa tarde. Alô, boa tarde.
15: Boa tarde, sim.
0: Esta voz vem de onde?
15: Domingo Zero, a partir do Açango.
0: A partir de onde?
15: A partir do Açango.
0: O Açango? Onde é que é o Açango?
15: Comuna do Açango.
0: Comuna do Açango? Em que província?
15: Estou no município da Arabela, Comuna do Açango.
0: Ah, Kwanza Sul, certo?
15: Certo.
0: Muito bem. Está tudo bem?
15: Tudo bem, sim. Aí na rádio.
0: Estamos bem. E se fosse consigo?
15: Se fosse comigo, deixava mesmo.
0: Não percebi?
15: Deixava mesmo. Não daria confiança.
0: Está bem. Obrigada por ter ligado. Estamos juntos.

0: 15 horas 52 minutos, vamos atender ao último ouvinte. Boa tarde.
1: 15 horas 52 minutos.
0: Boa tarde. Nossa. O ouvinte está mesmo com um volume bem alto. Não conseguimos conversar em perfeitas condições. Por gentileza, quando for a ligar para nós, baixe o volume do rádio, para não haver esta realimentação. Boa tarde.
2: Alô, boa tarde.
0: Esta voz vem de onde?
2: Luanda, Benfica.
0: Luanda, Benfica. O seu nome?
2: Mendes.
0: Quem?
2: Felipe.
0: Como?
2: Felipe Mendes. Felipe Mendes.
0: Ah, Felipe Mendes. E se fosse consigo, Felipe?
2: Conversa melhor.
0: Como?
2: Tudo partia para uma conversa.
0: Ah, uma conversa.
2: Tudo partia para uma conversa.
0: Muito bem, muito bem. É tudo, bem, não é?
2: Muito bem. Não percebi, desculpa.
0: É tudo.
2: É tudo, é tudo, a minha opinião.
0: Obrigada por ter ligado, estamos juntos. Muito bem. 15 horas 53 minutos. Terminamos a rubrica E Se Fosse Consigo, vamos ao balanço musical. Voltamos daqui a alguns minutos, até já.

0: 16 horas em Angola.
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0: 16 horas, 11 minutos, estamos de volta para a segunda parte do nosso programa. Dizer que a afinidade entre duas pessoas não está relacionada ao tempo que vivem juntas. Está na sintonia das almas, na conexão espiritual e emocional que se estabelece com uma simples troca de olhares. Ela está no encaixe perfeito dos corações. Vamos agora à nossa rubrica Jogo da Afinidade, que vem de Menong, com o jornalista Ismael Zefrino.
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2: Estimados ouvintes da Rádio Nacional de Angola, muito boa tarde. Estamos na cidade de Menong, capital da província do Cubango. Esta cidade que, rasgada ao meio pelo rio Coebe de um lado, do outro lado o rio Luauca, com um ambiente muito refrescante e que convida gente de todas as partes do país e do mundo. Ora, estamos a mais de 1000 quilómetros de distância entre Menong, Cubango, e até a capital do nosso país, Luanda.

0: é desta cidade de onde vos falámos e marcamos a presença para nesta edição de hoje deste jogo da afinidade que vai ao ar aos domingos. Hoje o Cubango marca a presença com duas figuras da nossa sociedade, da nossa praça, aqui na cidade de Menong. Bom, não é um casal, mas pessoas que convivem há muito tempo e têm uma história partilhada. Tenho o grande prazer de apresentar para o País e o Mundo Graciana Xela Betatela. Boa tarde, seja bem-vinda à Rádio Nacional de Angola.
1: Obrigada, boa tarde, sim, obrigada.
0: Bem disposta?
1: Sim, sim.
0: Qual foi o almoço no dia de hoje?
1: É realmente almocei um fons com galinha.
0: Uau! Deus, galinha?
1: Sim, sim.
0: É? Ok. Sim, okay. Sim. Galinha, sim. Ou galo?
1: Galinha, uma galinha mesmo.
0: Muito bom, uma galinha. Ok.
1: Sim.
0: Ok. Muito bom. Como já disse, seja bem-vindo a este jogo então da afinidade.
1: Obrigada.
0: Muito bem. Agradecer a disponibilidade. Do outro lado, saudar também a Maria de Lourdes Betatela Kusuma. Boa tarde.
2: Boa tarde, caros ouvintes.
0: Seja bem-vinda.
2: Muito obrigada.
0: Muito bom. Agradeço a disponibilidade, como disse, mais uma vez, e por terem aceito este nosso desafio de hoje. Como eu disse, hoje trouxemos duas pessoas e vamos começar por aí. Vamos começar com a senhora Graciana. Senhora Graciana, estamos neste jogo de afinidade hoje. Como eu já disse, trouxemos duas pessoas que se conhecem muito bem, partilham teto, partilham tudo.
1: Sim, sim.
0: Mãe e filha. Quem é a Maria de Lourdes?
1: Obrigada, caros ouvintes. Maria de Lourdes realmente é minha primeira filha. Eu gosto muito dela. É uma menina que não me deu muito trabalho, graças a Deus. Uma mulher que, em particular, temente a Deus. Uma coisa que eu gosto tanto. É uma menina que, não, graças a Deus, honrou a respeitar os seus pais e seguir a carreira do que uma mãe quer, o propósito para sua filha. Então, nessa altura, eu gosto muito da minha filha mesmo, porque é uma filha que é dedicada aos estudos. Não, graças a Deus, eu gostei muito dela mesmo. E que Deus lhe dê mais forças para caminhar mais em frente, para amanhã ser alguém na sociedade. Obrigada.
0: Ok.
1: Sim, sim.
0: Muito bem. Dedicada aos estudos, não deu muito trabalho.
1: Sim, sim.
0: É formada em quê ou o que exatamente, qual a área de atuação dela?
1: Ela vai defender já o direito, tá a seguir direito.
0: Ok.
1: Sim, sim.
0: Ok. Onde?
1: Na escola privada do SPPM. É verdade.
0: Bom, gaguejou um bocadinho. Gaguejou,
1: sim,
0: um bocadinho.
1: Sim, sim, sim.
0: Gaguejou um bocadinho. É, e aqui ninguém salva ninguém.
1: É.
0: Tá bom. Se gaguejar, fica assim.
1: Está bem.
0: Ok. Muito bom.
1: Uhum.
0: Já voltamos. Vá lá. Kusuma. Gosta muito de ser tratada assim, não é?
2: Gosto.
0: Maria de Lourdes Betatela Kusuma. Uhum. Vamos lá. Quem ama a Graciana Xela Betatela? Ponto de partida.
2: É minha mãe. É uma senhora muito especial. É minha mãe. É uma senhora muito especial, não só por mim, mas para aqueles que estão ao redor dela. Ela é muito doce, meiga. É bom. Acho que... Não falo isso por ser minha mãe, né? Mas pela maneira que ela trata as pessoas, a forma dela carinhosa de lidar com as pessoas. É uma senhora simpática, divertida.
0: Dança?
2: Dança. É uma senhora que me dá muito orgulho, né? Principalmente da maneira em que eu fui criada, né? Graças a Deus. E hoje sou essa Maria, né? Graças a ela, ela deu muito, né? tanto na minha educação, na formação. E hoje estamos aqui, graças a ele.
3: Ok. Yeah. Bom.
2: Então ele é o meu mundo.
3: É o teu mundo.
2: É o meu mundo, ele é a minha. É a minha força, né? Ele é o meu pilar. Yeah. Ele é o meu refúgio. Uhum.
3: Ok. Teu pilar, teu refúgio, teu mundo. Vamos lá então ver se conhece bem esse mundo onde mergulha. Vá lá. Qual é o bilhete dela? Qual é o bilhete da mãe? Nome completo. Já disse. Bilhete da mãe.
2: Ai, ai, ai. Bom,
3: é teu mundo.
2: Quando... É o meu mundo.
3: Okay.
2: O nome dela completo é Graciana Sheila Betatela, é filha do senhor João Batista, meu avô, e a minha avó Angelina Hello. Bom, por questões de privacidade, não vou aqui ditar o número dela do bilhete, mas sei.
3: Não, não, não, o número do bilhete, eu quando pedi o bilhete, é mesmo a identificação, não o número do bilhete.
2: Perfeito.
3: Ah, por isso é que assustou. Não, imagina. Não, imagina. É. Exatamente. Ok, quando pedi o bilhete, mesmo quem ela, quando nasceu. Quando nasceu?
2: Ela nasceu no dia 4 de dezembro de Mãe, vou falar aí. Pô, vou falar o ano?
3: Sim, não, aqui não tem. Aqui não, é para isso mesmo.
2: Mael, 1979.
3: Ok. Ok. Onde?
2: É, na província de Benguela, município do Cubal.
3: Bairro.
2: Cubal sede.
3: Okay. Não é de ensinar, disse muito bem. Bem. Ok. Muito bom. Ok. Então este é o bilhete da mãe, não é?
2: Certo.
3: Ok. Estado, da, estado civil.
2: Viúva.
3: Ok. Há quantos anos?
2: Há 3 anos. 4 anos.
3: Há 4?
2: 5 anos.
3: 5?
2: Há 5 anos.
3: Há 5?
2: Sim.
3: Tem certeza?
2: Absoluta.
3: Valida?
2: Ah, valida.
3: Ok. De acordo?
2: Sim, sim.
3: Ok. Quantos sóis?
2: 2.
3: 2 irmãos?
2: Sim.
3: Ok. Todas?
2: Não, eu primeira. E o meu irmão.
3: Ok. Ok.
2: Não gosto de falar assim. Ok.
3: Ok. Muito bom. Voltamos à. À filha.
2: Sim.
3: O bilhete dela.
4: Graças a Deus.
3: Vamos ao microfone, por favor.
4: Graças a Deus, o bilhete dela, ela é Maria de Lourdes Betatela Kusuma, natural de Lobito. Data de nascimento, ela é do dia 18 de maio de 1999.
3: Ok.
4: Sim, sim.
3: Ok. Exato. Vamos lá. Ela disse que é seu mundo, é seu pilar, é tudo. Quanto ela calça?
4: Ela, Brasil, calça 4. E sapatos normal é 5, 6. Nessa altura é 36, 37.
3: 36, 37.
4: Sim, sim.
3: Ok. A cor dela preferida?
4: Complicada.
3: Vamos encostar o microfone, ela é por favor.
4: Sim, sim, ela é escura, mas ela é muito achada. Falar que eu sou mulata, epá, não sei.
3: Ok.
4: Mas ela é escurinha.
3: Ok. E agora a cor da... Obrigado, ok. Um chocolate, não é? Ok. A cor da roupa, a cor dela preferida?
4: Ela gosta muito de usar coisas brancas, realmente.
3: E está mesmo aqui de branco, não é?
4: Sim,
3: branco,
4: vermelho. É, a cor dela preferida, graças a Deus.
3: Ela diz porquê?
4: Até não sei, ela parece que pude explicar. Mesmo eu quando viajo é a cor mais que eu procuro mais.
3: Para ela.
4: Porque ela é da preferência dela.
3: Ok. O que já comprou para ela? De mais importante.
4: Muitas coisas, não posso contar.
3: Uma, a mais sonante.
4: Ainda recordo o ano antepassado. Eu comprei uma blusa muito bonita vermelha. Uma calça branca. Essa roupa gosta muito de usar e eu também gosto quando ela usa.
3: Ok.
4: Senão, muitas coisas tenho comprado para ela.
5: Ok.
4: É.
5: Ok. Bom,

0: O que a beba?
1: Sumo de sangue.
0: Que tempo de soma?
1: Com pau.
0: Ok, industrializado.
1: Industrializado, exatamente.
0: Ok. Cor preferida?
1: Branco, também.
0: Ah, é?
1: Sim. Herdei.
0: Herdou dela. Outra pergunta que eu gostaria de fazer. Qual é o passatempo da mãe?
1: Com seus netos.
0: Quantos são?
1: É um batalhão. Mas em casa são 7.
0: Ok.
1: Sete netos.
0: Ok. Bom, mãe tem quanto? Tem 2 filhos?
1: Sim.
0: 7 netos? Como é que se explica?
1: É, netos. Filhos dos. Ela particularmente tem 2 filhos. Mas o nosso pai, o meu pai, tem um outro filho.
0: Ok.
1: E esse tem outros filhos. E esse, um deles está lá conosco no quintal e tem os seus filhos.
0: Ok. Muito bem. Quem mais é zangada entre as duas? Quem é mais nervosa? Só perguntar à mãe. Bom, começa com a mãe. Quem é mais nervosa, estressada?
2: Normalmente eu, como sou hipertensa mesmo, se zango à toa, só que graças a Deus elas conseguem me estudar. Quando já estou assim, ela assim já vem, tem improviso, é uma filha muito brincalhona, assim já esqueces tudo, mesmo que estavas para coisa, começas a rir. Ela é assim, uma filha assim. Mas quando vê que a mãe está nervosa, ela arranja a maneira de brincar contigo. Mãe, está vendo aquela coisinha.
0: Mas ela é estressada.
1: Quem é estressada?
2: Eu.
0: Ok.
2: Sim.
0: Já bateu?
2: Graças a Deus, não. Nunca. Nunca bateu.
0: Desde que nasceu?
2: Desde pequena.
0: Ok.
2: É.
0: Ok.
2: Nunca.
0: Já discutiu com a mãe, Maria? Discussão feia de
1: não
0: querer conversar mais.
1: Não.
0: Discussão mesmo. Discussão.
1: Não, graças a Deus, não.
0: Nunca discutiu. Ok. Animal de estimação da Maria?
2: Ela é um pouco esquisita. Realmente é um pouco esquisita, mas quando fica animada, também é divertida.
0: Okay.
2: Divertida, sim, sim.
0: E o animal que ela mais gosta?
2: Ah, o animal.
0: Animal de estimação.
2: Realmente ela tinha. Esses cães de veludo, né?
0: De raça.
2: De raça. Só que o dia que roubaram, ela passou o dia a chorar muito. Foi assim, essas cores de cor branca.
0: Ok.
2: Sim, sim. Ela gostava muito mesmo.
0: E roubaram?
2: Sim, eles roubaram com ele.
0: Animal de estimação da mãe?
1: Mãe, tens mesmo?
2: Não.
1: Não tem?
0: Não, não tem?
2: Não gosto.
0: Não. Ok.
2: Não gosto. O que gosta mais é o irmão dele criar cães. Só
0: bom,
2: que eu não gosto.
0: Ok. Qual é o país dos sonhos da Maria? Que ela bate e quer conhecer? Ou já esteve? Já esteve em algum país?
2: Sim, já.
0: Qual?
2: Nesse projeto, é um projeto que ele...
1: Fala seu pai, onde estava.
0: Ok.
2: Ela ia em Vinduque, onde vive a minha irmã que me segue. Ia à África do Sul. Frequenta mais esses países.
0: Qual é o país dela de sonho que ela quer conhecer e luta todos os dias? Fala sempre.
2: Não sei, nem mais.
0: Não sabe, ok. Pulamos este ponto.
2: Sim.
0: Ok. Maria, país de sonho do seu mundo?
1: Namíbia.
0: A Maria está perguntando.
1: Não, lembrei. É Namíbia, onde estão os parentes dela.
0: País de sonho? Ok. Bom. Entre a mãe e a filha, a Maria e a Graciana, quem é mais organizada em casa? A mãe é mais organizada? Tu deixas as coisas dispersas?
1: Deixava, mas agora não.
0: Ok. Quantos filhos tem a Maria?
2: Não, ela ainda é uma menina que está a estudar, é moça ainda.
0: Ok.
2: Ainda não tem filho.
0: Namorado? Bom, sim. Este aqui.
1: Isso aqui a mãe não precisa me olhar, é?
0: Sim. Namorado.
2: Agora vou falar.
0: Que jogo!
1: Ai.
0: Olha lá, vamos lá.
1: Olha lá, não tem.
2: Não, ela tem um namorado. Só que.
1: Você não vai te falar quem?

0: Ainda não.
1: Claramente, não precisamos também quem.
0: Falar nada.
1: Não, mas a Maria não precisa ficar muito coisa.
0: Sim, okay, limitar.
1: Ok?
0: Sim.
1: Tem? Conhece?
0: Conheço.
1: Ou só ouviu?
0: Conheço.
1: Ok.
0: Sim.
1: Qual é o sonho dela com este? O que é que ela quer? Disse que não lhe deu trabalho. Quando disse que não lhe deu trabalho, em que sentido?
0: Realmente, eu tenho vizinhas que os filhos lhes dão muito trabalho.
1: Agora,
0: andar à toa, beber, não sei o quê. Pelo menos a minha filha essas coisas não registra. E por isso que eu disse que ela é especial para mim, okay. Porque...
1: Álcool não vai?
0: Não, não.
1: Ok. Não. Do outro lado, Maria, álcool do outro lado?
2: Não, não vai.
1: Ok.
2: Não vai, graças a Deus.
1: Então não deu muito trabalho?
0: Não.
1: Ok. Música preferida? Tipo de música preferida?
2: Da mãe?
1: Sim.
2: Católicas.
1: Música?
2: Sim.
1: Louvores?
2: Sim, louvores.
1: O inverso? Também?
0: Sim, sim, sim. Gosto muito de louvores.
1: Ah, é?
0: É, é.
1: E a Maria? O que ela gosta?
2: Também. Também.
1: Certeza?
0: Maria.
1: Há quantos anos a Maria conduz?
0: Diga?
1: A Maria conduz carro há quantos anos?
0: Há um ano.
1: Há um ano?
0: Sim.
1: Ok.
0: Ah.
1: Quanto custou o carro da Maria?
2: O carro. Mas está a me expor. Está a me expor.
1: Sabe? A mãe sabe?
2: Sabe.
0: Sim, sim.
2: Sabe.
1: Tem certeza?
0: Sim, sim.
1: Ok.
2: Não, Ismael, okay. Isso é me expor, Ismael.
1: Ok.
2: Passamos.
1: Ela já sabia conduzir quando comprou o carro ou aprendeu depois?
0: Não, antes. Antes. 3 anos antes é que estava no. Aí na escola.
1: Ok.
0: Sim, sim.
1: Ok.
0: Sim.
1: Eu quero agradecer de coração a vossa presença aqui na Rádio Nacional de Angola.
0: Obrigada.
1: Graciana Shela Betatela.
0: Amém.
1: Obrigado.
0: Obrigada.
1: Até à vista. Foi um prazer muito grande.
0: Obrigada igualmente.
1: Maria de Lourdes Betatela Kusuma. Foi um prazer tê-la aqui hoje. Obrigado.
2: Obrigada.
1: Até à vista.
2: Até à vista, Ismael.
1: Obrigado. Pois bem, então, para si e ouvintes da Rádio Nacional de Angola, é tudo que podemos descrever neste jogo da afinidade. Hoje, duas mulheres, do lado a mãe, do outro lado a filha. Graciana Shela Betatela, Maria de Lourdes Betatela Kusuma. Portanto, como já dissemos, procuramos fazer diferente nesta edição de hoje. Normalmente tem sido esse espaço que está aberto aos casais, amigos, colegas, enfim. E hoje, então, procuramos saber a vida destas duas mulheres daqui da província do Cubango. Ficou essencial, de longa, os cumprimentos são efetivamente do Gracias Pinto, José Vieira. Eu sou Ismael Zeferino. Abraçamos o país. Boa tarde, foi um grande prazer. Somos a Rádio Nacional Angola, unimos o país. Até ao próximo jogo da afinidade. Quem será? Pergunta no ar, resposta no dia D. Estamos juntos.
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5: Muito bem, foi então a nossa rubrica Jogo da Afinidade com o jornalista Ismael Zeferino, a partir da província do Cubango. Quando são 16:33, seguimos agora com mais música e voltamos daqui a alguns minutos porque temos muita coisa ainda para oferecer.

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3: Vamos sim, senhora, domingar, 16 horas 40 e...

0: imprensa, para promover e proteger a liberdade de expressão e o jornalismo independente em todo o mundo. O Dia Mundial da Liberdade de Imprensa é celebrado todos os anos no dia 3 de maio, instituído pela ONU em 1993 para defender o jornalismo independente, proteger jornalistas e homenagear os que perderam a vida no exercício da profissão. A data marca a importância da liberdade de expressão e o combate à desinformação. Por cá, o Sindicato dos Jornalistas Angolanos exerou uma nota de imprensa em que reafirma que a situação da liberdade de imprensa em Angola é um processo em construção, com uma luta contínua entre as garantias legais e a prática política, mas continuam preocupantes um conjunto de indicadores corroborados pelos vários índices internacionais. O secretário-geral do Sindicato dos Jornalistas, Pedro Miguel, em entrevista à Rádio Nacional de Angola, disse que a situação da liberdade de imprensa em Angola ainda é uma miragem, estando o país na 100ª posição no ranking feito pela organização Repórteres Sem Fronteiras em 2025.
1: A liberdade de imprensa deve ser compreendida como capacidade e possibilidade de um jornalista ou uma estação de comunicação social publicar informações, isto é, em forma de notícia, crônica, reportagem, opinião, sem interferências, censura ou restrições prévias de quem detém o poder político, econômico nos estados. No caso do governo, as igrejas e as autoridades tradicionais. Só com a liberdade de imprensa, entendemos nós, se pode fundamentar e garantir um Estado democrático e de direito. Ao mesmo tempo, garantir o cumprimento da Constituição quanto aos direitos de informação ou direito de informar e ser informado. Ainda não tivemos acesso ao relatório de Repórteres Sem Fronteiras. Os encarregues de trazer esses relatórios sobre o ranking de cada país. Bom, em relação a este ano, o relatório de 2025 coloca Angola na 100ª posição no ranking mundial de liberdade de imprensa, num total de 180 países escrutinados. Se considerarmos o relatório de 2024, Angola subiu ou ascendeu 4 posições em 2025, na sequência de alguns países que estavam acima de Angola terem descido de posição.
0: O secretário-geral do Sindicato dos Jornalistas defende a implementação urgente dos conselhos de redação nos órgãos de comunicação social, públicos e privados.
1: Os desafios aqui são vários. Se tivermos em conta que o Estado é o maior detentor de órgãos de comunicação social do país, sendo este dado uma referência internacional para avaliar as condições de trabalho dos jornalistas e o nível de liberdade de informação e é preciso concretizar aquilo que nós chamamos de os conselhos, a institucionalização dos conselhos de redação nos órgãos de comunicação social. Quando estamos a falar da liberdade de imprensa cá em Angola, sublinho, é preciso aqui concretizar a implementação dos conselhos de redação nos órgãos de comunicação social, sendo públicos ou privados. É verdade que houve algumas experiências no que tange ou que diz respeito às liberdades de aos conselhos de redação. Porém, a TV Zimbo tem, nós precisamos saber se de facto funciona mesmo tal como é recomendado na nossa legislação. A outra experiência, que durou menos de 24 horas, podemos encontrar no Jornal dos Desportos, que faz parte do grupo das edições Novembro, e foi uma experiência muito má. De lá para cá, jamais ouvimos falar da construção dos conselhos de redação, nem mesmo até nos órgãos privados de comunicação social, se esses conselhos de redação existem. Aqui é necessário que tanto os órgãos públicos como os órgãos privados de comunicação social devem ter. Aliás, para mim, o jornalismo é sempre jornalismo, estando do lado público ou do lado privado. Por isso, não devemos nunca nos esquecer disso, e a pena que com essa distinção de dizer-se que uns são do público, outros privados, como quem diz uns são bons, outros são maus. Os bons aqui são sempre os públicos e os maus são os da imprensa privada, porque estes sim fazem a fiscalidade daquilo que é o agir do governo.

0: por via da Lei 1/17 de 2023 de janeiro. Constatamos o jurista Nelson Diniz, alemão, para quem a Constituição da República de Angola consagra no seu artigo 44 a liberdade de imprensa, proíbe a censura prévia e atribui a todos os cidadãos o direito de informar e de ser informado.
1: Na Constituição da República de Angola, o artigo 44 consagra de forma clara, proíbe a censura prévia de natureza política, ideológica ou artística. Assegura o pluralismo de expressão, a diferença de propriedade e a diversidade editorial. E determina que a lei estabelece as formas de exercício da liberdade de imprensa. A lei número 1/17 de 28 de janeiro, lei de imprensa, que revogou a anterior lei número 7/01, veio precisamente concretizar esse preceito constitucional, integrando o chamado pacote legislativo da comunicação social. Posteriormente, a lei número 17/22 introduziu algumas alterações. Do ponto de vista formal, a lei apresenta avanços importantes. Reconhece a comunicação social como serviço de interesse público, reforça o direito de informar, de ser informado e de informar-se. Estabelece princípios como independência editorial, a veracidade, a responsabilidade e a ética jornalística. Prevê mecanismos de autorregulação e exige de uma entidade reguladora. No entanto, não pode deixar de apontar tensões estruturais que comprometem a plena efetivação deste direito fundamental. Primeiro, risco de restrições em direito à liberdade de expressão. Embora a lei proíba expressamente a censura prévia, vários mecanismos de responsabilização a posterior, responsabilidade civil, criminal e administrativa, podem gerar efeitos inibitórios. A amplitude de alguns conceitos vagos, como interesse público, dignidade da pessoa, ordem pública, abre espaço para interpretação restritiva por parte da autoridade judicial ou administrativa, favorecendo a autocensura, fenômeno amplamente denunciado por jornalistas angolanos. A composição independente da entidade reguladora ERCA desempenha um papel central na regulação. Contudo, a forma como os membros são designados e a influência do poder executivo e do partido maioritário na sua composição levantam sérias dúvidas sobre a sua independência. Uma entidade reguladora que não seja pressionada como imparcial corre o risco de se transformar num instrumento de controle em vez de garantia de pluralidade. Existe também desequilíbrio entre meios públicos e privados. A lei prevê incentivos estatais à comunicação social para promover o pluralismo. Na prática, porém, esse incentivo tem beneficiado duramente dos órgãos estatais ou próximos do poder, enquanto os meios privados enfrentam dificuldades econômicas, à burocracia de acesso a fontes oficiais. Esse equilíbrio favorece a diversidade editorial que a Constituição pretende proteger. Comparando com a lei anterior, a lei 7 e a lei atual, estudos realizados indicam que, apesar da lei barra 17, de mais moderno em alguns aspectos, representou em certos pontos um retrocesso à lei 7/6, no que toca à pressão efetiva da liberdade de imprensa. A tendência observada em 2017 tem sido maior controle com aumento de processos judiciais contra o jornalismo e órgãos de comunicação social. Desafio na era digital. A lei revela dificuldades em lidar com novo desafio nas plataformas digitais, redes sociais e disseminação rápida de informação. A ausência de um quadro claro e profissional para combater a desinformação, sem sacrificar a liberdade de expressão, continua a ser uma lacuna.
0: Jurista Nelson Diniz Alemão, instado a falar sobre o pacote legislativo da comunicação social no dia em que se comemora o Dia Mundial da Liberdade de Imprensa. 16:54.
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0: São 17 horas em Angola.
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0: 8 minutos, tomamos e seguimos, estamos já na última hora do nosso programa, mas ainda temos mais novidades para si. Deixa-me dizer que o medo é apenas um obstáculo, a coragem é o caminho. Isso porque o futuro pertence àqueles que acreditam na beleza dos seus sonhos. Vamos agora para o espaço Confissões com o Gonçalo Agostinho.
1: Confissões. Olá, boa tarde. Estamos de volta neste espaço que já se tornou uma referência ao domingo à tarde. De todas as doenças, o desânimo é a pior. Domine os pensamentos negativos, cultive a paciência e faça do amor próprio o seu melhor remédio. Como prometido e devido, cá estamos para mais uma história para vos contar. Vamos acompanhar.
2: Eu chamo Maria de Carvalho. Durante muitos anos sofri de uma patologia que chama-se megacólon. Meus familiares que me apoiaram muito, não é? A Deus, que é o meu suporte, é o meu suporte. As minhas filhas, que mesmo crescendo distante de mim, são filhas espetaculares, né? E eu só tenho mesmo que agradecer. E quem ouvir a minha história, eu digo, quem tiver também a sofrer, passa por alguma situação, eu digo, não percam a fé. Não percam a fé, confiem, por mais difícil que esteja, suportar, que não é fácil, principalmente para uma mãe, mas tenham fé, coragem e determinação, que com Deus tudo é possível. Estou aqui a dar esse testemunho, né? E para além desse meu problema do intestino, já tive câncer de mama, também superei, graças a Deus, e para frente é o caminho, não é? Nós temos que ter muita força, muita coragem, muita determinação e, acima de tudo, muita fé. Pedir sempre, clamar sempre ao Senhor que nos dê força, que nos dê discernimento, que nos ajude a caminhar na luz, na fé, na salvação. Né? Chegou uma altura que eu também quis desistir, não vou vos mentir, quis desistir mesmo. Né? Mas estou aqui eu. Estou com 43 anos de idade, né? Eu praticamente nasci assim, já. Vivi assim quase toda a minha vida. E estou a recomeçar novamente. E aí estou bem, graças a Deus, estou feliz com a minha família, estou feliz comigo mesma. Já. E é aí.
1: Deus é o médico dos médicos. Não perca a esperança e acredite que o Senhor tem um grande livramento para a sua vida. Foi assim mais uma confissão, mais um testemunho. Voltamos à próxima semana com mais uma história, mais um depoimento. Continuação de Bom Domingo. Confissões.
0: Mais um domingo, mais uma rubrica Confissões. Com certeza ouvimos o jornalista Gonçalo Agostinho. Voltamos à música. São 17 horas, 17 minutos.

0: 17 horas 30 minutos, Anselmo Ralf, amor. É, sempre a surpreender pela positiva. E nós vamos continuar. Você sabia que a natureza não faz nada em vão? Pois é. Cada árvore, cada rio, cada habitante tem um propósito. Quando a gente ouve o canto dos pássaros, dá para sentir o quanto a inspiração dos anjos influenciam na natureza. Então vamos, já que estamos a falar de natureza, vamos chamar a Elizabeth Smith para nos dizer qual é a proposta turística de hoje. Olá, Elizabeth Smith.
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2: Olá, é a hora de mais uma viagem e seguimos até as águas quentes do Alto Ama, localizadas na província do Huambo. As águas quentes do Alto Ama são uma nascente termal situada no município do Lunduembale, mas concretamente na comuna do Alto Ama. Este local, que foi uma estância termal durante o período colonial, é conhecido pelas suas propriedades terapêuticas e utilizado nos dias de hoje principalmente pela população local para atividades como lavagem de roupa e banho. Durante o período colonial, o local era reconhecido pelo facto de atrair muitos visitantes em busca de tratamentos de saúde e momentos de lazer. Apesar das infraestruturas estarem atualmente degradadas, as propriedades terapêuticas das águas permanecem valorizadas. As águas quentes do Alto Ama são conhecidas por trazer benefícios como alívio de dores musculares e articulares devido à temperatura elevada que promove o relaxamento muscular e vasodilatação. Melhora da circulação sanguínea, pois a imersão em água quente pode estimular a circulação periférica. Benefícios para a pele, tudo porque a presença de minerais como enxofre pode auxiliar no tratamento de doenças dermatológicas. Efeitos relaxantes e redução do estresse, porque o ambiente termal proporciona uma sensação de bem-estar. Ao redor do local existem piscinas para banhistas e do lado oposto das águas quentes do Alto Ama está localizada a Pedra Pontiaguda, considerada por muitos como o dedo de Deus, o Morro Luvili. Recomendamos que vá ao local porque as melhores visitas são aquelas que nos fazem sentir em casa, mesmo longe dela. Fique bem e para a semana vamos explorar os encantos de um outro lugar, desta Angola dentro.

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1: Muito bem, está feito o convite e não perca a oportunidade de visitar as águas quentes do Alto Ama, aquele lugar bonito mesmo, localizadas na província do Huambo. Obrigada, Elizabeth Smith. São 17 horas 34 minutos. Anderson, esta música belíssima é de quem? Chisica Arts.

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0: Solta a sua voz ligando para o 925-38-8000. Está disponível. Queremos ouvir a sua voz. Queremos saber se você tem habilidades musicais. É para ligar agora no 925-38-8000. Atenção, que é melhor aproveitar agora porque depois será tarde. Olá, boa tarde.
5: Boa tarde, Lajevino Chiaca. Boa tarde para toda a audiência da Rádio Nacional de Angola. A partir do Andolo, Florindo de Angola é meu nome.
0: Muito bem, Florindo. Qual será a música para hoje?
5: A música para hoje, uma vez que assinala-se como dia da mãe, dia de hoje, então eu dedico a música do Lito Dia para todas as mães angolanas.
0: Boa.
5: E todas as africanas, particularmente as mães do mundo.
0: Vamos embora?
5: Hoje que sobrevivo, graças aos meus pais que me cuidaram, não tenho como agradecer. Oh, não mereço ser desprezado, tem valor, mãe,
0: tem valor.
5: Tem valor,
0: de verdade,
5: tem valor.
0: Mais ou menos assim. Obrigada, beijinhos, até já.

0: Os ouvintes a cantar, a minha voz não está lá tão bem, estou engripada, estou a atender para a afonia, enfim, mas prontos, vamos lá. 17 horas 50 minutos, olá, boa tarde. Olá, boa tarde.
1: Olá, senhor, boa tarde.
0: Esta voz vem de onde?
1: Olá, senhor, boa tarde.
0: Nossa. Baixe o volume do rádio, por favor. É que os ouvintes gostam de ouvir as vozes e fica complicado. 17 horas e 51 minutos, 925-38-8000, espaço Canta ou Encanta. Alô, boa tarde. Alô?
2: Alô, boa tarde.
0: Boa tarde, com quem tenho o prazer de falar?
2: Estamos com o Júlio Caíta, a partir da Lunda Norte.
0: Muito bem, Júlio, qual será a música para hoje?
2: A nossa música preferida é do Leonardo.
0: Vamos cantar?
2: Sim, vamos.
0: Qual é o título mesmo?
2: Deixa o feitiço em meus olhos.
0: Deixa o feitiço em meus olhos. Vamos cantar.
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0: Obrigada. Vamos ouvir a música.
2: Certo, certo.

0: coração quebrado. 17 horas e 53 minutos. Boa tarde. Boa tarde. Nossa. Boa tarde. Caiu. Estou apaixonado, coração quebrado, com saudades de você.
1: Fantástico.
0: Ai, ai. Alô, boa tarde.
2: Alô.
0: Boa tarde, com quem tenho o prazer de falar? Por sinal, será
2: tenho
0: o último ouvinte.
2: De falar com o senhor Alberto Jacinto.
0: A partir de onde?
2: A partir do Sombe.
0: Muito bem, qual será a música para hoje?
2: A música para hoje é do Deixa o Feitiço no meu olho.
0: Oh, essa que já está a tocar. Nossa, como assim?
2: Não se repetir mais melhor.
0: Não, não podemos repetir. Tem outra? Tem outra?
2: Não, não, por enquanto não.
0: Ah, até mais. 17 horas e 54 minutos, vamos abrir aqui uma exceção para o último ouvinte no 925-38-8000. Alô, boa tarde. Alô. Nossa. Enfim, bom, fechamos o espaço Canta ou Encanta. Infelizmente tivemos alguma dificuldade, mas esperamos que na próxima semana, no próximo domingo, corra tudo bem. E também vamos já aqui nos despedir, porque são 17h55. O nosso tempo terminou. Agradecer o carinho da sua audiência. Voltamos a estar juntos na próxima ocasião, se Deus quiser. As despedidas são do João Pedro, Gonçalo Agostinho, Anderson Alfredo e Langevin Chiaca. Beijos, cuidem-se. Até à próxima.

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1: Boa noite, são 18 horas no país. De Luanda transmite a Rádio Nacional as notícias com Luís Fernandes.
2: Provedoria de Justiça destaca aumento da cultura de denúncia no país.
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2: Em Angola já se diz boa noite. A Provedoria de Justiça registou nos últimos dois anos mais de 11 mil denúncias por parte dos cidadãos que procuram os seus serviços para a resolução das suas inquietações. Segundo a Provedoria de Justiça, os números refletem um aumento significativo de denúncias no país, sendo que o litígio de terras, o excesso de prisão preventiva e a morosidade processual nos tribunais constituem as principais preocupações dos cidadãos. Jornalista João Leandro.
4: A Provedoria de Justiça anuncia o crescimento da cultura de denúncia no país. Segundo o consultor para os assuntos legais da Provedora de Justiça de Angola, este facto deve-se à elevação da consciência jurídica dos cidadãos. Paulo Júnior fala por isso mesmo em números elevados de queixas no país de cidadãos que recorrem ao órgão para intervenção em vários casos.
5: Temos notado o crescente nível de cooperação institucional dos órgãos que se enquadram no âmbito da atuação do Provedor de Justiça. O ano antepassado tivemos 11 mil casos, mais de 2 mil casos foram resolvidos. Situações semelhantes, resolvidos mesmo.
4: Entre as maiores preocupações dos cidadãos, o destaque recai para litígios de terras, o excesso de prisão preventiva e a morosidade processual nos tribunais.
5: A questão que se prende com o litígio de terra, a questão que se prende com a morosidade processual a nível dos tribunais, a questão que se prende com o excesso de prisão preventiva.
4: A Provedoria de Justiça recebe todo o tipo de reclamações. Segundo Paulo Júnior, a população deve afluir à instituição sempre que se ver perante a violação de um direito na sequência da ação de um órgão da administração pública.
5: Quando sentir que está o seu direito a ser violado, sobretudo por um órgão da administração pública, deve este cidadão recorrer ao Provedor de Justiça no sentido de salvaguardar os seus direitos.
4: Consultor para os assuntos legais da Provedora de Justiça de Angola, Paulo Júnior, e os progressos registados a nível de denúncia. Reportagem Rádio Nacional de Angola e Malanje, com Agostinho Sassoukele e João Leandro.
2: João Leandro, em Malanje, Provedoria de Justiça destaca progressos na cultura de denúncia por parte dos cidadãos. No Zaire, cidadãos no município do Soio celebraram hoje o Dia da Mãe, destacando o papel fundamental que a figura materna desempenha na sociedade. No entanto, as autoridades administrativas locais estão preocupadas com os casos de mães que abandonam os filhos em busca de sustento para casa e adotam comportamentos pouco dignos. Jornalista Esperança Manuel.
6: Assinala-se hoje o Dia da Mãe, um dia especial dedicado para celebrar e honrar as contribuições das mães por todo o trabalho árduo em cuidar da família. A munícipe Isabel Senga entende que, independentemente das ocupações laborais, a mãe, enquanto pilar da família, deve reservar na sua agenda um tempo para cuidar daqueles que são considerados como o futuro do amanhã.
7: Nós vimos as mamães que não querem mais prestar atenção dos filhos em casa. Uma mãe que já sai de casa 6 horas e ele regressa 20 ou 21 horas. Quando ela chega em casa, esta filha é cuidado para o babá. Mas a mãe não sabe que o filho passou como em casa. A mãe é um pilar da casa, é um pilar da família.
6: Já a diretora municipal da Ação Social, Família e Igualdade do Gênero, Isabel Margarida Artur, olha para a figura da mãe com bastante relevância pelo facto de educar e instruir os filhos para a sociedade.
8: Ser mãe tem que ter aquela preocupação, porque a educação começa em casa, a escola só complementa. Esse é o dever de uma mãe. Para aquelas mães que abandonam os seus filhos, os filhos que você guardou 9 meses, depois vai ter na maternidade e depois abandonar, não é bom comportamento.
6: Munícipes da cidade do Soio enaltecem a figura da mãe no seio familiar, numa altura em que se assinala hoje o Dia da Mãe. A reportagem da Rádio Nacional de Angola, a partir do Soio, com Esperança Manuel.
2: Esperança Manuel, munícipes no Soio enaltecem a figura da mãe.
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2: Basquetebol, Petro e Sporting de Luanda jogam nesta altura no pavilhão principal da Cidadela para a segunda partida da final do play-off, a melhor de sete do Unitel Basket. Os petrolíferos estão em vantagem na série do play-off. Venceram a primeira partida por 87-80. Atualidade internacional, as autoridades do Quênia emitiram hoje um alerta nacional perante a nova vaga de chuvas torrenciais que já causaram 18 mortos durante o fim de semana. O mais recente balanço divulgado hoje pelo Ministério do Interior confirmou pelo menos 9 mortos na região oriental do Quênia, onde corre o leito do grande rio Tana, 3 na região centro, 2 na zona da costa, 2 em Nairobi e 2 no grande vale do Rift. O Tana representa o maior risco, com 59 zonas do condado em alerta máximo devido à possibilidade de transbordo do sistema de barragens dos 7 afluentes. Nós voltamos a informar às 20 horas.
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1: São 18 horas, 6 minutos.

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2: São 18 horas 7 minutos.
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0: começamos com música nas vozes de Matias Damasio e Iola Semedo. Chegamos para mais uma edição de Quitanda Cultural aqui no canal A da Rádio Nacional de Angola, no dia que estamos a comemorar o Dia da Mãe. Mãe, palavra pequena, mas de significado infinito. Mãe é uma palavra tão pequena, mas com um significado que quer dizer amor, dedicação, renúncia a si própria, força e sabedoria. Gerar um ser, acolher, nutrir e embalar.
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18:16, estivemos em Cabo Verde, musicalmente, ouvimos Ponciana. Como temos vindo a falar durante a nossa emissão, celebra-se hoje o Dia da Mãe. Portanto, o Dia da Mãe é comemorado no primeiro domingo do mês de maio. O Dia da Mãe tem raízes antigas que remontam à Grécia e à Roma antigas, onde se realizavam festivais em honra de deusas mães como Rhea e Cibele, simbolizando fertilidade e maternidade. Na Inglaterra, por exemplo, no século 17, surgiu o Domingo da Mãe, inicialmente dedicado à Virgem Maria, a Igreja Mãe, evoluindo para uma homenagem a todas as mães. A versão moderna do Dia da Mãe nasceu nos Estados Unidos no início do século XX, idealizada por Anna Jarvis, que propôs homenagear todas as mães após a morte da sua mãe. Por exemplo, também nos Estados Unidos, a data foi oficializada pelo presidente Wilson como feriado nacional. Cada país comemora do seu jeito, mas sempre no primeiro domingo do mês de maio. Mãe, este ser incomparável, este ser doce, com muita ternura. Então hoje nós endereçamos o nosso abraço bem apertado a todas as mães deste belo país. 18:18, aqui Quitanda Cultural, na rádio que une o país.

22 minutos, assim será esta edição de hoje. A rubrica Nomes com História vai marcar o primeiro momento deste encontro e traz a história do Muyombo, uma prática cultural do povo Tchokwe. Elisa Coelho vai fazer-nos o habitual resumo do projeto podcast Curicunda. A rubrica Convergências sugere mais um clássico internacional, Mema, do escritor gabonês Mengara Daniel. O João Pedro coordena e realiza este espaço com a participação da Estrela Castelo, Elisa Coelho e Zé Pilartes. No controle do técnico final está o Anderson Alfredo. Eu sou a Céu Marques. Vamos ouvir mais uma música das muitas que selecionamos para esta edição e logo depois a nossa rubrica Nomes com História.

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1: Hoje na rubrica Nomes com História vamos falar do Muyombo, espaço de decisões e soberania comunitária, com as autoridades tradicionais na Lunda Sul. Se reuniam para resolver problemas coletivos e fortalecer a identidade do seu povo. Toda a história com o repórter Nickelson Dias.
2: Viva, saudações! Carimbamos mais uma presença a partir de Saurimo, a capital da província da Lunda Sul, situada bem no coração do leste de Angola. Na edição de hoje, trazemos à memória uma prática cultural marcante do povo tchokwe, o Muyombo. Um espaço de encontro, de decisões e de soberania comunitária, onde as autoridades tradicionais se reuniam para resolverem problemas coletivos e fortalecer a identidade do seu povo. O investigador social Felisberto Julicola conduz-nos numa viagem ao passado para compreendermos a importância desta árvore sagrada, também conhecida por Mulemba, que se erguia como verdadeiro símbolo de autoridade e coesão social, funcionando, de certa forma, como um jango comunitário.
3: A árvore Muyombo, ou Mulemba, era uma árvore que tinha uma característica excepcional. Não seria uma qualquer árvore a ser plantada no meio da sociedade ou da aldeia. Seria a árvore Muyombo ou Mulemba. Primeiro, é que ela era frondosa. Oferecia a sua frondosidade, oferecia então a sombra. Oferecia sombra para que as pessoas fossem acolhidas, pudessem ficar naquele lugar, abordar assuntos da vida, tratar de problemas, tratar de alegrias, situações que ocorrem numa dada comunidade ou num grupo sociocultural. Então, é daí que esta árvore, a sua especificidade, ela é natural. É natural, é da criação mesmo de Deus, tal como outras árvores. Só que tinha especificidade porque ela representava aí uma assembleia, um jango, um símbolo de rituais e de aspectos socioculturais de uma dada comunidade. Olha, que na nossa abordagem, vamos ver mais adiante, que ela até era recomendável para quem pudesse pensar em construir a sua própria comunidade ou família, ou a sua própria aldeia. Então, esta árvore só tinha a especificidade diante de outras árvores, pelo facto de constituir um símbolo representativo numa dada aldeia, que é recomendável com base no contexto sociocultural do grupo tchoko.
2: Quais eram esses problemas que eram resolvidos nesse espaço quando era convocada, digamos, a comunidade ou os aldeões?
3: Pois é. Olha, resolviam-se problemas de feiticismo, problema de casamento, por exemplo, se adultério. Não apenas problemas como tal, também situações de cerimoniais, como festas, planificações, problemas da própria comunidade, conflitos entre aldeões, conflito entre famílias, situações, tudo aquilo que norteia a vida diária da comunidade. Então, quando requeresse alguma intervenção das autoridades máximas, alguma conciliação entre um gajo que é o juiz com base no direito costumeiro, não é? O raco, que é o advogado, e ela, que são as testemunhas, então eram convocados neste espaço para que pudessem então avaliar, abordar, a fim de aferir os agravantes, atenuantes e decidirem.
2: Ali eram tratados os problemas da comunidade, desde pequenas desavenças até questões mais sérias. O Muyombo funcionava como um tribunal tradicional com um colégio de anciões estruturado para ouvir, deliberar e sentenciar. Um verdadeiro tribunal popular onde a justiça se fazia pela palavra e pela sabedoria dos mais velhos. Um espaço de rituais, mas também de valores que hoje desafiam o tempo e a memória coletiva.
3: O grupo étnico Tshoko é um grupo, a história mostra de que é um grupo muito, muitíssimo organizado. O Tribunal do Direito Positivo hoje é reflexo do direito costumeiro, do tribunal costumeiro. Antes do direito positivo, antes da colonização, já no grupo étnico Tshoko já existia esta toda a organização. Não é a autoridade máxima, o soba, seculo, que resolviam essas situações. Tinha pessoas designadas dentro do conselho das autoridades de uma dada aldeia. Tinham pessoas designadas a exercerem estes papéis. Ngás, uma pessoa com maturidade, com capacidade de poder julgar, poder perceber os sinais, os acontecimentos e julgar com justiça, a ponto de tomar decisões corretas que não causem danos a um ou uma outra pessoa. Haviam também aqueles mais velhos escolhidos na comunidade que poderiam então advogar, são chamados na língua tchoko e raco. Poderiam advogar depois de audição, depois de colheita de matérias probatórias. Então, eles também poderiam advogar, no sentido de que o juiz não tome decisões arbitrárias, decisões precipitadas que prejudiquem e sejam capazes de destruir a própria comunidade no seu todo. Depois também haveriam aquelas pessoas que poderiam testemunhar. Então, é um reflexo, é símbolo, quer dizer, há um paralelismo entre o direito positivo e o direito costumeiro. A diferença é que o direito costumeiro age por empirismo, age pela passagem de testemunho de geração a geração, ou de família a família, ou de seus ancestrais. Já o direito positivo age na base da ciência, com objeto de estudo, ok? Com métodos, técnicas, para poder resolver um dado assunto. Olha, por exemplo, quando um jovem, um dado jovem, se sentisse já homem e pretendesse se despedir dos seus pais, dos seus parentes, nesse caso dos seus tios, porque no contexto cultural Tshoko, os tios é que representavam tudo, é que emanavam, tinham poder sobre os filhos de sua irmã, tinham poder sobre isso, poderiam decidir, eles é que controlavam a família toda na aldeia. Então, suponhamos que esse menino ou esse jovem já tenha se sentido capaz de se despedir dos seus progenitores, dos seus tios, da sua família, da sua parentela, para ir construir a sua própria família, a sua própria aldeia. Então, este tio transportava esta decisão de seu sobrinho para este fórum, a autoridade tradicional máxima, e a autoridade tradicional máxima transportava para este conselho de juiz, advogados e testemunhas, segundo a nossa cultura. E estes eram convocados nesse espaço que é o Muyombo, na Mulemba, onde a comunidade também poderia assistir para ouvir a resolução e também a jovem geração ganhar experiência, tirar ali lições. Então, por exemplo, esse menino ou esse jovem depois de ter tomado esta decisão, é levado neste fórum. E neste fórum, esses jovens lhe são dadas algumas recomendações. Nesta sua decisão, na sua despedida, então lhe é concedido três coisas principais neste miombo. Uma das coisas é esta árvore, miombo. Já que ele quer construir uma aldeia, então poderá plantar ao meio da sua aldeia esta árvore, miombo, que poderá servir de símbolo de soberania. Então, o jango, o símbolo de poder. A segunda coisa que lhe é dada é um galho em miniatura, que ainda não tenha cantado. Não sei se compreende. Um galho em miniatura que não tenha cantado. A terceira coisa que lhe é entregue esse jovem para construir a sua aldeia é o fogo. Então, quando ele partisse na nova aldeia, poderia plantar esse miombo, poderá criar esse galho e poderá acender o fogo. Se o miombo, a árvore miombo secar e o galho não cantar e o fogo apagar, este jovem terá que voltar ou há problema com a família, com o tio, com quem se despediu. Não foi, a despedida não foi salutar, ou então dentro da comunidade onde se resolveu aquele problema naquele miombo, alguém que na base dessa estratégia lhe bloqueou, ou na nova aldeia há problemas também que geraram então problemas nesses três símbolos de poder que lhe foram concedidos. Logo, pressupõe que este ainda não tem maturidade, capacidade intelectual para construir a sua própria aldeia.
2: Ouvíamos o investigador social e historiador Felisbarto Jolicola. O miombo, além da sua função social, carregava também uma carga espiritual e simbólica. Era um lugar de respeito, de ordem e de equilíbrio cultural da comunidade Tchokwe. Na edição de hoje, resgatamos assim a memória do Muyombo, um espaço cultural e espiritual que servia como sentada das autoridades tradicionais e que se tornou pilar da organização comunitária do povo Tchokwe. Uma prática que, com o tempo, foi se apagando, mas que permanece viva na memória dos mais velhos e na investigação histórica. E assim, despedimos-nos com a promessa de regressarmos na próxima edição, trazendo novas histórias, novas culturas e novos passos desta Angola que anda e resiste. Até lá, continue a caminhar conosco. A partir de Saurimo, recebam os abraços do Hortêncio Michel e Nikelson Dias.

um minuto, Esquitanda Cultural na Rádio Nacional de Angola, um espaço onde falamos de artes, cultura e turismo. Continua connosco, domingo é dia de renovar a alma e carregar as energias para a semana laboral que vem. Então fica connosco, fica também com a nossa boa música e os assuntos que abordamos em cada edição de Quitanda Cultural.

42 minutos, é domingo. O domingo à noite sempre traz aquela sensação de recomeço. Por isso, continuem connosco. Desejamos a todos votos de ótima disposição. Para todas as mães angolanas, e não só, endereçamos o nosso abraço apertadinho, de carinho e amor. E também vamos apresentando aquilo que selecionamos para este domingo. Vamos ter ainda o espaço podcast com a Elisa, podcast Cudicunda com a Elisa Coelho. E também a Seu Pilar traz-nos mais um clássico internacional na rubrica Convergências. Para além da música, esta música que não pode faltar nos nossos programas.

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2: São 19 horas em Angola.
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2: 19 horas 7 minutos, momento para o espaço podcast Curicunda com a Elisa Coelho.
3: Kibashi, por exemplo, ouviu falar de Mekibashi Kikongo. Esse é filho do reino do Congo. E quando é que o rei do Congo, que é o Dom Pedro VII, foi em 1952, primeira visita que ele faz nos Dembos e em Kibashi, nomeia o filho dele que estava lá, o Kibashi Kiambemba, como Dembo dos Dembos. Aí fica. Nesses anos 50 eu já fui nascido. E quando chega em 57, ainda o Dom Pedro VII do Reino do Congo ainda vai lá pela segunda vez. Vai tirar o nome de Dembos dos Dembos, que é o filho dele, e coloca agora Príncipe dos Dembos, por onde estava o velho Antônio Salvador, o falecido.
4: O falecido. Que eu ainda conheci, graças a Deus.
3: Ainda conheceste. E eu tenho as fotografias.
4: Entrevistei.
3: Entrevistou. Então, esse aí é que fica como o Príncipe dos Dembos. Mas aqui nós tínhamos que esclarecer a coisa. Por quê? Porque o Príncipe dos Dembos, os Dembos é Dembo mesmo. E ele ser príncipe significa que é um filho do Reino do Congo. E então, como esse é o título máximo dos Dembos, é o título máximo da região dos Dembos, ele não pode ser filho. E que vai ocupar toda a parte dos Dembos daquela área.

0: os que são, do Quimbundo.
1: Por quê?
0: Não, porque tempo colonial se entendia que é colonialista.
1: E agora?
0: Não podia unir os angolas. E depois da independência, também podia o governo fazer já esforço para unir questões da história, a nova geração, o futuro vindoura, que ele pudesse entender sobre essa marca. Mas não, não cedeu. É por causa da própria também situação que se vivia naquele momento.
1: Mas, velho, sei que este povo, durante o seu desenvolvimento, mesmo naquela fase das lutas de resistência, e a falar das autoridades tradicionais, sei que chegaram a mandar uma filha, não sei se é um Dambi Angola, se foi o Bandi Angola, uma filha para a Etiópia estudar.
0: Não, não foi filha.
1: Foi quem foi?
0: Foi o próprio Mbandi Angola.
1: Ele foi, chegou a ir à Etiópia?
0: Ele que foi na Etiópia, numa localidade da Etiópia chamada Santa Virgínia. E ali foi lá por quê? É para ele se formar no exército.
1: Mas estamos a falar de que ano?
0: Nos anos século XVI. Nos século anos 500 e tal. Nos anos 500. E então, quando vai, porque tinha ligação com o Reino do Congo, o Reino do Congo é que advertiu o reino dos angolas, dizendo de que você Ndambi Angola, nunca vocês podem estar em ligação com os colonos, porque senão vão penetrar no reino e eles poderão, portanto, aquela coisa de comprar a vocês e vocês depois serão destruídos. Por quê? Porque já nos demos, é um sítio sempre de guerreiro.
1: Mas agora...
0: Foram 47 revoltas e campanhas para se restabelecer o colonialista lá nos demos. Isso foi no século, nos anos 1872 e até 1919, século XIX e século XX.
1: Nós estamos a falar dos guerreiros, dos angolas.
0: E esse que é o grande problema sobre a história da Angola. Por quê? Porque o colono levou aquilo que se chama castória, que é o acervo da história da Angola, que estava na mão de um bando em Angola, nos homens dos Dembos, da região dos Dembos.
1: E onde é que se encontra essa acervo?
0: Foi levado à castória em Portugal. E até agora encontra lá. Eu, na ciência e tecnologia, que nós fundamos no momento difícil na conturbação política do país, 97, tinha um projeto, o Ministério, para ver se como é que nós podíamos recuperar os nossos acervos históricos. E um dos projetos foi mesmo da Castória da Angola. A palavra Angola vem do próprio nome do rei Angola Kilwange Kyasamba.
1: Angola.
0: Angola.
1: Qual é o significado do Angola? Que quer dizer o que Angola, a palavra Angola?
0: Aqui, palavra Angola, olha...
1: Uns dizem que é ferreiro, outros dizem que é poder, outros dizem que é uma palavra bakongo.
0: Não, bakongo não é. Angola como Angola é mesmo dos angolas. Porque Angola, assim no Kikongo, chama-se bagre. Ngolo.
1: Ngolo.
0: Ngolo. Chama-se bagre.
1: Ngolo.
0: Sim, sim. Não é em Kikongo. Ou de Rungo. Você ouviste falar.
1: Só assim.
0: Então, esse aqui, mas não é lá por onde nós vamos. Porque o próprio nome do Ngolo aqui lá, eram os dois reinos. Reino Congo e Reino Angola. Angola foi vassalo do Reino Congo. Mas, enfim, mas só Angola mesmo, o nome de Angola, é porque é o reino que neste preciso momento podia ser levantado.
1: Mas, velho, como compreender que a população do Mofuque tenha mais mulheres nos tempos atuais? Eu lá estive em 2017.
2: Sim.
1: E encontrei uma população de cerca de 1000 pessoas, mas 80% eram mulheres. Os homens, onde é que foram?
0: A luta de libertação transformou tudo. Como eu acabei de dizer, inicialmente Mofuque atravessou naquele sítio, saiu do Menikingengo, do outro lado do Nambangu.

0: Congo, por onde morreu um bandido de Angola, que é o pai da Rainha Ginga e do Angola Bandi. 45 homens. Mas essas todas as pessoas ficaram como ficaram, depois começaram, a população começou a diminuir. E a luta de libertação nacional de 14 anos, isso aí é que deu mais cabo a todo. Porque desde o início da luta armada em 61, que eu assisti e passei nos ossos e fui participante, não é só assim, só falando, portanto, é uma coisa que passou terrível. E então aqui queria dizer o importante. Nós agora temos o rei do Ndongo. Depois do falecido, do falecido, Buba Mvulandala. Ele morreu dia 12 de nove de 2023. Depois desse ter morrido, no Ndongo surgiu um outro, que foi eleito, que é agora o Dibangola Ndjungu. É esse aqui com que nós, e na minha perspectiva, porque eu tenho um livro escrito, que eu ainda não publiquei.
1: Ah, está a escrever um livro?
0: Já acabei o livro. Terá que fazer muito esforço de reunir toda a família dos Ngolas.
1: Mas a família Angola, o reino do Ndongo, é o que até agora não está a conseguir se unificar. Não digo unificar,
0: mas se identificar.
1: Se identificar, sim.
0: É isso.
1: Porque nós temos aí o reino do Bailundo.
0: Reino do Bailundo, o reino do Congo. A partir de Angola, Congo Democrata, Gabão, não sei o que, todos sabem que são do reino do Congo. Mas o reino Ndongo, até agora que é dos Ngolas, ainda não é tão identificado. Então, esse esforço.
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São 19h26. Estamos quase no fim desta edição de Quitanda Cultural, mas ainda temos muito boa música e também demos a nossa sugestão de leitura. É com a seu Pilar. Mais um clássico internacional.

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1: Olá, caro ouvinte. Para esta noite trazemos a obra Mema, do escritor gabonês Mengara Daniel. A obra retrata a história de uma jovem com o mesmo nome da obra, portanto, que faz uma homenagem à sua mãe. Estamos a falar de Mema, cujo personagem era o narrador Elang, que contava a história da convivência a partir de uma perspectiva futura. Já crescida, ela percebeu o quanto a mãe era a sua âncora, forte e inteligente, na época em que ela era apenas uma criança, que não conseguia ver os factos com tanta clareza. Não se trata de uma história feliz, mas forte e emocionante. A jovem Mema nasceu no período em que os Fulasi, que eram os homens brancos, como os Nzamane e os Nguesse, que eram os franceses, alemães e ingleses, respectivamente, dominavam o Gabão. Os homens brancos haviam ocupado as suas terras e eram obrigados a aprender a sua língua, a seguir as suas leis. Quando os colonizadores, os Fulasis e os Nzamane, entraram em guerra, muitos negros emigraram para a terra dos mesmos, lutaram ao seu lado com promessas de que receberiam a sua terra de volta caso saíssem vencedores. E foi o que aconteceu. Foi nessa forma apoteótica que a história do Gabão foi contada através da obra literária Mema, onde o mundo ficou a saber sobre a participação daquele país na Segunda Grande Guerra Mundial e sobre a sua independência da França em 1960, a partir da visão do povo local. É assim que os conhecimentos e ensinamentos foram transmitidos de uma geração à outra. As suas comunidades também tiveram maior destaque nas sociedades tradicionais rurais, porque os problemas nunca eram individuais. Na vila em que Elang cresceu, quando havia um problema que exigia uma intervenção ou decisão, era convocada uma reunião no centro da vila. Nessas ocasiões, os jovens aprendiam, absorviam a sabedoria com os mais velhos. A palavra, geralmente, era exclusiva para os homens, mas a jovem Mema nunca se calava. Ela era uma mulher forte, liberal, uma mulher que enfrentava as regras impostas. Depois de casada, a sua língua afiada e a sua aparente esterilidade faziam dela alvo da antipatia e reprovação na aldeia. Quando finalmente conseguiu ter os 4 filhos, o seu marido morreu no casebre de um curandeiro, seguido pelos seus filhos. Os seus sogros passaram a odiá-la, acusaram-na de bruxa perversa que sacrificou o marido e os filhos para as forças das trevas. Apesar disso, a sua força e a sua coragem a levaram a lutar pelos seus filhos e pelos direitos da sua família. Pois, naquela época, quando as mulheres se casavam, elas passavam a pertencer à família do marido, espécie de escrava. Regressar para a família de origem era uma vergonha ou uma desonra. E isso só acontecia quando a mulher vivia na violência doméstica por parte do marido e quando sofria agressão. O excesso era mal visto, mas a violência contra a mulher era aceita com naturalidade. Na casa de Elang, as coisas eram um pouco diferentes. Uma mulher como Mema nunca seria aceita facilmente e, por causa do seu temperamento forte, que acabava por sofrer várias agressões. A obra, além de ser um belo retrato do Gabão no período de transição pós-colonialismo, a obra Mema era também uma linda história de amor entre mãe e filha. O autor da obra, Mengara Daniel, nasceu em Minvo, no Gabão. Licenciado pela Universidade Omar Bongo, mestre pela Universidade Estadual de Illinois, Estados Unidos da América, doutor e mestre da Universidade de Nice, na França. Atualmente é professor auxiliar de estudos franceses e francófonos no Departamento da Língua Francesa, Alemã e Russo pela Universidade Estadual de Montclair, em Montclair, Estados Unidos da América. É editor executivo da SORAC, Sociedade de Investigação sobre Culturas Africanas, e editor-chefe da revista SORAC, Journal of African Studies. Ficamos por aqui, esperamos que tenha gostado. Ficam os abraços do Ernesto Gimé e seu Pilartas. Boa noite.
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E são os minutos finais desta edição Quitanda, de Quitanda Cultural. Tivemos aqui a rubrica Nomes com História, que marcou o primeiro momento do encontro e trouxe a história do Muyumbu, uma prática cultural do povo Tchokwe. Habitual resumo do projeto podcast Kudikunda com a Elisa Coelho. A nossa sugestão de leitura hoje foi mais um clássico internacional, Mema, do escritor gabonês Bengara Daniel. O João Pedro coordena e realiza este espaço com a participação da Estrela Castelo. Diz a Coelho e Céu Pilartas. No controle final são Anderson Alfredo e o Irlander Décio, e a apresentação foi da Seu Marques. Desejamos a todos a continuação de boa noite, e não se esqueça que o domingo é um dia para renovar as energias e a mente. Voltaremos a próxima semana, se Deus quiser, a mesma hora e sintonia. Boa noite.

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0: São 20 horas no país. 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
1: Prezado ouvinte, boa noite. Vamos às grandes notas da atualidade. Moxico Leste ganha parque solar fotovoltaico. O Presidente da República inaugura amanhã a infraestrutura que vai melhorar o fornecimento de energia elétrica na região. Barril de petróleo Brent atinge 126,41 dólares. Economista Paulo Forquilha fala em ganhos para Angola. Provedoria de Justiça destaca progressos alcançados na cultura de denúncia no país. De agosto volta as vitórias na Liga Unitel Girabola e encosta-se ao segundo classificado. Família de opositor do Mali, Montang Tal, queixa-se do seu desaparecimento. Domingo 3 de maio de 2026, controle técnico Luís Cardoso. Edita e apresenta o Luís Fernandes.
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1: Mais uma vez, boa noite. O Presidente da República inaugura amanhã o Parque Solar Fotovoltaico do Luau, na província do Moxico Leste, que vai melhorar o fornecimento de energia elétrica na região. Segundo o porta-voz da Presidência da República, Luís Fernando, o chefe de Estado vai igualmente tomar contacto com as obras de asfaltagem de estradas que vão melhorar a mobilidade na região.
3: O Sr. Presidente da República, João Lourenço, trabalha esta segunda-feira, dia 4 de maio, na província do Moxico Leste. Vão ser algumas horas que permitirão um encontro com o governador da província, a começar, e depois, sucessivamente, um contacto do chefe de Estado com obras de asfaltagem de importantes nós rodoviários que mudarão de maneira decisiva a mobilidade no território. O Sr. Presidente vai ver, nomeadamente, pontos de asfaltagem das estradas nacionais que ligam Luau a Cazombo e Luau ao Luena. Momento muito marcante desta missão do Sr. Presidente na nova província do Moxico Leste vai ser a inauguração do Parque Voltaico do Luau, com tudo o que isso vai representar em termos de acesso das populações, das famílias e dos empresários ao consumo de energia elétrica. Vai ser claramente uma demonstração com factos de que o Moxico Leste, província que resultou da divisão da província do Moxico, está a acontecer, está a fazer o seu caminho, está a seguir em frente. Para fechar, a informação de que o Sr. Presidente da República regressa a Luanda no mesmo dia de segunda-feira.
1: Porta-voz da Presidência da República, Luís Fernando. O Presidente João Lourenço inaugura amanhã o Parque Solar Fotovoltaico do Luau, no Moxico Leste, e constata o andamento das obras de asfaltagem de estradas na região. E é já a partir desta segunda-feira que 20 mil residências vão passar a beneficiar de energia elétrica da central solar fotovoltaica, orçada em mais de 80 milhões de euros, com mais de 50 mil painéis solares. A central fotovoltaica enquadra-se no programa de construção de 7 centrais solares em 6 províncias, capazes de gerar energia limpa de 370 megawatts. Na Vila do Luau, no Moxico Leste, está uma equipa de reportagem da Rádio Nacional de Angola. É para lá que estendemos o sinal, ao encontro do jornalista Lopes Canhina. Lopes, boa noite. Ainda não temos o Lopes Caína, é para mais daqui a pouco dizer que é já a partir desta segunda-feira que 20 mil famílias vão passar a beneficiar de energia elétrica da central solar fotovoltaica orçada em mais de 80 milhões de euros. Central solar fotovoltaica que vai ser inaugurada amanhã pelo Presidente da República, com mais de 50 mil painéis solares. A central fotovoltaica enquadra-se no programa de construção de 7 centrais solares em 6 províncias, capazes de gerar energia limpa de 370 megawatts.
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1: O dia 3 de maio de 2026 fica na história pelo facto de o preço do barril de petróleo Brent, referência para as exportações angolanas, ter disparado e atingiu 126,41 dólares, marcando um valor mais alto desde 2022. Desde 7 de abril, a altura em que o preço caiu para 90 dólares, após sinalização de algum entendimento entre os Estados Unidos e o Irão, que passaria pela retoma do comércio internacional pelo Estreito de Hormuz, apenas a 24 do referido mês, se voltou a ver o ouro negro a regressar à fasquia dos 100 dólares. Jornalista Celestino Camati.
5: O economista Paulo Forquilha considera um claro feito favorável para Angola, trazendo benefícios do aumento das receitas fiscais petrolíferas e a melhoria do saldo de conta corrente do Estado.
6: Do lado da receita, estamos perante um claro efeito favorável nos termos de troca. Angola, enquanto exportador líquido do crude, beneficia de um aumento significativo das receitas fiscais petrolíferas, a melhoria do saldo da conta corrente e de um reforço das reservas internacionais. Em termos orçamentais, isso também traduz-se num potencial alívio da restrição financeira do Estado e numa execução de OGE acima do cenário base que foi previsto pelo Executivo.
5: O economista diz que, em função deste cenário, as medidas de política económica devem atuar no lado da gestão da procura energética para a sustentabilidade.
6: À medida que for aumentando o preço do crude, que depois tem impacto também no preço dos refinados ao nível internacional, aumenta aqui também o diferencial que é coberto pelo Estado, aumenta aquilo que o Estado tem de pagar como subvenção dos combustíveis que são utilizados internamente.
5: Economista Paulo Forquilha, a acrescentar a estes fatores, o recente anúncio dos Emirados Árabes Unidos que, desde sexta-feira, 1 de maio de 2026, abandonou o grupo Organizações dos Países Exportadores de Petróleo, OPEP, também fez tremer o mercado e ajudou na apreciação dos preços do barril.
1: Celestino Camati, preço do barril de petróleo Brent, referência para as exportações angolanas, disparou e atingiu 126,41 dólares, marcando o valor mais alto desde 2022. 20 horas 7 minutos. O abandono de pacientes no Hospital Psiquiátrico do Lubango, na Uila, está a preocupar os responsáveis da instituição. São no total 40 pacientes já recuperados, mas que até o momento desconhecem o paradeiro da família. Todos os detalhes com o jornalista Valdo Esteves.
7: 40 doentes estão abandonados há mais de um ano pelos seus familiares no Hospital Psiquiátrico do Lubango para a preocupação da direção daquela unidade sanitária. O facto foi manifestado pelo diretor clínico daquela unidade sanitária, Idizibal Aldino, que lamenta a situação, já que a responsabilidade recai nas famílias e cria muitos constrangimentos à direção de manter os pacientes, mesmo em situação de alta.
8: O fenómeno de abandono é um elemento com o qual nós temos estado a debater nos últimos anos, porque, na verdade, temos doentes que clinicamente estão recuperados, entretanto, não têm também noção de onde vieram, né? E fica difícil, apesar de termos o programa de reintegração do paciente, fica difícil direcionar a residência. Ainda verifica-se o abandono de pacientes no hospital, mas é uma responsabilidade de quem? Da família. Só para termos ideia, hoje temos ainda 40 doentes abandonados no hospital. E parece que não, mas isso acarreta custos todos os dias.
7: O diretor clínico do Hospital Psiquiátrico do Lubango aconselha as famílias para mudanças de comportamento e colaborarem sempre que possível com a instituição.
8: É uma situação que precisamos olhar com verdade e aconselhar as famílias a abandonarem essa prática. Nós precisamos cuidar dos nossos. E não pode-se deixar a responsabilidade toda ao hospital. O hospital, sim, atende clinicamente, de forma medicamentosa, mas o afeto que o paciente precisa nem sempre é do técnico.
7: Abandono constante de doentes pelos seus familiares no Hospital Psiquiátrico do Lubango preocupa a direção daquela unidade sanitária. Nelito Silva e Valdo Esteves.

0: a direção daquela unidade sanitária. Nelito Silva e Valdo Esteves, Rádio Nacional de Angola, Lubango.
1: Valdo Esteves, abandono de pacientes no Hospital Psiquiátrico do Lubango, na Huila, preocupa os responsáveis da instituição. Já o dissemos, o Presidente da República inaugura amanhã o Parque Solar Fotovoltaico do Luau, na província do Moxico Leste, que vai melhorar o fornecimento de energia elétrica na região. Na vila do Luau, no Moxico Leste, está uma equipa de reportagem da Rádio Nacional. É para lá que estendemos o sinal ao encontro do Lopes Caína, novamente. Lopes, boa noite. As condições técnicas ainda não permitem a entrada do Lopes Caína. Vamos dar sequência. Mais de 28 mil sessões de diálise foram realizadas a pacientes com insuficiência renal crónica no Hospital Geral do Cunene, General Simeone Mucune, no ano passado. O diretor-geral do hospital de nível 3 fala em boas condições para assistência aos pacientes. Já os pacientes manifestam satisfação por deixarem de se deslocar à vizinha Namíbia para o tratamento. Todos os detalhes com o jornalista André Gaspar.
2: O Hospital Geral do Cunene, General Simeone Mucune, realizou em 2025 mais de 28 mil sessões de diálise a pacientes com insuficiência renal crónica. Os dados foram apresentados pelo diretor-geral do Hospital de Nível Terciário, Hamilton dos Prazeres Tavares, durante a primeira Assembleia Geral dos Trabalhadores e a apresentação do Movimento Hospitalar 2025 e Plano de Atividades 2026.
3: No ano 2025, fizemos 28.800 sessões de diálise, seja peritoneal ou no sangue. Somos referência nacional em diálise peritoneal. E queremos dizer que neste momento as condições continuam intactas, a assistência é constante, sem problema nenhum, os serviços estão garantidos.
2: Entretanto, alguns pacientes ouvidos pela Rádio Nacional de Angola afirmam que, com a disponibilidade do serviço de hemodiálise na província, deixaram de se deslocar à Namíbia em busca de tratamento.
4: É uma questão de louvar, porque na condição que eu estava, mas o resto, colegas que passaram por aqui ou continuam aqui, estamos a melhorar. Porque antigamente esse tratamento se fazia na Namíbia. Por acaso é o tratamento que aqui surpreendeu o Cunene. Do coragem que tiverem carência dessa doença, do regime, que venham. Porto Alberto, está aqui o Júlio Andrinho.
5: Felipe Canhanga, há 2 anos. Estou me sentindo muito satisfeito por isso. Eu dou um agradecimento na Ministra da Saúde, que faz mais vezes assim. Fez boa coisa.
2: O Hospital Geral do Cunene, General Simeone Mucune, controla atualmente 49 pacientes com insuficiência renal crónica. Rádio Nacional de Angola, com André Gaspar, aqui em Undifa.
1: André Gaspar, Hospital Geral do Cunene, General Simeone Mucune, com boas condições para a realização de diálises. O diretor-geral e a antiga chefe dos recursos humanos do Hospital Walter Strangway, no BIE, estão a ser investigados pela Procuradoria-Geral da República. Pesa sobre os acusados o desvio de mais de 30 milhões de kwanzas no Hospital Walter Strangway. Ambos terão montado um esquema de aumento nas folhas salariais para um suposto pagamento de horas extras a 11 médicos internos. Mais dados com a jornalista Cecília dos Santos.
6: Os suspeitos respondem à liberdade pelos atos tipificados como crimes de associação criminosa, peculato e corrupção passiva, sob o processo número 22.053/26, em instrução na Procuradoria-Geral da República, no BIE. Assim, apuramos de fontes ligadas à PGR no BIE que o esquema foi arquitetado pela senhora Cesaltina Maria Agostinho, nas vestes de chefe do Departamento de Recursos Humanos, mediante cumplicidade do senhor David Abel, diretor-geral do Hospital Walter Strangway. Como modus operandi, os suspeitos com mais sinaléticas nos autos adotaram como estratégia o aumento nas folhas salariais para suposto pagamento de horas acrescidas, avultadas somas financeiras para 11 médicos internos, a troco de contrapartida de 100 mil a 400 mil kwanzas a favor dos dois gestores. De modo reiterado, tal prática que lesou aos cofres do Estado, Mais de 30 milhões de kwanzas vinha sendo executada desde agosto de 2025 a fevereiro de 2026, podendo o valor desviado vir a aumentar, tendo em conta que isto remonta de 2023. Lembro, a PGR começa a ouvir em declarações o diretor da Vida Bel com fortes probabilidades de ser constituído arguido, enquanto que a antiga chefe dos recursos humanos solta sobre

0: termo de identidade e residência, esteve detida entre 19 de março a 16 de abril do corrente. Rádio Nacional de Angola, no Quito. Denilson Sachucal, Janas Albino e Cecília dos Santos.
1: Cecília dos Santos, diretor-geral e antiga chefe dos recursos humanos do Hospital Walter Strangway, no Bié, em investigação por suposto desvio de mais de 30 milhões de kwanzas. A Provedoria de Justiça registou nos últimos dois anos mais de 11 mil denúncias por parte dos cidadãos que procuram os seus serviços para a resolução das suas inquietações. Segundo a Provedoria de Justiça, os números refletem um aumento significativo de denúncias no país, sendo o litígio de terras, o excesso de prisão preventiva e a morosidade processual nos tribunais as principais preocupações dos cidadãos. A reportagem é do jornalista João Leandro.
2: A Provedoria de Justiça anuncia o crescimento da cultura de denúncia no país. Segundo o consultor para os assuntos legais da Provedora de Justiça de Angola, este facto deve-se à elevação da consciência jurídica dos cidadãos. Paulo Júnior fala por isso mesmo em números elevados de queixas no país de cidadãos que recorrem ao órgão para intervenção em vários casos.
3: Temos notado crescente nível de cooperação institucional dos órgãos que se enquadram no âmbito da atuação do Provedor de Justiça. O ano antepassado tivemos 11 mil casos, mais de 2 mil casos foram resolvidos.
2: Entre as maiores preocupações dos cidadãos, o destaque recai para litígios de terras, o excesso de prisão preventiva e a morosidade processual nos tribunais.
3: A questão que se prende com o litígio de terra, a questão que se prende com a morosidade processual a nível dos tribunais, a questão que se prende com o excesso de prisão preventiva.
2: A Provedoria de Justiça recebe todo o tipo de reclamações. Segundo Paulo Júnior, a população deve afluir à instituição sempre que se ver perante a violação de um direito na sequência da ação de um órgão da administração pública.
3: Quando sentir que está o seu direito a ser violado, sobretudo por um órgão da administração pública, deve este cidadão recorrer ao Provedor de Justiça no sentido de salvaguardar os seus direitos.
2: Consultor para os assuntos legais da Provedora de Justiça de Angola, Paulo Júnior, e os progressos registrados a nível de denúncia. Reportagem Rádio Nacional de Angola e Malanje, com Agostinho Sassoukele e João Leandro.
1: Jornalista João Leandro, Provedoria de Justiça destaca progressos na cultura de denúncia por parte dos cidadãos. 20 horas 17 minutos, voltamos à notícia da abertura do jornal. O Presidente da República inaugura amanhã o Parque Solar Fotovoltaico do Luau, no Moxico Leste, parque que vai melhorar o fornecimento de energia elétrica na região. Na Vila do Luau, no Moxico Leste, está uma equipa de reportagem da Rádio Nacional. Voltamos ao contacto do Lopes Caína. Lopes, boa noite.
4: Boa noite, Luís Fernandes, auditório da Rádio Nacional de Angola. Sim, falamos a 1.314 quilómetros de Luanda, região que destaca-se pela rica biodiversidade, recursos hídricos, diversidade étnica e imensidão geográfica. Ora, é aqui mesmo neste município estratégico da província do Moxico Leste, onde mais de 100 mil habitantes vão ter acesso à energia elétrica a partir desta segunda-feira, com a entrada em funcionamento da central solar fotovoltaica. E já presta declarações à imprensa o governador da província do Moxico Leste, Cris Piniano dos Santos.
5: Um período de aproximadamente uma hora. Naturalmente, este é o tão almejado desenvolvimento, tal como Sua Excelência nos orientou, de que temos que vir aqui para podermos lançar as bases de desenvolvimento. Portanto, a nossa província está neste ritmo de desenvolvimento, com as infraestruturas que todos nós estamos a acompanhar dia após dia a serem construídas, e estas que estamos a inaugurar ou vamos inaugurar amanhã.
4: Passos estão a ser dados, entretanto, a presença do Presidente da República aqui, a província do Moxico Leste, é sempre uma oportunidade para fazer lembrar aquilo que é preocupação da população.
5: Portanto, é mais uma oportunidade de apresentarmos aquilo que é o nível de desenvolvimento da nossa província e também apresentarmos ao camarada Presidente as possíveis soluções relativamente aos principais problemas que infelizmente ainda residem na nossa província.
4: Quais são esses problemas?
5: Problemas do setor da saúde, do setor da educação, ainda persiste a necessidade de construirmos escolas, de contratarmos mais professores e profissionais de saúde para atendermos necessariamente às situações sociais e aquelas que ainda são consideradas como primordiais e que garantam o desenvolvimento das nossas populações.
4: Muito bem. Senhor Governador, muito obrigado e As declarações breves do governador da província do Moxico Leste, Crispiniano dos Santos, aqui a dar detalhes sobre algumas necessidades em relação a esta região que amanhã mesmo vai ganhar esta importante infraestrutura, a central solar fotovoltaica, que vai beneficiar mais de 100 mil habitantes por via das 20 mil ligações domiciliares contempladas neste projeto. Orçada em mais de 87 milhões de euros, a central solar fotovoltaica de Luau, com uma capacidade de produção de 32,2 megawatts, é uma iniciativa que se insere na estratégia do Executivo Angolano de Expansão e Diversificação da Matriz Energética Nacional. Trata-se de uma infraestrutura de elevado alcance estratégico, com um sistema de armazenamento em baterias com capacidade de perto de 79 megawatts de hora, integrando cerca de 55 mil painéis solares. Ora, a Rádio Nacional de Angola estará aqui para trazer detalhes, tal como este, que este investimento insere-se na política do Governo de promoção das energias renováveis, na redução da dependência de combustíveis fósseis e racionalização da despesa pública, prevendo-se uma poupança anual superior a 12 milhões de litros de combustível. De Luau, região que vive um processo de renascimento com a natureza a recuperar-se e o turismo a emergir, bafejada por um clima tropical de altitude, despede-se a equipe da reportagem da Rádio Nacional de Angola com Venâncio Gomes, Domingos Mante, Mateus Gouveia, Laurinda Lituai, Rafael Damião e Lírio Sérgio Lopes Canina. Boa noite.
1: Boa noite, Lopes Caína. A terceira foi de vez. Mais de 100 mil habitantes no Moxico Leste vão ter acesso à energia elétrica com a inauguração amanhã da central fotovoltaica do Luau pelo Presidente da República. O secretário-geral do Sindicato dos Jornalistas Angolanos defende que só com liberdade de imprensa se pode garantir a manutenção de um Estado democrático e de direito. Pedro Miguel falava por ocasião do Dia da Liberdade de Imprensa que hoje se assinala.
6: A liberdade de imprensa deve ser compreendida como capacidade e possibilidade de um jornalista ou uma estação de comunicação social publicar informações, isto é, em forma de notícia, crônica, reportagem, opinião, sem interferências, censura ou restrições prévias de quem detém o poder político, econômico nos estados. No caso do governo, as igrejas e as autoridades tradicionais. Só com a liberdade de imprensa, entendemos nós, se pode fundamentar e garantir um Estado democrático e de direito. Ao mesmo tempo, garantir o cumprimento da Constituição quanto aos direitos de informação ou direito de informar e ser informado.
1: Secretário-Geral do Sindicato dos Jornalistas Angolanos, Pedro Miguel, a propósito do Dia Mundial da Liberdade de Imprensa, que hoje se assinala. No município do Soio, no Zaire, a falta de acesso às fontes de informação é apontada pelos jornalistas como uma das grandes barreiras na prática jornalística. Por esse motivo, os profissionais da classe apelam à mudança de consciência para um bom exercício do jornalismo. A reportagem é da jornalista Elma dos Anjos.
7: No Dia Mundial da Liberdade de Imprensa, jornalistas no Soio apontam falta de abertura por parte das fontes de informação como uma das principais barreiras ao exercício pleno da atividade jornalística. Os repórteres locais queixam-se de dificuldades em aceder a dados oficiais e em abordar temas considerados sensíveis. O diretor do Jornal de Angola no Soio, Fula Martins, disse que muitos diretores de setores recusam prestar informações à imprensa, alegando a falta de autorização, mesmo se tratando de assuntos diretamente ligados às suas áreas.
8: Aqui no Soio, principalmente os diretores municipais, para dar uma notícia, primeiramente tem que solicitar ao administrador municipal, você pode ou não falar. Ele que domina a área, ele que tem os dados completos. Grande parte da cidade só não tem água. Para eu poder dar essa notícia, eu tenho que ter dados que me documenta, bota com o diretório. Mas muitas das vezes não somos bem sucedidos. Há casos que acontecem aqui, caricato. Você quer saber da pista porque nós temos que esperar do Banza Congo. Então eu que quero dar notícia, vou esperar um Banza Congo. Precisa mudar a consciência das fontes.
7: O editor da Rádio Angola Eto no Soio, Estevão Amália, sublinha a importância da liberdade de imprensa como pilar fundamental da democracia, destacando que informar com verdade inclui também abordar a realidade menos boa das comunidades.
9: A liberdade de imprensa é o marco principal para que o jornalista exerça a função com zelo e dedicação. No Pangala, você não tem centro de saúde. É normal o jornalista chegar aqui e dizer que não há centro de saúde. Isto não é mentir, falar com realidade e com factos concretos. Nós precisamos reconstruirmos o país no ponto de vista também de consciência.
7: Jornalistas no Soio denunciam desafios enfrentados no exercício da atividade. Reportagem Rádio Nacional de Angola no Soio, com a Elma dos Anjos.
1: Elma dos Anjos e o Ministério das Telecomunicações, Tecnologias de Informação e Comunicação Social dizem nota que em 2026, o 3 de maio, subordina-se à liberdade de expressão face à revolução da inteligência artificial, um lema que certamente não resulta do acaso, mas sobretudo da relevância e do impacto da inteligência artificial na liberdade de expressão e de imprensa num cenário mediático global desafiante, marcado nos últimos anos por acontecimentos cíclicos, regionais e globais, ao nível político, económico e social, agravado por fenómenos como a desinformação, pós-verdade, notícias falsas com impacto direto na credibilidade da informação. Segundo a nota, caracterizada e tratada como um bem público, a informação deve traduzir-se na consciencialização da necessidade de garantir a prática rigorosa e a viabilidade económica dos média, a garantia da transparência e da ética por parte dos órgãos que operam na internet, bem como o reforço e a melhoria da literacia sobre os média e as TIC. Em alinhamento a esses pressupostos, o Governo de Angola, por via do Ministério das Telecomunicações, Tecnologias de Informação e Comunicação Social, em colaboração com os seus parceiros, prossegue de maneira firme, estratégica e consequente com a execução de programas, projetos e ações que buscam essencialmente garantir o direito de informar e ser informado dos cidadãos em todo o território nacional.
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1: Bravo da Silva, boa noite.
11: Ora, boa noite, Basket. Petra Luanda amplia para 2-0 a vantagem nos playoffs da final do Unitel Basket, a melhor de 7 jogos. O Petra venceu há pouco tempo o Sporting Luanda por 87-80. Terceiro jogo marcado para esta terça-feira, às 8 horas, no pavilhão principal da Cidadela. Girabola, alegria do povo. O 1 de agosto voltou às vitórias na Liga Unitel Girabola, ao derrotar hoje o São Salvador do Congo por 3-0 na sua deslocação à província do Zaire, em jogo da 25ª ronda. Com triunfo, a turma militar encerra um jejum de 3 jogos sem vencer e reduz para 2 pontos a desvantagem para o segundo da tabela classificativa, o Ilhete. Também e neste domingo, o Cabos Corte Palanca goleou o Sagrada Esperança por 4-0 e o Esportivo da Huila derrotou o Luanda City por 2-1. Na patinagem, a atleta angolana Juliana Ancano conseguiu 5 medalhas de bronze no primeiro dia de competição na terceira edição dos Jogos Africanos de Patinagem em Linha, que decorrem no Cairo e Egito. Até à próxima terça-feira. Boa noite. Mais Porto daqui a pouco em Desportivo.
1: Boa noite. Atualidade internacional. A família de Montaga Tal, figura proeminente da oposição maliana, Liana apresentou hoje uma queixa por desaparecimento e suspeita que o advogado possa ter sido detido ou raptado por homens armados. O desaparecimento aconteceu uma semana após o ataque conjunto de extremistas e tuaregues que abalou a junta militar no governo daquele país. O presidente de transição e líder do golpe, Assimi Goïta, lançou uma campanha de detenções contra pessoas alegadamente ligadas à operação levada a cabo pelo Movimento de Libertação de Azawad e pela organização terrorista Grupo de Apoio ao Islão e aos Muçulmanos. 20 horas, 28 minutos. A proposta de lei sobre a liberdade de culto e de religião, recentemente aprovada pelo Conselho de Ministros, foi recebida com entusiasmo pela Liga Ecuménica das Igrejas Cristãs em Angola. Para Leia, o novo quadro jurídico representa uma ferramenta fundamental para sanear o cenário religioso nacional e combater o fenómeno da delinquência espiritual. Mais pormenores com o jornalista Ricardino da Glória.
12: Leia, Liga Ecumênica das Igrejas Cristãs em Angola, acredita que a proposta de lei sobre a liberdade de culto e de religião, aprovada recentemente pelo Conselho de Ministros, poderá ajudar a combater aquilo que os religiosos chamam de delinquência espiritual. Segundo o presidente da referida organização religiosa, pastor Elias Pedro, a obrigatoriedade do curso de teologia vai travar os falsos profetas que, de um dia para o outro, se auto-intitulam profetas.
13: Isso vai fazer para que nós acabamos com a delinquência espiritual, algumas pessoas que não têm origem da fé e estão a trazer uma fé contrária. Acho que o Estado está sendo usado por Deus. Com essa forma de regular do Estado angolano, a igreja está ali para dar como parceiro do Estado, para dar o seu apoio também, que avance, e nós estamos aqui para cumprir.
12: De acordo com o responsável que falava durante o encontro de balanço e programação do calendário de atividades das igrejas cristãs para o presente ano, a proibição da realização de cultos em salas de cinema ou de espetáculos vai obrigar as igrejas a construírem os seus próprios locais de adoração.
13: Incentiva as igrejas para começar a realizar algumas construções, tanto abra a porta para as igrejas criar coragem de ter sala de eventos, tanto também pedir ao executivo que as nossas administrações locais facilitem que as igrejas adquiram os terrenos, porque muitas vezes tem havido algumas complicações.
12: Presidente da Liga Ecumênica das Igrejas Cristãs em Angola, a reportagem da Rádio Viana com Ricardino da Glória.
1: Estamos a fechar. Moxico Leste ganha parque solar fotovoltaico. O Presidente da República inaugura amanhã a infraestrutura que vai melhorar o fornecimento de energia elétrica na região. Barril de petróleo Brent atinge 126,41 dólares. Economista Paulo Forquilha fala em ganhos para Angola. Procuradoria de Justiça destaca progressos alcançados na cultura de denúncia no país. De agosto, volta às vitórias na Liga Unitel Girabola e encosta-se ao segundo classificado. Família do opositor do Mali, Montaga Tal, queixa-se do seu desaparecimento. Controle técnico Luís Cardoso, editou e apresentou o Luís Fernandes. Boa noite, estamos em sintonia.
14: São 20 horas e 32 minutos. 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

0: Ora, boa noite, já chegamos, Fortivo à noite neste domingo, 3 de maio de 2026, uma altura que faltam 39 dias para o arranque do Mundial 2026 na América do Norte.
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0: Seleção de ginásticas em Luanda depois do terceiro lugar no africano. Atleta angolana consegue 5 medalhas de bronze nos Jogos Africanos de Patinagem em Linha. Petro vence Sporting e amplia para 2-0 a vantagem na final do Unitel Basket. Para 1 de agosto, derrota São Salvador e encosta-se ao Ilhete na segunda posição do Girabola. Ligas de futebol da Europa saliência para o triunfo do Manchester United ante o Liverpool. O noticiário esportivo é uma produção da Rádio 5, hoje com montagem técnica do Jacinto Alzamaro. Técnica final do Tomiski Nunes e o Bravo da Silva na edição e também na comunicação consigo.
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0: Começamos com a ginástica. A seleção nacional já está no país depois do terceiro lugar por equipas, com 5 medalhas, 2 de prata e 3 de bronze no africano, que teve como palco a cidade de Eswatini, no oeste da África do Sul. Vamos ao encontro do nosso companheiro de trabalho, Jaime Samuel Chissola, que já chegou também ao país, precisamente no aeroporto internacional António Agostinho Neto, em Ikolo e Bengo. Jaime, boa noite.
2: Ouvintes da Rádio 5, muito boa noite. Seleção Nacional de Ginástica Rítmica já no país. A comitiva angolana chegou ao solo pátrio com 5 medalhas, sendo 4 de bronze e 1 de prata, numa cerimónia singela liderada pelo vice-presidente desportivo João Gabriel. Ofereceu o buquê da flor à comitiva. Vice, boa noite, em direto para a Rádio 5. O que significa oferecer flores à Seleção Nacional?
3: É motivo de alegria, não é? E não só também uma questão de recepção calorosa às nossas ginastas que estiveram no Campeonato Africano. Isso é motivo de alegria e de grande satisfação.
2: A missão foi preparada, não chegou de viajar até o palco da competição, mas cumpriu-se o objetivo?
3: Sim, cumprimos, apesar que nós não conseguimos defender o título, né? Pela atleta Luana Gomes, mas aquilo que foi os objetivos da federação, não é? E conseguimos estar lá e representar com dignamente o nosso país. E com 5 medalhas na bagagem, significa dizer muita coisa.
2: Muito obrigado. É o vice-presidente desportivo da Federação Angolana de Ginástica. Vou falar com o Dr. Nelson Geraldo. Doutor, sair e voltar com uma equipa sem lesão, o que é que lhe vem na alma?
4: Bom, boa noite. Primeiro, é sentido de dever cumprido, né, pela pátria. De relação que as meninas, tal como me disse mesmo, né, foram e voltaram sem nenhum tipo de constrangimento.
2: Muito obrigado. O doutor Nelson Geraldo, médico da Seleção Nacional. Eu vou ouvir a chefe da delegação, ela é a secretária-geral, a chefe da delegação, Guesa Campos. O que é que significa levar as meninas, trazer novamente as meninas à casa, sem lesão e sem doença?
5: É satisfatório, é uma alegria trazer as meninas sem salvas, alegres, satisfeitas com a prestação que tiveram, e eu me sinto leve.
2: Quando é que se desmancha totalmente esta missão?
5: Até dia 8 nos desmanchamos, porque temos que mandar as meninas de Cabinda para casa. Ter despachado todas as atletas, temos o Ambo e o Willa, só assim é que a delegada termina a missão.
2: Muito obrigado, Guesa Campos, que é a chefe da missão. Fica esta referência à Seleção Nacional de Ginástica Rítmica, já no país, depois de participar num africano realizado em Tswane, nordeste da África do Sul, onde a Seleção Nacional conquistou medalhas de bronze, sendo 4 medalhas de bronze e 1 de prata. Também já no solo pátrio, o repórter em ação, Jaime Samuel, Rádio 5.
0: Jornalista Jaime Samuel, boa noite. As seleções nacionais de ginástica conseguiram 5 medalhas, 2 de prata e 3 de bronze e ficaram na terceira posição no africano que decorreu em Suani, noroeste da África do Sul. A seleção já está no nosso país. Ainda sobre as seleções nacionais, a atleta angolana Juliana Ancano conseguiu 5 medalhas de bronze no primeiro dia de competição da terceira edição dos Jogos Africanos de Patinagem em Linha, que decorrem no Cairo, Egito, até a próxima terça-feira.
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0: 20 horas 38 minutos. Gira a bola, alegria do povo. Jornada número 25, com 3 jogos neste domingo a fecharem a ronda no clássico, com 3 títulos em campo, 2 para o Sagrado Esperança e 1º de agosto e 1 para o Cabo Escorto de Palanca, melhor dizendo. Os Cangamba Boys golearam por 4-0 em duelo disputado nos estádios Coqueiros aqui em Luanda, com Jorge Enoque Baiala e também El Rede a marcarem os golos do Cabo Escorto do Palanca. 4-0. Vamos às reações deste jogo. Começamos pelo brasileiro Leo Neiva, técnico do Cabo Escorto, que apesar do triunfo considerou que não foi fácil.
7: Jogo difícil. Sagrada Esperança entrou com realmente, eles entraram para tentar ganhar a partida. Tanto é que nós começamos a primeira etapa, os primeiros 10 minutos foram realmente do Sagrada Esperança. E acabou a primeira etapa. E depois no intervalo nós fizemos os ajustes, mas mesmo com um a menos eles nos deram dificuldade. E na segunda etapa a gente conseguiu encaixar os gols e tivemos a vitória significante. A equipe está sofrendo uma questão de instabilidade, que é normal, jogos muito bons. Então é jogo alto, concentração alta contra o Petro de Luanda, daqui a pouco cai. Então está alto e baixo, nós temos que buscar o equilíbrio. Hoje foi 4-0 contra um colosso de Angola. Não pode baixar a guarda, tem que manter. Nós estamos em busca do equilíbrio. Agora, parabéns para a equipa, comportamento, atitude, sem tomar gol, isso que é importante. E agora, foco total no Bravo de Maquias.
0: Leo Neiva, treinador do Cabo Escorto do Palanca, nos Diamantíferos. O técnico Francisco Muniz Franca promete trabalho visando as próximas partidas.
8: Bem disputado, o primeiro tempo estivemos muito melhor, apesar de que aconteceu um vermelho, na minha opinião, pode ser um bocadinho duvidoso, mas agora vamos ter que continuar trabalhando, pensar no próximo jogo, que é com Luanda City, e para já aproveitar o vosso microfone e pedir nossa sincera desculpa aos nossos adeptos, um resultado muito pesado, mas o futebol tem dessas coisas, agora é levantar a cabeça e pensar no próximo jogo, que é já na quarta-feira.
0: Francisco Muniz Franca, treinador do Sagrado Esperança, e a goleada 0-4 ante o Cabo Escorto do Palanca para a ronda 25 do Girabala. Igualmente, neste domingo aqui na capital, o Sportivo da Vila derrotou o Luanda City por 2-0 no estádio 22 de junho. O Rocha Pinto marcou primeiro o Luanda City por intermédio de André no minuto 13, Vincumba no minuto 14 e Loi no minuto 63. Deram vitória ao Desportivo da Willa, diante dos citizens da capital. Nos militares da Frente Sul, o técnico Paulo Torres considerou que a sua equipa foi melhor.
9: Sabíamos que os primeiros minutos seriam determinantes para aquilo que seria o resultado ou para aquilo que seria o desenvolver do jogo. E mesmo assim acabámos por ser penalizados com um gol naquele momento. Acabámos por fazer logo o gol do empate, que nos deu oxigênio, e depois a partir daí, naturalmente, nós sabíamos que o Luanda City ia subir as suas linhas, ia querer tirar proveito dos corredores laterais, e foi o que aconteceu. Portanto, nós, o que é que acabámos por fazer? Tivemos uma missão de muito sacrifício. Os meus jogadores, muitas das vezes, tiveram que se agarrar ao resultado, não podemos esconder. Acho que é um resultado justo. Naturalmente que o Luanda City merecia um pouco mais sobre o jogo, mas como eu disse muitas vezes e continuo a dizer, saber defender também é espetáculo.
0: Paulo Torres, técnico do Esportivo da Vila. Já Rui Ortete e Moreiro, dos citizens da capital, felicitou os lubanguenses pelo triunfo e afirmou que faltou eficácia a sua rapaziada.
10: Parabéns ao Desportivo. Um grande jogo, um bom jogo. Eu considero que nós tivemos melhor no jogo todo, no cúmulo dos 90 minutos. Foi uma equipa que foi superior, jogámos bem. O Desportivo da Vila veio com a lição estudada, tiveram a sorte do jogo naquele canto, portanto o primeiro golo é muito bem marcado, o segundo também é bem marcado, mas foi um canto, foi uma falha, foi sorte, tudo bem, passou. Eu acho que nós tirámos aquele fantasma do jogo passado, do jogo do Petro, jogámos bem, tomámos opções, determinadas opções, porque vamos ter agora um jogo já na quarta-feira e vai ser um jogo pesado, vamos até à Lunda Norte e a viagem do autocarro é cansativa, tivemos que poupar alguns jogadores para termos a equipa na máxima força, mas acho que fomos superiores, fomos uns dignos vencidos, jogámos o que devíamos jogar. Parabéns ao professor Paulo Torres, que preparou bem a equipa. Não tivemos a sorte do jogo desta vez, mas saímos daqui com a cabeça erguida e a saber que voltámos a ser nós e que vamos continuar a trabalhar bem e vamos tentar dar o nosso melhor na Lunda Norte.
0: Rui Orte, técnico do Luanda City, a derrota caseira 1-2 frente à formação do Desportivo da Vila na Ronda 25, em que o 1 de agosto foi a Mpanza Congo no estádio Álvaro Puta derrotar o São Salvador por 3-0, com autogolos de Zinho e golos de Dago nos minutos 67 e 90 mais 4. Filipe Nzanza, comandante do Clube Central das Forças Armadas, gostou do duelo.
11: Foi um bom jogo, encontramos uma boa equipa do Mpanza Congo, do São Salvador, só que hoje nós conseguimos aproveitar as oportunidades que nós criamos, aquilo que nós fizemos a semana passada com a Académica do Lobito, criamos no Macam, hoje Deus estava conosco, criamos em Macam, mas acima de tudo foi um bom jogo, uma boa réplica da equipa do Mpanza Congo, bem treinado, o Mestre Silva, infelizmente nesse momento está na linha vermelha, mas é uma boa equipa que sabe aproveitar o campo e a chuva, mas nós aproveitamos a oportunidade que nós criamos. E daqui para frente vamos continuar a trabalhar, ainda não acabou o campeonato. Agora falta 5 jogos, quarta-feira com o Libolo, regressamos amanhã para ver se preparamos o jogo de bom.
0: Filipe Zanza, treinador no 1 de agosto, e Silva Cussanda, técnico da formação da cidade Património da Humanidade, lamentou a derrota caseira.
12: É com muita tristeza, né? Porque era a intenção nossa hoje dar mais um passo importante, tens embora ter a noção de que adversário que a gente defrontaria, que é o 1 de agosto, uma equipa muito forte, mas ainda assim fizemos uma primeira parte brilhante, estrondosa, mas houve um apagão no segundo tempo, sofremos um golo, um autogolo que de qualquer forma mexeu aquilo que é a nossa estrutura, mexeu aquilo que é a nossa estratégia, epa, tivemos que abrir a equipa, tivemos que ir atrás do resultado. É nesse abrir a equipa e atrás do resultado, porque sofremos o segundo e o terceiro golo.
0: Silva Cussanda, antigo defesa central do ASA, técnico do São Salvador do Congo, que perdeu por 0-3 ante o 1 de agosto. Resultados gerais da 25ª jornada do Girabala, Alegria do Povo, Académica do Lobito 2, Galson Luanda 0, Esportiva Lunda Sul 0, 1º Maio de Benguela 1, Redonda do Bengo 2, Petrol Luanda 5, Interclube 3, São Salvador do Congo 1, neste caso é uma retificação em relação ao jogo do Interclube, daqui a pouco atualizamos o Interclube, ganhou o Braus Maquia, sim, que está correto por 3-1, Recreativo do Libolo 1, Ilhado Benguela também 1, Cabo Corte Palanca 4, Sagrado Esperança 0, Luanda City 1, Desportivo da Vila 2 e São Salvador do Zaire 0, 1º de agosto 3, o Petrol de Luanda lidera o Girabola com 63 pontos, o Ilhado Benguela segundo com 51, agora bem acossado pelo 1º de agosto, menos 2 pontos, terceiro com 49 e na luta pela permanência, o Sagrado Esperança bicampeão é décimo com 30 pontos, o Desportivo da Lunda Sul é 11º com 29, a mesma colheita do 12º, o tetracampeão Recreativo do Libolo, naturalmente também com 29 pontos. O bicampeão 1º Maio de Benguela é 13º com 28 pontos. O São Salvador do Zaire é 14º e antepenúltimo com 26 pontos. O Redonda do Bengo é 15º e penúltimo com 19. Ao passo que o Gelson de Luanda é 16º e último com 15 pontos. A próxima ronda é 26ª, realça para os jogos. Petrol de Luanda, Desportivo da Lunda Sul, o Ilhado Benguela, Interclube e o clássico, o 1º de agosto, Recreativo do Libolo. Tiago Reis, avançado brasileiro do Petrol de Luanda, é o melhor artilheiro com 16 golos, seguido por Dago, com o inglês democrático do 1º de agosto, também avançado com 15 golos, ao passo que Melono Dalla, do Sagrado Esperança, é terceiro com 11 tentos. Rubricados.
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0: Final da 48ª edição do Unitel Basket. Petroluanda amplia para 2-0 a vantagem nesta final. Playoff a melhor de 7 jogos, estilo NBA. Vitória diante do Sporting por 90-85, com 44-44 a passagem do intervalo maior, num duelo em que foi o melhor cestinha do jogo, o jogador do Sporting de Luanda, Alexandre Jungo, conseguiu 25 pontos, foi a maior figura desta partida, acompanhada pela Rádio 5. No Petro Luanda brilhou Shildo Dundão com 19 pontos. Análise do jogo com o comentador Júlio Pinto Vilô, olhando para o triunfo do Petro, 90-85 diante do Sporting de Luanda.
13: Um Sporting que entra, digamos, meio que sem perceber qual era a estratégia do Petro de Luanda, porque o Petro de Luanda entra a pressionar muito forte e muito alto, obriga o Sporting a cometer alguns erros, e nesses erros dá turnovers em que Eduardo Simão, que foi o homem do primeiro período, marcou os pontos necessários para dar a estabilidade do Petro. Aliás, o Petro sempre precisou de ter, ou sempre precisa ter, uma vantagem confortável para poder fazer a gestão. No entanto, nós conhecemos essa equipa do Sporting. O Aníbal Moreira pede o desconto de tempo e depois pediu o desconto de tempo, traz de novo aquele Sporting que é aguerrido, aquele Sporting forte, a única equipa que nós estamos a ver, após fase regular, a criar sérias dificuldades àqueles que são a estratégia do Petro de Luanda. Um Sporting muito aguerrido, muito físico, e a jogar no interior, onde sabe que é a única forma, digamos, de criar dificuldades à equipa do Petro de Luanda, e foi daí então que o Sporting voltou a entrar no jogo. Equilibrou no primeiro período, saiu a perder por 7 pontos, mas já se notava que realmente o Sporting estava aí, digamos, para discutir o jogo. No segundo período, muita qualidade de basquetebol da parte das duas equipas. É certo que passámos por um momento em que as duas equipas tiveram alguma crise de identidade, onde a pressão da emoção era, se calhar, estava sobreposta um bocadinho mais daquilo que era a capacidade das equipas de pôr em prática as suas estratégias. E no final, muito pela emoção e por aquilo que era também algum desacerto, mas também temos que dizer, das melhores passes que nós assistimos, ou dos melhores períodos que nós assistimos no jogo de hoje, as duas equipas saíram empatadas a 44 pontos.
0: É verdade, Júlio Pinto Vilô, foi em equilíbrio nos primeiros períodos, 2-44-44, no final ganhou o Petro por 90-85. Vamos às reações, Vítor Carvalho, o técnico adjunto dos Petrolíferos, elogiou a capacidade da sua formação.
14: Cometemos alguns erros que fez com que o jogo ficasse equilibrado até agora ao fim de partida. Mas estamos numa fase agora de correção, e dentro das correções vamos ver se nos próximos jogos fizemos algo melhor dentro de uma final, né? Eu acredito, não é pela vitória, né? Mas tem que se melhorar alguns aspectos, que acredito que nos próximos jogos vai ser tudo diferente.
0: Vítor Carvalho, para muitos o maior triplista de sempre do nosso basquete. Hoje as vestes de técnico junto do Petro de Luanda, do lado do Sporting. Aníbal Moreira, mais uma vez, disse que faltou experiência aos seus jogadores.
15: Falou mais alto a voz da experiência. Cometemos muitos erros, erros muitas das vezes infantis, mas é próprio da falta de experiência da equipa, notou-se muito. A equipa do Petro muito mais rodada, muito mais abalizada nesse tipo de situações, conseguiu ganhar o jogo. Mas só de parabéns à equipa do Petro por ter ganho, os meus jogadores também, por tudo que fizeram durante o jogo, deram o seu máximo, não conseguimos, vamos trabalhar para ver se melhoramos no próximo jogo.
0: Aníbal Moreira, técnico do Sporting de Luanda, mais uma vez derrotado no final do Unitel Basket, 85-90 diante do Petro, segunda partida, playoff a melhor de 7 jogos. Primeiro jogo, lembro, o Petro ganhou por 87-80. Próximo jogo, marcado para quarta-feira, dia 6 de maio, às 8 horas, no pavilhão principal da Cidadela, naturalmente com cobertura da Rádio 5. 20h51, esportivo à noite. Regressamos ao futebol. A seleção nacional sub-17 já encerrou a preparação aqui no nosso país, visando o CAN de Marrocos 13 deste mês a 2 de junho. O conjunto nacional segue amanhã, segunda-feira, para o palco da competição, onde prevê realizar, antes do início da prova, alguns jogos de controlo. Angola vai evoluir no grupo C ao lado do Mali, Tanzânia e Moçambique. No ténis de mesa, as seleções nacionais seniores em ambas as classes falharam assegurarão a qualificação aos oitavos final do Campeonato do Mundo que decorre em Londres, Inglaterra, Reino Unido. Os nossos mesa tenistas sofreram derrotas na terceira jornada do grupo 14 desta prova que vai decorrer até o próximo dia 10 de maio. Em masculinos, os nossos representantes perderam por 3-7-0 frente aos Estados Unidos. Destaca para Délcio Cassulo, que perdeu diante de Kanak já com os parciais de 0-11, 5-11 e 6-11. Em femininos, a seleção nacional encerrou a campanha no evento mundial ao baquear também por 3-7-0, derrota ante o Porto Rico, formação da América Central e Caraíba. Saliência para Ruth Tavares, que perdeu por 0-3 frente à Braiana Burgos, com os parciais de 3-11, 2-11 e novamente 2-11. Por cá no ténis ou ténis em campo, conforme preferir, aqui em Luanda, na Academia de Ténis, Kikuch Villas Club, em Viana, decorre o Circuito Nacional da FAT em sub-12 e sub-16 em ambas as classes. Aliás, a prova acaba de terminar. A anfitriã, a equipa Kikuch Villas Club, dominou o certame. Paulo Pande, saudações.
16: Domínio total do Kikuch Villas Club, que venceu em todas as categorias. Nos sub-12 masculinos, foi vencedor Juceno Carlos, ao derrotar na final Juceno Menezes por 6-2 e 6-2. Em femininos, a vitória sorriu para Filomena Gonçalves, levando a melhor sobre a sua colega de equipa, Catarina Manassas, por 6-2 e 6-2 igualmente. Em sub-16, triunfo para Emanuel Batista, que levou a melhor sobre Ítalo Toluca, num jogo muito equilibrado. Foi necessário o super tie-break para se encontrar o grande vencedor. Resultado 6-7, 7-5 e 10-2, como disse, a favor de Emanuel Batista. Quanto aos femininos, campeã é Tatiana André, que derrotou Juliana Xavier num jogo decidido igualmente no super tie-break. Resultado 6-4, 3-6 e 10-6. Este circuito conta para o ranking juvenil nacional e também da ITF, um ranking que será atualizado ao longo da semana.
0: Jornalista Paulo Pande, com raquete na mão, Kikuch Villas Club, formação de Viana, ganhou o Nacional da FAT, Circuito Nacional FAT, Federação Angolana de Ténis, entenda-se, em sub-12 e sub-16, no handball caiu o pano sobre os campeonatos provinciais de Luanda e com a consagração do Petro Luanda nas duas classes em masculinos, e o Petro venceu na final a formação do 1º de agosto, o título inédito por 24-22 com já favoráveis 13-8 ao intervalo. Já em femininos, o 1º de agosto, neste caso o Petro, também venceu na final a grande rival 1º de agosto por 21-19 com já favoráveis 13-7 precisamente ao intervalo. 20:55, partimos agora para a página internacional. Campeonatos do futebol do Velho Continente, Ligas. Começamos pela Primeira Liga na Inglaterra, 35ª jornada. Terminou há pouco tempo o Aston Villa 1, Tottenham 2, para a jornada número 35. Também hoje, saliência para a vitória do Manchester United frente ao Liverpool por 3-2 no clássico do futebol inglês, britânico, europeu e mundial. O Barcelona venceu Crystal Palace por 3-0. Jornada 35 na Inglaterra ficará concluída amanhã, segunda-feira, quando jogarem às 15 o Chelsea, Nottingham Forest, e às 20 Everton, Manchester City. Jornada também marcada pela vitória do Arsenal 3-0 diante da equipa do Fulham. Em termos de classificação na Inglaterra, Arsenal com mais um jogo, mais dois jogos neste caso, comanda com 76 pontos, segundo o Manchester City com 70, terceiro o Manchester United, 64, quarto Liverpool com 58. O melhor marcador Erling Haaland Haaland, norueguês do City, tem 24 golos rubricados. Continuando com os campeonatos do velho continente, passamos agora para a La Liga, campeonato espanhol de futebol da primeira divisão, também com jogos neste fim de semana, um fim de semana também que dá mais uma larga vantagem para a equipa do Barcelona. Barcelona que está muito bem na La Liga, de resto está à beira do título na jornada 34. Vamos então conferir resultados de maior impacto na jornada 34. Neste momento, Espanhol 0, Real Madrid também 0. Ainda neste domingo, Getafe 0, Rayo Vallecano 2. E ontem, destaque para a vitória do Barcelona, mais uma ante o Sassuna por 2-1. O Barcelona comanda a La Liga, beira do título. A equipa do Barça tem 88 pontos, Real Madrid a seguir com 65, quarto, terceiro, melhor dizendo, Villarreal 68, quarto, Atlético Madrid com 63 pontos. Melhor marcador em Espanha é um francês, Kylian Mbappé, do Real Madrid, tem 24 golos rubricados. Ali ao lado, na Península Ibérica, em Portugal, o Porto é mais uma vez campeão da Liga Portuguesa de Futebol, Futebol Clube do Porto, de Farioli, a vencer mais um campeonato português de futebol da primeira divisão, para muitos sem contestação. O Porto acabou por ser a equipa mais regular no campeonato do futebol da primeira divisão em Portugal. Uma jornada que é exatamente a jornada 32, que viu o Porto ganhar ao Alvarca por 1-0. O Benfica deu, entre aspas, o título ao Porto, empatou dois golos fora de portas em casa do Famalicão. Uma jornada que terá também amanhã no fecho o Sporting Guimarães às 20h15. Porto, campeão português, 85 pontos, segundo Benfica 76, terceiro Sporting 73, quarto Braga 57. Melhor marcador em Portugal, melhor dizendo, é um colombiano, Luís Soares, do Sporting, tem 25 golos rubricados. Quanto aos grandes campeonatos do futebol da Europa, já campeão também na Alemanha o Bayern de Munique. Na Itália, o Inter Milão está à beira de ganhar o campeonato. O mesmo acontece com o Paris Saint-Germain em França. Estamos a fechar o Desportivo a esta hora. Voltamos à primeira página. Seleção de ginásticas em Luanda depois do terceiro lugar no africano da África do Sul. A atleta angolana consegue 5 medalhas de bronze nos Jogos Africanos de Patinagem em Linha, que arrancaram hoje no Cairo, Egito. Petro vence Sporting e amplia para 2-0 a vantagem na final do Unitel Basket Playoff, a melhor dos 7 jogos. 1 de agosto derrota São Salvador por 3-0, tem agora 49 pontos e encosta-se o Ieta segundo do Girabola com 51 pontos. Ligas de Futebol da Europa, saliência para o triunfo do Man United ante o Liverpool por 3-2 na Inglaterra. Despedem-se do Desportivo à noite o Jacinto Alves Amaro, o Tomiski Nunes e o Bravo da Silva. Boa noite, Angola!

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0: Filhos, irmãos, cunhados, genros, noras, sobrinhos e netos comunicam que será rezada a missa de 6 meses em memória de Joana de Fátima Oliveira, também conhecida por Jenny, no próximo dia 4, às 18 horas, na Igreja de Jesus, cita na Cidade Alta. Está desaparecido da casa dos seus familiares o cidadão Hugo Leonel Gabriel Pedro, maior de 24 anos de idade. Pede-se a quem souber do seu paradeiro favor ligar para os números 932-37-78-62 ou 951-70-58-37. Foram as informações no serviço da Agenda Nacional. Esta sintonia da Rádio Nacional de Angola, apresentamos o serviço de agenda pública da RNA. Daqui a pouco vamos ter conversas ao domingo, mas aproveitamos este espaço para o nosso espaço de publicidade. 21 horas, 1 minuto.
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2: São 21 horas 2 minutos. 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

0: 21 horas 11 minutos. É. O bom do Paulo Flores é que ele não sabe cantar mal. E é dessa forma que nós dizemos boa noite e damos as boas-vindas a si, caro ouvinte, para mais um domingo de conversa, um domingo em que temos a felicidade de poder felicitar as nossas mães. Dizer a cada uma delas feliz dia da mãe, dizer a cada uma delas obrigado. Obrigado por ser essa guerreira, obrigado por ser este colo que sempre, sempre precisamos. Conversas ao domingo, neste domingo, 3 de dezembro. Dezembro, oh meu Deus. Oh, Irlanda. Ah, não, acho que é porque você já tem a minha prenda, deve ser por isso. Né? É, tá bem, pronto. Mas olha, guarda só. Já falta pouco, já estamos no quinto mês, portanto já só faltam mais 7 meses para chegarmos a dezembro e você poder me dar aquela prenda que você já tem reservada para mim, tá bom? Portanto, como dizia, são 3 de maio do ano de 2026, conversas do domingo, hoje com o Dr. Roberto Campos. Vamos olhar para amor e maternidade. Amor e maternidade. E tudo porque hoje é dia da mãe, nada melhor do que falarmos sobre. Nós falamos sempre do progenitor, mas esquecemos que o progenitor junta-se a uma progenitora. Portanto, é sobre isso que vamos falar na nossa primeira hora do programa Conversas ao Domingo, hoje, 3 de maio de 2026, e na segunda hora, como sempre fazemos, consultório do coração. Vamos abrir a linha para que você mande a sua mensagem, pergunte, e quanto mais conciso for, melhor, porque assim a sua resposta também será melhor. Se enrolar muito, se fizer muito enredo, explicar, escrever muito, vai ficar complicado o entendimento. Então facilite-nos, facilite também a sua vida escrevendo o mais resumidamente possível, perguntando de forma direta, para que o nosso especialista de casais também lhe possa responder de forma direta e concisa. Portanto, assim vamos preencher as 2 horas de programa. A terceira e última, você já sabe, Músicas da Alma com a apresentação da Jassy Fortes. Estão apresentados os temas, a equipa é Jassy Fortes, na coordenação e realização, o Erlanda Décio garante a técnica até bem próximo da meia-noite e ele vai fazer-me companhia. Eu sou o Silvio Capoeira. Vamos a uma musiqueta, daqui a bocado voltamos.
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0: 21h20. A introdução para o tema dessa noite não podia ser melhor do que esta música dos Mobes. Amor e maternidade. O amor eterno, o amor materno melhor, é um vínculo profundo e inato que une uma mãe a seu filho, caracterizado por um forte sentimento de proteção, carinho e dedicação. Este amor se desenvolve durante a gestação, intensifica-se ao longo da vida, influenciando o desenvolvimento emocional e psicológico da criança. O amor materno é fundamental para a formação da identidade da criança, proporcionando segurança emocional e habilidades sociais mais sólidas. Além disso, é um ato de amor incondicional que transcende as expectativas sociais e culturais, reconhecendo a diversidade de formas de amor materno e a importância de cuidar tanto da própria identidade. Dr. Roberto Campos, boa noite e seja bem-vindo.
1: Boa noite, Silvio. Boa noite ao vasto, aos ouvintes da Rádio Nacional, aqueles que são fiéis ao programa Conversas ao Domingo, e estamos aqui para mais uma conversa, momento de interação, partilha e aprendizados.
0: Amor e maternidade. Comecei com esta definição sobre o amor materno. Do que é que não é verdade nisso?
1: Não, é tudo verdade, Silvio. Apesar que poderá nos levar para uma abordagem um pouco diferente daquilo que nos foi ou nos é sugerido, mas porque hoje estamos aqui também a celebrar e a reconhecer o Dia da Mãe, e aproveitar aqui a estender o meu abraço, o meu carinho, o meu reconhecimento a todas as mães do mundo, especialmente aquelas que também tiveram a oportunidade de poder me cuidar, principalmente as mulheres na família Bento, não é? Tem toda a verdade, como dizia, porque para além da nossa abordagem, que é olhar para o amor no contexto da vida conjugal e o exercício da maternidade na relação a dois, é um bom mote esta introdução, na medida que compreendemos que o amor é um dom e a maternidade também é um dom, não é? Então, associado isto nesta figura que é a maternidade desenvolvida por mulheres, torna o assunto bem mais profundo, por conta daquilo que é o vínculo que se estabelece entre a mãe e o filho, não é? Por conta daquilo que acaba sendo uma relação que explica e traduz bem uma das principais definições ou características do amor: sacrifício. É mais fácil perceber o amor, que o amor é sacrificial, que o amor é desinteresseiro, quando vamos olhar para o amor de uma mãe por um filho.
0: Só assim se justificam os 9 meses sem reclamar e depois tantos outros anos até atingirmos a maioridade e ganhar liberdade.
1: E ganhar liberdade. Mas mesmo com a nossa liberdade, as mães não deixam de pensar nos filhos.
0: Aliás, há um ditado que diz, e eu dizia sempre isso ao meu pai, ao meu saudoso pai, que quando ele reclamasse, quando eu fosse à casa dele, encontrava-lhe a mesa e dizia: papá, o meu prato, mas a tua casa não é aqui. Eu dizia sempre: há uma coisa que o senhor tem de ter noção, a sua responsabilidade para comigo é eterna, mas a minha para consigo não tem nada a ver.
1: Não tem nada a ver.
0: Eu dou-lhe se quiser, mas o senhor tem de me dar obrigatoriamente.
1: Não, e se eu visse é interessante, porque fez-me lembrar uma experiência, já que estamos aqui inicialmente a falar sobre amor e a olhar para a experiência da maternidade. Eu tenho um amigo que proibiu o uso de frangos congelados em casa, mas num determinado final de semana foi passar com a família na casa da mãe, e a esposa atrasou-se um pouco, ela avançou, e quando a esposa chega encontra o marido a comer um bom frango frito na casa da mãe com todo o gosto, e ela ficou perplexa e furiosa e olhava para o marido, e o marido sabia o que estava ali a passar, né? O marido sabia o que estava ali a passar. E quando chegaram a casa, ela procurou brigar com ele, e ele disse: mas aqui na minha casa mando eu, mas na casa da minha mãe aquela comida é a que me criou, eu, não é? Então é um pouco isso. Há aqueles limites que nós temos que se tornam quase que impossíveis colocá-lo na relação com a mãe, colocá-lo na relação com o pai, quando estamos na condição de filhos.
0: E sobre isso, olha, uma coisa que é curiosa, eu desde que me casei sou como funge. Todos os outros pratos não interessam, mas funge tem de ser feito pela esposa.
1: Ok.
0: Exceção feita
1: pela mãe.
0: Exceção feita na casa da minha mãe, porque a minha mãe já não faz. Pronto, okay. Sabe fazer, mas já não faz. É, mas a funcionária que ela tinha até o ano passado foi aquela que nos viu crescer.
1: Okay, ok.
0: Então eu não me importo de ir na casa da mamã comer o funge feito por ela. Mas agora tem outra funcionária, porque a outra, por razões de idade, já está em casa. E eu dizia à minha mãe: na sua casa já não como funge. Ah, mas porquê? Mamã, essa sua funcionária não conheço.
1: Ok.
0: Ela: mas sim, quando eu vier comer a sua casa, ou a minha esposa vem, ou então não como funge em sua casa. Portanto, são estas ligações.
1: Exatamente, era esse aqui o pensamento que eu acabei de construir agora, Silvio. Essas experiências reforçam isso que chamamos de laços de afeto, laços de unidade, para além da consanguinidade e outras questões biológicas que temos na nossa construção enquanto seres, enquanto pessoas que herdamos ou adquirimos, não é, dos nossos progenitores. Mas esses elementos que parecem pequenos detalhes, na relação da mãe com o filho, são algo profundo. E volta e meia nós sentimos saudades, queremos buscar sempre alguma coisa, e a resposta ou a ressignificação está exatamente nessas memórias. Eu, a dada altura, digo que quero comer tal coisa, mas é por conta de alguma saudade, de alguma nostalgia, de algo com a qual a mãe nos habituou, e isso liga-nos.
0: Claro, com certeza.
1: Claramente. Isso liga-nos. A forma como um filho, uma filha é ligada à mãe é pelas experiências, e são experiências tão marcantes porque elas são diárias. As mães, eu costumo dizer, elas estão presentes na nossa vida 24 horas, diferentemente dos pais, não é? Elas são 24 horas, estão ali.
0: Exatamente, claro.
1: Então, aqui valorizar, parabenizar e estender o nosso reconhecimento e as nossas felicitações a todas as mães.
0: É. O nosso reconhecimento e as nossas felicitações a todas as mães, que também foi musicada em Cabo Verde e também foi musicada nos Estados Unidos da América. Vamos ouvir.

0: 21 horas 35 minutos. Agora sim, cocktail do amor. Vamos olhar para amor e maternidade, mas devo fazer referência que este verso da música dos Boys to Men que acabamos de ouvir, Mama, you the food to my soul, ou seja, tu és o alimento para a minha alma, é muito forte, doutor Roberto.
1: É. Porque a mãe é nutrição, né? Repara que dos alimentos mais saudáveis que temos e que precisamos, a partida não está no solo, não está na mãe. Está na mãe. Então a mãe também tem esse simbolismo de nutrição. E são, de facto, aquelas que alimentam-nos emocionalmente e afetivamente. Não é? E o amor materno nutre-nos para a vida toda.
0: É. O amor eterno nutre-nos para a vida toda. Nós começamos dois.
1: Certo.
0: E depois passamos a ser três. Este terceiro elemento é o que nós queremos, ou seja, é o símbolo, é a razão de ser da ligação entre um homem e uma mulher. Estamos a falar do filho.
1: Do filho, sim.
0: Mas quando ele surge, cria também alguns problemas. Entre eles, o não podermos sair quando e a hora que quisermos, porque temos alguém para cuidar.
1: Sim, sim.
0: Portanto, vamos olhar um bocadinho para esta relação a dois, que depois se torna a três, e os seus constrangimentos e como lidar com este tipo de situações, a melhor forma de lidar com elas.
1: Certo. De facto é um tema muito pertinente a olhar para essas três questões, mas que se fundem numa, que vai ser a família. E a família, ou constituir família, é uma das maiores expectativas que está no coração de um homem, de uma mulher e de um casal ao começarem a relação, nas várias construções que o casal vai fazendo, precisa fazer. Uma delas, e a mais inspiradora, é este tema, não é? Filhos. É muito difícil casais projetarem o futuro sem este elemento.
0: Exatamente.
1: Então é uma das principais expectativas, mas também das principais motivações pelo que muitos entram para uma relação. Pelo que muitos entram para uma relação. Mexe profundamente com o lado emocional do casal quando os querem, quando os têm e principalmente quando não os têm.
0: Sim, quando não os têm é desastroso.
1: É desastroso, sim, por isso é que eu disse, mexem profundamente, né, a olhar para essas três fases. Entretanto, dependendo da forma como os casais ou como um determinado casal começa, precisa haver na construção do relacionamento a construção da vida de casal. Ou seja, o maior problema do surgimento de um filho na relação é se inicialmente o próprio casal, como casal, eles não desenvolveram dinâmicas, não desenvolveram rotinas como casal. Por quê? Porque dentro, por exemplo, a olharmos para aquilo que é a vida marital, existem três mundos, eu costumo a dizer isso e está estudado. E existe a conjugalidade, que é o casal, a vida conjugal.
0: Exato.
1: Existe a maternidade e existe a paternidade, não é? Que se tornando um, que são os cônjuges, podemos entender assim, como muitos autores também podem defender, mas depois existe aquilo que é a filiação. Há um nome próprio que eu depois vou me lembrar, é como se fosse, assim como a conjugalidade, filho, qualquer coisa assim, eu depois vou me lembrar. Ou seja, o que é que nós queremos dizer aqui? Existem três formas de relacionamento, são muito profundas na constituição familiar, na constelação familiar. Existe a relação entre o casal, existe a relação entre o casal como marido e mulher, e existe a relação entre o casal com os filhos.
0: Calma, doutor. Calma, doutor. É, existe o casal, existe a relação do casal
1: como casal.
0: Como casal. E como marido e mulher.
1: Existe como marido e mulher.
0: É,
1: e
0: o último eu entendi, mas explica-lhe estes dois.
1: Exatamente estes dois.
0: Explica estes dois para ver se não confundimos a nossa audiência.
1: Sim, eu procuro fazer esse exercício com os casais que temos a oportunidade de consultar, de atender ou dar alguma instrução em sede de palestras e treinamentos, para podermos perceber isso. É, o casal como marido e mulher é aquela relação baseada nas responsabilidades, no cumprimento das responsabilidades e deveres da relação conjugal. Ou seja, quando nós nos colocamos na posição de marido, há uma série de deveres que nos são cobrados diariamente. Aquilo que se constitui como responsabilidade de um homem na relação do ponto de vista social, elas são vistas no âmbito do exercício de marido.
0: Ok.
1: E aquilo que se exige a uma mulher no âmbito também da relação é muito como mulher. É só vermos quando se fazem as cobranças nos casais. Não é? É quando vivem a dois. Ele diz, isso é teu papel. É muito mais na perspectiva de papel. Ou seja, sempre que estivermos diante de uma abordagem sobre papéis no relacionamento, a abordagem mais assertiva é se nós olharmos para ele como sendo marido e como mulher, sendo mulher.
0: Ok. Portanto, então,
1: não sei se está aqui claro.
0: Então, a relação marido e mulher de que fez referência, estamos a olhar para tarefas.
1: Estamos a olhar para tarefas, responsabilidades, assunção dos papéis.
0: Eu, o provedor, e ela, a zeladora do lar.
1: A zeladora do lar. Vamos assim entender.
0: Ok.
1: Mas quando nós falamos sobre casais, existem poucas barreiras.
0: Ok.
1: Porque eles procuram, o casal acaba sendo entendido mais no território do romancismo, mais no território da intimidade.
0: Ok.
1: Mais no território da privacidade. Por isso é que é quando se diz que estão no momento deles ali, eles nem querem saber de filhos, não querem saber, não querem, eles querem apenas se dedicar a eles dois. Quando os casais assumem essa posição, vivem esses momentos e tiram esses momentos, e isso é o que justifica o facto de muitos relacionamentos azedarem, isso é o que justifica o facto de muitos relacionamentos terminarem.
0: É a ausência disso.
1: É a ausência disso. E às vezes é isto que um filho retira quando surge. Retira o momento do casal.
0: Ok. Não, pode prosseguir.
1: Ok.
0: Pode prosseguir.
1: Retira o momento do casal, retira alguma qualidade na forma como o casal se relacionava como casal, e passam a viver e assumir mais estes dois papéis essenciais, que é o papel da paternidade, o exercício da paternidade e o exercício da maternidade.
0: Ok. Agora, doutor, é assim. Enquanto namorados, há várias formas de prevenção para que o bebê não surja. Enquanto casal, estas mesmas formas continuam a existir, porque estamos a falar de uma relação de um homem e de uma mulher.
2: De uma mulher, sim.
0: Estas mesmas medidas de prevenção continuam a existir, porém, não são como que obrigatórias, porque se acredita, e é assim, casamo-nos, temos liberdade para fazer as coisas, porque sim, a sociedade testemunhou.
2: É certo.
0: Não é? E a sociedade sabe que um casal pode fazer. Não é condenável.
1: Não, Silvio. É, dependendo da realidade social, porque a nossa sociedade, e particularmente a sociedade e as famílias africanas, elas não colocam isso de forma facultativa. Eles colocam como sendo uma obrigatoriedade e uma das principais expectativas ou condição sem a qual não estaremos diante de um casal se não haver filho.
0: Sim, mas por isso é que eu disse, quando falou sobre a chegada do filho que atrapalha ou que tira este momento do casal, do casalismo.
1: Do casal ser casal.
0: É? Pois, exatamente. Estou eu a dizer que enquanto namorados temos várias formas de prevenção e não se explica que o menino ou que a menina chegue de forma desavisada. Mas enquanto casal, a viver juntos, não é? Com testemunho público, estas medidas, apesar de existirem, não são obrigatórias a ser usadas, porque nós, afinal, ganhamos o direito.
1: Sim, sim, percebi-lhe melhor.
0: De usar,
1: sim,
0: e abusar na nossa relação.
1: Da relação.
0: Portanto, mas também, ao mesmo tempo que não há uma obrigatoriedade de usar essas medidas, também temos nós o intelecto suficiente, ou devemos ter a capacidade suficiente, de dizer: mulher, marido, metas. 2 anos só para nós? 3 anos só para nós? 1 ano só para nós? Como é que é?
1: Olha, e há casais que estabelecem aí uma meta de até 5 anos, porque eles querem desfrutar e querem gozar da vida conjugal enquanto casal, porque percebem o peso da responsabilidade que é se ter ou tendo um filho, porque os filhos demandam muito e a relação a dois por si só também demanda muito de cada um deles, e a dada altura, dependendo do contexto, parece que demanda muito de uma pessoa, que acaba sendo a mulher e no caso aqui a mãe, e percebe-se a relevância do tema amor e maternidade. Percebe-se aqui a relevância, okay, do tema.
0: Bem, eu iria discordar um bocadinho, mas continua, se faz favor.
1: Não, vamos lá chegar, não é? Mas é exatamente isso. É, infelizmente, maior parte dos casais, eles entram sem uma preparação devida, uma preparação necessária na relação conjugal. E daí que muitos deles nem sequer há metas, e muitos deles nem sequer percebem que existem essas limitações, e depois quando é que essas limitações devem terminar ou não. Mas a expectativa de todos é querer viver alguma liberdade dentro da relação. Mas isso não é automático. Isso não é automático. E é algo que precisa se dizer aqui, principalmente quando se começa uma relação muito cedo, não é? Começam-se a relação muito cedo, em tenra idade, as pessoas podem ainda ter ali alguma vontade de querer manter a estabilidade, querer manter, assumir os papéis, apesar de jovens temos alguma responsabilidade, mas os ciclos da vida acabam estabelecendo aquilo que venha a ser prioridade na nossa vida ou não, Silvio.
0: Claramente.
1: Então, é que os casais precisam perceber exatamente a partir de que momento é que filhos vão ser prioridade na nossa vida, mas qual é a fase da relação em que estamos. e como isso pode ser fundamental. Eu não quero usar tanto a expressão que muita gente usa, que é atrapalhar.
0: Ok.
1: Não é, é porque eu acho às vezes um pouco pejorativo daquilo o valor de um filho, não é? Também daquilo que é a bênção, apesar aquilo que é uma bênção, aquilo que é a bênção que representa um filho. Mas a verdade, porém, é a questão da falta de preparação ou não do casal, é a questão das metas, como o Silvio fez referência, mas também poder preparar o ambiente para que esse filho venha e, apesar de filho vir, não desmorona aquilo que são as bases, aquilo que é a forma de ser e de estar do casal.
0: Pessoas há que defendem que este preparo, ou seja, nós tal como a morte, nós nunca estamos preparados para aceitar. Preparar para a vinda de um filho também nunca estamos preparados, mas se ele aparece agora, nós vamos nos ajeitar e vamos nos preparando ao longo de... Não sei se acredita nesta versão.
1: Não, eu acredito. Eu acredito. Por quê? Porque a experiência ou o exercício da maternidade e da paternidade não é algo totalmente acabado e cujo treinamento seja perfeito. Nós somos aperfeiçoados pelos filhos, principalmente os homens. Os homens aprendem de facto a ser pai com os filhos, não é? Então é essa a perspectiva que eu tenho. Mas quando eu falo da questão da alguma preparação necessária, está exatamente na consciencialização que precisamos ter a partir do momento que sabemos que nós temos a capacidade de gerar filhos e a partir do momento que eles vêm. Não é? Estamos preparados para nunca nos arrependermos ao ponto de olhar para eles como sendo um fardo. Então, em função daquilo que são as demandas que os filhos trazem no relacionamento, levando a níveis emocionais altos de tensão e até mesmo desgaste, não é? É que esse desgaste pode afetar, e na maior parte dos casos afeta, a relação do casal. Na maior parte dos casos afeta a relação do casal, porque, e dependendo da experiência de maternidade, a maternidade transforma profundamente uma mulher. E repara que há aqueles homens que a motivação principal que os levou a se relacionar com uma determinada mulher seja a atração física. E do ponto de vista físico, a maternidade descaracteriza, desconfigura a mulher, né? O cara passa o bebê aqui, explico melhor. Eu, quando falo cara, às vezes é olhar para o bebê.
0: Sim, sim.
1: Né? Ele tem mais tempo no peito da mãe, que é o lugar que se calhar eu mais gostava de estar. É a parte do corpo da minha esposa que eu mais gosto. E ele é quem passa a beneficiar mais daí para frente, né? Apesar de que eu costumo dizer, e entendam bem, que o homem mama até a morte. Então é por conta disso. Ele sente que agora vai passar a dividir. Ele se sente dividido. Não é? E parece que ali pode gerar ali algum espírito de competição mais desmedida, né? Claro, diga-se aqui de passagem. Mas a experiência da amamentação fazem com que os seios das mulheres, não é, tenham uma outra configuração, que se calhar já não é aquela que eu gosto, que eu a admirava. Muitas mulheres, em função do tipo de parto ou a experiência de parto, acabam engordando. A maior parte delas acabam engordando, e aquelas que acabam tendo alguns traumas pós-partos, que geram outras consequências na mulher, e o marido pode passar a olhar para a mulher como com algum desconhecimento. Ou seja, não encontra, tem alguma dificuldade de encontrar aquela mulher por quem se apaixonou.
0: Mas agora, doutor Roberto, vamos lá ver aqui uma coisa. O senhor hoje não é o mesmo que era há 10, 15 anos.
1: Sim.
0: Como é que está à espera que 10, 15 anos depois a sua mulher
1: seja a mesma?
0: Seja a mesma, e a sua mulher que não passa, que passa pelo que você não passa, que é a maternidade.
1: Exatamente.
0: Seja a mesma.
1: É essa chamada de atenção que estamos aqui a fazer, e quando inicialmente dissemos que, quando falamos de preparação, é do ponto de vista da consciencialização dos processos que ocorrem na vida a dois. E também quando falávamos sobre os ciclos de vida. Os ciclos de vida também são, para além das prioridades, do ponto de vista profissional, do ponto de vista de ambições e realizações, os ciclos de vidas também são marcados pelas transformações fisiológicas e biológicas pelo que as pessoas passam. Nós nunca somos os mesmos, mas quando nós sobrevalorizamos os nossos interesses e as nossas expectativas, dificilmente percebemos que nós também mudamos, não é? Mas estamos muito mais atentos a alinhar as coisas à nossa vontade. Então, os homens sempre procuram alinhar as mulheres à sua vontade. Daí é que muitos homens batem em mulheres, por exemplo, e aqui uma parte. Muitos homens batem em mulheres e dizem que eu bati para lhe educar, esquecendo-se que educar é papel do pai, é papel de mãe. Um homem não manda para bater numa mulher. Não é? Mas ele, quer alinhar
0: e não
1: a sua
0: manda
1: vontade,
0: para educá-la também.
1: Não manda para educar. Por isso é que relacionamento não é para criança. Processo educativo é para crianças, né? Adultos é uma questão de instrução, partilha
0: e
1: interação e cedência. Então, parece que há alguma dose de egoísmo um pouco mais elevada nos homens.
0: Está a minimizar o termo. está
1: claro,
0: a minimizar.
1: Também representamos a classe.
0: Está a minimizar. Não, porque é assim, doutor, enquanto eu olho para o físico da minha mulher, que mudou,
1: sim,
0: e já passo a olhá-la de forma diferente da inicial, quando começamos a namorar, também quando começamos a namorar, eu era mais carinhoso, eu falava mais suave.
1: Sim.
0: Eu não era, desculpa o termo, não era tão rabugento, não era tão teimoso. Hoje, com o passar da idade, apesar de não ter engordado ou não ter tido os seios a cair, como pode ser o caso da mulher, mas fiquei mais rabugento. E ela também dá conta disso, mas nem por isso ela foge de mim.
1: Certo.
0: Me atura.
1: Certo.
0: E eu não consigo aturá-la. Porque ficou mais gordinha, ganhou mais uns quilitos.
1: Mas é exatamente isto, porque ele sobrevalorizou, ou muitas vezes os homens sobrevalorizam muito este aspecto, que é a atração física. Não é? Então, por isso é que eu trago essa abordagem, para perceber porque que ele sente alguma falta, que em compensação, e aqui também uma questão paralela, leva com que ela acaba procurando em outras mulheres. É só pararmos para perceber que as mulheres, quanto mais adultas se tornam, a tendência para o relacionamento é também de homens mais adultos. Mas os homens, quanto mais adultos se tornam, a tendência é, como chamamos aqui na nossa realidade, é as novinhas.
0: Notas finais, doutor. Como melhorar isso? Ou seja, como perceber que o amor que começou a dois, amanhã será a três, será a quatro, será a cinco, e temos de acomodar?
1: Ok, nós somos seres sociáveis e vamos sempre partilhar um pedaço de nós
0: com outros.
1: Com outros. Mas com a nossa parceira devemos ter algo reservado que é mesmo só para ele. E uma dessas questões é a questão da qualidade do tempo. Continuar a manter a admiração, a estima por aquela pessoa, independentemente das transformações que ela vem a sofrer, e nós sabemos os motivos e as causas.
0: Mas o segredo é como manter, que fórmula usar para manter essa mesma admiração, essa mesma estima, quando os olhos já não estão a ver aquilo que via há 20 anos.
1: Quando nós não nos guiamos, os olhos não são as únicas, como é que nós chamamos? Os olhos não são os únicos faróis que nos guiam na vida, mas a alma e o espírito também. Então, aos nossos parceiros, nós devemos estar ligados de alma e de espírito.
0: De modos, para além do corpo.
1: Para além do corpo, porque nós temos essa trilogia.
0: Exatamente.
1: Enquanto seres humanos. Então, vão acontecer coisas que, do ponto de vista social, podem nos afastar fisicamente, mas aqueles casais que são amigos, a amizade é um laço muito forte, e essa é uma dica que eu dou por experiência própria, que quando outros fundamentos da relação estão a ruir, se a amizade se manter, dificilmente a relação acaba de todo. E nos casos mesmo que acabe por ser a coisa mais certa, quando ser amigo, vai-se lembrar de muitos casais que hoje têm ali um respeito um pelo outro, ali uma admiração um pelo outro, que se mantém. Então, independentemente de haverem os filhos, os casais precisam continuar a ser casais na base da amizade, na base do romancismo, conseguir separar um tempo para alguma dedicação, separar algum tempo para alguma demonstração de amor, para alguma demonstração de afeto, para alguma demonstração de carinho. E quando se sentirem desgastados, gozem férias juntos. Mandem os filhos para a avó, mandem os filhos para as irmãs, nem que seja por uma semana, mas gozem férias juntos. E essa é uma dificuldade que muitos casais em Angola têm. Gozar férias juntos. Isso é extremamente terapêutico.
0: É porque é que gozar férias custa dinheiro e o dinheiro está difícil. 22:03, ficou a dica para que tenhamos casais mais saudáveis, mesmo com a chegada dos nenés. Vamos à música ou vamos à publicidade primeiro? Vamos à publicidade primeiro, depois vamos à música. Quando voltarmos da música, o terminal telefónico é aquele que você já conhece: 937-45-91-35, 937-45-91-35. Mande a sua mensagem, faça a sua pergunta, como pedi no início. Faça só mesmo a pergunta, diga quem é, de onde escreve, faça só mesmo a pergunta. Quanto mais conciso você for, mais concisa será a resposta e direta para dar solução, dar luz ao seu problema.
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1: Boa noite. Hoje é um domingo especial, um dia em que celebramos o amor mais puro e verdadeiro, o amor de mãe. Neste Dia das Mães, o nosso programa de música romântica começa com uma homenagem a todas elas. Elas que são exemplo de força, coragem, entrega e amor. Para abrir esta celebração, escolhemos Mãe de Marisa, música boa dedicada à mãe que nós dedicamos a elas como gesto de gratidão e amor. Somos músicas da alma, fique conosco porque a noite promete ser de amor, ternura e recordações inesquecíveis.
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0: Dime Porquê Te Vás, uma música que fala de despedida e saudade, mas também da intensidade de amar. Na sequência, ficamos com o sertanejo romântico de Zezé Di Camargo e Luciano, com uma declaração que mostra como o amor pode transformar tudo. Vamos voltar à música com Rei Vici.
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0: Tracy Chapman, que nos envolve com a sua voz única, pedindo algo simples e essencial: poder segurar quem se ama.
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1: Oh, yeah. Aí está uma balada inesquecível dos anos 90, os Tech Dat. Eles cantam sobre arrependimento e o desejo de voltar para o amor verdadeiro.
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1: Músicas da Alma segue com Só Pra Contrariar, em que se chama Amor, música que

0: incontrolável, que surgiu de um simples toque de olhar e teve como resultado solidão, sofrimento profundo e desespero.
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0: Lucas Dal.
1: Chegamos ao fim da nossa viagem musical de canções que falam de amor em todas as suas formas. Que cada música tenha tocado o seu coraçãozinho. Até a próxima e que o romantismo esteja sempre presente na sua vida. E para fechar, deixamos-vos com Lady Laura, música que o cantor Roberto Carlos interpretou em homenagem à sua mãe Laura. E nós dedicamos a todas as mães deste mundo. Feliz Dia das Mães, com um abraço que é sempre muito apertado do Mauro Rodrigues. E o beijo carregado de muito carinho da Jassy Fortes.
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E com o final do Músicas da Alma, também é o final do seu Confessas ao Domingo, o primeiro domingo do mês de maio, coincidentemente o Dia da Mãe, e já aqui felicitamos a cada uma das mães, a nossa, a minha, a sua, a nossa, a vossa, a de todos nós. E claro, a Mãe Angola que nos aporta a todos. Boa noite! Vêm daí as notícias à meia-noite e do outro lado, dia novo com o António Fulano.

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1: Angola, bom dia. Presidente da República inaugura hoje o Parque Solar Fotovoltaico do Luau, na província de Moxico-Leste, que vai melhorar o fornecimento de energia elétrica na região. Deputados iniciam esta segunda-feira a discussão na especialidade da proposta de lei contra as notícias falsas na internet. 1 de agosto volta às vitórias na Liga Unitel, gira a bola e aproxima-se ao segundo lugar. Fora de portas, Donald Trump anuncia que Marinha vai escoltar navios presos no Estreito de Hormuz. O Jornal da Meia-Noite, 4 de maio de 2026, tem a edição de Francisco Santiago, técnica de Luís Cardoso, e apresenta as notícias o Ernesto Samaria.
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1: O Presidente da República inaugura esta segunda-feira o Parque Solar Fotovoltaico do Luau, na província de Moxico-Leste, que vai melhorar o fornecimento de energia elétrica na região. Segundo o porta-voz da Presidência da República, Luís Fernando, o chefe de Estado vai igualmente tomar contacto com obras de asfaltagem de estradas que vão melhorar a mobilidade na região.
3: O Sr. Presidente da República, João Lourenço, trabalha esta segunda-feira, dia 4 de maio, na província do Moxico-Leste. Vão ser algumas horas que permitirão um encontro com o governador da província, a começar, e depois, sucessivamente, um contacto do chefe de Estado com obras de asfaltagem de importantes nós rodoviários, que mudarão de maneira decisiva a mobilidade no território. O Sr. Presidente vai ver, nomeadamente, pontos de asfaltagem das estradas nacionais que ligam Luau a Kazombo e Luau ao Luena. Momento muito marcante desta missão do Sr. Presidente na nova província do Moxico-Leste vai ser a inauguração do Parque Voltaico do Luau, com tudo o que isso vai representar em termos de acesso das populações, das famílias e dos empresários ao consumo de energia elétrica. Vai ser claramente uma demonstração com factos de que o Moxico-Leste, província que resultou da divisão da província do Moxico, está a acontecer, está a fazer o seu caminho, está a seguir em frente. Para fechar, a informação de que o Sr. Presidente da República regressa a Luanda no mesmo dia de segunda-feira.
1: Porta-voz da Presidência da República, Luís Fernando, o Presidente João Lourenço inaugura hoje o Parque Solar Fotovoltaico do Luau, no Moxico-Leste, e constata o andamento das obras de asfaltagem de estradas naquela região. A partir de hoje, 20 mil residências vão passar a beneficiar de energia elétrica da central solar fotovoltaica, orçada em mais de 80 milhões de euros. Com mais de 50 mil painéis solares, a central fotovoltaica enquadra-se no programa de construção de 7 centrais solares em 6 províncias, capazes de gerar energia limpa de 370 megawatts. A reportagem é com Lopes Caína.
4: Falamos a 1.314 quilómetros de Luanda, região que destaca-se pela rica biodiversidade, recursos hídricos, diversidade étnica e imensidão geográfica. Ora, é aqui mesmo neste município estratégico da província do Moxico-Leste, onde mais de 100 mil habitantes vão ter acesso à energia elétrica a partir desta segunda-feira, com a entrada em funcionamento da central solar fotovoltaica. Declarações à imprensa, o governador da província do Moxico-Leste, Cris Piniano dos Santos.
5: Num período de aproximadamente uma hora. Naturalmente, este é o tão almejado desenvolvimento, tal como Sua Excelência nos orientou, de que temos que vir aqui para podermos lançar as bases de desenvolvimento. Portanto, a nossa província está neste ritmo de desenvolvimento, com as infraestruturas que todos nós estamos a acompanhar dia após dia a serem construídas e estas que estamos a inaugurar.
4: Passos estão a ser dados, entretanto, a presença do Presidente da República aqui, a província do Moxico-Leste, é sempre uma oportunidade para fazer lembrar aquilo que é preocupação da população.
5: Portanto, é mais um uma oportunidade de apresentarmos aquilo que é o nível de desenvolvimento da nossa província e também apresentarmos ao camarada presidente as possíveis soluções relativamente aos principais problemas que infelizmente ainda residem na nossa província.
6: Quais são esses problemas?
5: Problemas do setor da saúde, do setor da educação. Ainda persiste a necessidade de construirmos escolas, de contratarmos mais professores e profissionais de saúde para atendermos necessariamente às situações sociais e aquelas que ainda são consideradas como primordiais e que garantam o desenvolvimento das nossas populações.
4: As declarações breves do governador da província do Moxico Leste, Crispiniano dos Santos, aqui a dar detalhes sobre algumas necessidades em relação a esta região que vai ganhar esta importante infraestrutura, a central solar fotovoltaica, que vai beneficiar mais de 100 mil habitantes por via das 20 mil ligações domiciliares contempladas neste projeto. Orçada em mais de 87 milhões de euros, a central solar fotovoltaica de Luau, com uma capacidade de produção de 32,2 megawatts, é uma iniciativa que se insere na estratégia do Executivo Angolano de Expansão e Diversificação da Matriz Energética Nacional. Trata-se de uma infraestrutura de elevado alcance estratégico, com um sistema de armazenamento em baterias com capacidade de perto de 79 megawatts de hora, integrando cerca de 55 mil painéis solares. Ora, a Rádio Nacional de Angola estará aqui para trazer detalhes, tal como este, que este investimento insere-se na política do Governo de promoção das energias renováveis, na redução da dependência de combustíveis fósseis e racionalização da despesa pública, prevendo-se uma poupança anual superior a 12 milhões de litros de combustível. De Luau, região que vive um processo de renascimento com a natureza a recuperar-se e o turismo a emergir, bafejada por um clima tropical de altitude, despede-se a equipe da reportagem da Rádio Nacional de Angola com Venâncio Gomes, Domingos Mante, Mateus Gouveia, Laurinda Lituai, Rafael Damião e Lírio Sérgio Lopes Canina.
1: 20 mil residências vão passar a beneficiar de energia elétrica da central solar fotovoltaica no Luau, província do Moxico Leste. É a proposta de lei contra informações falsas na internet começa a ser debatida hoje nas comissões de trabalho especializadas da Assembleia Nacional de Angola. De iniciativa legislativa do Executivo, o diploma surge como resposta ao crescimento exponencial das chamadas fake news, impulsionado pela evolução tecnológica e pela ampla disseminação das redes sociais. António Chocolate.
7: A proposta de lei contra as fake news na internet, composta por 5 capítulos e 29 artigos, pretende estabelecer um regime jurídico de medidas preventivas e de responsabilização para travar a propagação deliberada de conteúdos falsos. De acordo com a deputada relatora da proposta, Dolina Chinyama, a iniciativa legislativa surge para colmatar uma insuficiência de regulação num contexto marcado pelo crescimento do uso das plataformas digitais e pelo impacto negativo da desinformação na coesão social, na credibilidade das instituições e no direito dos cidadãos à informação verdadeira. O deputado Januário Mussambo, do Grupo Parlamentar da UNITA, defendeu que a lei deveria ter uma abrangência mais ampla, de modo a tratar o fenómeno da desinformação de forma equilibrada e transversal.
8: Os fake news não têm só a origem à internet. Que se eu apresentar uma informação falsa na rádio ou na televisão, esta informação, com base nesta lei, não colhe. Daí que sou de opinião que pudesse ser um bocadinho mais abrangente. E as fake news não olhassem na lei como tendo apenas origem à internet.
7: Em resposta, a presidente da 2ª Comissão da Assembleia Nacional, a deputada Ruth Mendes, reconheceu a pertinência da preocupação apresentada e assegurou que a questão da abrangência do diploma será analisada com maior profundidade.
9: Penso que isso é uma questão de especialidade. Vamos então deixar ela como está e qualquer alteração que nós tenhamos de fazer nesse sentido seria na discussão na especialidade.
7: A deputada Ruth Mendes, presidente da 2ª Comissão da Assembleia Nacional.
1: Deputados da Assembleia Nacional iniciam esta segunda-feira a discussão na especialidade da proposta de lei contra as notícias falsas na internet. Angola poderá ainda este ano começar a produzir medicamentos com a conclusão da indústria farmacêutica. A informação foi avançada no último sábado pela Ministra da Saúde, Silvia Lutukuta, durante a visita do Ministro dos Negócios Estrangeiros do Japão, Motoji Chisu, ao nosso país. De acordo com a ministra, nesta altura decorre o processo de cumprimento das normas internacionais para que o país comece a produzir medicamentos certificados.
6: Temos várias iniciativas que já deram passos importantes, já construíram infraestrutura e em breve teremos, ainda este ano, já fabricação de medicamentos consolidada. Mas já temos iniciativas que estão a produzir material gastável, batas, máscaras, tocas e também outra parte da indústria que é muito importante para os hospitais, que é a indústria têxtil. A produção de uniformes, de batas, de lençóis, já é um facto no nosso seio, mas medicamentos como tal, estamos a cumprir com os trâmites legais internacionais, internacionalmente aceitos, para termos medicamentos produzidos em Angola certificados.
1: Ministra da Saúde, Silvia Lutucuta, Angola poderá ainda este ano começar a produzir medicamentos certificados. O não reconhecimento do ensino da teologia em Angola continua a preocupar as denominações religiosas numa altura em que aumenta o número de formandos. O decano da Faculdade de Teologia e Humanidade da Universidade Metodista de Angola, Mateus Francisco, diz que depois de um trabalho conjunto entre as denominações religiosas que lecionam o curso de teologia, foi elaborado um plano curricular para sua padronização. De acordo com o decano, o documento que solicita o reconhecimento do ensino teológico em Angola já está no Conselho de Ministros e pode ser aprovado este ano.
10: A solicitação feita pelos líderes das igrejas cristãs em Angola, a

0: Nacional de Assuntos Religiosos, no plano curricular, e esse processo de facto está no Conselho de Ministros para a sua aprovação e para o Parlamento para o reconhecimento de teologia. É um pacote de leis que o Estado angolano está de facto a verificar. Acredito que este ano podemos ter boas notícias, enquanto esperamos de facto a lei que vai então orientar como a religião poderá ter o seu curso de teologia reconhecido.
1: E o teólogo e técnico do SICA, Luís Samapumbe, defende que nos dias atuais, além de vocação, é preciso estar alinhado a formação para o exercício do ministério pastoral.
2: A teologia é a mãe das ciências e, como mãe das ciências, deve ser um elemento unificador de toda a atuação, de todo o exercício da atividade pastoral. Vocação e formação teológica devem caminhar juntos, porque se não for assim, nós não teremos na atividade do exercício pastoral a análise de contextos. Não basta ser vocacionado, mas é necessário lapidar a vocação com conhecimentos acadêmicos para que a nossa atuação seja integral e consistente.
1: Igrejas preocupadas com o não reconhecimento do ensino teológico no país.
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1: Atualidade desportiva é já a seguir com o jornalista Bravo da Silva da Rádio 5. Bom dia.
4: Ora, bom dia. A Seleção Nacional Sub-17 em futebol viaja nesta segunda-feira para o Reino de Marrocos, palco africano da categoria da 13 mês a 2 de junho. Angola está inserida no grupo C da competição, ao lado do Mali, da Tanzânia e de Moçambique. O objetivo de Angola é ficar entre as 10 primeiras seleções que vão representar a África no Mundial Sub-17 no Qatar, de 19 de novembro a 13 de dezembro deste ano. Enquanto isso, a atleta angolana Julian Cano conseguiu 5 medalhas de bronze neste domingo, no primeiro dia de competição da 3ª edição dos Jogos Africanos de Patinagem em Linha, que decorrem no Cairo, Egito, até esta terça-feira. Um olhar também para a Bolo Sexto, final da 48ª edição do Unitel Basket em playoffs, a melhor 7 partidas. O Petra Luanda está em vantagem por 2-0 após derrotar o Sporting Luanda por 90-85 na segunda partida disputada neste domingo no pavilhão principal da Cidadela. A terceira partida está marcada para esta terça-feira, dia 5 de maio, às 8 horas, no mesmo recinto. Lembro que o Petra Luanda comanda a série por 2-0, já ganhou o primeiro jogo por 87-80. Liga Unitel gira a bola à alegria do povo. 3 duelos charam neste domingo, a 25ª jornada. Destaque para a vitória com goleada do Cabos Corpo por 4-0 frente ao Sagrada Esperança, em mais um clássico do futebol nacional. Igualmente em Luanda, o Desportivo da Vila derrotou o Luanda City por 2-0, e o 1º de agosto foi a Mbanza Congo derrotar o São Salvador do Zaire por 3-0. Outros resultados da ronda 25, gira a bola, Académica de Lobito 2, Gelsa de Luanda 0, Esportivo da Lunda Sul 0, 1º Maio de Benguela 1, Redondo do Bengo 2, Petra Luanda 5, Interclube 3, Bravos de Maqui 1, além do Recreativo do Libolo 1, o Yate Benguela também 1. Petra de Luanda beira do título, comando girabola com 63 pontos, Vilheta segundo com 51, ao passo que o 1º de agosto é terceiro com 49, 16º e último, Gelson de Luanda com 15 pontos. Olhar para o desporto internacional, na Fórmula 1 destaca para mais uma vitória, a terceira consecutiva do menino italiano Kimi Antonelli da Mercedes, que venceu o Grande Prémio de Miami, Flórida, nos Estados Unidos da América. Com triunfo, o menino bambino Antonelli lidera o Mundial de Pilotos exatamente com 100 pontos. Quanto aos campeonatos de futebol da Europa, a Itália já tem campeão, trata-se do Inter Milão, conquistou o Scudetto pela 21ª vez na sua história. Na 35ª ronda, o Internacional de Milano ganhou Parma por 2-0 e tem agora 82 pontos e não será alcançado pelo segundo Napoli com 70 pontos. Bom dia.
1: Bom dia, jornalista Bravo da Silva da Rádio 5 e atualidade desportiva. Do quadrante internacional, a Marinha dos Estados Unidos vai começar a escoltar nesta segunda-feira navios de países terceiros retidos através do Estreito de Hormuz, anunciou no domingo Donald Trump, na sua plataforma Trato Social. Informamos

esse país, esses países que iremos guiar os seus navios em segurança por estas vias navegáveis, escreveu o presidente norte-americano, referindo-se a embarcações pertencentes a países que não estão envolvidos no conflito em curso com o Irão. Este processo, Projeto Liberdade, começará nesta segunda-feira, hora do Médio Oriente, acrescentou Donald Trump. Presidente da República inaugura hoje o Parque Solar Fotovoltaico do Luau, na província do Moxico Leste, que vai melhorar o fornecimento de energia elétrica na região. Deputados iniciam esta segunda-feira a discussão na especialidade da proposta de lei contra as notícias falsas na internet. 1 de agosto volta às vitórias na Liga Unitel, gira a bola e aproxima-se ao segundo lugar. Donald Trump anuncia que a Marinha vai escoltar navios presos no Estreito de Hormuz. O jornal desta meia-noite, 4 de maio de 2026, teve a edição de Francisco Santiago, técnica de Luís Cardoso. Apresentou-lhe as notícias o Ernesto Sabaria. Muito bom dia e boa semana.

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dia. Bom dia. AVC foi o nosso primeiro convidado. Cantou Tarde Demais. E nós estamos a chegar, pura e simplesmente, agora. 27 minutos são passados da hora zero. O dia 9 já está em sua casa. Seja aí bem-vindo. Nesta hora, quando o sonho se pretende real, já há vidas em movimento, mãos que constroem, mentes que planeiam e corações que persistem. É nesse ritmo silencioso que se ergue a dignidade. Porque é no trabalho que o homem encontra não apenas sustento, mas também propósito. Verdade simples que atravessa gerações. O trabalho não é apenas uma necessidade, é uma afirmação de valor. É através dele que cada pessoa escreve a sua própria história, supera limites e transforma dificuldades em conquistas. Não importa a função, o título ou o lugar, toda forma de trabalho honesto carrega consigo respeito e importância. Num mundo onde os desafios são constantes, trabalhar é também um ato de coragem. É levantar-se, apesar das incertezas. É continuar, apesar dos obstáculos. É acreditar que cada esforço, por menor que pareça, contribui para um futuro melhor. Que este novo dia nos inspire a olhar para o trabalho com orgulho. Que possamos reconhecer nele não apenas o cansaço, mas a força que nos move. Porque, no fim, é no trabalho que o homem se constrói, se firma e, acima de tudo, se dignifica. Assinou João Cunha. Bom dia, bom dia, bom dia.

João Santana cantou Você de Mim Não Sai. Tivemos também aqui o grupo Kalema com o título da música Abraços. Em Vici começou com Tarde Demais. 0:36, caríssimo ouvinte, mais uma vez seja bem-vindo para este percurso do dia novo até bem perto das 4 horas e da praxe, como habitualmente. Hoje, 4/5 do ano 2026, estamos gripados, pedimos as nossas máximas desculpas. Mas vamos dar sequência. A equipa está presente, constituída pelo Sonico de Madalena, que está na coordenação. Hoje, João Cunha está na realização. A técnica final é do Orlog Machado. E na apresentação, estou presente, António Fula. Desejamos a todos bom repouso, bom descanso, o renovar de novas energias, porque mais logo, mais desafios. Insistindo, persistindo e não desistindo de praticar o bem para toda a eternidade.

Sem mais delongas, vamos ao relato dos principais, ou seja, vamos ao sumário do todo quanto iremos apresentar hoje, onde começaremos com o relato dos principais factos que marcaram o dia 4 de maio em efemérides. O tema para hoje, falaremos da importância da defesa do posto de trabalho. Repito, a importância da defesa do posto de trabalho. No fundo, pretendemos ouvir várias opiniões sobre a importância da dignidade e a defesa do posto de trabalho, uma vez que o emprego está difícil. E para a conclusão, teremos a voz do sociólogo Lourenço José. Em madrugada saudável. Hoje o médico Ramon Bonet vai falar sobre febre tifoide, causas, consequências e tratamentos. No espaço Ouvir de Novo, a conversa à volta da importância do livro na promoção e desafios para a nova e futura geração, entre o jornalista, ou seja, a jornalista Langevin Chiaka, ou seja, Chiaka, a escritora Kangimbo Ananás, o escritor John Bella e Domingos Maiato, responsável pelos serviços nacionais, não, pelo Serviço Nacional dos Direitos de Autor e Conexo, afeta o Ministério da Cultura.

Antologia marcará a presença depois das 3 horas com o Dr. António Fonseca em reposição, com o retrato da tradição oral. Seja aí bem-vindo. Sumário apresentado, vamos em frente que atrás vem gente, permanece em nossa sintonia. Um abraço coletivo de Cabinda ao Cunene e do Mar ao Leste. Bom repouso com a Rádio Nacional de Angola. Seja aí bem-vindo mais uma vez. Bom dia, bom dia, bom dia.

0 horas 48 minutos, aquele abraço estendido a todos os aniversariantes de hoje, 4 de maio, parabéns, felicidades e longos anos de vida. Para você que a esta hora possa estar a estudar, estude, estude mesmo, concentre-se, pois é a lei da vida, você deve estudar para dignificar a sua própria pessoa, os seus próprios pais e, sobretudo, para que você possa aprender e fazer o currículo de vivência. Para quem a esta hora, repousando, refletindo sobre como foi o dia de ontem e mais este desafio, nada melhor do que ter assim um caderno e uma caneta para ir registando as ideias, os prós e contras do dia a dia, o que devemos e o que não devemos fazer. E nada melhor do que ser sincero consigo mesmo. Aponte mesmo os hábitos, os defeitos, as qualidades, as virtudes. Vá escrevendo, pois você deve ser amigo de si mesmo. Você deve colaborar com a sua pessoa e, sobretudo, animar-se, vivenciar-se e permitir-se dar votos positivos a si. Fazer o voto de confiança. Por isso é que nós apelamos sempre, vai em frente que atrás vem gente. Então, invista na sua pessoa. Treino, estude, trabalho. Bom dia.

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